O padre hoje vai falar de um tema bem interessante aqui, que eu tenho certeza vai interessar para todos nós, que é sobre a dependência. A dependência. Existem várias formas de dependências, né? Dependência afetiva, a dependência química, sobretudo. Eu quero colocar aqui testemunhos fortes de pessoas que passaram pela dependência e hoje estão libertas. O padre prometeu que o padre ia fazer um programa especial disso. Eu vou fazer hoje, tá? O tema é dependência. Hoje, testemunhos de dependentes passaram pela dependência. E não só homens, mas também tem um testemunho forte de uma menina aqui. Gente, olha, mãe, pai, você que tem o teu filho, a gente nunca sabe, né, o que pode acontecer. Então, eu costumo dizer assim, que a gente não pode cuspir para cima e achar que a dependência é só na vida dos outros. Preste atenção nesse programa, hein? Pai, mãe, você jovem, preste atenção nesse programa. Eu vou falar da dependência e quero falar para você também que precisa se cuidar. Você que precisa se preparar aí para viver uma vida de unção, de castidade, de obediência a Deus, para que Deus também proteja a tua família, meu Deus do céu. Não é? Hoje, segundo a Organização Mundial da Saúde, já começando a falar para você isso, segundo a Organização Mundial da Saúde, quase 30% dos jovens já experimentaram droga. Então é muito forte. É a droga, que eu digo drogas fortes, né, gente? É porque a gente vai ver aqui que álcool, que cigarro, que tudo isso também é droga. Tudo isso também é droga. Mas eu digo drogas fortes. E alguns saem, alguns se libertam, outros não. Outros não. Então, é um tema forte, porque tem mãe, fala a verdade, mãe. Tem mãe aqui que o filho sai, chega tarde, não sabe com quem o filho anda. Não sabe se o filho está usando droga ou não. Tem algumas que até quando vem conversar com o padre, porque você sabe que o padre trabalha nessa área de recuperação de dependentes, muitas mães dizem assim: padre, já faz um ano que meu filho está usando, só agora eu fui ficar sabendo. Só agora. Então, o padre vai falar assim: quais são os sintomas que a gente percebe que o jovem já está na droga? E você precisa saber disso, mãe. Ô pai, você precisa saber disso. Quais são os primeiros sintomas? Você já ouviu dizer aquele ditado que diz assim: aonde tem fumaça, tem fogo? Já ouviu falar? Aonde tem fumaça, tem fogo. E é verdade. Aonde tem fumaça, tem fogo. Às vezes o jovem já está tendo várias características que indiquem que ele está na dependência, que as coisas não estão certas, né? Ele mudou, em várias coisas ele mudou. Então, hoje vamos falar sobre isso e com testemunhos, recheado o programa de testemunhos, recheado. Gente, o padre hoje quer ler para você. Vamos começar com a palavra, porque a palavra é rica. E o padre sempre começa com uma leitura bíblica para a gente rezar um pouquinho. Vamos começar com a palavra de Deus, porque a palavra de Deus nos ensina, nos liberta. Olha a palavra.

Não rogo somente por eles, mas também por aqueles que por sua palavra hão de crer em mim, para que todos sejam um, assim como tu, Pai, está em mim e eu em ti, para que também eles sejam em nós e o mundo creia que tu me enviastes. Dei-lhe a glória que me destes, para que sejam um como nós somos um, eu neles e tu em mim, para que sejam perfeitos na unidade e o mundo reconheça que me enviastes e os amasses como amasses a mim. Pai, quero que onde eu estou esteja comigo aqueles que me destes, para que vejam a minha glória e que a glória que me concedestes, porque me amasses antes da criação do mundo. Pai justo, o mundo não te conheceu, mas eu te conheci, e esses sabem que tu me enviastes. Manifestei-lhe o teu nome e ainda hei de lhe manifestar, para que o amor com que me amastes esteja neles e eu neles. Palavra da salvação, glória a vós, Senhor.

0: que onde eu estou, estejam comigo aqueles que me desses. Né? Jesus tem uma necessidade, né, gente, de nos ver caminhando com Ele. E eu quero começar a dizer assim, filho, onde você vai sozinho? Se você está caminhando sem Jesus, você deve estar em perigo, hein? Em perigo. Sabe que hoje que a gente vai falar sobre a dependência, a gente percebe claramente que as pessoas que estão se afastando de Deus, elas vão buscando compensações, né? Sabe o que é uma compensação? A pessoa começa a querer preencher alguns vazios ali no coração, né? E tem uma música que eu digo, que eu canto no meu segundo CD, diz assim, no meu primeiro CD, perdão, diz: procurava um amor, uma paixão que tirasse esse vazio do coração. Aquela música com ele você pode ver, que o padre inclusive fez para os dependentes químicos, né? E essa canção, ela fala claramente isso. O jovem vai buscar nas drogas, vai buscar, às vezes, nas coisas ilícitas, para preencher vazios. Então, eu vou falar coisa séria, né? Se você teve que lidar ou lida com alguém que tem problema com drogas, não feche os olhos para os sintomas e causas que pode levar o jovem à dependência química. O programa Crescendo na Fé é especial falando sobre a dependência. Lá no site do padre, www.padrekleberseevangelista.org.br, está chegando o pedido de oração. E eu quero rezar por vocês que vão entrando, vocês que vão confiando em Deus, né? Obrigado, Maria de Fátima, do Tatuquara, que está com a gente, Curitiba, né? Tem uma filha de Deus, gente, dos Estados Unidos, é a Sônia. Ela diz assim: Padre Kleberson, ele nunca... Não perco um programa do Senhor, mas nunca lhe falei pessoalmente. Hoje estou mandando esse recado para dizer: esse programa é para mim. Estou com um filho que está iniciando na vida de drogadição. Oh, mãe. Meu Deus do céu. Eu senti até um arrepio aqui, porque eu imagino a tristeza, né? Obrigado. Olha como que a gente vai longe, né, gente? Tem já várias pessoas que também nos acompanham de fora. Vão mandando recado aqui pro padre, vão entrando no Face, na página, vão ter um jeito de participar do programa de hoje, que o programa hoje é forte, né? Vamos começar com testemunho, gente? Vamos começar com testemunho? Eu começo com esse testemunho de uma mulher. Uma mulher. Tem gente que pensa que é só homem que está nas drogas. Não é, não. Essa filha de Deus é uma menina que entrou para as drogas, ela fez a sua experiência de recuperação, e gente, e no dia que ela estava na missa de formatura do curso bíblico, que é a última etapa da recuperação que a gente faz, essa filha dizia: antigamente eu vivia com uma pedra numa mão, né, e com droga, agora eu vivo com o terço e a palavra de Deus. O orgulho dessa menina que saiu das drogas. Roda o testemunho dessa filha de Deus, essa jovem que hoje proclama: me libertei das drogas em nome de Jesus. Olha que testemunho.
1: A paz de Jesus, meu nome é Bruna e eu queria agradecer primeiramente a Deus por enviar dois anjos na minha vida, o meu irmão e a minha cunhada, por estarem além de cuidando de mim, cuidando do meu filho. Se hoje eu choro, é de alegria por eu ter vencido, que nem eu acreditava que eu iria vencer. E de alegria também de saber que meu irmão e minha mãe estão dormindo. Minha mãe por saber onde a filha dela tá, e meu irmão de saber que a irmã dele não tá com cachimbo, com uma pedra de crack na mão, mas sim com uma Bíblia e com um terço. Também queria agradecer a Rose, o Zeca, em especial a Yara e o Matheus, que quando abati o desânimo, que eu queria chutar o pau da barraca, eles estavam ali para me erguer, falar: não, filha, vamos, você é uma vencedora. Se você tá aqui hoje, é porque o Senhor te escolheu. E eu só tenho a agradecer, gente. Obrigada.
0: Ô, Jesus amado, é forte, né, gente? Meu Deus, até o padre tem que se segurar aqui. É forte uma pessoa que, eu posso dizer assim, né? Ela tem em torno de uns 25 a 30 anos. Que, meu Deus, sabe quando a pessoa já machucou tanta gente? Já feriu tantas pessoas, já sofreu tanto, que ela vai falando, vai derramando lágrimas. Parece que eu estava revendo aquele testemunho. Parabéns, viu, velha? eu tenho certeza que Deus é mais. Você há de vencer e tantas vitórias Deus vai dar na tua vida. Hoje o programa falando sobre a dependência e sobretudo a dependência química. Você sabia que existem várias formas de dependências? Hein? Você sabia? Vamos falar aqui da questão química, né? E tem gente que pergunta assim, padre, mas o que é dependência química, né? A dependência é uma relação alterada entre o indivíduo. Olha o conceito. Alterada entre o indivíduo e seu modo de consumir uma droga. Essa relação alterada é capaz de trazer problemas graves para o seu usuário, desde problemas de saúde até problemas familiares, sociais. É uma doença como qualquer outra e é combatida quando ela é tratada o mais cedo possível. Então, filho, primeira coisa, deixa eu falar uma coisa para você. Pare de dizer para as pessoas que as pessoas que estão na dependência, seja do álcool, por exemplo, de uma droga, que aquela pessoa é sem vergonha, que é vagabunda, que não quer saber. Ei, você não vai ajudar em nada essa pessoa se você não entender que ela é uma pessoa doente. Ela é uma pessoa doente, ela precisa de ajuda. O quanto antes. Então, sabe por que eu digo isso, gente? Porque a gente sabe que tem muitas pessoas que não conseguem entender a dependência e acaba, às vezes, até crucificando os outros ao invés de ajudar. Ah, filho, talvez você tenha uma pessoa que você ama. Você ama muito, mas é dependente. E se você ama de fato, filho, quem ama ajuda. Quem ama cuida do que é seu. Não fique apenas massacrando essas pessoas, né, fazendo de conta que você não está vendo. Hein? Cuidado com isso, tá? O padre já vai voltar rapidinho depois do intervalo. Tem muito testemunho ainda, tá, gente? Tem testemunhos e tem aqui explicações sobre o que é dependência. Daqui a pouquinho eu vou falar sobre as principais drogas de consumo que você vai ficar sabendo no programa de hoje, no programa Crescendo na Fé, falando sobre dependência. Já tô voltando.

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0: Maravilha, maravilha. É o programa Crescendo na Fé. Padre Kleber, seu evangelista, aqui com você. E eu quero dizer, gente, a minha alegria, a minha felicidade de estar com você aqui, rezando, ofertando a sua vida ao Senhor e no combate espiritual. Eu sei que tem muita gente que está no combate espiritual mesmo. Em nome de Jesus, que caia por terra tudo aquilo que não provém de Deus, filho. Tristeza para quê? Tem gente que talvez hoje estava tão triste aí, está ouvindo o programa Crescendo na Fé, está achando interessante o tema. Você está gostando de ouvir. Hein, filho? Que nada, que tristeza, nada. Jesus já está resolvendo a tua vida. Eu sei que talvez você não seja um dependente, que é o tema hoje do programa, mas talvez é só uma questão de tempo para você entrar na dependência se você não resolver a tua vida, filho. A tristeza vai chegando, a pessoa vai querendo buscar compensações e compensações. Né, mãe? Né, mãe? Você que já... tem esse caso em casa, talvez você mesmo começou assim, é uma pessoa que já começa, uma filha de Deus, ela já entra no programa dizendo assim, Padre Kleberson, eu comecei tomando alguns golinhos para relaxar, e hoje eu vejo, Padre, que estou ficando dependente. Ô, filho, eu confesso que quando eu leio essas coisas, é uma filha de Deus, acabou de mandar aqui, meu Padre, acabou de mandar. É quando eu leio mensagens chegando assim, gente, é de arrepiar, porque eu digo que tem muitas pessoas que não imaginam o quanto que isso é prejudicial, né? Elas começam a buscar só uma forma de relaxar, através do álcool ou através de uma maconha que seja. Sabe que as principais drogas de consumo é a maconha, o êxtase, o tabaco, a cocaína, o álcool, né? Nós temos LSD, crack, que é terrível, drogas terríveis, crack, por exemplo, solvente como thinner, cola, esmalte sintético, e alguns medicamentos antidepressivos também se tornam drogas. Você sabia disso ou não, filho? Alguns medicamentos depressivos, né? Sem orientação médica nenhuma, a pessoa vai tomando e vai se tornando dependente. Cuidado, filho, com isso. Filho, cuidado, porque eu digo que às vezes tem obra de Satanás aí no meio. A pessoa está se tornando uma dependente e não sabe, com remédios antidepressivos. Né? E como identificar que uma pessoa está ou não na dependência? Hein, mãe? E você vai prestar atenção nisso que o padre vai falar aqui, mãe? Hein, pai? Como identificar que a pessoa pode estar na dependência? Porque às vezes o filho está mudando aí, está percebendo que tem mudança. Antes do padre falar sobre isso, como identificar o dependente? Posso trazer mais um testemunho de libertação para vocês sentirem esse gostinho de que é possível deixar a droga, que é possível deixar a dependência? Hein, gente? Posso trazer? Roda então mais esse testemunho aí.
1: Bom, gente, me chamo José Carlos, sou maranhense. Tenho um ano que estou morando em Curitiba. Tenho problemas com drogas desde lá do Maranhão. Cheguei em busca de uma vida nova. Passei um mês sóbrio. Perdi meu trabalho. Trabalhava, perdi por causa da droga. Perdi o que eu tinha de mais valioso, mas não sabia. Que vim aprender a valorizar agora, minha família. Eu fui entrando em desespero, mas não conseguia me afastar da droga. Falava para minha mãe que eu ia parar. Falei para ela, tentei pedir ajuda, mas ela disse que eu tinha que eu mesmo me ajudar. O Diego, um ex-filho também que passou pela casa, que está perseverando lá fora. E que me apresentou essa casa tão maravilhosa que se chama Fonte de Misericórdia. Um lugar que acolhe a pessoa, um ladrão, um usuário de droga, mas não olha a pessoa daquele jeito, olha como um ser humano normal, não com os olhos da sociedade. E o que eu tenho para pedir perdão para minha mãe, pelos dias mal dormidos dela, e por tudo que eu fiz para ela de mal. Quero agradecer ao Zeca, Rose, Padre Klebs.
0: Oh, Jesus amado, o padre fica feliz da vida trazendo testemunhos de libertação como esse. Você não sabe como que o padre fica feliz, porque são pessoas que estão recebendo, gente, recebendo presentes nesse momento. Eu fico imaginando a família desses dependentes que vão ouvir do programa e vão lembrando de que um dia chegaram no fundo do poço, né? Um dia chegaram no fundo do poço. Parabéns mesmo. O padre vai colocar aqui outros testemunhos. Calma que tem mais. Hoje, falando sobre dependência, o padre quer falar e quer explicar. O padre quer ajudar as pessoas, né? Como identificar que uma pessoa está na dependência? Olha só as características dos especialistas, o que eles dizem, né? E eu assino embaixo porque trabalho com dependente, né, gente? Trabalho. Ausência e atraso no serviço em eventos da família. A pessoa começa a se atrasar, às vezes nem quer ir. Às vezes nem quer ir junto com a família. Cuidado, mãe. Cuidado, pai. Fica atento a isso. Alto índice de acidentes dentro e fora do trabalho, dentro de casa. A pessoa começa a ter acidentes. A pessoa ela começa a ficar um pouco atrapalhada conforme o vício, né, que está. Pouca eficiência em suas tarefas. A pessoa começa a ficar insuficiente. Ela já não é mais a mesma. Dificuldade de concentração nas suas atividades. Olha só, a pessoa não se concentra. Sabe quando você está conversando com uma pessoa, parece que a pessoa está no mundo da lua? Hein, filho? Filho, você está conversando com aquela pessoa, parece que a pessoa está no mundo da lua. Essa é a realidade. São sintomas de que aquela pessoa pode estar, gente, numa dependência. Eu não estou dizendo que são características, que diz, então tem uma pessoa aqui em casa que é dependente. Não é assim, calma. Pode, são sintomas que você vai unindo. 1 + 1 = 2, 2 + 2 = 4. Quer dizer, você vai percebendo, são vários sintomas, às vezes, que essa pessoa tem, que pode levar você a ter um olhar um pouquinho mais especial para essa pessoa. Há mudanças repentinas no comportamento. A pessoa, às vezes, está mais agressiva, ou mais chorona, mais quieta, né? Há mudança no círculo de amizades. Principalmente isso, mãe. Deixa eu dizer isso aqui, mãe, pai. Principalmente as mudanças em relação ao círculo de amizades. A pessoa começa a sair com outros grupos, ela começa a circular com outras pessoas, né? Aqui nós temos aqui mudança nos hábitos e rotinas, né? Por exemplo, a troca o dia pela noite. Então a pessoa, claramente a pessoa às vezes fica mais noturna, a pessoa já não descansa direito. Você percebe claramente isso. Isolamento, a pessoa se isola, claramente a pessoa se isola, a pessoa fica mais na dela, né? E, enfim, a gente começa a perceber várias e várias características, e depois o padre vai falar um pouquinho como identificar, né? Como identificar, então, a dependência, tá? Gente, vamos com uma canção, o padre vai colocar uma música e tem mais testemunhos para você no programa de hoje.

0: Ô, Jesus, depois dessa linda canção, voltando hoje com o programa, falando sobre a dependência, vamos colocar mais um testemunho aqui, tem mais testemunho, né? De pessoas que deixaram a dependência e hoje estão libertas. Roda aí pra mim.
1: Boa noite, meu nome é Paulo, eu tenho 27 anos, sou do interior de São Paulo, Ribeirão Preto. Desde os meus 12 anos eu tinha problema com dependência química. Eu sou muito grato a Deus por todo o agir dele, por eu ter vindo parar aqui nesse lugar. Porque era uma pessoa, assim, muito rebelde. Dei muito trabalho para meus pais. E eu agradeço muito a Fonte de Misericórdia por ter me acolhido. O Zeca, a Rose, o Padre Clébers. É lindo demais ver essas pessoas fazendo esse tipo de obra, esse tipo de atitude para com o próximo. Para quem vivia num mundo de escuridão, de trevas, ver com pessoas com esse tipo de atitude é raro, eu fico constrangido de ver tanto amor, pessoas que se abdicam de tanta coisa do mundo para ir pôr a mão na massa e ajudar o próximo. Na comunidade a gente vê, por ser uma comunidade de vive de providência, o alimento doado, o quanto é importante nós filhos lá, sabe, muitas vezes, e chega, sabe, às vezes qualquer pessoa que doa um alimento, que ajuda uma paróquia, se às vezes tiver qualquer desanimado na fé, qualquer motivo, lembre-se que eu fui uma ovelha perdida, estou aqui hoje e sou muito grato por tudo, a ajuda de todos vocês, sabe, que ajudem diretamente ou indiretamente uma paróquia, uma comunidade igual a essa. Eu agradeço muito a Deus por ter vindo, porque foi aqui que eu tive meu reencontro com Deus, e agradeço muito a Deus por, mais uma vez, sendo indigno de qualquer graça, sendo indigno de qualquer graça, de qualquer amor. Ele está me acolhendo e pondo mais uma vez pessoas lindas e maravilhosas ao meu lado.
0: Maravilha, maravilha. Daqui a pouquinho eu volto com você, gente. Volto com você para mais um bloco. Hoje falando sobre dependência no programa Crescendo na Fé. É bem rapidinho, não sai daí que o pai já está voltando.

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0: Ô, oh, povo de Deus, é o programa Crescendo na Fé pra você. Programa especial hoje, o Padre falando sobre a dependência. O Padre prometeu que ia trazer esse programa. É sobre a dependência, especificamente. O que tem de gente, meu Deus do céu, que entra no site, pergunta, quer saber, Padre, como que eu sei, como que eu faço pra saber sobre a questão da dependência? Porque nós temos uma família, né, gente? Você deve ter uma família. O Padre tem pessoas também que próximas que, às vezes, a gente também não percebe. Mas eu quero trazer mais um testemunho para você ver a força, gente. A força que tem a fé, o processo de cura e de libertação pela fé. A fé transforma. Eu estou recebendo no meu site aqui pedidos de oração. Você já colocou o nome das pessoas que você quer que o padre reze? Talvez você tenha, está cheio de dependente que você quer ajudar. Vai lá, anota lá, www.padrekleberson-evangelista.org.br. Vai na opção espiritualidade. Lá você põe pedidos de oração. Daqui a pouquinho eu vou ler os nomes que estão chegando aqui que o padre vai rezar, tá? Vamos colocar mais um testemunho? Então roda lá.
1: Meu nome é Jean, eu sou do Sítio Cercado. Primeiramente, né, quero agradecer a Deus também, ao padre Kleberson, ao Zeca, à Rose, que sempre nos acolhe todos os filhos com muito amor, né? Eu, há 5 anos atrás, caí no meio da prostituição, drogas, né? Vivi em baladas, tinha tudo. Como eu disse, o inimigo deu tudo o que eu queria naquela época, mas não me deu a verdadeira alegria a qual eu encontrei na fonte de misericórdia, né? Nessa casa de evangelização, com o padre Kleberson e com o Zé Carrose. Tenho que agradecer ao meu pai e minha mãe também por nunca terem desistido de mim, porque não é o primeiro internamento, é o terceiro, mas terceiro e último, porque Deus fez maravilhas em minha vida lá dentro. Lá eu encontrei a verdadeira alegria, a verdadeira paz de espírito. Isso é o verdadeiro amor, a verdadeira alegria a qual me faltava enquanto eu estava lá no mundo.
0: Oh, maravilha. Oh, benção. Benção de Deus, né, gente? São testemunhos como esse que nos enche de alegria, de paz, de esperança de que as coisas podem mudar. Fico muito feliz de ver pessoas dando testemunho. Como eu digo assim, gente, esse filho de Deus que eu acompanhei e eu sei o quanto que sofreu, né? Hoje poder dizer assim, muito obrigado, né? Deus me livrou. Jesus é pela intercessão da Virgem Maria. É forte pra gente ouvir isso. É forte. Tem uma filha de Deus que perguntou aqui pra mim, é a Sônia, né? Eu vou dizer que eu acho que não é Sônia. Não tem por que não dizer teu nome. Ela diz assim, padre, como identificar se uma pessoa está, né? Eu coloco aqui algumas coisas, viu, Sônia? Sobre descuido, por exemplo, na aparência. Tem pessoas que começam... aparentemente, a pessoa já não se cuida mais, já não tem mais aquela vaidade, sabe? Às vezes nem corta cabelo, a questão do banho, a pessoa começa a ficar relaxada até no banho. Então, conforme o desleixo que a pessoa está tendo, revela o grau da questão da dependência mesmo. Às vezes a pessoa chega a sair fora de casa, ela posa fora de casa e chega cheirando mal. Você viu que ela não tomou banho. Cuidado, aí tem droga pesada, talvez. Eu sempre digo a possibilidade, ou talvez, porque é claro que tem tantas outras coisas que podem acontecer. Por exemplo, uma pessoa com uma depressão muito elevada, ela também pode ficar sem o banho, sem cuidar da aparência. Mas é um dos sintomas da pessoa que pode estar no uso da droga. O uso cada vez mais frequente de mentiras e desculpas. A pessoa tem desculpa para tudo. Mente, mente, mente, mente. É também um forte indício que a pessoa pode estar na dependência, né? O sumiço de pertences pessoais e familiares. E aí, filha? Sumiço, some alguns pertences pessoais. As pessoas, a família ali começa a perceber que... quem que estava aqui no dia que sumiu? E sempre a pessoa... estava presente, então é o forte indício que ela pode estar roubando mesmo, tirando de dentro de casa para poder trocar pela droga, né? Inquietação, agitação, agressividade sem motivo, aparente, pode acontecer, né? Dificuldade em controlar a quantidade e a frequência de consumo das drogas, olha aqui, ó. Dificuldade em controlar a quantidade e a frequência do consumo, às vezes a pessoa... quando tem uma festa de família, você percebe que ele toma, e ele não toma um copo só, ele toma 2, 3, 4, 10 e vai indo, enquanto tem ele tá tomando, hein? A pessoa começa a ficar compulsiva, às vezes até a droga que a pessoa está usando é uma outra droga que ela não está consumindo na frente da família, mas ela fuma de uma forma exacerbada, ela bebe de uma forma exacerbada, e isso pode revelar outros vícios também, né? Então, fique atento. Se você teve que lidar ou lida com alguém que tem problemas com droga, não feche os olhos, né? Não feche os olhos, essas pessoas podem estar precisando, né? E depois o padre vai falar sobre os riscos, danos e prejuízos que a dependência pode trazer. Porque tem muita gente que, às vezes, nem sabe disso, né, mãe? Né, pai? O jovem até pensa assim, todo mundo usa e deve ser legal, porque o proibido parece que é o mais gostoso. Cuidado, que é perigoso, viu? Daqui a pouco eu vou falar sobre os riscos, danos e prejuízos, tá bom? Tem mais testemunho? Graças a Deus tem bastante testemunho, né? O padre vai colocar mais um testemunho pra você de quem se libertou da dependência. Você crê que Jesus pode tirar o jovem das drogas? Pode tirar da dependência? Eu creio, Senhor, porque eu já vi muito disso. Roda mais um testemunho.
1: Pai Jesus, meu nome é Elineu, sou de São José dos Pinhais. Queria agradecer ao padre Cleberson, Zeca, Rose, que me acolheram muito bem, sou dependente químico. Graças a Deus, encontrei Deus, Jesus, na ponte de misericórdia. E queria só agradecer a eles, que muita gente chama o dependente químico, né, de drogado. E eles não, eles chamam a gente de filhos, desde o dia que chega. Não importa o jeito que a gente chega lá, é filho. Queria só agradecer a todos. Obrigado.
0: Maravilha, maravilha. Parabéns, viu, jovem? Parabéns. Deus abençoe você e tua família, filho. Que Deus te dê a graça de você perseverar agora, depois de ter passado por essa recuperação. Hoje o padre está falando sobre a dependência e vão chegando pedidos de oração. E que dói, viu, gente? É uma mãe que diz, pede para não se identificar aqui. Acabou de mandar uma mensagem para o padre no site, no www.padrecleberson.org.br. Essa mãe diz assim: eu estou desesperada, padre. O meu filho já foi ameaçado de morte várias vezes, já apanhou. E esses dias recebeu um telefonema de um traficante dizendo que o dia que ele aparecer lá de novo, ele vai matá-lo. A cada dia, padre, eu tenho medo de perder meu filho. Eu confesso assim, gente, que tem coisas que eu não consigo nem dizer nada para essa mãe, não tenho palavras. Porque eu imagino medo, mãe. Mas se puder, mãe, entre nessa corrente de oração, me conte o nome do teu filho, tá? Se você puder, se você não sabe entrar na internet, pede para um neto, pede para um filho entrar, me conte o nome dele, repete a história, diga, fui eu, padre, que participei com o senhor pela evangelizar, fui eu que contei daquele meu filho, estou desesperado. Deixa eu rezar pelo teu filho, mãe. Porque em nome de Jesus, eu creio que Jesus pode inibir toda a ação do demônio. Pode livrar o teu filho. E quem sabe que esse abençoado queira, né? Porque o problema é quando o jovem não quer a recuperação. O jovem está no fundo do poço, mas não quer. E como que vai fazer, né? Tem até um filho de Deus, que é o Rodrigo. O Rodrigo do Sítio Cercado. Seja bem-vindo, Rodrigo. Ele diz assim, padre Cleberson: a gente pode levar a pessoa contra a sua vontade? Contra a vontade seria daí só por ordem judicial, gente. Por exemplo, eu que já trabalhei em algumas casas de recuperação, Mandirituba, lá o Senhor Bom Jesus Convida, Fazenda da Esperança, né? Hoje eu digo assim, que nós não podemos acolher uma pessoa, a não ser que seja por ordem judicial, esse internamento assim, que seja a força, né? Que tenha que ficar. Até porque as comunidades terapêuticas, elas não têm assim uma segurança para dizer que não pode sair, muros altos. Muito pelo contrário, o nosso portão fica aberto. Então a pessoa tem que querer, gente, tem que querer. É importante que a família trabalhe isso. Fazer com que a pessoa entenda que é o melhor para ela. Ela precisa querer estar no tratamento, né? Eu também tenho um caso aqui triste que está chegando, de uma filha de Deus que conta do marido, que começou bebendo um pouquinho e depois, um dia embriagado, resolveu experimentar o crack. E ela diz, ele nunca mais parou. E de fato, nunca mais para mesmo. A não ser que se recupere em nome de Jesus, porque eu digo, gente, é uma droga muito forte. É uma droga muito forte. Olha que tem uma constatação sobre os riscos, danos e prejuízos que a dependência pode trazer, como a perda do emprego, né? Dificuldade para manter-se no emprego, por um período maior, a pessoa ela entra e sai, porque infelizmente ela começa a faltar, ela começa a deixar de desejar, né? A perda do caráter. Caráter por quê? Porque a gente vê até casos de prostituição, pessoas que se prostituem para poder usar a droga, né? A pessoa que simplesmente não tem palavra mais. Talvez você já passou por isso, você viu que aquela pessoa não tem palavra, meu Deus do céu. Ela parece que promete, mas de repente tá na mesma de novo. A perda da confiança da família e dos amigos, de verdade. Perda do lar, né? Acaba saindo de casa, ou às vezes a família não suporta mais. Até a gente fala muito do amor exigente, né, gente? Que é uma das atitudes que ajudam também a pessoa a se libertar. Presta atenção no que o Pato está dizendo aqui. Sabe o que significa amor exigente? Você exigir do outro. Se você não for para uma casa de recuperação, aqui você não pode ficar mais. É você que vai escolher. Faça o dependente escolher. Em mãe, em pai, esposa, esposo, faça com que o dependente escolha. Ou casa de recuperação ou rua. Sabe por quê? Que é triste ter que dizer isso. Mas a pessoa tem que decidir. É muito fácil para o dependente se manter na droga enquanto ele tem uma caminha para dormir, mãe. Uma comidinha quentinha. Ele vai continuar sempre. Então tem que forçar um pouco isso, sabe? Brigas, um dos riscos, danos e prejuízo, é brigas familiares constantes. A pessoa sempre está metida em confusões, né? Diminuição ou perda do convívio familiar. Cada vez mais a pessoa vai perdendo aquela convivência, né? Perda de bens materiais e outras perdas financeiras. Meu Deus. Daqui a pouco o Paulo vai trazer mais riscos, danos e prejuízos da dependência química, tá? O Paulo vai para um rápido intervalo com você. Já estou voltando. Sai daí que tem coisa boa. E olha, prepara já o copinho com água, carteira de trabalho, chave do carro e da casa. Você conhece algum dependente químico? Ou talvez você mesmo esteja na dependência? Põe foto aí para o Paulo abençoar daqui a pouquinho. Foto na frente do rádio, tá bom? Programa Crescendo na Fé já está voltando com você.

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0: Filhos e filhas de Deus, nós voltamos com o programa Crescendo na Fé. Hoje o padre falando sobre a dependência. Eu digo assim, o programa está tão especial hoje, né, gente? O que está chegando, meu Deus do céu? A quantidade de pessoas que estão participando, pedindo oração, entrando no site do padre. Eu fico feliz pela nossa audiência no Brasil inteiro. Está chegando o pedido. O padre não vai conseguir colocar o nome de todos, mas eu prometo, gente, que todas as pessoas que estão mandando oração, o padre vai estar colocando aqui com muito carinho, tá? Gente, eu vou colocar aqui para você dois testemunhos fortes, tá? De recuperação. Pessoas que se deixaram a dependência em nome de Jesus. Roda para mim esse primeiro testemunho.
1: Boa noite, meu nome é Fernando, eu sou aqui de Tamandaré, ex-dependente químico, né? Eu já não tinha mais casa, minha mãe não acreditava mais em mim. E cheguei ao ponto de já estar roubando, né? Pra poder se drogar. Ela não desistiu de mim, graças a Deus. Encontrou a fonte, né? E é isso. Tem que agradecer o Zeca, a Rose, o padre que acolheu nós aí. E tocar o barco pra frente, né?
0: Maravilha, né, gente? Como é gostoso a gente ouvir isso. São jovens que passaram pela recuperação e agora eles dizem, eu venci. Eu venci. E venceram o dragão, né? Venceram o monstro, que é a dependência. Graças a Deus. Tem mais um forte testemunho forte que eu quero colocar você. Coloque esse segundo testemunho aí.
2: Meu nome é Rafael. Comecei a usar a droga faz uns 12, 13 anos. Comecei a usar a droga. E cheguei num ponto de que eu já não tinha mais esperança na minha vida. Já não tinha amor pelas pessoas. Mas o único amor que eu tive mesmo foi de Deus, que nunca perdeu esse amor por mim. E que era também pedir perdão na frente de todo mundo, todos os pecados que eu fiz pela minha mãe. Cheguei num ponto que cheguei no fundo do poço, não no fundo do poço, quando você cava o fundo do poço você acha água limpa. Mas cheguei dentro de uma fossa, onde tinha um monte de lixo, e eu já nem acreditava em mim mais. Minha mãe já tava quase perdendo a esperança sobre mim. Só via só tristeza no olhar da minha mãe. Hoje eu vejo uma imensa felicidade no olhar da minha mãe, um sorriso, e quero desejar que eu amo muito ela. Quero dar parabéns a todos os seus filhos que estão aqui na frente, que vale a pena caminhar com Deus e que sem Deus nós não somos nada. Quero agradecer o Zeca e a Rose pela obra de Deus que deu na vida deles, pelo padre Clebers, que é nosso diretor espiritual, pelo nosso coordenador, que é o Matheus, e eu não posso perder esse foco. Todo dia eu tenho que morrer e todos os dias eu tenho que nascer um homem novo. Amém, Senhor.
0: Ô, Jesus amado, maravilha, obrigado, viu, filho? Parabéns para vocês, parabéns mesmo pela luta, pela batalha, pelo incentivo que vocês buscaram, em nome de Jesus, vencendo a dependência. O padre estava falando aqui sobre os riscos, danos e prejuízos que a droga pode trazer. Hoje o padre falando sobre a dependência, né? Veja, sentimento de vergonha e fracasso, até a depressão pode chegar, gente, até a depressão. Por causa da dependência, né? Então, sentimento de vergonha, fracasso e depressão. Problemas de saúde, como hepatite, pancreatite e vários outros problemas que a droga pode trazer. Problemas de memória, problemas pulmonares, etc. Né? Perda de identidade própria, riscos de vida, sérios riscos de vida. Sérios riscos de vida, infelizmente, a pessoa acaba tendo. Riscos de violência doméstica no trânsito, relacionamentos relacionados ao tráfico, também sérios riscos. Enfim, eu creio, gente, que mesmo com todas essas constatações tristes que hoje a gente vai trazendo, falando sobre a dependência, mas a gente também vai alertando. Tem muita gente que vai ficar mais antenado e nós vamos inibir também muitas ações nefastas de Satanás. Vamos proibir através desses ensinamentos que nós estamos colocando aqui. Ô, Jesus amado, proteja os nossos filhos, proteja as nossas filhas, ajuda-nos, Senhor, a recuperar aqueles que precisam, tá bom? Filho, eu vou colocar uma canção, depois tem mais testemunhos e oração ainda, tá? Uma música para você.

0: Depois dessa linda canção, o padre vai trazer mais um testemunho hoje falando sobre a dependência. Gente, olha que forte esse testemunho. Olha que forte dessa pessoa que saiu das drogas. Esse jovem realmente me impressionou com o testemunho dele. Fiquei muito feliz. Roda aí.
1: Meu nome é Celso, eu sou de Cândido de Abreu. O que me fez parar na fonte de misericórdia foi uma depressão muito profunda, a qual chegou um dia que eu tinha vontade de tirar minha própria vida, e a minha sobrinha, que conheceu a fonte, me perguntou se eu não queria vir. Já fui minha vida inteira em médico, né? Nunca consegui a cura. Eu falei, eu vou experimentar, vou ver lá o que acontece comigo. Chegando lá, fui muito bem recebido. Quero agradecer muito o Zeca, a Rose e o Padre Cleberson, que me ajudou muito nessa caminhada. Eu tive muita dificuldade lá para vencer a minha caminhada até o final, porque a gente tem dias de tribulações. Eu fui fumante por 36 anos da minha vida, daí eu tive que parar. Então a gente tem vontade de usar, né? O cigarro é uma droga também. E eu fui embora com 22 dias da casa. Cheguei em casa num dia, no outro dia eu voltei. Não aguentei a pressão, a opressão do demônio, já digo, porque a depressão para mim é uma coisa muito difícil, que leva a gente no fundo do poço. E com a ajuda do Zeca, da Rose, do Padre Cleberson e principalmente de Jesus, que eu conheci lá, eu estou indo embora hoje para viver uma vida nova lá fora, livre de cigarro, de depressão. Não tem o que vai me derrubar com Jesus lá fora.
0: Ô, oh, Jesus, são testemunhos que nos deixam muito felizes, muito felizes. Filho, filha de Deus, o programa vai chegando no finalzinho. Eu quero te louvar, Senhor, te bendizer. Obrigado, Nossa Senhora, por estar nos acompanhando. Eu senti tão forte a unção de Deus, né, gente? Vamos em oração? A nossa proteção está no nome do Senhor que fez o céu e a terra.

Senhor, hoje nós rezamos por tantos dependentes. Entregamos, Senhor, tantas pessoas. E eu tenho a certeza, é o Senhor mesmo que vai libertando tantos jovens. A nossa juventude está protegida no poder do Teu nome. E eu quero abençoar, Senhor, essas carteiras de trabalho, chave do carro e da casa, o copinho com água que é colocado na frente do rádio, mas sobretudo, as fotos dos dependentes químicos. Essa fotinha, essa imagem que está aí na frente desse rádio, tem mães que estão com tanta

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1: 22 horas e 5 minutos.

E começa hoje a visita apostólica do Papa à Espanha. A visita vai de hoje, dia 6, até o dia 12. O programa prevê 3 dias em Madrid, 2 em Barcelona, 1 em Las Palmas de Gran Canaria e 1 em Santa Cruz de Tenerife. A viagem apostólica tem como lema Alçad la mirada, levantai os olhos, extraído de João capítulo 4, versículo 35. Hoje, primeiro dia da visita, vai ser intenso. Cerimônia de boas-vindas, visita de cortesia ao rei, encontro com o corpo diplomático, visita a um projeto social e, à noite, vigília de oração com os jovens. Em Madrid, o Papa vai discursar no Parlamento Espanhol, que equivale ao Congresso dos Deputados. Na Catalunha, vai inaugurar a Torre de Jesus Cristo na Basílica da Sagrada Família. Nas Ilhas Canárias, o foco será a migração. E grandes celebrações campais estão previstas em várias partes. Rezemos pelo êxito desta viagem apostólica do Papa à Espanha. Estamos começando o nosso tempo de paz. E para iniciar bem o nosso encontro de hoje, busquemos as luzes do alto, peçamos a bênção de Deus e lhe consagremos este sábado. Reze comigo. Eu te adoro, meu Deus, e te amo de todo o coração. Agradeço-te por me teres criado, feito cristão e conservado até hoje. Ofereço-te as ações deste dia. Faz que sejam todas segundo a tua santa vontade, para maior glória tua. Preserva-me do pecado e de todo o mal. Esteja tua graça sempre comigo e com todos os meus caros. Assim seja. A Eucaristia e o Sagrado Coração de Jesus. Mensagem do Venerável Dom Antônio Lustosa. O coração de Jesus pulsa do mais intenso amor por

0: nós. Quanto é atraente esta manifestação oculta do coração divino. Na última ceia, o Divino Mestre falou do seu Pai aos apóstolos. Então, um dos apóstolos, Filipe, lhe diz: Senhor, mostrai-nos o Pai e será o bastante. Ficaremos contentes. Jesus respondeu: Filipe, quem me vê, vê o Pai. Jesus tornou as maravilhas paternas de tal maneira acessíveis à pobre inteligência humana que se tornou possível aos apóstolos compreendê-las. Se meditássemos, portanto, com fé as grandezas do Sagrado Coração de Jesus, conheceríamos algo dessa grandeza inefável que se encerra na essência divina, a Divina Eucaristia. Recebendo a Eucaristia, não só nos pomos em contato com o coração divino, mas somos por ele assistidos de tal modo que se torna profundamente íntima a união de nossa pobre alma com o coração riquíssimo de Jesus. Jesus instituiu a Eucaristia para viver em união conosco. E esta é a palavra que está iluminando este sábado. Em verdade lhes digo, esta pobre viúva deu mais do que todos os outros que ofereceram esmolas. Marcos 12, versículo 42.
1: Meu nome é Natália, eu falo da cidade de Barra Mansa, Rio de Janeiro. Sobre a questão da semana, eu sou espírita kardecista. Então, obviamente, eu tenho muitos amigos em outras religiões, principalmente na Igreja Católica. Eu convivo dentro de uma grande comunidade católica, porque minha filha estuda num colégio católico tradicional. E eu conheci a palavra do Senhor através da irmã Bia, que hoje está em missão na Angola. E como eu acredito que a palavra de Deus é uma só, eu escuto com muito amor, diariamente, o seu programa através do Spotify. Um abraço a todos.
0: Muito obrigado por sua mensagem, Natália. A Natália se refere à Semana de Oração pela Unidade dos Cristãos, que nós acabamos de celebrar, e nos informa que acompanha a meditação pelo Spotify. Natália, ficamos felizes por sua atenção à Palavra de Deus. 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

E estamos concluindo neste junho verde a Semana do Meio Ambiente. Estamos observando de perto as mudanças climáticas. Infelizmente, estamos sofrendo diretamente com o impacto negativo que a própria humanidade causa ao planeta. Pequenos gestos, grandes mudanças. Em artigo assinado por Vanessa Sardinha dos Santos, publicado no site Mundo Educação, nós lemos 10 dicas importantes para preservar o meio ambiente. Preserve as árvores, não realize podas ilegais e nunca desmate uma área. Cuide bem dos cursos de água, nunca coloque lixo em rios, lagos e outros ambientes aquáticos. Não pesque em época de reprodução, obedeça as regras que indicam a quantidade de pescado permitida. Nunca compre animais silvestres sem registro. Ao comprar animais ilegais, você está contribuindo para o tráfico de animais. Cuide bem do seu lixo. Nunca jogue lixo no chão. E separe o lixo reciclável. Reutilize, reaproveite e recicle tudo o que for possível. Caixas e plásticos, por exemplo, podem ser utilizados para acondicionar alguns objetos. Roupas que você não utiliza podem ser doadas. Reduza o consumo de água. Pensar em maneiras para aproveitar melhor

0: Será que é possível fazermos alguma coisa em favor do meio ambiente? É a nossa enquete de hoje. Como chegaram já vários áudios, eu vou logo dar atenção a esses áudios, vamos ouvi-los, e quem está ligando, aguarda um minutinho.
1: Padre João Carlos, sua bênção. Eu me chamo Aline e falo de Campina Grande, na Paraíba. Respondendo à enquete sobre o meio ambiente, eu acredito que, infelizmente, não vai ter mais jeito, não. Se nossos representantes não formularem leis mais rígidas que cheguem no bolsinho das pessoas para realmente verem, sentirem que estão destruindo nosso planeta, isso vai formar uma catástrofe cada vez pior, porque daqui a pouco o que a gente viu no Rio Grande do Sul, a gente vê em outros países pela TV, vai chegar facilmente em qualquer outro lugar. E a gente tem que ter a consciência de que é o próprio homem que está destruindo o nosso planeta. Não é só uma região, não. É o planeta inteiro. O homem está destruindo. A gente tem que ter essa consciência.
0: Nós agradecemos a você, Aline, de Campina Grande, na Paraíba, por essa bela contribuição. Na sua opinião, já não dá mais tempo de reverter esse desastre ambiental. E você abriu aí, graças a Deus, uma luzinha dizendo que é importantíssimo, fundamental, que nós todos tomemos consciência de que é a humanidade, como um conjunto, responsável por esses desastres que estão acontecendo. Só assim podemos reverter esse quadro, né? Se ainda der tempo, segundo o seu pensamento. Aline, foi uma boa contribuição para a gente pensar nesse negócio. Muito obrigado.
2: Olá, Padre João Carlos. Sou Socorro Aguiar da Madalena. Em relação ao meio ambiente, acredito que todos nós somos responsáveis. Aqui em casa, economizo energia elétrica, água e também as sacolas de supermercado, pois tenho minhas sacolas de tecido. E além disso, falo para os caixas e o pessoal da embalagem a importância da reciclagem. Também, diariamente, rezo meu terço de Nossa Senhora e o quinto mistério pela paz mundial e pela natureza, pois só temos um planeta e somos responsáveis pelas gerações futuras. Precisam de ter qualidade de vida e cabe a cada um de nós da sua contribuição.
0: Muito obrigado, Socorro Aguiar, do Recife, do bairro da Madalena, por essa boa reflexão. Na sua prática, no seu dia a dia, você vem economizando energia, economizando água, usando sacolas de tecido, não é? Em vez de sacolas de plástico, falando sobre reciclagem com as pessoas e rezando no quinto mistério pela paz e pela natureza. Olha, o Papa Francisco tem ensinado, e todos nós sabemos disso, que há uma interligação entre a degradação ambiental e a degradação humana, a pobreza, a miséria, a injustiça, a ignorância, né? Essas coisas estão ligadas. A crise não é só climática, a crise é socioambiental, é das pessoas e da natureza, é do nosso planeta e da nossa humanidade que mora nessa casa comum. Socorro, muito obrigado por sua participação.
3: Padre João Carlos, sua bênção. Me chamo Diana e falo de Nazaré da Mata, Pernambuco. Sim, é possível fazer alguma coisa pelo meio ambiente. Eu há 3 anos não jogo mais nenhum plástico no lixo. Todas as embalagens plásticas que é consumido na minha casa, eu separo todas e envio para as pessoas que trabalham com reciclagem. Então, não jogo mais nenhum plástico no lixo. E isso eu também já estou fazendo com os vidros. Então, assim, tenho selecionado o lixo da minha casa para evitar de estar jogando no meio ambiente.
0: É de novas atitudes como essa, Diana, de Nazaré da Mata, que nós estamos precisando. Pessoas com uma nova mentalidade que podem cobrar de quem organiza a vida social novas atitudes, novos compromissos, legislação que proteja.

0: novo modo de nos comportarmos em relação à natureza, aos bens, ao consumo. Diana, você nos deixa aqui um belo exemplo. Muito obrigado.
1: Olá, Padre João Carlos, é Vanderlei que fala de Fortaleza, Ceará. E eu acompanho todos os dias o seu programa. Existe alguma coisa sim a ser feita, principalmente o reflorestamento ambiental. É preciso que pare o desmatamento e volte a fazer reflorestamento ambiental. Isso é fundamental.
0: Muito obrigado, Vanderlei, de Fortaleza. Parar o desmatamento e, ao contrário, reflorestar. Boa contribuição. Muito obrigado.
2: Maria dos Aflitos da Silva. Sou de Esperantina, do Piauí, a 180 quilômetros da capital de Teresina. Em primeiro lugar, Padre João Carlos e todos os ouvintes, é possível sim, com a união das pessoas, conscientizar sobre o meio ambiente, cada qual fazer sua parte, com a ajuda de Deus e dos governantes. Tudo se torna possível.
0: Muito obrigado, Maria dos Aflitos, de Esperantina, no Piauí. Você citou três coisas importantes, dizendo que é possível a gente fazer alguma coisa em favor do meio ambiente, com união das pessoas, com conscientização das pessoas, com a ajuda de Deus, é fundamental, e dos governantes, também necessária. Muito obrigado, Maria dos Aflitos.
3: Padre São Carlos, sua bênção. Meu nome é Conceição Valêncio, falo de São Paulo, capital, na Zona Norte, moro no bairro de Vila Medeiros. Aqui, eu acho que nós podemos sim fazer muita coisa pelo meio ambiente, principalmente não jogar o lixo na rua, reciclar tudo que a gente pode e contribuir também com não ficar gastando água à toa. Muita coisa a gente pode fazer sim. Aqui na minha região a gente recicla o lixo. Hoje mesmo é dia de passar a coleta seletiva. E aqui na minha rua, todos os moradores reciclam o lixo para a coleta coletiva recolher. Então, eu acho que tem muita coisa a ser feita, limpar as praças. Eu mesmo faço dança na praça e quando a gente vai fazer, como a prefeitura demora para limpar lá, tirar as folhas, nós mesmos varremos e colocamos nos sacos e os coletores recolhem. Então é assim, a gente vai contribuindo conforme a gente pode.
0: Muito obrigado, Conceição Valença, de São Paulo, da Vila Medeiros, trazendo o próprio exemplo. E o exemplo de sua rua, dos moradores de sua área, que reciclam o lixo e depois passa a coleta seletiva e recolhe tudo aquilo. Cuidado com a praça, cuidado com a água. Muito obrigado, Conceição.
4: A sua bênção, Padre João. Sou Lourdes, aqui de Juazeiro do Norte. E sobre o meio ambiente, né? Tanta coisa acontecendo, tanto desastre, tanta catástrofes que ninguém sabe explicar. A natureza está gritando, né? Pedindo socorro. Mas eu acredito que se nós, cada um cidadão, fizer uma pequena parte, diariamente nós conseguimos ajudar o meio ambiente e assim ter um futuro melhor. Por exemplo, deixar de usar as coisas exageradamente, né? Como energia sem necessidade, ter o cuidado de apagar sempre as luzes quando não estiver usando, as torneiras quando não estiver usando, não deixar ligada sem necessidade, sacolas plásticas, papéis. Porque tudo que nós usamos desnecessariamente, exageradamente, enquanto mais nós compramos, mais é fabricado. Enquanto mais é fabricado, mais poluição, né, para o meio ambiente. Então, se nós tivéssemos cuidado, não jogar lixo fora do lugar, não jogar papel na rua, ter todo esse cuidado, né, que nós devemos ter, eu acredito que nós vamos conseguir ter um futuro melhor.
0: Se Deus quiser, Lourdes Leão, do bairro João Cabral, em Juazeiro do Norte, falando particularmente desse assunto do desperdício Despede isso de energia, de água, de papel, de alimento, para ter novos hábitos de consumo, senão ficamos alimentando a máquina de destruição e de poluição do meio ambiente, da natureza. Mas começou falando sobre esses eventos, essas tragédias climáticas que estão acontecendo um pouco por todo canto, que são sintomas do desequilíbrio que a humanidade criou na natureza, no planeta. E já que estamos falando de meio ambiente, queria que você escutasse uma canção que gravei há um tempo que se chama Planeta Azul. Presta bem atenção na letra dessa música.

0: Nessa canção, mesmo acenando a grande problemática do meio ambiente, abre uma perspectiva de esperança. Se alguém se acordar, se alguém se der conta, se tiver consciência, se muitos fizermos assim, podemos mudar essa história e vai haver primavera. E nosso programa Tempo de Paz, toda sexta-feira, dia de brindes e presentes para os ouvintes. 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Em verdade lhes digo, esta pobre viúva deu mais do que todos os outros que ofereceram esmolas. Marcos 12, versículo 42. Palavra que vamos meditar no próximo bloco. Por favor, prepare algo para a bênção. A gente volta já.
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2: Em verdade lhes digo, esta pobre viúva deu mais do que todos os outros que ofereceram esmolas. Vamos abrir o livro da Palavra de Deus, hoje Marcos capítulo 12. Naquele tempo, Jesus dizia no seu ensinamento à multidão: tomai cuidado com os doutores da lei. Eles gostam de andar com roupas vistosas, de ser cumprimentados nas praças públicas. Gostam das primeiras cadeiras nas sinagogas e dos melhores lugares nos banquetes. Eles devoram as casas das viúvas, fingindo fazer longas orações. Por isso, eles receberão a pior condenação. Palavra da salvação. Em verdade lhes digo, esta pobre viúva deu mais do que todos os outros que ofereceram esmolas. Marcos 12, versículo 42. Jesus observou que uma pobre viúva depositou duas pequenas moedas no tesouro do templo e valorizou essa participação, aparentemente tão pequena. Viu também pessoas ricas fazendo suas ofertas. Comparou a viúva pobre e os ricos piedosos. Os ricos ofertaram o que lhes sobrava. Ela ofereceu tudo quanto tinha para viver. Veja bem, dando as duas moedas que lhe fariam falta, ela deu algo de si mesma. As duas moedas a ajudariam em alguma coisa, um pão, um pouco de leite, quem sabe. Não deu do que lhe estava sobrando. Propriamente não deu coisas fora de si, empenhou-se a si mesma nesta oferta, deu-se a si mesma. A viúva a si mesmo se ofereceu em oferta. Os ricos que depositaram muito dinheiro no cofre do templo ofereceram muita coisa, mas não ofereceram nada de si. Compreende? Nada daquilo representava mesmo algo de si mesmos. Aquele dinheiro todo não lhes faria falta. Era coisa que já estava sobrando. Jesus podia até elogiá-los, reconhecendo que tinham sido generosos, mas não estavam implicados na oferta. A viúva, essa fez a maior oferta. Deu de sua própria vida, tirou do seu próprio sustento, sacrificou-se ao dar. Na verdade, a sua oferta era ela mesma. A história da viúva das duas moedinhas é um exemplo vivo do ensinamento de Jesus. Quem quiser me seguir, renuncie a si mesmo, tome cada dia sua cruz e me siga. A viúva renunciou a si mesma. O discípulo vê isso na vida do seu mestre. Foi assim que Jesus realizou a sua missão. Ele entregou a sua vida em sacrifício, em nosso favor. Ele é o nosso rei, o nosso guia, o nosso pastor. O bom pastor dá a vida por suas ovelhas. O que a viúva fez está em sintonia com o modo como Jesus realizou a sua missão. Depositando duas moedas, tudo o que ela tinha, ela estava oferecendo-se a si mesma. Vamos guardar a mensagem. No gesto de dar uma oferta no templo, a viúva pobre não deu apenas algo fora de si, que não a empenhava nem a implicava. Especialmente, entregou-se a si mesma. Deu-se na sua pobreza e na sua necessidade. E o que é que a viúva tem com você? É fácil. Na sua relação com a igreja, que está no lugar do antigo templo, espera-se que você não dê apenas coisas exteriormente. O Evangelho da Viúva indica que você precisa entregar-se a si mesmo, a si mesma. Não basta cumprir o preceito de assistir à missa aos domingos. É preciso que você faça do seu domingo uma missa. E o compromisso do dízimo? Ele é importante, mas só vale mesmo se você for a oferta principal, não o seu dinheiro. Rezar é importante? Sim, se rezar for o modo de você reconhecer o amor de Deus colocando-se às suas ordens. O que você faz ou dá não é o mais importante. Só é importante se sua vida estiver sendo oferecida e entregue no sinal da oferenda. Em verdade lhes digo, esta pobre viúva deu mais do que todos os outros que ofereceram esmolas. Marcos 12, versículo 42. Cinco segundos para você falar com Deus. Senhor Jesus, temos que reconhecer que o nosso dízimo e nossas ofertas à igreja estão muito longe do sentimento de entrega da viúva. Ela propriamente se deu em oferta, oferecendo o que lhe faria falta. A nossa oferta deveria representar a oferta de nós mesmos a Deus. Mas quase sempre são apenas esmolas e migalhas que representam apenas o nosso pouco compromisso com a igreja e com a sua missão. Converte-nos, Senhor. Dá-nos o coração da viúva pobre que a si mesmo se ofereceu em sua oferta. Seja bendito o teu santo nome, hoje e sempre. Amém. E agora, por favor, incline um pouco a sua cabeça para receber a bênção. O Senhor te abençoe e te guarde. Amém. O Senhor tenha misericórdia de ti. Amém. O Senhor te dê saúde e paz. E te abençoe o Deus Todo-Poderoso, Pai e Filho e Espírito Santo. Amém. Vamos viver a palavra. Será que o Evangelho está lhe pedindo alguma mudança? Pense um pouco nisso. Agora, por favor, apresente a água para a bênção.
3: Eu te peço desta água que tu tens, és água viva, meu Senhor.
2: Senhor Pai Santo, olha benignamente para nós que fomos resgatados por teu Filho e renascemos no batismo pela água e pelo Espírito Santo. Concede que todos os que entrarem em contato com esta água sejam renovados no corpo e na alma e te sirvam de coração puro. Abençoa, Senhor, esta água. Em nome do Pai, e do Filho, e do Espírito Santo. Amém.

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1: No Monte Carmelo, 850 anos antes de Cristo, o profeta Elias deixou-se conduzir por Deus. 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
3: 22 horas e 57 minutos.
4: 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Rosilene de Alcântara, da Vila União em Fortaleza, ouvinte da FM Dom Bosco. Alcenira Ramos, dos Butrins em Olinda, ouvinte da Olinda FM. Maria de Lourdes Almeida, de Bananeiras, da Paraíba, ouvinte da Rádio Integração FM. Ana Pereira da Várzea, no Recife, ouvinte da Recife FM. E Maria Auxiliadora Santana, de Carpina, Pernambuco, ouvinte da Rádio Amanhecer. Contemplados com calendários da AMA. Marilúcia do Nascimento, de Lagoa Nova, em Natal, ouvinte da Rádio Rural FM. Mário Filho, em Salgueiro, Pernambuco, ouvinte da Rádio Asa Branca FM. Maria Rocilda Holanda, de Quixadá, no Ceará, ouvinte da Rádio Cultura FM. Maria da Glória Souza, de Fortaleza, ouvinte da FM Dom Bosco. Ana Maria Bezerra, de Olinda, ouvinte da Rádio Olinda FM. Contemplados com inscrições para o curso sobre o livro do Apocalipse. Sulema Nogueira Rodrigues, de Tupanciretã, Rio Grande do Sul, ouvinte do programa pelo Spotify. Sofia Rodrigues Barbosa, de Paraíso do Norte, Maringá, no Paraná, ouvinte pela Rádio Colmeia FM. Wagner Babler, de Amparo, em São Paulo, ouvinte do programa pelo Spotify. Adriana Carneiro, de Campinas, em São Paulo, ouvinte pelo aplicativo da Rádio 9 de Julho. Nésia Porfírio, da Penha, em São Paulo, ouvinte pela Rádio 9 de Julho. Contemplados com Bíblias Sagradas. Maria Selma Ribeiro de Barbalha, no Ceará, ouvinte da FM Padre Cícero. Carlos Alberto Costa, de Puxinanã, na Paraíba, ouvinte da Rádio Líder FM. Sofia Rodrigues Barbosa, de Água Boa, em Minas Gerais, ouvinte da Rádio Liberdade FM. Bendigamos a Deus pelo encontro de hoje. Obrigado, Senhor, pois Teu é o reino, o poder e a glória para sempre. Um bom final de semana e até segunda-feira, se Deus quiser.
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12: Deus abençoe você e toda a sua família. Que alegria estar aqui com você, começando mais um programa Eu Seguirei. Eu tenho certeza de que Deus vai falar muito ao seu coração através deste programa. Olha, se você pode, eu já quero convidar você a pegar a sua Bíblia, porque hoje nós vamos meditar a palavra de Deus. A palavra de Deus é o nosso alimento, a palavra de Deus que é o nosso sustento. Eu tenho certeza que essa palavra vai mover seu coração. Olha, aqui você vai ouvir a palavra de Deus, aqui você vai poder cantar. São minutos que ficaremos juntos, onde você vai fazer uma experiência com Deus. Lembrando que tudo que você ouvir aqui, depois fica registrado no meu canal do YouTube, Frei Gilson / Som do Monte, no meu Instagram, no meu Facebook, todos com o mesmo nome, Frei Gilson / Som do Monte. Para que você possa também compartilhar essa palavra com os seus amigos, tá bom? Então, vamos escutar a palavra de Deus.
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12: Na vida espiritual nós devemos ter uma meta, a nossa meta é o céu, nossa meta é a santidade, mas nós temos que entender que para chegar nesta meta nós temos que dar um passo de cada vez. Cuidado, porque às vezes nós nos frustramos. É muito comum isso na vida espiritual. A pessoa se frustrar porque ela não está conseguindo viver o que ela idealizou. E veja, o que muitas vezes a gente idealiza é a santidade. É bom. Só que a gente esquece que a gente é tão frágil, que nós estamos tão distantes dessa santidade. E não é que nós não vamos chegar. Vamos. Precisamos chegar na meta, precisamos chegar na santidade. Mas a verdade é que hoje eu estou muito distante dela. Como é que eu vou chegar lá? Dando um passo de cada vez. Filipenses capítulo 3, versículo de 12 a 16. Não pretendo dizer que já alcancei esta meta e que cheguei à perfeição. Paulo, quem de nós aqui chegou à perfeição? Não, mas eu me empenho em conquistá-la, uma vez que também eu fui conquistado por Jesus Cristo. Veja, eu ainda não conquistei a perfeição, mas me empenho em conquistá-la. Então eu ainda não alcancei a perfeição, mas eu me empenho. É preciso que haja um empenho diário. Consciente de não tê-la ainda conquistado, só procuro isto, prescindindo do passado, atirando-me ao que resta para a frente, Veja, esse versículo aqui, prescindindo do passado, às vezes demoram anos. Não é fácil a gente se libertar de determinados vícios, determinados pecados, determinadas inclinações. Então, só esse versículo, olha, eu miro a santidade, eu quero conquistar a santidade, para isso eu prescindo do passado, atirando-me ao que resta para frente, persigo o alvo, rumo ao prêmio celeste, a qual Deus nos chama em Jesus Cristo. Nós, mais aperfeiçoados que somos, ponhamos nisso o nosso afeto, e se tendes outro sentir, sobre isso Deus vos há de esclarecer. Contudo, seja qual for o grau a que chegamos, o que importa é prosseguir decididamente. Eu não sei que grau você chegou. Dê um passo de cada vez e não desanime. Em nome do Pai, do Filho e do Espírito Santo. Amém. Marcos capítulo 12, versículo de 38 a 44. Naquele tempo, Jesus dizia no seu ensinamento à multidão: tomai cuidado com os doutores da lei. Eles gostam de andar com roupas vistosas, de ser cumprimentados nas praças públicas, gostam das primeiras cadeiras nas sinagogas e dos melhores lugares nos banquetes. Eles devoram as casas das viúvas, fingindo fazer longas orações. Por isso eles receberão a pior condenação. Jesus estava sentado no templo, diante do cofre das esmolas, e observava como a multidão depositava suas moedas no cofre, muitos ricos depositavam grandes quantias. Então chegou uma pobre viúva que deu duas pequenas moedas, que não valiam quase nada. Jesus chamou os discípulos e disse: em verdade vos digo, esta pobre viúva deu mais do que todos os outros que ofereceram esmolas. Todos deram do que tinham de sobra, enquanto ela, na sua pobreza, ofereceu tudo aquilo que possuía para viver. Palavra da salvação. Ela não deu muito, ela deu pouco. Essa palavra vai trazer um grande ensinamento para nós. Talvez você também hoje não tenha muito para dar. Mas dê o pouco que você tem. Dê um passo de cada vez para a santidade. Evagrio vai dizer assim: é melhor começar a partir de nosso estado frágil e acabar fortes, progredir do pequeno ao grande, do que fixar o coração desde o início no modo de vida perfeito para depois abandoná-lo. Se começam caminhando em ritmo suave até se acostumarem a andar, ao final não se cansarão, mesmo que percorram grandes distâncias. Do mesmo modo, quem deseja iniciar-se nos labores da vida virtuosa deve treinar-se suavemente até chegar gradualmente ao máximo de suas capacidades. Não te perturbes com os muitos caminhos trilhados por nossos pais de outrora. Cada um é diferente do outro. Ah, mas por que de ter fulano de tal? Parece que ele consegue mais coisas do que eu. Por que que eu não consigo atingir aquilo? Calma, cada um é diferente do outro. Não tentes imitá-los exageradamente a todos. Isso apenas desorganizaria tua maneira de viver. Bonito isso. Em vez disso, escolhe um modo de vida que sirva ao teu estado frágil. Segue por ele e viverás, pois teu Senhor é misericordioso e te acolherá, não por tuas realizações, mas por tua intenção, como acolheu a oferta da mulher indigente. Às vezes você quer dar saltos que ainda você não pode dar. Abra sua Bíblia em 1 Coríntios, capítulo 3, versículo de 1 a 2. A vós, irmãos, não vos pude falar como homens espirituais, mas como a carnais, como a criancinhas em Cristo. Tem vezes que a gente é criancinha em Cristo. Eu vos dei leite a beber e não alimento sólido, que ainda não podia suportar. Veja, uma criança não pode com alimento sólido, ela tem que tomar leitinho. Mas se eu estou nessa etapa da vida espiritual, eu não posso pular etapas. Nem agora o podeis, porque ainda sois carnais. Então, o que eu quero te dizer? Dê um passo de cada vez. Na vida espiritual, preciso de paciência, dar um passo de cada vez. Em nome do Pai, do Filho e do Espírito Santo. Amém.
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12: Resposta a essa palavra, eu quero convidar você agora a cantar comigo.
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2: O programa de hoje está bom demais e eu quero lembrar você, se você quiser ouvir mais pregações, mais meditação da palavra, basta você me acompanhar no meu canal do YouTube, Frei Gilson barra Som do Monte, no meu Instagram, no meu Facebook, no meu TikTok, e lá você vai encontrar muito mais palavra de Deus para você.
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2: Nós vamos terminar este programa rezando. Eu quero clamar agora por você, quero clamar pela sua família. Senhor Deus, libera agora o teu Espírito Santo sobre cada pessoa que acompanha este programa. Vem, Espírito Santo, enche todos os que estão acompanhando este programa agora. Libera, Senhor, para esta pessoa o que ela mais precisa, para o corpo e para a alma. Libera, Senhor, curas e libertações em nome de Jesus para esta pessoa que assiste, que acompanha, que escuta e para toda a sua família. Eu clamo a tua poderosa bênção. Visita agora com bênção de proteção. A bênção que só o Senhor pode dar. Abençoe-vos o Deus Todo-Poderoso, Pai e Filho e Espírito Santo. Amém.
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Chegamos à noite deste sábado e encerramos esta semana debaixo da graça de Deus e queremos rezar com o salmista. Eu tranquilo vou deitar-me e na paz logo adormeço, pois só vós, ó Senhor Deus, dais segurança à minha vida. Que esta frase do Salmo 4, versículo 9, seja uma certeza à nossa vida. Que possamos dormir na paz do Senhor e acordarmos amanhã na segurança da vida para celebrarmos o dia da ressurreição. Iniciemos em nome do Pai, e do Filho, e do Espírito Santo. Amém. Anjo da guarda, minha doce companhia, não me desampare nem de noite nem de dia, até que me entregues nos braços da Virgem Maria. Sob a proteção de nosso anjo da guarda, ao encerrar os trabalhos deste dia e desta semana, ouçamos a palavra de Deus. Leitura da carta de São Tiago, capítulo 3, versículos de 13 a 15. Quem dentre vós é sábio e inteligente? Mostre, por seu bom procedimento, que ele age com a mansidão que vem da sabedoria. Mas se formais no coração amargo ciúme e rivalidade, não vos glorieis disso, mas deixai de mentir contra a verdade. Essa não é a sabedoria que vem do alto, ao contrário, é terrena, egoísta, diabólica. Palavra do Senhor. Graças a Deus. Na vida de fé, precisamos nos esforçar em cultivar a mansidão. Por isso sempre rezamos: Jesus, manso e humilde de coração, fazei o nosso coração semelhante ao vosso. Pela mansidão, nós sabemos que encontramos o caminho da salvação. Mas agora, viver na vida com um coração cheio de amargo ciúme, de rivalidades, de invejas, isto corrói e destrói o ser humano. Às vezes a pessoa, ela se ilude pensando que viver na rivalidade, que viver nos ciúmes, isto vai lhe ajudar a crescer. Pelo contrário, isto destrói a alma humana. Nós precisamos combater todas as rivalidades e vejam que nos trabalhos que fazemos, que nas nossas famílias, nas nossas amizades, às vezes nos enchemos de rivalidades, ou mesmo de invejas, de ciúmes. O que é o ciúme, senão uma tristeza que temos dentro de nós? O que é a inveja, senão essa tristeza de que nós não temos o que o outro tem? E nós queremos, então, conquistar e estamos dispostos a destruir a outra pessoa para conquistar aquilo que nós não temos e que às vezes nem vamos ter, porque Deus não quer. Assim, sejamos nós homens, mulheres que buscam a mansidão. E esta mansidão é Jesus quem nos ensina o caminho. Não vamos querer uma mansidão do meu jeito, achando que às vezes eu tenho que fazer justiça, eu não levo desaforo para casa, e aí eu digo assim, não, eu vou ser manso do meu jeito. É do jeito de Jesus. E assim temos que olhar para o alto da cruz e ver que Jesus disse, Pai, perdoa-lhes, eles não sabem o que fazem. O que Jesus nos ensina é o caminho do perdão, o caminho da mansidão. Todo o resto é o caminho diabólico, é o caminho terreno, é o caminho do egoísmo, nas palavras de São Tiago, no versículo 15. Não sejamos deste caminho, mas sejamos do caminho de Jesus, do caminho da salvação. Façamos agora o nosso exame de consciência. Disse Jesus, amai-vos uns aos outros, como eu vos amei. Tenho amado meus irmãos como Jesus nos ensinou? Ou tenho trazido ciúmes, rivalidades, invejas, egoísmo, apego terreno na minha vida?

Neste sábado, unidos na alegria que vem de Jesus e inspirados na promessa de Nossa Senhora, a Santa Matilde, rezemos as três Ave-Marias pedindo a perseverança final até o último dia de nossas vidas e que Maria, nossa mãe, nos livre de cair em pecado mortal. Pelo poder que o Pai Eterno te concedeu, ó Maria, rezemos. Ave Maria, cheia de graça, o Senhor é convosco. Bendita sois vós entre as mulheres, e bendito é o fruto do vosso ventre, Jesus. Santa Maria, Mãe de Deus, rogai por nós, pecadores, agora e na hora de nossa morte. Amém. Pela sabedoria que Deus Filho te concedeu, rezemos. Ave Maria, cheia de graça, o Senhor é convosco. Bendita sois vós entre as mulheres, e bendito é o fruto do vosso ventre, Jesus. Santa Maria, Mãe de Deus, rogai por nós, pecadores, agora e na hora de nossa morte. Amém. Pelo amor que o Espírito Santo te concedeu, rezemos. Ave Maria, cheia de graça, o Senhor é convosco. Bendita sois vós entre as mulheres, e bendito é o fruto do vosso ventre, Jesus. Santa Maria,

e ao raiar um novo dia, dar-vos graças em vossa presença. Isto vos pedimos por Cristo nosso Senhor. Amém. O Senhor esteja convosco. Ele está no meio de nós. A nossa proteção está no nome do Senhor, que fez o céu e a terra. O Senhor Jesus Cristo esteja contigo para te proteger. Esteja à tua frente para te conduzir e atrás de ti para te guardar. Olhe por ti, te conserve e te abençoe nesta noite. Amém. E a bênção de Deus Todo-Poderoso, Pai e Filho e Espírito Santo, desça sobre vós e permaneça para sempre. Amém. Com Deus me deito, com Deus me levanto, com a graça divina do Espírito Santo. Abençoada noite a você e sua família.

Eu gostaria que agora, com essa canção, você pensasse na sua infância, nas coisas de infância, nos momentos com seu pai, nos momentos com a sua mãe. Eu tenho certeza que essa música vai trazer para você alegrias, boas lembranças. E sabe, talvez essa música também traga algumas más lembranças. Eu me lembro de que quando eu tinha 11 anos, eu já sabia tocar violão. Eu pegava meu violão e tocava essa música. Eu chorava. E essa música para mim era uma cura interior, porque ela me fazia trazer as lembranças do meu passado, de tudo que eu vivi com minha mãe e de tudo que eu vivi com meu pai. Eu sou filho de pais separados. Eu me lembro que naquela época doía muito no meu coração. E essa canção, ela me ajudou a curar aquela dor, aquela saudade que eu tinha de pai, aquela saudade que eu tinha de mãe. Que essa música agora te ajude a curar tanta saudade. Saudade de pai, saudade de mãe, saudade de um abraço, saudade de vô, saudade de vó. Que essa música faça despertar em você

0: boas lembranças do passado. E as más lembranças, como aconteceu comigo, vai acontecer com você. Jesus vai te curar.
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Muitas vezes nossa vida é assim. Nós nos afastamos da presença de Deus. Muito alegre nós vamos curtir o mundo, nós vamos curtir essa vida. Nos afastamos da presença de Deus, nos afastamos da presença do Pai. Partimos atrás de um sonho. Porque muitas vezes, quando buscamos o pecado, quando nos afastamos da presença do Pai, muitas vezes estamos buscando um sonho, buscando um sonho de felicidade. Só que a gente se esquece que não é possível ser feliz sem estar com o Pai. Não é possível. Ninguém pode ser feliz sem Deus. Você sabe disso. Muitas vezes você tentou ser feliz sem Deus e não conseguiu. Você só quebrou a cara, porque não tem como. A gente só pode ser feliz com Deus. Por isso, o que a gente precisa fazer é confiar no seu amor e nos entregar a Ele. Portanto, se você está afastado de Deus, volta hoje, porque Ele te acolhe. Ele te acolhe, Ele te acolhe, Ele te acolhe. E talvez essa música seja a sua história, como um dia foi a minha. Preste atenção, muito alegre.

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1: 23:45.
2: Em nome do Pai, do Filho e do Espírito Santo.
3: Amém.
2: Pai nosso, que estais nos céus, santificado seja o vosso nome. Venha a nós o vosso reino. Seja feita a vossa vontade, assim na terra como no céu. O pão nosso de cada dia nos dai hoje. Perdoai-nos as nossas ofensas, assim como nós perdoamos a quem nos tem ofendido. E não nos deixeis cair em tentação, mas livrai-nos do mal. Amém. Ave Maria, cheia de graça, o Senhor é convosco. Bendita sois vós entre as mulheres. Bendito é o fruto do vosso ventre, Jesus. Santa Maria, Mãe de Deus, rogai por nós, pecadores, agora e na hora de nossa morte. Amém. Professemos a nossa fé.
3: Creio em Deus, Pai Todo-Poderoso, Criador do céu e da terra, e em Jesus Cristo, seu único Filho, nosso Senhor, que foi concebido pelo poder do Espírito Santo, nasceu da Virgem Maria, padeceu sob Pôncio Pilatos, foi crucificado, morto e sepultado, desceu à mansão dos mortos, ressuscitou ao terceiro dia, subiu aos céus, está sentada à direita de Deus Pai Todo-Poderoso, donde há de vir a julgar os vivos e os mortos. Creio no Espírito Santo, na Santa Igreja Católica, na comunhão dos santos, na remissão dos pecados, na ressurreição da carne, na vida eterna. Amém.
4: Nesta primeira dezena, nós colocamos aos pés de Jesus misericordioso a sua vida, suas intenções, suas necessidades mais profundas do íntimo do seu coração. Nos unimos às almas do purgatório. Rezamos pela conversão dos pecadores do mundo inteiro, pela conversão da nossa família. Eterno Pai,
3: eu vos ofereço o corpo e o sangue, a alma e a divindade de vosso diletíssimo Filho, nosso Senhor Jesus Cristo, em expiação dos nossos pecados e os do mundo inteiro.
4: Pela sua dolorosa paixão,
2: tende misericórdia de nós e do mundo inteiro.
4: Pela sua dolorosa paixão,
2: tende misericórdia de nós e do mundo inteiro.
4: Pela sua dolorosa paixão,
2: tende misericórdia de nós e do mundo inteiro.
4: Pela sua dolorosa paixão,
2: tende misericórdia de nós e do mundo inteiro.
4: Pela sua dolorosa paixão,
2: tende misericórdia de nós e do mundo inteiro.
4: Pela sua dolorosa paixão,
2: tende misericórdia de nós e do mundo inteiro.
4: Pela sua dolorosa paixão,
2: tende misericórdia de nós e do mundo inteiro.
4: Pela sua dolorosa paixão,
2: tende misericórdia de nós e do mundo inteiro.
4: Pela sua dolorosa paixão,
2: tende misericórdia de nós e do mundo inteiro.
4: Pela sua dolorosa paixão,
2: tende misericórdia de nós e do mundo inteiro. Nesta segunda dezena, nós rezamos por você que está doente, por você no leito do hospital, por você que traz uma doença incurável, e com você dizemos: Jesus, eu confio em vós. Convidamos você agora a abandonar-se inteiramente na misericórdia de Jesus que o envolve agora. Nós colocamos aos pés de Jesus todos os enfermos, aqueles que nós conhecemos e amamos, e especialmente rezamos por aqueles enfermos esquecidos, pelos quais ninguém mais reza, e por isso rezamos com imensa confiança. Eterno Pai,
3: eu vos ofereço o corpo e o sangue, a alma e a divindade de vosso diletíssimo Filho, nosso Senhor Jesus Cristo, em expiação dos nossos pecados e os do mundo inteiro.
5: Pela sua dolorosa paixão,
4: tende misericórdia de nós e do mundo inteiro.
5: Pela sua dolorosa paixão,
4: tende misericórdia de nós e do mundo inteiro.
5: Pela sua dolorosa paixão,
4: tende misericórdia de nós e do mundo inteiro.
5: Pela sua dolorosa paixão,
4: tende misericórdia de nós e do mundo inteiro.
5: Pela sua dolorosa paixão,
4: tende misericórdia de nós e do mundo inteiro.
5: Pela sua dolorosa paixão,
4: tende misericórdia de nós e do mundo inteiro.
5: Pela sua dolorosa paixão,
4: tende misericórdia de nós e do mundo inteiro.
5: Pela sua dolorosa paixão,
4: tende misericórdia de nós e do mundo inteiro.
5: Pela sua dolorosa paixão,
4: tende misericórdia de nós e do mundo inteiro.
5: Pela sua dolorosa paixão,
4: tende misericórdia de nós e do mundo inteiro. Nesta terceira dezena, nós apresentamos a Jesus misericordioso toda e qualquer forma de desespero. Nós pedimos que o sangue e água que jorram do diletíssimo coração de Jesus envolva agora, na paz que vem do Senhor, toda e qualquer pessoa que se sente em desespero, as famílias, os doentes, os agonizantes deste dia, os endividados, que recebam agora, no nome de Jesus, do coração misericordioso de Jesus, a paz que o mundo não conhece. Rezemos agora com imensa confiança. É Jesus misericordioso quem nos visita. Eterno Pai,
3: eu vos ofereço o corpo e o sangue, a alma e a divindade de vosso diletíssimo Filho, nosso Senhor Jesus Cristo, em expiação dos nossos pecados e os do mundo inteiro.
4: Pela sua dolorosa paixão,
5: tende misericórdia de nós e do mundo inteiro.
4: Pela sua dolorosa paixão,
5: tende misericórdia de nós e do mundo inteiro.
4: Pela sua dolorosa paixão,
5: tende misericórdia de nós e do mundo inteiro.
4: Pela sua dolorosa paixão,
5: tende misericórdia de nós e do mundo inteiro.
4: Pela sua dolorosa paixão,
5: tende misericórdia de nós e do mundo inteiro.
4: Pela sua dolorosa paixão,
5: tende misericórdia de nós e do mundo inteiro.
4: Pela sua dolorosa paixão,
5: tende misericórdia de nós e do mundo inteiro.
4: Pela sua dolorosa paixão,
5: tende misericórdia de nós e do mundo inteiro.
4: Pela sua dolorosa paixão,
5: tende misericórdia de nós e do mundo inteiro.
4: Pela sua dolorosa paixão,
5: tende misericórdia de nós e do mundo inteiro. Nesta quarta dezena, nós apresentamos a Jesus as necessidades mais íntimas de cada um de nós. E por isso agora você apresenta a sua necessidade. Fale com Jesus agora, que ouve-nos em oração. Porque Jesus tudo pode, nós queremos também nesta dezena pedir por nossas famílias e em especial por todos aqueles que precisam de um trabalho. Jesus, nós pedimos por todo pai de família, por toda mãe de família, por todo jovem que precisa trabalhar. Nós pedimos, Senhor, que tua divina misericórdia, unida à tua divina providência, abra os caminhos para todos os trabalhadores que precisam hoje de um emprego. Rezemos com imensa confiança. Eterno Pai,
3: eu vos ofereço o corpo e o sangue, a alma e a divindade de vosso diletíssimo Filho, nosso Senhor Jesus Cristo, em expiação dos nossos pecados e os do mundo inteiro.
5: Pela sua dolorosa paixão,
4: tende misericórdia de nós e do mundo inteiro.
5: Pela sua dolorosa paixão,
4: tende misericórdia de nós e do mundo inteiro.
5: Pela sua dolorosa paixão,
4: tende misericórdia de nós e do mundo inteiro.
5: Pela sua dolorosa paixão,
4: tende misericórdia de nós e do mundo inteiro.
5: Pela sua dolorosa paixão,
4: tende misericórdia de nós e do mundo inteiro.
5: Pela sua dolorosa paixão,
4: tende misericórdia de nós e do mundo inteiro.
5: Pela sua dolorosa paixão, paixão.
4: Tende misericórdia de nós e do mundo inteiro.
5: Pela sua dolorosa paixão.
4: Tende misericórdia de nós e do mundo inteiro.
5: Pela sua dolorosa paixão.
4: Tende misericórdia de nós e do mundo inteiro.
5: Pela sua dolorosa paixão.
4: Tende misericórdia de nós e do mundo inteiro. Nesta quinta dezena, nós apresentamos a Jesus tudo aquilo que para nós não tem solução aos olhos humanos. Nesta dezena nós rezamos por aquilo que é impossível aos nossos olhos, mas não é para Jesus. Pedimos a Jesus pelas curas físicas, por todas aquelas enfermidades que diante da medicina não há cura, por todos os desenganados, por todos aqueles que passam nesse exato momento por muitas aflições e provações na própria carne. Nós pedimos, Jesus, cura, libertação, restauração, pelo poder da tua infinita misericórdia. Jesus, tu és a nossa solução. Nós pedimos por todas as causas impossíveis, pedimos a tua presença, pedimos a tua fortaleza e nós convidamos nesse instante você que reza conosco, que de maneira especial recorra à intercessão de Santa Faustina, aquela que foi e é a secretária da Divina Misericórdia. Jesus disse a Santa Faustina: peçam muito, muito mesmo, porque o meu desejo é dar muito. Faça seu pedido e reze com um coração feliz e repleto de confiança. Eterno Pai, eu vos ofereço o corpo e o sangue, a alma e a divindade de vosso diletíssimo Filho, nosso Senhor Jesus Cristo, em expiação dos nossos pecados e os do mundo inteiro. Pela sua dolorosa paixão,
5: tende misericórdia de nós e do mundo inteiro.
4: Pela sua dolorosa paixão,
5: tende misericórdia de nós e do mundo inteiro.
4: Pela sua dolorosa paixão,
5: tende misericórdia de nós e do mundo inteiro.
4: Pela sua dolorosa paixão,
5: tende misericórdia de nós e do mundo inteiro.
4: Pela sua dolorosa paixão,
5: tende misericórdia de nós e do mundo inteiro.
4: Pela sua dolorosa paixão,
5: tende misericórdia de nós e do mundo inteiro.
4: Pela sua dolorosa paixão,
5: tende misericórdia de nós e do mundo inteiro.
4: Pela sua dolorosa paixão,
5: tende misericórdia de nós e do mundo inteiro.
4: Pela sua dolorosa paixão,
5: tende misericórdia de nós e do mundo inteiro.
4: Pela sua dolorosa paixão,
5: tende misericórdia de nós e do mundo inteiro.
3: Deus Santo, Deus Forte, Deus Imortal, tende piedade de nós e do mundo inteiro. Deus Santo, Deus Forte, Deus Imortal, tende piedade de nós e do mundo inteiro. Deus Santo, Deus Forte, Deus Imortal, tende piedade de nós e do mundo inteiro.
5: Em nome do Pai, do Filho e do Espírito Santo.
4: Amém.

0: Vamos suplicar a bênção de Deus neste momento. Senhor nosso Deus, muito temos para vos agradecer e queremos render-vos, Senhor, graças em todos os momentos da nossa vida. Agradecer pela nossa vida, pela nossa família. Agradecer por tudo que conseguimos fazer, pelos momentos de alegria.
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2: Meia-noite.
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5: Bom dia, minha amiga. Bom dia, meu amigo. Comece o dia feliz. Neste domingo, 7 de junho, desejo um dia maravilhoso. Desejo toda a bênção, toda a paz. Desejo toda a força no seu coração. Desejo que realmente você seja maravilhoso, maravilhosa. Hoje é domingo, dia do Senhor. E como que nós podemos nos tornar pessoas maravilhosas? Nos munindo da presença de Deus. Por isso, minha amiga, meu amigo, é fundamental que nós nos fortaleçamos em Deus. E é isso que eu desejo para você. E que você se fortaleça primeiramente na presença de Deus. Na Eucaristia, ela é fundamental, ela é o ponto central da nossa fé e por isso precisamos, sem dúvida nenhuma, deste alimento, a palavra e a Eucaristia. Por isso procure a sua igreja, a sua comunidade, celebre o Cristo que venceu a morte por você, por mim, e assim trilhamos o caminho transformando o mundo. E eu desejo que seu dia seja para alegria, bênção, paz, saúde, prosperidade, ânimo, força, energia. Vamos fazer nossa oração. Inspirai-nos, ó Deus, para que em vós comece e termine tudo o que fizermos. Amém. O evangelho de hoje está em Mateus, capítulo 9, versículos de 9 a 13. Naquele tempo, partindo dali, Jesus viu um homem chamado Mateus, sentado na coletoria de impostos, e disse: segue-me. Ele se levantou e seguiu a Jesus. Enquanto Jesus estava à mesa em casa de Mateus, vieram muitos cobradores de impostos e pecadores e sentaram-se à mesa com Jesus e seus discípulos. Alguns fariseus viram isso e perguntaram aos discípulos: por que vosso mestre come com os cobradores de impostos e pecadores? Jesus ouviu a pergunta e respondeu: aqueles que têm saúde não precisam de médico, mas sim os doentes. Aprendei, pois, o que significa: quero misericórdia e não sacrifício. De fato, eu não vim para chamar os justos, mas os pecadores. Aqui Jesus nos dá uma lição profunda da misericórdia e do amor de Deus. Enquanto muitos ficam com o dedo em riste, dizendo, apontando, condenando, dizendo que já estão no fogo do inferno, que estão nisso, que estão naquilo, Jesus tem a coragem de quebrar um paradigma. O impensável acontece nessa atitude de Jesus, porque Jesus olha o coração e não as aparências. Jesus olha a história da pessoa, a sua vida, o seu desejo de ser melhor, e por isso teve a coragem de quebrar um paradigma. Passou e chamou um cobrador de impostos, e mais, quis torná-lo íntimo, sentou-se à mesa com um cobrador de impostos, trouxe o cobrador de impostos para o íntimo do seu coração. Parece loucura, porque Jesus acreditou naquele homem. Hoje nós não acreditamos, mas não acreditamos por insegurança, por falta de um aperfeiçoamento do nosso coração, de uma transformação dele. Por isso pensemos nesse gesto de Jesus e a coragem dele de transformar uma realidade. Reze comigo.
6: Pai nosso que estás nos céus, santificado seja o vosso nome, venha a nós o vosso reino, seja feita a vossa vontade, assim na terra como no céu. O pão nosso de cada dia nos dai hoje, perdoai-nos as nossas ofensas, assim como nós perdoamos a quem nos tem ofendido. E não nos deixeis cair em tentação, mas livrai-nos do mal. Amém. Ave Maria, cheia de graça, o Senhor é convosco. Bendita sois vós entre as mulheres, bendito é o fruto do vosso ventre, Jesus. Santa Maria, Mãe de Deus, rogai por nós, pecadores, agora e na hora de nossa morte. Amém. Glória ao Pai, ao Filho e ao Espírito Santo.
2: Como era no princípio, agora e sempre. Amém.
6: Vamos pedir a bênção da água, Deus eterno e todo-poderoso, que tendo escolhido a água, fonte de vida e pureza, para nos dar a graça batismal, quiseste também aparecer no Rio Paraíba a imagem da Virgem Imaculada. Abençoai esta água e fazei que ela nos recorde o nosso batismo, para que, purificados de nossas faltas, vivamos como cristãos, membros da vossa igreja, e cheguemos um dia à vida eterna. Por Cristo Senhor nosso. Amém. Um grande abraço do Padre Sandro Henrique, diretamente da casa do glorioso mártir São Sebastião, na Ventania, em Alpinópolis, Minas Gerais, e que Deus nos abençoe em nome do Pai, do Filho e do Espírito Santo. Amém! Um beijo no seu coração!
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1: Você acha que os seus filhos valorizam realmente os seus esforços como pais? Esta história irá abrir os seus olhos. Um jovem queria começar a trabalhar em uma grande empresa. Depois de passar na primeira entrevista, teria conhecido sucessivamente o diretor para o step final. O diretor viu no seu currículo as grandes coisas que ele teria feito e perguntou: "Você teve alguma bolsa de estudos na escola?" O jovem respondeu: "Não, não, senhor." "Foi seu pai quem pagou seus estudos?" "Não, senhor. O meu pai morreu quando eu tinha 1 ano. "Foi minha mãe que me pagou tudo?" disse ele. "Onde sua mãe trabalha?" perguntou o diretor. "Senhor, a minha mãe trabalha em uma lavanderia." O diretor pediu ao jovem para mostrar as suas mãos. E assim viu que suas palmas eram delicadas e perfeitas. "Você alguma vez ajudou a sua mãe a lavar roupa?" perguntou o diretor. "Nunca, senhor. Minha mãe sempre me disse que eu deveria estudar e ler muito. E além disso, a minha mãe sabe lavar roupas melhor que eu." O diretor respondeu: "Tenho um pedido a fazer. Quando você for para casa, lave as mãos de sua mãe. Depois, volte aqui e me diga como foi." O jovem sentia que a possibilidade de obter aquele emprego era muito alta. Quando voltou para casa, pediu para sua mãe se podia lavar as suas mãos. Com sentimentos contrastantes, a mãe, no fim, decidiu deixar que o filho lavasse suas mãos. Enquanto estava lavando as mãos da mãe, o jovem se comoveu e uma lágrima desceu no seu rosto. Era a primeira vez que ele se dava por conta que as mãos da mãe estavam cheias de rugas e machucadas. Alguns machucados eram tão dolorosos que a mãe se lamentava quando ele os tocava. Esta era a primeira vez que ele se dava conta do que significavam os sacrifícios que a mãe tinha feito para que ele pudesse estudar. Depois de ter lavado suas mãos, ele começou a lavar as roupas que faltavam. Na manhã seguinte, o jovem voltou a falar com o diretor. E ele se deu conta das lágrimas que enchiam os seus olhos quando perguntou: "Pode me dizer o que você aprendeu daquilo que você fez por sua mãe ontem?" "Senhor, lavei as mãos da minha mãe e depois terminei de lavar as roupas para ela. Agora eu sei o que significa apreciar e reconhecer os seus esforços." "Sem minha mãe, senhor, eu não seria aquilo que sou hoje. Ajudando-a, eu me dei de conta de quanto é difícil fazer as coisas sozinho. Aprendi a importância e o valor de ajudar a família." O diretor disse: "É isso que eu procuro em um gerente. Uma pessoa que não coloque o dinheiro acima de tudo e que reconheça os esforços dos outros em fazer as coisas. Você está contratado." Um filho ao qual é dado tudo desenvolve uma mentalidade que o faz pensar que tem direito a tudo. Irá colocar sempre a si mesmo antes de tudo, ignorando os esforços dos pais. Se somos pais muito protetores, temos que pensar que podemos não estar fazendo o bem para os nossos filhos. É importante que os seus filhos saibam valorizar os seus sacrifícios e reconhecer o seu trabalho duro.

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2: Uma melhor que a outra aqui no Adoração Católica. Não toque no seu rádio, voltamos já.
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4: Meia-noite e 31 minutos.
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Cristo foi crucificado. Ele morreu. Mas então chegou o terceiro dia. Amado ouvinte, você compreende o quão grande é o universo? Muitos astrônomos usam os termos anos.

0: luz e unidade astronômica, como se eles fossem compreendidos por todos nós. Mas quantas pessoas realmente sabem o que é um ano-luz? Quantas pessoas totalmente entendem que num ano-luz, a luz iria viajar 12 milhões de quilômetros por hora? Qual é a velocidade máxima do seu carro? 200, 220 quilômetros por hora? Num ano-luz, a luz iria viajar 12 milhões de quilômetros por hora. É muito mais do que o seu carro. Agora, quase todos também já ouviram falar da teoria da relatividade de Einstein, embora muito poucos compreendam. Bem, isso é um pouco complicado demais para se falar aqui. Então vamos simplificar para entender o quão distante está a estrela mais próxima da Terra, fora o Sol. Nossas naves espaciais ou sondas mais rápidas lançadas pela NASA atualmente voam pelo espaço a uma velocidade de cerca de 40 mil quilômetros por hora, que é uma velocidade muito considerável comparada com a velocidade do nosso automóvel aí de passeio. Do lado de fora do Sistema Solar, a nossa estrela mais próxima está no grupo Alpha Centauri. Uma pequena estrela conhecida como Próxima Centauri está a cerca de 4,2 anos-luz de distância. Mas vamos simplificar. Em relação à velocidade da nossa nave espacial mais rápida, 40 mil km por hora, levaríamos incríveis 70 mil anos viajando com a nossa nave mais rápida apenas para alcançar a nossa estrela mais próxima. 70 mil anos viajando sem parar a 40 mil quilômetros por hora para chegar à estrela mais próxima do Sol. Será que ela está muito longe? Agora imagine as galáxias mais próximas da nossa galáxia Via Láctea. Isso é apenas um olhar sobre a grandeza do universo e a infinita grandiosidade e inteligência e sabedoria e poder do Criador. O mesmo que fez o universo, fez você e eu. Sinta alegria com isso. Afinal de contas, os céus declaram a glória de Deus. Momento Fé no Criador.
1: Os céus declaram a glória de Deus e o firmamento anuncia a obra das suas mãos.
0: Hoje, Pai querido, nós queremos apenas agradecer, porque dentre tantas criaturas, o Senhor nos fez a sua imagem e semelhança e nós podemos interagir com essa criação maravilhosa, ver em cada ser vivo, em cada planta, em cada animal, em cada irmão, a sua mão, Pai. Obrigado por nos habilitar a compreender, a perceber, a vislumbrar, a se deslumbrar com tantas maravilhas. E o mais importante, saber que nada nesta criação chega perto da sua majestade, ó Deus. Falamos isso através de Jesus Cristo, nosso Senhor.
1: Que privilégio ter a mesma mão que fez o universo e espalhou as estrelas, escrevendo seu nome no livro da vida. Louve a Deus por isso e declare agora Cristo como seu Senhor e Salvador, buscando a partir daqui o perdão e uma vida correta. Deus alegra-se por todo aquele que assim desejar de todo o coração.

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0: 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Uma hora e um minuto.
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2: Olá, ouvintes, grande abraço. Eu quero falar hoje sobre algo extremamente perigoso: falsidade. Você conhece alguém falso? Você já foi vítima de falsidade? Em Mateus capítulo 10, verso 16, Jesus fala que nós devemos ser simples como a pomba, porém prudente como uma serpente. Só através da prudência, do cuidado, do estar atento, é que nós conseguimos decifrar onde estão os sinais de falsidade. Devemos reconhecer que uma mulher conhece isso com muito mais facilidade do que o homem, mas o fato é que muitas pessoas sofrem diariamente por lidarem com pessoas falsas, pessoas que não conseguem atrair o mínimo de confiança possível. Para pessoas como esta, você precisa ter todo o cuidado possível, porque Jesus já alertou: a nossa prudência tem que ser igual a serpente. A serpente é um animal astuto e muito prudente. Nunca é demais alertar. Muito cuidado. A falsidade já destruiu amizades, destrói casamentos, destrói famílias e pode acabar com a sua vida. Que Deus te abençoe.
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1: E aí, cheguei com mais um Conexão Católica. J. Lu na sua boa companhia. Vamos conectar com a palavra de Deus, com o melhor da música, com a luz, também a paz, a reflexão que faz parte do nosso dia a dia, o agradecimento e também, o carinho do nosso pai com a gente, não é? Conexão Católica está aqui, eu também. Vamos lá, curtir as melhores, com muita música boa? Vamos conectar com Deus agora, Conexão Católica!
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1: Já já tem mais Conexão Católica. Fiquem com a gente, daqui a pouquinho tem indicações e participações aqui na sua número 1. Conexão Católica, você ao encontro de Deus.
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0: 1 hora e 23 minutos.
1: Espírito Santo, enche-me com amor, gentileza e bondade para compartilhar com os que me cercam. Olá, querido amigo do Pão Diário, que bom que você está aí para acompanhar a nossa mensagem de esperança e encorajamento do dia. Hoje vou ler o texto de David Roper com o título O Doce Aroma de Cristo. Os dois netos de um fazendeiro das redondezas eram os meus melhores amigos. Íamos à cidade com ele e o seguíamos enquanto fazia compras e conversava com quem conhecia. Ele os conhecia pelo nome e por suas histórias. Parava aqui e ali. Perguntava sobre uma criança doente ou um casamento em dificuldades e oferecia palavras de encorajamento. Compartilhava as escrituras e orava, se fosse necessário. Nunca esquecerei esse homem tão especial que não impunha sua fé a ninguém, mas sempre lançava uma semente. O fazendeiro idoso tinha o que Paulo chamaria de doce aroma de Cristo, de acordo com 2 Coríntios capítulo 2, versículo 15. Deus o usou para espalhar o aroma do conhecimento de Cristo. Ele está com Deus agora. Mas sua fragrância ainda permanece onde ele viveu. C.S. Lewis escreveu: não existem pessoas comuns. Você nunca conversou com um mero mortal. Dito de outra forma, todo contato humano tem consequências eternas. Todos os dias temos oportunidades de fazer a diferença na vida das pessoas ao nosso redor, por meio do testemunho sereno de uma vida fiel e gentil ou de palavras encorajadoras a uma alma cansada. Nunca subestime o efeito que uma vida centrada em Cristo pode ter sobre os outros. Querido amigo, qual sua opinião sobre a frase "não há contatos neutros"? Que diferença isso poderia fazer em como você vê todos os seus contatos e conversas ao longo do dia? Pense nisso. Eu sou Clarice Fogaça e essa foi a nossa mensagem do dia.

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2: Voltamos com mais Conexão Católica. Jota Lu por aqui, manda o seu alô também. Fique à vontade, vamos refletir, curtir o som de Deus no seu Conexão Católica.
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1: Já já tem mais Conexão Católica. Fiquem com a gente, daqui a pouquinho tem indicações e participações aqui na sua número 1. Conexão Católica, você ao encontro de Deus.
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3: 1:44.
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5: do dia. Estamos chegando com mais um versículo do dia. Abra seu coração para a palavra de Deus. Ora, o Senhor é Espírito, e onde está o Espírito do Senhor, aí há liberdade. 2 Coríntios 3:17.
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1: Voltamos com mais Conexão Católica. Bom estar ao seu lado sempre, sempre aqui na sua número 1. Vamos com mais músicas? Show de bola, vamos lá.
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1: Conexão Católica indo embora. Por cá, J. Lu, me despeço já agradecendo com beijos e abraços. Muita luz na caminhada. Fé sempre, que tudo vai dar certo.
2: Tchau, tchau.
1: Valeu.
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4: Duas horas e um minuto.
5: Assim diz a Bíblia.
6: Para fortalecer sua fé, assim diz a Bíblia. Guardai-vos em amor de Deus, esperando a misericórdia de nosso Senhor Jesus Cristo para a vida eterna. Judas 1:21. Voltamos a qualquer momento com mais vida para sua alma.
5: Voltaremos a qualquer momento com mais. Assim diz a Bíblia.
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10: Oi, povo de Deus. Estamos chegando com mais uma edição do programa Unção Católica. As mais tocadas no segmento católico irão passar por aqui. Sejam bem-vindos. Está no ar Unção Católica.
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2: Eugênio Jorge. 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
3: Unção Católica encerrando esse bloco. Depois do intervalo, voltaremos com mais pra você. Segura aí.
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5: 2:15.
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7: E tecem teias de aranha. Isaías 59:5. Repare a teia da aranha, e eis que nela há a imagem mais sugestiva do hipócrita religioso. Ela foi tecida para capturar sua presa. A aranha engorda-se com moscas, e o fariseu com sua recompensa. Pessoas tolas são facilmente aprisionadas pelas barulhentas profissões de fé de impostores, e até mesmo o mais sensato nem sempre pode escapar. Filipe batizou Simão Mágico, em Atos 8:13, cuja ardilosa declaração de fé foi logo despedaçada pela severa repreensão de Pedro. Costumes, reputação, louvor, modernidades e outras moscas são o pequeno jogo que os hipócritas capturam em suas redes. Uma teia de aranha é uma maravilha de habilidade. Olhe e admire as artimanhas de um astuto caçador. Porventura não é um enganador religioso igualmente maravilhoso? Como é que ele faz tão descarada mentira parecer uma verdade? Como ele pode fazer sua resposta a ouropéu tão semelhante ao ouro? Uma teia de aranha vem das próprias entranhas da criatura. A abelha consegue sua cera das flores. A aranha não suga as flores, e ainda assim, ela tece seu material em qualquer comprimento. Do mesmo modo, o hipócrita encontra sua confiança e esperança dentro de si. Sua âncora foi forjada em sua própria bigorna, e seu cabo torcido em suas próprias mãos. Ele coloca a sua própria fundação e cava os pilares de sua própria casa, desdenhando seu devedor a graça soberana de Deus. Contudo, uma teia de aranha é muito frágil. Ela é cuidadosamente forjada, mas não é duradoura. Uma teia não é páreo para a vassoura do servo ou para o cajado do peregrino. O hipócrita não precisa de uma artilharia de canhões Armstrong para estourar sua esperança em pedaços. Um mero sopro de vento fará isso. As teias de aranha do hipócrita logo desmoronarão quando a vassoura de destruição começar o seu trabalho de purificação. Isso nos traz outro pensamento, que essas teias de aranha não permanecerão na casa do Senhor. Ele fará com que sejam destruídas para sempre. Ó, minha alma, estejas descansada em algo melhor que uma teia de aranha. Seja o Senhor Jesus teu eterno esconderijo.
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1: Sempre com os melhores louvores pra você. Depois do intervalo, tem mais. Não saia daí.
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3: 2:32.
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5: Cristo, que é a nossa vida. Cristo, que é a nossa vida. Colossenses capítulo 3, versículo 4. Esta expressão maravilhosamente rica do apóstolo Paulo indica que Cristo é a fonte de nossa vida. Ele vos deu a vida. Efésios capítulo 2, versículo 1. Aquela mesma voz que trouxe Lázaro para fora do sepulcro nos ressuscitou para andarmos em novidade de vida. Romanos capítulo 6, versículo 4. Agora, ele é a essência de nossa vida espiritual, e é por intermédio da vida dele que nós vivemos. Cristo está em nós, a esperança da glória, a causa de nossas ações, o pensamento central que direciona os demais pensamentos. Jesus é o alimento de nossa vida. De que mais o crente pode se alimentar além da carne e sangue de Jesus? Este é o pão que desceu do céu, para que todo o que dele comer não pereça. João capítulo 6, versículo 50. Ó cansados peregrinos neste deserto de pecado, vocês nunca conseguirão um bocado que sacie a fome de seus espíritos, a menos que o encontre em Jesus. Ele é a consolação de nossa vida. Todas as nossas verdadeiras alegrias procedem de Cristo. Em tempos de provação, Ele é a nossa consolação. Não existe outro

0: ser pelo qual vale a pena vivermos, exceto o Senhor Jesus. E a graça dele é melhor do que a vida. Salmo 63, versículo 3. Cristo é o objetivo de nossa vida. Como o navio se apressa rumo ao porto, assim o crente se apressa rumo ao ancoradouro do coração de seu Salvador. Como a flecha voa até seu alvo, assim o crente voa até o aperfeiçoamento de sua comunhão com Cristo Jesus. Assim como o soldado luta por seu capitão, sendo recompensado quando seu capitão conquista a vitória, assim também o crente luta por Cristo, obtendo seu triunfo nos triunfos de seu Senhor. Para mim, o viver é Cristo. Filipenses capítulo 1, versículo 21. Cristo é o exemplo de nossa vida. Onde existe a mesma vida no interior, haverá, em grande medida, os mesmos resultados no exterior. Se vivemos em comunhão íntima com o Senhor Jesus, amadureceremos como Ele. Devemos colocá-lo diante de nós, como nosso modelo divino, pois assim nos esforçaremos para andar nos passos dele, até que ele se torne a coroa de nossa vida, na glória. Oh, quão seguro, quão honrável, quão alegre é o crente cuja vida é Cristo.
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0: Espírito Santo. Chora bagaço de vida. Espírito Santo. Espírito Santo. Chora bagaço. Glorifique o nome do Senhor. Dê um brado de júbilo ao Senhor.
1: O Espírito, Espírito Santo,
0: Espírito Divino,
1: que desce como fogo.
0: Espírito Santo,
1: oh, vem como em Pentecoste, enche esse povo de novo.
0: Espírito,
1: Espírito.
0: Chora bagaço.

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1: Com essa, encerramos mais uma edição do Unção Católica. Beijos e até mais.
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4: Duas horas e 52 minutos.
5: As pessoas que vivem à sua volta podem ter mais influência sobre sua autoestima do que você imagina. Vamos conversar sobre esse assunto daqui a instantes na edição de hoje de Valor para a Família. Meu nome é Rosa Maria, trazendo até você Valor para a Família, um programa de conselhos práticos com o psicólogo e conselheiro familiar Dr. Dobson. Ele é o autor de livros famosos, campeões internacionais de venda, como O que as esposas gostariam que seus maridos soubessem sobre as mulheres. Doutor, um de nossos ouvintes quer saber, qual é a fonte da autoestima?
6: Ah, sentimentos de valor pessoal e aceitação que constituem a base de uma personalidade sadia só podem ser obtidos em uma fonte. A autoestima só pode ser gerada por aquilo que vemos refletido sobre nós mesmos nos olhos de outras pessoas ou nos olhos de Deus. É somente quando outros nos respeitam e nos amam que nós nos respeitamos e amamos. É somente quando outros nos consideram agradáveis e aceitáveis que nos entendemos com nossos egos. Ocasionalmente, uma pessoa é criada com uma autoconfiança tão magnífica que não parece precisar da aceitação de outras pessoas. Mas essa pessoa é uma ave rara. A grande maioria de nós depende dos que nos cercam para nosso sustento emocional. Os que existem num estado de perpétuo isolamento, privados de contato amoroso e carinhoso com outras pessoas ano após ano, estão certamente fadados a experimentar a sensação de falta de valor pessoal, acompanhada de profunda depressão e desespero.
5: Certo, doutor. Agora, outro ouvinte pergunta.
6: Sim.
5: O senhor não acredita que a Bíblia, ao ensinar sobre pecado original, afirma que nós somos inferiores?
6: Absolutamente não. Fomos feitos à imagem do próprio Deus. Ele afirma que cada um de nós vale mais que todo mundo. E por causa dessa significância, Jesus não se envergonha de chamar seus seguidores de irmãos.
5: Claro.
6: Somos membros da família de Deus. Creio que a Bíblia ensina que devemos andar humildemente perante Deus, considerando os outros superiores a nós mesmos, mas sem rastejar na dúvida e no desespero. Em nenhum lugar das Escrituras eu encontro um mandamento que me mande odiar a mim mesmo e viver envergonhado e desgostoso de mim mesmo. No entanto, infelizmente, conheço muitos cristãos que vivem esmagados por sensações de inferioridade, e alguns aprenderam esse conceito de falta de valor pessoal em suas igrejas.
5: Na verdade, se nosso valor se baseia em termos sido criados à imagem de Deus e em Jesus ter sacrificado sua vida por nós, somos de fato raça eleita e reino de sacerdotes. Cada um de nós deve tratar qualquer outro ser humano de maneira respeitosa, pois cada um de nós é único e intrinsecamente valioso. Não podemos esquecer disso em relação a nós mesmos e assim nos tratarmos a nós mesmos com esse alto padrão. Os comentários do Dr. Dobson no programa de hoje foram extraídos do livro Dr. Dobson Answers Your Questions. O Dr. Dobson responde às suas perguntas, publicado pela Tyndale House. Francisco Borges interpretou a voz do Dr. Dobson. Meu nome é Rosa Maria e convido você a sintonizar novamente esta emissora para ouvir a próxima edição de Valor para a Família.
7: 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Estamos chegando com mais um versículo do dia.
2: abra seu coração para a palavra de Deus. Ora, o Senhor é Espírito, e onde está o Espírito do Senhor, aí há liberdade. 2 Coríntios 3:17.
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9: Nem toda oração recebe resposta imediata. Existem pedidos que exigem tempo, aprendizado e preparação. Mas isso não significa que Deus deixou de ouvir você. Continue orando, continue acreditando, continue confiando. Mesmo quando tudo parecer igual, Deus continua trabalhando em áreas que você ainda não consegue enxergar. A oração fortalece a fé, acalma a alma e renova as forças para seguir em frente. Não desista de apresentar seus sonhos, suas lutas e suas esperanças diante de Deus. A oração de hoje pode estar preparando a resposta que transformará o seu amanhã.
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2: 2:59.
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4: Na presença das Santas Chagas de Jesus, convido você e sua família para este momento abençoado na nossa programação. Vamos juntos colocar nas Santas Chagas de Jesus o nosso pedido de oração, a nossa intenção. Prepare o seu ambiente de oração com as fotos, as roupas de família e, de modo particular, lembrando dos enfermos. Traga os nomes por quem vamos interceder e pedir cura e libertação de todos os sofrimentos e dores.
5: Queridos filhos e filhas, é dia do Senhor e na hora da misericórdia somos chamados a contemplar o Cristo Senhor, morto, mas ressuscitado, razão de nossa fé, de nossa esperança. Rezemos. Em nome do Pai e do Filho e do Espírito Santo. Amém. Creio em Deus Pai Todo-Poderoso, Criador do céu e da terra, e em Jesus Cristo, seu único Filho, nosso Senhor, que foi concebido pelo poder do Espírito Santo, nasceu da Virgem Maria, padeceu sob Pôncio Pilatos, foi crucificado, morto e sepultado, desceu à mansão dos mortos, ressuscitou ao terceiro dia, subiu aos céus, está sentado à direita de Deus Pai Todo-Poderoso, de onde há de vir julgar os vivos e os mortos. Creio no Espírito Santo, na Santa Igreja Católica, na comunhão dos santos, na remissão dos pecados, na ressurreição da carne, na vida eterna. Amém. Ó Jesus, Divino Redentor, tende misericórdia de nós e do mundo inteiro. Deus Santo, Deus Forte, Deus Imortal, tende piedade de nós e do mundo inteiro. Graça, misericórdia, meu Jesus, nos perigos presentes, cobri-nos com vosso preciosíssimo sangue. Pai Eterno, tende misericórdia de nós, pelo sangue de Jesus Cristo, vosso Filho unigênito, tende misericórdia de nós, vos suplicamos. Amém. No primeiro mistério das Santas Chagas, contemplamos a descida do Espírito Santo sobre os apóstolos, onde estava presente Nossa Senhora. Como fruto desse mistério, rezemos por todas as pessoas desesperadas, que pensam na semana com muita dificuldade. Senhor, seja a esperança e a âncora em suas vidas. Rezemos. Eterno Pai, eu vos ofereço as Santas Chagas de nosso Senhor Jesus Cristo, para curar as de nossas almas.
6: Meu Jesus, perdão e misericórdia.
4: Pelos méritos de vossas Santas Chagas.
6: Meu Jesus, perdão e misericórdia.
4: Pelos méritos de vossas Santas Chagas.
6: Meu Jesus, perdão e misericórdia.
4: Pelos méritos de vossas Santas Chagas.
6: Meu Jesus, perdão e misericórdia.
4: Pelos méritos de vossas Santas Chagas.
6: Meu Jesus, perdão e misericórdia.
4: Pelos méritos de vossas Santas Chagas.
6: Meu Jesus, perdão e misericórdia.
4: Pelos méritos de vossas Santas Chagas.
6: Meu Jesus, perdão e misericórdia.
4: Pelos méritos de vossas Santas Chagas.
6: Meu Jesus, perdão e misericórdia.
4: Pelos méritos de vossas Santas Chagas.
6: Meu Jesus, perdão e misericórdia.
4: Pelos méritos de vossas Santas Chagas.
6: Meu Jesus, perdão e misericórdia.
4: Pelos méritos de vossas Santas Chagas.
5: No segundo mistério do Terço das Santas Chagas, contemplamos o discurso de Pedro, inflamado pelo Espírito Santo, que converteu cerca de 3 mil pessoas. Rezemos esta dezena, contemplando esse mistério, por todos aqueles que estão com pensamento autodestrutivo, com baixa autoestima, chegando a pensar em suicídio, que possam obter vida plena e cura de todos esses pensamentos ruins. Eterno Pai, eu vos ofereço as santas chagas de nosso Senhor Jesus Cristo, para curar as de nossas almas.
2: Meu Jesus, perdão e misericórdia.
4: Pelos méritos de vossas santas chagas.
2: Meu Jesus, perdão e misericórdia.
4: Pelos méritos de vossas santas chagas.
2: Meu Jesus, perdão e misericórdia.
4: Pelos méritos de vossas santas chagas.
2: Meu Jesus, perdão e misericórdia.
4: Pelos méritos de vossas santas chagas.
2: Meu Jesus, perdão e misericórdia.
4: Pelos méritos de vossas santas chagas.
2: Meu Jesus, perdão e misericórdia.
4: Pelos méritos de vossas santas chagas.
2: Meu Jesus, perdão e misericórdia.
4: Pelos méritos de vossas santas chagas.
2: Meu Jesus, perdão e misericórdia.
4: Pelos méritos de vossas santas chagas.
2: Meu Jesus, perdão e misericórdia.
4: Pelos méritos de vossas santas chagas.
2: Meu Jesus, perdão e misericórdia.
4: Pelos méritos de vossas santas chagas.
5: No terceiro mistério do Terço das Santas Chagas, contemplamos a cura do homem coxo de nascença pelo nome de Jesus. Como fruto desta contemplação e oração, peçamos por todos aqueles que se encontram em enfermidade psíquica, ansiedade, toque, bulimia, anorexia, seja qual for, Senhor, tire essa enfermidade psíquica pelas Tuas santas chagas, gloriosas e misericordiosas. Eterno Pai, eu vos ofereço as santas chagas de nosso Senhor Jesus Cristo para curar as de nossas almas.
7: Meu Jesus, perdão e misericórdia.
4: Pelos méritos de vossas santas chagas.
7: Meu Jesus, perdão e misericórdia.
4: Pelos méritos de vossas santas chagas.
7: Meu Jesus, perdão e misericórdia.
4: Pelos méritos de vossas santas chagas.
7: Meu Jesus, perdão e misericórdia.
4: Pelos méritos de vossas santas chagas.
7: Meu Jesus, perdão e misericórdia.
4: Pelos méritos de vossas santas chagas.
7: Meu Jesus, perdão e misericórdia.
4: Pelos méritos de vossas santas chagas.
7: Meu Jesus, perdão e misericórdia.
4: Pelos méritos de vossas santas chagas.
7: Meu Jesus, perdão e misericórdia.
4: Pelos méritos de vossas santas chagas.
7: Meu Jesus, perdão e misericórdia.
4: Pelos méritos de vossas santas chagas.
7: Meu Jesus, perdão e misericórdia.
4: Pelos méritos de vossas santas chagas.
5: Neste quarto mistério do Terço das Santas Chagas, contemplamos a conversão de Paulo. Pedimos por todos aqueles que perderam a consciência da necessidade de Deus. Dai-nos, Senhor, consciência dos nossos pecados e consciência da necessidade da conversão e da vossa misericórdia. Eterno Pai, eu vos ofereço as santas chagas de nosso Senhor Jesus Cristo para curar as de nossas almas.
8: Meu Jesus, perdão e misericórdia.
4: Pelos méritos de vossas santas chagas.
8: Meu Jesus, perdão e misericórdia.
4: Pelos méritos de vossas santas chagas.
8: Meu Jesus, perdão e misericórdia.
4: Pelos méritos de vossas santas chagas.
8: Meu Jesus, perdão e misericórdia.
4: Pelos méritos de vossas santas chagas.
8: Meu Jesus, perdão e misericórdia.
4: Pelos méritos de vossas santas chagas.
8: Meu Jesus, perdão e misericórdia.
4: Pelos méritos de vossas santas chagas.
8: Meu Jesus, perdão e misericórdia.
4: Pelos méritos de vossas santas chagas.
8: Meu Jesus, perdão e misericórdia.
4: Pelos méritos de vossas santas chagas.
8: Meu Jesus, perdão e misericórdia.
4: Pelos méritos de vossas santas chagas.
8: Meu Jesus, perdão e misericórdia.
4: Pelos méritos de vossas santas chagas.
5: No quinto mistério do Terço das Santas Chagas, contemplamos a pregação dos apóstolos por todos os cantos da terra. Como fruto desta dezena e desta contemplação, peçamos por todos os nossos colaboradores associados que ajudam com a missão e a obra evangelizar é preciso. Eterno Pai, eu vos ofereço as santas chagas de nosso Senhor Jesus Cristo, para curar as de nossas almas.
6: Meu Jesus, perdão e misericórdia.
4: Pelos méritos de vossas santas chagas.
6: Meu Jesus, perdão e misericórdia.
4: Pelos méritos de vossas santas chagas.
6: Meu Jesus, perdão e misericórdia.
4: Pelos méritos de vossas santas chagas.
6: Meu Jesus, perdão e misericórdia.
4: Pelos méritos de vossas santas chagas.
6: Meu Jesus, perdão e misericórdia.
4: Pelos méritos de vossas santas chagas.
6: Meu Jesus, perdão e misericórdia.
4: Pelos méritos de vossas santas chagas.
6: Meu Jesus, perdão e misericórdia.
4: Pelos méritos de vossas santas chagas.
6: Meu Jesus, perdão e misericórdia.
4: Pelos méritos de vossas santas chagas.
6: Meu Jesus, perdão e misericórdia.
4: Pelos méritos de vossas santas chagas.
6: Meu Jesus, perdão e misericórdia.
4: Pelos méritos de vossas santas chagas.
5: Rezemos três vezes. Eterno Pai, eu vos ofereço as santas chagas de nosso Senhor Jesus Cristo, para curar as de nossas almas. Eterno Pai, eu vos ofereço as santas chagas de nosso Senhor Jesus Cristo, para curar as de nossas almas. Eterno Pai, eu vos ofereço as santas chagas de nosso Senhor Jesus Cristo, para curar as de nossas almas. Amém. Queridos filhos e filhas, tendo rezado o terço das Santas Chagas, vamos agora fazer a oração de todos os dias, que é a novena das Santas Chagas de nosso Senhor Jesus Cristo. Rezemos. Por suas santas chagas, suas chagas gloriosas, o Cristo Senhor me proteja e me guarde. Senhor Jesus, foste levado na cruz para que por vossas santas chagas sejam curadas as de nossas almas. Eu vos louvo e agradeço pelo vosso ato redentor. Carregaste em vosso próprio corpo os meus pecados e de toda a humanidade. Nas vossas santas chagas, coloco minhas intenções, minhas preocupações, ansiedades e angústias, minhas enfermidades físicas e psíquicas, meus sofrimentos, dores, alegrias e necessidades. Em vossas santas chagas, Senhor, coloco minha família. Envolvei, Senhor, a mim e meus familiares, protegendo-nos do mal. Coloque a sua intenção. Senhor, ao mostrar vossas santas chagas gloriosas a Tomé e o mandando tocar em vosso lado aberto, o curaste da incredulidade. Eu vos peço, Senhor, permita-me refugiar em vossas santas chagas e, por mérito desses sinais de vosso amor, curai a minha falta de fé. Ó Jesus, pelos méritos de vossa paixão, morte e ressurreição, dai-me a graça de viver os frutos da nossa redenção. Amém.

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1: Se você se sentir cansado de tudo, querido filho, filha, família, evangelizar é preciso na hora da misericórdia. Lembre-se que Ele deu a vida por nós. E todo dia, quando a gente reza, quando eu falo todo dia, gente. É de domingo a domingo, não para não. O Experiência de Deus para não o sábado, mas a hora da misericórdia, todos os dias. Eu quero dizer para você que se algum dia você se sentir cansado, desanimado, abatido, lembre-se que Ele deu a vida por mim, por você, por nós. Escute o testemunho, por favor.
2: Eu me chamo Sebastiana, moro no Pará. Há um ano atrás eu fui diagnosticada com câncer de medula. E eu já fazia o texto das Santas Chagas, já acompanhava aqui pelo canal 16. E eu fiz quimioterapia e depois fiz o transplante. E eu estou muito bem, graças a Deus, graças a Jesus das Santas Chagas. E eu quero agradecer a obra, evangelizar, agradecer o Senhor, Padre Reginaldo, por esse milagre que aconteceu na minha vida. Graça alcançada, graça testemunhada. Pátio Sino, sacristão.
1: Meu abraço, Sebastiana, lá de Pará, do câncer da medula, no Terço de Jesus das Santas Chagas. Não é por acaso que a gente reza, né? Jesus das Santas Chagas, protegei-nos e curai-nos do câncer. Bíblia aberta, cartilha de oração.

0: O texto, Mateus 9, de 9 a 13. O Senhor esteja convosco, Ele está no meio de nós, proclamação do Evangelho de Jesus Cristo segundo São Mateus. Glória a vós, Senhor. Jesus viu um homem chamado Mateus que estava sentado no posto do pagamento das taxas e disse: segue-me. O homem levantou-se e o seguiu. Como Jesus estivesse à mesa na casa deste homem, numerosos publicanos e pecadores vieram, sentaram-se com ele e seus discípulos. Vendo aquilo, os fariseus disseram aos discípulos: por que o vosso mestre come com os publicanos e pecadores? Jesus, ouvindo isso, respondeu-lhes: não são os que estão bem que precisam de médico, mas sim os doentes. Eu quero a misericórdia e não o sacrifício. Não vim chamar os justos, mas os pecadores. Palavra da salvação. Glória a vós, Senhor. O texto de hoje fala de Levi, o cobrador de impostos, São Mateus. São Mateus, que, segundo a tradição, foi o apóstolo que, de chefe dos cobradores de impostos, lembremos, pecador público, se transformou num grande evangelizador. Deixou o dinheiro por Jesus. Prefere deixar toda a sua vida para se entregar ao Senhor. Lembremos que esse texto nos faz lembrar que sempre temos que avaliar o que é que queremos para nós, o que é que nós queremos para as nossas vidas. Mateus teve a coragem. Será que o dinheiro, os bens materiais, não estão demasiadamente ocupando um lugar de destaque em nossa vida? Uma tradição antiga recorda que Mateus foi colocado diante de juízes. Também se diz que Mateus sofreu martírio. Foi apedrejado, queimado e decapitado na Etiópia. Pois é lá que estão as relíquias que depois foram transportadas para Pestum e para Salerno, onde estão até hoje. Por Jesus, largou tudo. Às vezes, nós temos perdas, mas mesmo na tristeza, vamos dar graças a Deus. Como Mateus, eu sou chamado a ser apóstolo. Você, filho. Senhor, às vezes eu estou triste, mas eu sei que te servindo, te amando, tua presença estará comigo. Vamos juntos? Canta comigo, povo de Deus. Eu creio no Deus do impossível.
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0: Vem e segue-me, disse Jesus. Ele, Jesus, sempre nos consola.

0: caminho.
1: Sem desanimar, com certeza, sem desanimar.
0: Eu agradeço as graças de Deus.
1: Sabe por quê? Nos dá força para lutar.
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1: Meus irmãos, eu não sei como é que tá a tua vida. Não sei se você está desempregado. Não sei se de repente você está me acompanhando e se você pudesse dizer: padre, o que eu estou passando na minha vida? Eu de fato posso não saber, mas Jesus sabe. Ele sabe. E Ele é que te dá força para você se levantar desse leito. Ele é que te dá força para ir atrás de um emprego. Acredite! Vem, Senhor, transformar nossas vidas. Vem, Senhor Jesus. Valeu, Daniel. Obrigado por ter aceito participar desta música.

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1: Senhor Jesus, eu creio que a tua misericórdia me traz a esperança que hoje pode não estar bom, mas amanhã será melhor. E a tua misericórdia, Senhor, que me faz seguir esse caminho sem desanimar. É por isso que eu te agradeço, Senhor. Agradeço por tantas graças que eu vejo acontecer nessa hora, agora, 3:00 da tarde.
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1: É por isso que eu te agradeço, Senhor, porque eu sei que a tua presença está curando, está abençoando. Filho, filha, ei, pega a vasilha com a água, pega a roupa do enfermo.
2: Alô, meu grande amigo Padre Reginaldo, parabéns pelo seu projeto de vida, obrigado pelo carinho do Padre.
1: Abençoai, Senhor, a água, a roupa dos enfermos, as fotos de família. Abençoai, Senhor, essa água que será bebida e partilhada. Em nome do Pai, do Filho, do Espírito Santo. Amém.
0: Os

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9: 3 horas e 28 minutos.

tempestade vai acalmar na sua vida. Meu Deus, quantas pessoas neste momento, quantas pessoas nesta hora estão vivendo tempestades. E você talvez esteja vivendo uma tempestade. A tempestade da doença, a tempestade do desemprego, da vida financeira que não está fácil, problemas na família. Quantas mães querendo engravidar e não conseguem. Mas de forma especial quero falar hoje com tantas pessoas que estão vivendo a depressão. Talvez o mal do nosso século. Pessoas que já não têm mais ânimo, já estão tristes. Têm dificuldade de sorrir, têm dificuldade de sair de casa. E quem está na depressão, parece que tudo está escuro. Parece que tudo perdeu sentido. E parece que aquele sofrimento não vai mais ter fim. Eu quero declarar na sua vida que a sua tempestade vai acabar, que a tua tempestade vai acalmar. Eu quero proclamar na sua vida que esta depressão, ela vai acalmar. Você vai vencer. Em nome de Jesus, você vai vencer. Lembre-se sempre de uma coisa: quando a tempestade vem, é para aumentar a sua fé. Por isso nós estamos cantando: não me deixa fraquejar jamais, aumenta a minha fé em ti. Diga comigo: aumenta a minha fé em ti.

você não caminha naquilo que você vê, mas você caminha na fé, na certeza de que Jesus está com você. Diga comigo: Jesus está comigo, e por isso eu não terei medo. Diga forte: Jesus está comigo, Jesus está no meu barco. E se Ele está no meu barco, essa tempestade vai acalmar. Em nome de Jesus, a tempestade na sua vida vai acalmar. Amém? Vamos cantar mais uma vez. Quando estou em alto mar.

Você só precisa esperar. Essa depressão vai acabar. Frei, mas eu estou tomando tantos remédios. Os médicos já disseram que o meu caso é grave. Ei, para Jesus tudo é possível. Para Jesus tudo é possível. E eu já vi pessoas sendo curadas da depressão. Pessoas que tomavam remédio para dormir. Pessoas sendo curadas. Ei, você será curado. Porque Jesus quer a tua cura. Jesus quer a tua libertação. Essa tempestade vai acalmar. Se você quer, diga: eu creio, Jesus. Eu creio que essa tempestade vai acalmar. Tira todo o medo, Jesus. Sim, Jesus, tira todo o medo. O medo de ficar sozinho. O medo de não dar conta. O medo de não ser mais amado. O medo de ser rejeitado. Tira todo o medo, Jesus. Cura agora toda a depressão. Cura agora toda a angústia. Quantas pessoas depressivas por causa do fim do matrimônio. Seu matrimônio chegou ao fim. Quantas pessoas depressivas porque perdeu o marido, perdeu a esposa. Agora você é viúva. Como é difícil viver assim.

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1: 3 horas e 41 minutos.
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3: Bom dia, ouvintes da Rádio Barroso Mix. Estamos iniciando os 15 minutos com Deus, nos colocando na presença do Senhor. Eu sou o Altair Show e te convido a rezar comigo.
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5: Ó Deus, em meu auxílio, socorrei-me sem demora. Glória ao Pai, ao Filho e ao Espírito Santo, como era no princípio, agora e sempre. Amém. Abri os meus lábios, ó Senhor, e minha boca anunciará vosso louvor. Vinde, exultemos de alegria no Senhor, aclamemos o rochedo que nos salva. Ao seu encontro caminhemos com louvores e com cantos de alegria os celebremos. Na verdade, o Senhor é o grande Deus, o grande Rei, muito maior que os deuses todos. Tem nas mãos as profundezas dos abismos e as alturas das montanhas lhe pertencem. O mar é dele, pois foi ele quem o fez, e a terra firme suas mãos a modelaram. Vinde, adoremos e prostemo-nos por terra, e ajoelhemos ante o Deus que nos criou. Porque Ele é o nosso Deus, nosso pastor, e nós somos o seu povo e seu rebanho, as ovelhas que conduz com sua mão. Oxalá ouvisseis hoje a sua voz, não fecheis os corações como em Meriba, como em Massa no deserto aquele dia em que outrora vossos pais me provocaram, apesar de terem visto as minhas obras. 40 anos desgostou-me aquela raça, e eu disse: eis um povo transviado. Seu coração não conheceu os meus caminhos, e por isso lhe jurei na minha ira: não entrarão no meu repouso prometido. Glória ao Pai, ao Filho e ao Espírito Santo, como era no princípio, agora e sempre. Amém. Pelo sinal da Santa Cruz, livrai-nos, Senhor nosso Deus, dos nossos inimigos. Em nome do Pai, do Filho e do Espírito Santo. Amém. O Senhor que encaminha os nossos corações para o amor de Deus e a constância de Cristo esteja conosco. Bendito seja Deus que nos reuniu no amor de Cristo.
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0: ação do Espírito Santo. Vinde, Espírito Santo, enchei os corações dos vossos fiéis e acendei neles o fogo do vosso amor. Enviai o vosso Espírito e tudo será criado, e renovareis a face da terra. Oremos, ó Deus, que instruíste os corações dos vossos fiéis com a luz do Espírito Santo. Fazei que apreciemos retamente todas as coisas segundo o mesmo Espírito e gozemos da sua consolação. Por Cristo Senhor nosso. Amém. Santo anjo do Senhor, meu zeloso e guardador, se a ti me confiou a piedade divina, sempre me rege, me guarda, me governa, ilumina. Amém. Oração do Ângelus. O anjo do Senhor anunciou a Maria e ela concebeu do Espírito Santo. Eis aqui a serva do Senhor, faça-se em mim segundo a vossa palavra. E o Verbo se fez carne e habitou entre nós. Ave Maria, cheia de graça, o Senhor é convosco. Bendita sois vós dentre as mulheres e bendito é o fruto do vosso ventre, Jesus. Santa Maria, Mãe de Deus, rogai por nós, pecadores, agora e na hora de nossa morte. Amém. Oremos, infundi, Senhor, vos rogamos a graça em nossos corações, para que nós, conhecendo pela anunciação do anjo a encarnação de Jesus Cristo, vosso Filho, por sua paixão e morte de cruz, cheguemos à glória da ressurreição. Pelo mesmo Cristo, nosso Senhor. Amém.
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0: coração do creio. Creio em Deus Pai Todo-Poderoso, Criador do céu e da terra, e em Jesus Cristo, seu único Filho, nosso Senhor, que foi concebido pelo poder do Espírito Santo, nasceu da Virgem Maria, padeceu sob Pôncio Pilatos, foi crucificado, morto e sepultado, desceu à mansão dos mortos, ressuscitou ao terceiro dia, subiu aos céus, está sentado à direita de Deus Pai Todo-Poderoso, onde há de vir julgar os vivos e os mortos. Creio no Espírito Santo, na Santa Igreja Católica, na comunhão dos santos, na remissão dos pecados, na ressurreição da carne, na vida eterna. Amém. Rezemos a oração que Jesus Cristo nos ensinou. Pai nosso que estais no céu, santificado seja o vosso nome. Venha a nós o vosso reino, seja feita a vossa vontade, assim na terra como no céu. O pão nosso de cada dia nos dai hoje. Perdoai as nossas ofensas, assim como nós perdoamos a quem nos tem ofendido. E não nos deixeis cair em tentação, mas livrai-nos do mal. Amém. Oferecimento de si mesmo. Recebei, Senhor, minha liberdade inteira, recebei minha memória, minha inteligência e toda a minha vontade. Tudo que tenho ou possuo de vós me veio, tudo vos devolvo e entrego sem reservas, para que a vossa vontade tudo governe. Dai-me somente vosso amor e vossa graça, e nada mais vos peço, pois já serei bastante rico. Amém. Oração dos sete passos para a vida. Senhor, eu te agradeço por ter nascido para ser feliz. Eu busco em minha vida a felicidade que vem de ti. Senhor, eu te agradeço por ter a família como a base da vida. E vivamos nos doando uns aos outros a cada momento. Senhor, eu te agradeço por minha vida estar em minhas mãos. Eu saiba cuidar, valorizando esse precioso dom. Senhor, eu te agradeço por me dar o sentido da vida. Eu caminho iluminado pela graça da tua presença. Senhor, eu te agradeço por eu poder decidir a minha vida, que as escolhas que eu fizer seja segundo a tua vontade. Senhor, eu te agradeço por ter me feito uma pessoa capaz. Eu tenha fé para superar todos os obstáculos. Senhor, eu te agradeço por ser livre para viver. Eu vivo acolhendo, amando e cuidando de toda a vida. Amém. Consagração a Nossa Senhora Aparecida. Ó Maria Santíssima, pelos méritos de nosso Senhor Jesus Cristo, em vossa querida imagem de Aparecida, espalhais inúmeros benefícios sobre todo o Brasil. Eu, embora indigno de pertencer ao número de vossos filhos e filhas, mas cheio do desejo de participar dos benefícios de vossa misericórdia, prostrado a vossos pés, consagro-vos o meu entendimento para que sempre pense no amor que mereceis. Consagro-vos a minha língua para que sempre vos louve e propague a vossa devoção. Consagro-vos o meu coração para que, depois de Deus, vos ame sobre todas as coisas. Recebei-me, ó incomparável, vós que o Cristo crucificado deu-nos por mãe, no ditoso número de vossos filhos e filhas. Acolhei-me debaixo de vossa proteção. Socorrei-me em todas as minhas necessidades espirituais e temporais, sobretudo na hora da minha morte. Abençoai-me, ó celestial cooperadora, e com vossa poderosa intercessão fortalecei-me em minha fraqueza, a fim de que, servindo-vos fielmente nesta vida, possa louvar-vos, amar-vos, dar-vos graças no céu por toda a eternidade. Assim seja. Oração da Salve Rainha. Salve Rainha, Mãe de Misericórdia, vida, doçura e esperança, nosso salve. A vós bradamos, degredados filhos de Eva, a vós suspiramos, gemendo e chorando neste vale de lágrimas. Eia, pois, advogada nossa, esses vossos olhos misericordiosos a nós volvei. E depois desse desterro nos mostrai Jesus. Bendito o fruto do vosso ventre, ó clemente, ó piedosa, ó doce sempre Virgem Maria. Rogai por nós, Santa Mãe de Deus, para que sejamos dignos das promessas de Cristo. Novena Perpétua das Santas Chagas. Por suas santas chagas, suas chagas gloriosas, o Cristo Senhor me proteja e me guarde. Senhor Jesus, foste levado na cruz para que por vossas santas chagas sejam curadas as de nossas almas. Eu vos louvo e agradeço pelo vosso ato redentor. Carregastes em vosso próprio corpo os meus pecados de toda a humanidade. Nas vossas santas chagas coloco as minhas intenções, minhas preocupações, ansiedades e angústias, minhas enfermidades físicas e psíquicas, meus sofrimentos, dores, alegrias e necessidades. Em vossas santas chagas, Senhor, coloco a minha família. Envolvei, Senhor, a mim e as meus familiares, protegendo-nos do mal. Senhor, ao mostrar vossas santas chagas gloriosas a Tomé e o mandaste tocar em vosso lado aberto, o curaste da incredulidade. Eu vos peço, Senhor, permita-me refugiar em vossas santas chagas e, por mérito desses sinais de amor, curai a minha falta de fé. Ó Jesus, pelos méritos de vossa paixão, morte e ressurreição, dai-me a graça de viver os frutos da nossa redenção. Amém.
1: Agradeça a Deus. 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

0: Maria,
1: louvemos ao Senhor
0: através do Magnificat.
2: Cântico de Maria. A minha alma engrandece o Senhor e se alegrou meu espírito em Deus, meu Salvador, pois ele viu a pequenez de sua serva. Desde agora as gerações hão de chamar-me de bendita. O Poderoso fez em mim maravilhas e santo é o seu nome. Seu amor de geração em geração chega a todos os que o respeitam. Demonstrou o poder de seu braço, dispersou os orgulhosos, derrubou os poderosos de seus tronos e os humildes exaltou. De bem saciou os famintos e despediu sem nada os ricos. Acolheu Israel, seu servidor, fiel ao seu amor, como havia prometido aos nossos pais, em favor de Abraão e de seus filhos para sempre. Glória ao Pai, ao Filho e ao Espírito Santo, como era no princípio, agora e sempre. Amém. O Senhor esteja conosco, Ele está no meio de nós. E por intercessão de nossa Mãe Maria Santíssima, abençoe-nos o Deus Todo-Poderoso, em nome do Pai, do Filho e do Espírito Santo. Amém. A alegria do Senhor seja a nossa força. Vamos em paz e que o Senhor nos acompanhe. Graças a Deus.
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1: Estamos chegando aqui na Rádio Barroso Mix. Bom dia, meu amigo, bom dia, minha amiga. Nessa madrugada, rezamos aí os 15 minutos com Deus e agora vamos passar essas próximas duas horas nas mãos de Maria, na certeza de que com Maria nos guiando, nós chegaremos até o seu Filho Jesus Cristo. Pode mandar as suas intenções, os seus agradecimentos aqui na nossa Rádio Barroso Mix e também na Rádio Talentos. Estamos aí no Domingão, Domingão, lembramos o dia do Senhor, o dia da ressurreição do Senhor, iniciando uma nova semana nas mãos de Maria. Vamos ver a turma da alegria, como é que eles estão, se estão dispostos a rezar mais essa semana comigo?
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3: Irmãos, para quem não me conhece, eu sou convertido. Quero convidar você a rezar a semana toda o Santo Rosário com a gente. Hoje é Domingão, dia do Senhor. Não esqueça de ir à Santa Missa, de receber o corpo e o sangue de Cristo em sua vida, para que a semana nós sejamos aí reforçados na graça de Deus. Fala, papai!
4: Meus irmãos e minhas irmãs, não basta rezar o rosário só um dia. Temos que rezar o rosário todos os dias. É o pedido de Nossa Mãezinha do Céu. Você quer as graças todos os dias? Então reza com a gente. Fala, pervertido! My brother. Eu até estou gostando dessa ideia de rezar o rosário todo dia, my brother. My brother. Você que é jovem, você que já é mais idoso, você que tem mais experiência, reza o Santo Rosário, eu tô gostando muito, my brother, vamos rezar, fala o Taishou!
0: Taishou, o comunicador de Jesus e Maria.
1: É isso aí, meu amigo e minha amiga, você que tá sintonizado na Rádio Barroso Mix, também na Rádio Talentos. Deus abençoe a sua vida, vamos juntos! Está com o Santo Rosário na mão, porque o meu já está aqui. Essa é a arma do cristão. Vamos viver uma semana abençoada. Vamos rezar, meu irmão e minha irmã.

Iniciando esse momento especial do Santo Rosário, vamos contemplar os mistérios gozosos, a alegria de Jesus e Maria, este grande sim que transformou a humanidade. Nos mistérios luminosos contemplaremos a vida de Jesus que caminhou no meio de nós, realizando milagres. Esse Jesus que se tornou pão vivo na Eucaristia para nos alimentar a cada momento, a cada dia. Nos mistérios dolorosos, junto com Nossa Senhora, vamos contemplar este Cristo que padece numa cruz, se entrega totalmente para nos salvar. Nos mistérios gloriosos contemplaremos a vitória de Jesus sobre a cruz. Esse Jesus que vive e reina, caminha no meio de nós. E com Nossa Senhora, com o Santo Terço na mão, também vamos vencer todos os momentos de dificuldade que vierem em nossa vida. Seja bem-vindo, meu amigo e minha amiga, a esse momento especial de contemplação dos santos mistérios de Jesus e Maria, através desse Santo Rosário, que a partir de agora iremos rezar com muita fé e com muita devoção. Porque através de Maria chegaremos ao seu Filho Jesus. Rezemos com muita fé

em Deus Pai Todo-Poderoso, Criador do céu e da terra, e em Jesus Cristo, seu único Filho, nosso Senhor, que foi concebido pelo poder do Espírito Santo, nasceu da Virgem Maria, padeceu sob Pôncio Pilatos, foi crucificado, morto e sepultado, desceu a mansão dos mortos, ressuscitou ao terceiro dia, subiu aos céus, está sentada à direita de Deus Pai Todo-Poderoso, donde há de vir a julgar os vivos e os mortos. Creio no Espírito Santo, na Santa Igreja Católica, na comunhão dos santos, na remissão dos pecados, na ressurreição da carne.

Pai nosso que estais no céu, santificado seja o vosso nome. Venha a nós o vosso reino, seja feita a vossa vontade, assim na terra como no céu. O pão nosso de cada dia nos dai hoje. Perdoai as nossas ofensas, assim como nós perdoamos a quem nos tem ofendido. E não nos deixeis cair em tentação, mas livrai-nos

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1: Mistérios gozosos ou da alegria, a alegria da manifestação da nova vida. Esses mistérios contemplam o evento da vinda de Jesus, a encarnação do Espírito Crístico e a sua passagem pela terra.
0: Contemplemos o primeiro mistério gozoso.
1: No primeiro mistério gozoso, contemplamos a anunciação do arcanjo São Gabriel à Nossa Senhora.

Pai nosso que estais no céu, santificado seja o vosso nome. Venha a nós o vosso reino, seja feita a vossa vontade, assim na terra como no céu. O pão nosso de cada dia nos dai hoje, perdoai as nossas ofensas, assim como nós perdoamos a quem nos tem ofendido. E não nos deixeis cair em tentação, mas livrai-nos do mal. Amém. Ave Maria, cheia de graça, o Senhor é convosco. Bendita sois vós dentre as mulheres, e bendito é o fruto do vosso ventre, Jesus. Santa Maria, Mãe de Deus, rogai por nós, pecadores, agora e na hora de nossa morte. Amém. Ave Maria, cheia de graça, o Senhor é convosco. Bendita sois vós dentre as mulheres, e bendito é o fruto do vosso ventre, Jesus. Santa Maria, Mãe de Deus, rogai por nós, pecadores, agora e na hora de nossa morte. Amém. Ave Maria, cheia de graça, o Senhor é convosco. Bendita sois vós dentre as mulheres, e bendito é o fruto do vosso ventre, Jesus. Santa Maria, Mãe de Deus, rogai por nós, pecadores, agora e na hora de nossa morte. Amém. Ave Maria, cheia de graça, o Senhor é convosco. Bendita sois vós dentre as mulheres, e bendito é o fruto do vosso ventre, Jesus. Santa Maria, Mãe de Deus, rogai por nós, pecadores, agora e na hora de nossa morte. Amém. Ave Maria, cheia de graça, o Senhor é convosco. Bendita sois vós dentre as mulheres, e bendito é o fruto do vosso ventre, Jesus. Santa Maria, Mãe de Deus, rogai por nós, pecadores, agora e na hora de nossa morte. Amém. Ave Maria, cheia de graça, o Senhor é convosco. Bendita sois vós dentre as mulheres, e bendito é o fruto do vosso ventre, Jesus. Santa Maria, Mãe de Deus, rogai por nós, pecadores, agora e na hora de nossa morte. Amém. Ave Maria, cheia de graça, o Senhor é convosco. Bendita sois vós dentre as mulheres, e bendito é o fruto do vosso ventre, Jesus. Santa Maria, Mãe de Deus, rogai por nós, pecadores, agora e na hora de nossa morte. Amém. Ave Maria, cheia de graça, o Senhor é convosco. Bendita sois vós entre as mulheres, e bendito é o fruto do vosso ventre, Jesus. Santa Maria, Mãe de Deus, rogai por nós, pecadores, agora e na hora de nossa morte. Amém. Ave Maria, cheia de graça, o Senhor é convosco. Bendita sois vós dentre as mulheres, e bendito é o fruto do vosso ventre, Jesus. Santa Maria, Mãe de Deus, rogai por nós, pecadores, agora e na hora de nossa morte. Amém. Ave Maria, cheia de graça, o Senhor é convosco. Bendita sois vós dentre as mulheres, e bendito é o fruto do vosso ventre, Jesus. Santa Maria, Mãe de Deus, rogai por nós, pecadores, agora e na hora de nossa morte. Amém. Glória ao Pai, ao Filho e ao Espírito Santo, como era no princípio, agora e sempre. Amém. Ó meu Jesus, perdoai-nos e livrai-nos do fogo do inferno, levai as almas todas para o céu, e socorrei principalmente aquelas que mais precisarem da vossa misericórdia. Sagrada Família, rogai por nós. Nossa Senhora Aparecida, rogai por nós. Enchei-vos do Espírito Santo de Deus.

No segundo mistério gozoso, contemplamos a visitação de Nossa Senhora, a sua prima Santa Isabel.

Pai nosso que estais no céu, santificado seja o vosso nome. Venha a nós o vosso reino, seja feita a vossa vontade, assim na terra como no céu. O pão nosso de cada dia nos dai hoje, perdoai as nossas ofensas, assim como nós perdoamos a quem nos tem ofendido. E não nos deixeis cair em tentação, mas livrai-nos do mal. Amém. Ave Maria, cheia de graça, o Senhor é convosco. Bendita sois vós dentre as mulheres, e bendito é o fruto do vosso ventre, Jesus. Santa Maria, Mãe de Deus, rogai por nós, pecadores, agora e na hora de nossa morte. Amém. Ave Maria, cheia de graça, o Senhor é convosco. Bendita sois vós dentre as mulheres, e bendito é o fruto do vosso ventre, Jesus. Santa Maria, Mãe de Deus, rogai por nós, pecadores, agora e na hora de nossa morte. Amém. Ave Maria, cheia de graça, o Senhor é convosco. Bendita sois vós dentre as mulheres, e bendito é o fruto do vosso ventre, Jesus. Santa Maria, Mãe de Deus, rogai por nós, pecadores, agora e na hora de nossa morte. Amém. Ave Maria, cheia de graça, o Senhor é convosco. Bendita sois vós dentre as mulheres, e bendito é o fruto do vosso ventre, Jesus. Santa Maria, Mãe de Deus, rogai por nós, pecadores, agora e na hora de nossa morte. Amém. Ave Maria, cheia de graça, o Senhor é convosco. Bendita sois vós dentre as mulheres, e bendito é o fruto do vosso ventre, Jesus. Santa Maria, Mãe de Deus, rogai por nós, pecadores, agora e na hora de nossa morte. Amém. Ave Maria, cheia de graça, o Senhor é convosco. Bendita sois vós dentre as mulheres, e bendito é o fruto do vosso ventre, Jesus. Santa Maria, Mãe de Deus, rogai por nós, pecadores, agora e na hora de nossa morte. Amém. Ave Maria, cheia de graça, o Senhor é convosco. Bendita sois vós dentre as mulheres, e bendito é o fruto do vosso ventre, Jesus. Santa Maria, Mãe de Deus, rogai por nós, pecadores, agora e na hora de nossa morte. Amém. Ave Maria, cheia de graça, o Senhor é convosco. Bendita sois vós entre as mulheres, e bendito é o fruto do vosso ventre, Jesus. Santa Maria, Mãe de Deus, rogai por nós, pecadores, agora e na hora de nossa morte. Amém. Ave Maria, cheia de graça, o Senhor é convosco. Bendita sois vós dentre as mulheres, e bendito é o fruto do vosso ventre, Jesus. Santa Maria, Mãe de Deus, rogai por nós, pecadores, agora e na hora de nossa morte. Amém. Ave Maria, cheia de graça, o Senhor é convosco. Bendita sois vós dentre as mulheres, e bendito é o fruto do vosso ventre, Jesus. Santa Maria, Mãe de Deus, rogai por nós, pecadores, agora e na hora de nossa morte. Amém. Glória ao Pai, ao Filho e ao Espírito Santo, como era no princípio, agora e sempre. Amém. Ó meu Jesus, perdoai-nos e livrai-nos do fogo do inferno. Levai as almas todas para o céu e socorrei principalmente aquelas que mais precisarem da vossa misericórdia. Sagrada Família, rogai por nós. Nossa Senhora Aparecida, rogai por nós. Enchei-vos do Espírito Santo de Deus.

Pai nosso que estais no céu, santificado seja o vosso nome. Venha a nós o vosso reino, seja feita a vossa vontade, assim na terra como no céu. O pão nosso de cada dia nos dai hoje, perdoai as nossas ofensas, assim como nós perdoamos a quem nos tem ofendido. E não nos deixeis cair em tentação, mas livrai-nos do mal. Amém. Ave Maria, cheia de graça, o Senhor é convosco. Bendita sois vós dentre as mulheres, e bendito é o fruto do vosso ventre, Jesus. Santa Maria, Mãe de Deus, rogai por nós, pecadores, agora e na hora de nossa morte. Amém. Ave Maria, cheia de graça, o Senhor é convosco. Bendita sois vós dentre as mulheres, e bendito é o fruto do vosso ventre, Jesus. Santa Maria, Mãe de Deus, rogai por nós, pecadores, agora e na hora de nossa morte. Amém. Ave Maria, cheia de graça, o Senhor é convosco. Bendita sois vós dentre as mulheres, e bendito é o fruto do vosso ventre, Jesus. Santa Maria, Mãe de Deus, rogai por nós, pecadores, agora e na hora de nossa morte. Amém. Ave Maria, cheia de graça, o Senhor é convosco. Bendita sois vós dentre as mulheres, e bendito é o fruto do vosso ventre, Jesus. Santa Maria, Mãe de Deus, rogai por nós, pecadores, agora e na hora de nossa morte. Amém. Ave Maria, cheia de graça, o Senhor é convosco. Bendita sois vós dentre as mulheres, e bendito é o fruto do vosso ventre, Jesus. Santa Maria, Mãe de Deus, rogai por nós, pecadores, agora e na hora de nossa morte. Amém. Ave Maria, cheia de graça, o Senhor é convosco. Bendita sois vós dentre as mulheres, e bendito é o fruto do vosso ventre, Jesus. Santa Maria, Mãe de Deus, rogai por nós, pecadores, agora e na hora de nossa morte. Amém. Ave Maria, cheia de graça, o Senhor é convosco. Bendita sois vós dentre as mulheres, e bendito é o fruto do vosso ventre, Jesus. Santa Maria, Mãe de Deus, rogai por nós, pecadores, agora e na hora de nossa morte. Amém. Ave Maria, cheia de graça, o Senhor é convosco. Bendita sois vós entre as mulheres, e bendito é o fruto do vosso ventre, Jesus. Santa Maria, Mãe de Deus, rogai por nós, pecadores, agora e na hora de nossa morte. Amém. Ave Maria, cheia de graça, o Senhor é convosco. Bendita sois vós dentre as mulheres, e bendito é o fruto do vosso ventre, Jesus. Santa Maria, Mãe de Deus, rogai por nós, pecadores, agora e na hora de nossa morte. Amém. Ave Maria, cheia de graça, o Senhor é convosco. Bendita sois vós dentre as mulheres, e bendito é o fruto do vosso ventre, Jesus. Santa Maria, Mãe de Deus, rogai por nós, pecadores, agora e na hora de nossa morte. Amém. Glória ao Pai, ao Filho e ao Espírito Santo, como era no princípio, agora e sempre. Amém. Ó meu Jesus, perdoai-nos e livrai-nos do fogo do inferno. Levai as almas todas para o céu e socorrei principalmente aquelas que mais precisarem da vossa misericórdia. Sagrada Família, rogai por nós. Nossa Senhora Aparecida, rogai por nós. Enchei-vos do Espírito Santo de Deus.

No quarto mistério gozoso, contemplamos a apresentação de Jesus no templo. Pai nosso que estais no céu, santificado seja o vosso nome. Venha a nós o vosso reino, seja feita a vossa vontade, assim na terra como no céu. O pão nosso de cada dia nos dai hoje, perdoai as nossas ofensas, assim como nós perdoamos a quem nos tem ofendido. E não nos deixeis cair em tentação, mas livrai-nos do mal. Amém. Ave Maria, cheia de graça, o Senhor é convosco. Bendita sois vós dentre as mulheres, e bendito é o fruto do vosso ventre, Jesus. Santa Maria, Mãe de Deus, rogai por nós, pecadores, agora e na hora de nossa morte. Amém. Ave Maria, cheia de graça, o Senhor é convosco. Bendita sois vós dentre as mulheres, e bendito é o fruto do vosso ventre, Jesus. Santa Maria, Mãe de Deus, rogai por nós, pecadores, agora e na hora de nossa morte. Amém. Ave Maria, cheia de graça, o Senhor é convosco. Bendita sois vós dentre as mulheres, e bendito é o fruto do vosso ventre, Jesus. Santa Maria, Mãe de Deus, rogai por nós, pecadores, agora e na hora de nossa morte. Amém. Ave Maria, cheia de graça, o Senhor é convosco. Bendita sois vós dentre as mulheres, e bendito é o fruto do vosso ventre, Jesus. Santa Maria, Mãe de Deus, rogai por nós, pecadores, agora e na hora de nossa morte. Amém. Ave Maria, cheia de graça, o Senhor é convosco. Bendita sois vós dentre as mulheres, e bendito é o fruto do vosso ventre, Jesus. Santa Maria, Mãe de Deus, rogai por nós, pecadores, agora e na hora de nossa morte. Amém. Ave Maria, cheia de graça, o Senhor é convosco. Bendita sois vós dentre as mulheres, e bendito é o fruto do vosso ventre, Jesus. Santa Maria, Mãe de Deus, rogai por nós, pecadores, agora e na hora de nossa morte. Amém. Ave Maria, cheia de graça, o Senhor é convosco. Bendita sois vós dentre as mulheres, e bendito é o fruto do vosso ventre, Jesus. Santa Maria, Mãe de Deus, rogai por nós, pecadores, agora e na hora de nossa morte. Amém. Ave Maria, cheia de graça, o Senhor é convosco. Bendita sois vós entre as mulheres, e bendito é o fruto do vosso ventre, Jesus. Santa Maria, Mãe de Deus, rogai por nós, pecadores, agora e na hora de nossa morte. Amém. Ave Maria, cheia de graça, o Senhor é convosco. Bendita sois vós dentre as mulheres, e bendito é o fruto do vosso ventre, Jesus. Santa Maria, Mãe de Deus, rogai por nós, pecadores, agora e na hora de nossa morte. Amém. Ave Maria, cheia de graça, o Senhor é convosco. Bendita sois vós dentre as mulheres, e bendito é o fruto do vosso ventre, Jesus. Santa Maria, Mãe de Deus, rogai por nós, pecadores, agora e na hora de nossa morte. Amém. Glória ao Pai, ao Filho e ao Espírito Santo, como era no princípio, agora e sempre. Amém. Ó meu Jesus, perdoai-nos e livrai-nos do fogo do inferno, levai as almas todas para o céu e socorrei principalmente aquelas que mais precisarem da vossa misericórdia. Sagrada Família, rogai por nós. Nossa Senhora Aparecida, rogai por nós. Enchei-vos do Espírito Santo de Deus.

0: contemplaremos o quinto mistério gozoso.
1: No quinto mistério gozoso, contemplamos o encontro de Jesus no templo, falando e escutando sobre as coisas de seu Pai.

Pai nosso que estais no céu, santificado seja o vosso nome. Venha a nós o vosso reino, seja feita a vossa vontade, assim na terra como no céu. O pão nosso de cada dia nos dai hoje, perdoai as nossas ofensas, assim como nós perdoamos a quem nos tem ofendido. E não nos deixeis cair em tentação, mas livrai-nos do mal. Amém. Ave Maria, cheia de graça, o Senhor é convosco. Bendito sois vós dentre as mulheres, e bendito é o fruto do vosso ventre, Jesus. Santa Maria, Mãe de Deus, rogai por nós, pecadores, agora e na hora de nossa morte. Amém. Ave Maria, cheia de graça, o Senhor é convosco. Bendita sois vós dentre as mulheres, e bendito é o fruto do vosso ventre, Jesus. Santa Maria, Mãe de Deus, rogai por nós, pecadores, agora e na hora de nossa morte. Amém. Ave Maria, cheia de graça, o Senhor é convosco. Bendita sois vós dentre as mulheres, e bendito é o fruto do vosso ventre, Jesus. Santa Maria, Mãe de Deus, rogai por nós, pecadores, agora e na hora de nossa morte. Amém. Ave Maria, cheia de graça, o Senhor é convosco. Bendita sois vós dentre as mulheres, e bendito é o fruto do vosso ventre, Jesus. Santa Maria, Mãe de Deus, rogai por nós, pecadores, agora e na hora de nossa morte. Amém. Ave Maria, cheia de graça, o Senhor é convosco. Bendita sois vós dentre as mulheres, e bendito é o fruto do vosso ventre, Jesus. Santa Maria, Mãe de Deus, rogai por nós, pecadores, agora e na hora de nossa morte. Amém. Ave Maria, cheia de graça, o Senhor é convosco. Bendita sois vós dentre as mulheres, e bendito é o fruto do vosso ventre, Jesus. Santa Maria, Mãe de Deus, rogai por nós, pecadores, agora e na hora de nossa morte. Amém. Ave Maria, cheia de graça, o Senhor é convosco. Bendita sois vós dentre as mulheres, e bendito é o fruto do vosso ventre, Jesus. Santa Maria, Mãe de Deus, rogai por nós, pecadores, agora e na hora de nossa morte. Amém. Ave Maria, cheia de graça, o Senhor é convosco. Bendita sois vós entre as mulheres, e bendito é o fruto do vosso ventre, Jesus. Santa Maria, Mãe de Deus, rogai por nós, pecadores, agora e na hora de nossa morte. Amém. Ave Maria, cheia de graça, o Senhor é convosco. Bendita sois vós dentre as mulheres, e bendito é o fruto do vosso ventre, Jesus. Santa Maria, Mãe de Deus, rogai por nós, pecadores, agora e na hora de nossa morte. Amém. Ave Maria, cheia de graça, o Senhor é convosco. Bendita sois vós dentre as mulheres, e bendito é o fruto do vosso ventre, Jesus. Santa Maria, Mãe de Deus, rogai

mistérios luminosos ou da luz, a vida que manifesta a luz. Esses mistérios contemplam a vida pública de Jesus, trazendo a luz ao mundo.

Pai nosso que estais no céu, santificado seja o vosso nome. Venha a nós o vosso reino, seja feita a vossa vontade, assim na terra como no céu. O pão nosso de cada dia nos dai hoje, perdoai as nossas ofensas, assim como nós perdoamos a quem nos tem ofendido. E não nos deixeis cair em tentação, mas livrai-nos do mal. Amém. Ave Maria, cheia de graça, o Senhor é convosco. Bendita sois vós dentre as mulheres, e bendito é o fruto do vosso ventre, Jesus. Santa Maria, Mãe de Deus, rogai por nós, pecadores, agora e na hora de nossa morte. Amém. Ave Maria, cheia de graça, o Senhor é convosco. Bendita sois vós dentre as mulheres, e bendito é o fruto do vosso ventre, Jesus. Santa Maria, Mãe de Deus, rogai por nós, pecadores, agora e na hora de nossa morte. Amém. Ave Maria, cheia de graça, o Senhor é convosco. Bendita sois vós dentre as mulheres, e bendito é o fruto do vosso ventre, Jesus. Santa Maria, Mãe de Deus, rogai por nós, pecadores, agora e na hora de nossa morte. Amém. Ave Maria, cheia de graça, o Senhor é convosco. Bendita sois vós dentre as mulheres, e bendito é o fruto do vosso ventre, Jesus. Santa Maria, Mãe de Deus, rogai por nós, pecadores, agora e na hora de nossa morte. Amém. Ave Maria, cheia de graça, o Senhor é convosco. Bendita sois vós dentre as mulheres, e bendito é o fruto do vosso ventre, Jesus. Santa Maria, Mãe de Deus, rogai por nós, pecadores, agora e na hora de nossa morte. Amém. Ave Maria, cheia de graça, o Senhor é convosco. Bendita sois vós dentre as mulheres, e bendito é o fruto do vosso ventre, Jesus. Santa Maria, Mãe de Deus, rogai por nós, pecadores, agora e na hora de nossa morte. Amém. Ave Maria, cheia de graça, o Senhor é convosco. Bendita sois vós dentre as mulheres, e bendito é o fruto do vosso ventre, Jesus. Santa Maria, Mãe de Deus, rogai por nós, pecadores, agora e na hora de nossa morte. Amém. Ave Maria, cheia de graça, o Senhor é convosco. Bendita sois vós entre as mulheres, e bendito é o fruto do vosso ventre.

de Jesus. Santa Maria, Mãe de Deus, rogai por nós, pecadores, agora e na hora de nossa morte. Amém. Ave Maria, cheia de graça, o Senhor é convosco. Bendita sois vós dentre as mulheres, e bendito é o fruto do vosso ventre, Jesus. Santa Maria, Mãe de Deus, rogai por nós, pecadores, agora e na hora de nossa morte. Amém. Ave Maria, cheia de graça, o Senhor é convosco. Bendita sois vós dentre as mulheres, e bendito é o fruto do vosso ventre, Jesus. Santa Maria, Mãe de Deus, rogai por nós, pecadores, agora e na hora de nossa morte. Amém. Glória ao Pai, ao Filho e ao Espírito Santo, como era no princípio, agora e sempre. Amém. Ó meu Jesus, perdoai-nos e livrai-nos do fogo do inferno. Levai as almas todas para o céu e socorrei principalmente aquelas que mais precisarem da vossa misericórdia. Sagrada Família, rogai por nós. Nossa Senhora Aparecida, rogai por nós. Enchei-vos do Espírito Santo de Deus.

Pai nosso que estais no céu, santificado seja o vosso nome. Venha a nós o vosso reino, seja feita a vossa vontade, assim na terra como no céu. O pão nosso de cada dia nos dai hoje, perdoai as nossas ofensas, assim como nós perdoamos a quem nos tem ofendido. E não nos deixeis cair em tentação, mas livrai-nos do mal. Amém. Ave Maria, cheia de graça, o Senhor é convosco. Bendita sois vós dentre as mulheres, e bendito é o fruto do vosso ventre, Jesus. Santa Maria, Mãe de Deus, rogai por nós, pecadores, agora e na hora de nossa morte. Amém. Ave Maria, cheia de graça, o Senhor é convosco. Bendita sois vós dentre as mulheres, e bendito é o fruto do vosso ventre, Jesus. Santa Maria, Mãe de Deus, rogai por nós, pecadores, agora e na hora de nossa morte. Amém. Ave Maria, cheia de graça, o Senhor é convosco. Bendita sois vós dentre as mulheres, e bendito é o fruto do vosso ventre, Jesus. Santa Maria, Mãe de Deus, rogai por nós, pecadores, agora e na hora de nossa morte. Amém. Ave Maria, cheia de graça, o Senhor é convosco. Bendita sois vós dentre as mulheres, e bendito é o fruto do vosso ventre, Jesus. Santa Maria, Mãe de Deus, rogai por nós, pecadores, agora e na hora de nossa morte. Amém. Ave Maria, cheia de graça, o Senhor é convosco. Bendita sois vós dentre as mulheres, e bendito é o fruto do vosso ventre, Jesus. Santa Maria, Mãe de Deus, rogai por nós, pecadores, agora e na hora de nossa morte. Amém. Ave Maria, cheia de graça, o Senhor é convosco. Bendita sois vós dentre as mulheres, e bendito é o fruto do vosso ventre, Jesus. Santa Maria, Mãe de Deus, rogai por nós, pecadores, agora e na hora de nossa morte. Amém. Ave Maria, cheia de graça, o Senhor é convosco. Bendita sois vós dentre as mulheres, e bendito é o fruto do vosso ventre, Jesus. Santa Maria, Mãe de Deus, rogai por nós, pecadores, agora e na hora de nossa morte. Amém. Ave Maria, cheia de graça, o Senhor é convosco. Bendita sois vós entre as mulheres, e bendito é o fruto do vosso ventre, Jesus. Santa Maria, Mãe de Deus, rogai por nós, pecadores, agora e na hora de nossa morte. Amém. Ave Maria, cheia de graça, o Senhor é convosco. Bendita sois vós dentre as mulheres, e bendito é o fruto do vosso ventre, Jesus. Santa Maria, Mãe de Deus, rogai por nós, pecadores, agora e na hora de nossa morte. Amém. Ave Maria, cheia de graça, o Senhor é convosco. Bendita sois vós dentre as mulheres, e bendito é o fruto do vosso ventre, Jesus. Santa Maria, Mãe de Deus, rogai por nós, pecadores, agora e na hora de nossa morte. Amém. Glória ao Pai, ao Filho e ao Espírito Santo, como era no princípio, agora e sempre. Amém. Ó meu Jesus, perdoai-nos e livrai-nos do fogo do inferno, levai as almas todas para o céu e socorrei principalmente aquelas que mais precisarem da vossa misericórdia. Sagrada Família, rogai por nós. Nossa Senhora Aparecida, rogai por nós. Enchei-vos do Espírito Santo de Deus.

Pai nosso que estais no céu, santificado seja o vosso nome. Venha a nós o vosso reino, seja feita a vossa vontade, assim na terra como no céu. O pão nosso de cada dia nos dai hoje, perdoai as nossas ofensas, assim como nós perdoamos a quem nos tem ofendido. E não nos deixeis cair em tentação, mas livrai-nos do mal. Amém. Ave Maria, cheia de graça, o Senhor é convosco. Bendita sois vós dentre as mulheres, e bendito é o fruto do vosso ventre, Jesus. Santa Maria, Mãe de Deus, rogai por nós, pecadores, agora e na hora de nossa morte. Amém. Ave Maria, cheia de graça, o Senhor é convosco. Bendita sois vós dentre as mulheres, e bendito é o fruto do vosso ventre, Jesus. Santa Maria, Mãe de Deus, rogai por nós, pecadores, agora e na hora de nossa morte. Amém. Ave Maria, cheia de graça, o Senhor é convosco. Bendita sois vós dentre as mulheres, e bendito é o fruto do vosso ventre, Jesus. Santa Maria, Mãe de Deus, rogai por nós, pecadores, agora e na hora de nossa morte. Amém. Ave Maria, cheia de graça, o Senhor é convosco. Bendita sois vós dentre as mulheres, e bendito é o fruto do vosso ventre, Jesus. Santa Maria, Mãe de Deus, rogai por nós, pecadores, agora e na hora de nossa morte. Amém. Ave Maria, cheia de graça, o Senhor é convosco. Bendita sois vós dentre as mulheres, e bendito é o fruto do vosso ventre, Jesus. Santa Maria, Mãe de Deus, rogai por nós, pecadores, agora e na hora de nossa morte. Amém. Ave Maria, cheia de graça, o Senhor é convosco. Bendita sois vós dentre as mulheres, e bendito é o fruto do vosso ventre, Jesus. Santa Maria, Mãe de Deus, rogai por nós, pecadores, agora e na hora de nossa morte. Amém. Ave Maria, cheia de graça, o Senhor é convosco. Bendita sois vós dentre as mulheres, e bendito é o fruto do vosso ventre, Jesus. Santa Maria, Mãe de Deus, rogai por nós, pecadores, agora e na hora de nossa morte. Amém. Ave Maria, cheia de graça, o Senhor é convosco. Bendita sois vós entre as mulheres, e bendito é o fruto do vosso ventre, Jesus. Santa Maria, Mãe de Deus, rogai por nós, pecadores, agora e na hora de nossa morte. Amém. Ave Maria, cheia de graça, o Senhor é convosco. Bendita sois vós dentre as mulheres, e bendito é o fruto do vosso ventre, Jesus. Santa Maria, Mãe de Deus, rogai por nós, pecadores, agora e na hora de nossa morte. Amém. Ave Maria, cheia de graça, o Senhor é convosco. Bendita sois vós dentre as mulheres, e bendito é o fruto do vosso ventre, Jesus. Santa Maria, Mãe de Deus, rogai por nós, pecadores, agora e na hora de nossa morte. Amém. Glória ao Pai, ao Filho e ao Espírito Santo, como era no princípio, agora e sempre. Amém. Ó meu Jesus, perdoai-nos e livrai-nos do fogo do inferno. Levai as almas todas para o céu e socorrei principalmente aquelas que mais precisarem da vossa misericórdia. Sagrada Família, rogai por nós. Nossa Senhora Aparecida, rogai por nós. Enchei-vos do Espírito Santo de Deus.

Pai nosso que estais no céu, santificado seja o vosso nome. Venha a nós o vosso reino, seja feita a vossa vontade, assim na terra como no céu. O pão nosso de cada dia nos dai hoje, perdoai as nossas ofensas, assim como nós perdoamos a quem nos tem ofendido. E não nos deixeis cair em tentação, mas livrai-nos do mal. Amém. Ave Maria, cheia de graça, o Senhor é convosco. Bendito sois vós dentre as mulheres, e bendito é o fruto do vosso ventre, Jesus. Santa Maria, Mãe de Deus, rogai por nós, pecadores, agora e na hora de nossa morte. Amém. Ave Maria, cheia de graça, o Senhor é convosco. Bendita sois vós dentre as mulheres, e bendito é o fruto do vosso ventre, Jesus. Santa Maria, Mãe de Deus, rogai por nós, pecadores, agora e na hora de nossa morte. Amém. Ave Maria, cheia de graça, o Senhor é convosco. Bendita sois vós dentre as mulheres, e bendito é o fruto do vosso ventre, Jesus. Santa Maria, Mãe de Deus, rogai por nós, pecadores, agora e na hora de nossa morte. Amém. Ave Maria, cheia de graça, o Senhor é convosco. Bendita sois vós dentre as mulheres, e bendito é o fruto do vosso ventre, Jesus. Santa Maria, Mãe de Deus, rogai por nós, pecadores, agora e na hora de nossa morte. Amém. Ave Maria, cheia de graça, o Senhor é convosco. Bendita sois vós dentre as mulheres, e bendito é o fruto do vosso ventre, Jesus. Santa Maria, Mãe de Deus, rogai por nós, pecadores, agora e na hora de nossa morte. Amém. Ave Maria, cheia de graça, o Senhor é convosco. Bendita sois vós dentre as mulheres, e bendito é o fruto do vosso ventre, Jesus. Santa Maria, Mãe de Deus, rogai por nós, pecadores, agora e na hora de nossa morte. Amém. Ave Maria, cheia de graça, o Senhor é convosco. Bendita sois vós dentre as mulheres, e bendito é o fruto do vosso ventre, Jesus. Santa Maria, Mãe de Deus, rogai por nós, pecadores, agora e na hora de nossa morte. Amém. Ave Maria, cheia de graça, o Senhor é convosco. Bendita sois vós entre as mulheres, e bendito é o fruto do vosso ventre, Jesus. Santa Maria, Mãe de Deus, rogai por nós, pecadores, agora e na hora de nossa morte. Amém. Ave Maria, cheia de graça, o Senhor é convosco. Bendita sois vós dentre as mulheres, e bendito é o fruto do vosso ventre, Jesus. Santa Maria, Mãe de Deus, rogai por nós, pecadores, agora e na hora de nossa morte. Amém. Ave Maria, cheia de graça, o Senhor é convosco. Bendita sois vós dentre as mulheres, e bendito é o fruto do vosso ventre, Jesus. Santa Maria, Mãe de Deus, rogai por nós, pecadores, agora e na hora de nossa morte. Amém. Glória ao Pai, ao Filho e ao Espírito Santo, como era no princípio, agora e sempre. Amém. Ó meu Jesus, perdoai-nos e livrai-nos do fogo do inferno. Levai as almas todas para o céu e socorrei principalmente aquelas que mais precisarem da vossa misericórdia. Sagrada Família, rogai por nós. Nossa Senhora Aparecida, rogai por nós. Enchei-vos do Espírito Santo de Deus.

Pai nosso que estais no céu, santificado seja o vosso nome. Venha a nós o vosso reino, seja feita a vossa vontade, assim na terra como no céu. O pão nosso de cada dia nos dai hoje, perdoai as nossas ofensas, assim como nós perdoamos a quem nos tem ofendido. E não nos deixeis cair em tentação, mas livrai-nos do mal. Amém. Ave Maria, cheia de graça, o Senhor é convosco. Bendita sois vós dentre as mulheres, e bendito é o fruto do vosso ventre, Jesus. Santa Maria, Mãe de Deus, rogai por nós, pecadores, agora e na hora de nossa morte. Amém. Ave Maria, cheia de graça, o Senhor é convosco. Bendita sois vós dentre as mulheres, e bendito é o fruto do vosso ventre, Jesus. Santa Maria, Mãe de Deus, rogai por nós, pecadores, agora e na hora de nossa morte. Amém. Ave Maria, cheia de graça, o Senhor é convosco. Bendita sois vós dentre as mulheres, e bendito é o fruto do vosso ventre, Jesus. Santa Maria, Mãe de Deus, rogai por nós, pecadores, agora e na hora de nossa morte. Amém. Ave Maria, cheia de graça, o Senhor é convosco. Bendita sois vós dentre as mulheres, e bendito é o fruto do vosso ventre, Jesus. Santa Maria, Mãe de Deus, rogai por nós, pecadores, agora e na hora de nossa morte. Amém. Ave Maria, cheia de graça, o Senhor é convosco. Bendita sois vós dentre as mulheres, e bendito é o fruto do vosso ventre, Jesus. Santa Maria, Mãe de Deus, rogai por nós, pecadores, agora e na hora de nossa morte. Amém. Ave Maria, cheia de graça, o Senhor é convosco. Bendita sois vós dentre as mulheres, e bendito é o fruto do vosso ventre, Jesus. Santa Maria, Mãe de Deus, rogai por nós, pecadores, agora e na hora de nossa morte. Amém. Ave Maria, cheia de graça, o Senhor é convosco. Bendita sois vós dentre as mulheres, e bendito é o fruto do vosso ventre, Jesus. Santa Maria, Mãe de Deus, rogai por nós, pecadores, agora e na hora de nossa morte. Amém. Ave Maria, cheia de graça, o Senhor é convosco. Bendita sois vós entre as mulheres, e bendito é o fruto do vosso ventre, Jesus. Santa Maria, Mãe de Deus, rogai por nós, pecadores, agora e na hora de nossa morte. Amém. Ave Maria, cheia de graça, o Senhor é convosco. Bendita sois vós dentre as mulheres, e bendito é o fruto do vosso ventre, Jesus. Santa Maria, Mãe de Deus, rogai por nós, pecadores, agora e na hora de nossa morte. Amém. Ave Maria, cheia de graça, o Senhor é convosco. Bendita sois vós dentre as mulheres, e bendito é o fruto do vosso ventre, Jesus. Santa Maria, Mãe de Deus, rogai por nós, pecadores, agora e na hora de nossa morte. Amém. Glória ao Pai, ao Filho e ao Espírito Santo, como era no princípio, agora e sempre. Amém. Ó meu Jesus, perdoai-nos e livrai-nos do fogo do inferno, levai as almas todas para o céu e socorrei principalmente aquelas que mais precisarem da vossa misericórdia. Sagrada Família, rogai por nós. Nossa Senhora Aparecida, rogai por nós. Enchei-vos do Espírito Santo de Deus.

mistérios dolorosos ou da dor. O amor que purifica, perdoa, redime e salva. Esses mistérios contemplam a absoluta doação de Jesus, em nome da salvação de toda a humanidade.

Pai nosso que estais no céu, santificado seja o vosso nome. Venha a nós o vosso reino, seja feita a vossa vontade, assim na terra como no céu. O pão nosso de cada dia nos dai hoje, perdoai as nossas ofensas, assim como nós perdoamos a quem nos tem ofendido. E não nos deixeis cair em tentação, mas livrai-nos do mal. Amém. Ave Maria, cheia de graça, o Senhor é convosco. Bendita sois vós dentre as mulheres, e bendito é o fruto do vosso ventre, Jesus. Santa Maria, Mãe de Deus, rogai por nós, pecadores, agora e na hora de nossa morte. Amém. Ave Maria, cheia de graça, o Senhor é convosco. Bendita sois vós dentre as mulheres, e bendito é o fruto do vosso ventre, Jesus. Santa Maria, Mãe de Deus, rogai por nós, pecadores, agora e na hora de nossa morte. Amém. Ave Maria, cheia de graça, o Senhor é convosco. Bendita sois vós dentre as mulheres, e bendito é o fruto do vosso ventre, Jesus. Santa Maria, Mãe de Deus, rogai por nós, pecadores, agora e na hora de nossa morte. Amém. Ave Maria, cheia de graça, o Senhor é convosco. Bendita sois vós dentre as mulheres, e bendito é o fruto do vosso ventre, Jesus. Santa Maria, Mãe de Deus, rogai por nós, pecadores, agora e na hora de nossa morte. Amém. Ave Maria, cheia de graça, o Senhor é convosco. Bendita sois vós dentre as mulheres, e bendito é o fruto do vosso ventre, Jesus. Santa Maria, Mãe de Deus, rogai por nós, pecadores, agora e na hora de nossa morte. Amém. Ave Maria, cheia de graça, o Senhor é convosco. Bendita sois vós dentre as mulheres, e bendito é o fruto do vosso ventre, Jesus. Santa Maria, Mãe de Deus, rogai por nós, pecadores, agora e na hora de nossa morte. Amém. Ave Maria, cheia de graça, o Senhor é convosco. Bendita sois vós dentre as mulheres, e bendito é o fruto do vosso ventre, Jesus. Santa Maria, Mãe de Deus, rogai por nós, pecadores, agora e na hora de nossa morte. Amém. Ave Maria, cheia de graça, o Senhor é convosco. Bendita sois vós entre as mulheres, e bendito é o fruto do vosso ventre, Jesus. Santa Maria, Mãe de Deus, rogai por nós, pecadores, agora e na hora de nossa morte. Amém. Ave Maria, cheia de graça, o Senhor é convosco. Bendita sois vós dentre as mulheres, e bendito é o fruto do vosso ventre, Jesus. Santa Maria, Mãe de Deus, rogai por nós, pecadores, agora e na hora de nossa morte. Amém. Ave Maria, cheia de graça, o Senhor é convosco. Bendita sois vós dentre as mulheres, e bendito é o fruto do vosso ventre, Jesus. Santa Maria, Mãe de Deus, rogai por nós, pecadores, agora e na hora de nossa morte. Amém. Glória ao Pai, ao Filho e ao Espírito Santo, como era no princípio, agora e sempre. Amém. Ó meu Jesus, perdoai-nos e livrai-nos do fogo do inferno, levai as almas todas para o céu e socorrei principalmente aquelas que mais precisarem da vossa misericórdia. Sagrada Família, rogai por nós. Nossa Senhora Aparecida, rogai por nós. Enchei-vos do Espírito Santo de Deus.

Pai nosso que estais no céu, santificado seja o vosso nome. Venha a nós o vosso reino, seja feita a vossa vontade, assim na terra como no céu. O pão nosso de cada dia nos dai hoje, perdoai as nossas ofensas, assim como nós perdoamos a quem nos tem ofendido. E não nos deixeis cair em tentação, mas livrai-nos do mal. Amém. Ave Maria, cheia de graça, o Senhor é convosco. Bendita sois vós dentre as mulheres, e bendito é o fruto do vosso ventre, Jesus. Santa Maria, Mãe de Deus, rogai por nós, pecadores, agora e na hora de nossa morte. Amém. Ave Maria, cheia de graça, o Senhor é convosco. Bendita sois vós dentre as mulheres, e bendito é o fruto do vosso ventre, Jesus. Santa Maria, Mãe de Deus, rogai por nós, pecadores, agora e na hora de nossa morte. Amém. Ave Maria, cheia de graça, o Senhor é convosco. Bendita sois vós dentre as mulheres, e bendito é o fruto do vosso ventre, Jesus. Santa Maria, Mãe de Deus, rogai por nós, pecadores, agora e na hora de nossa morte. Amém. Ave Maria, cheia de graça, o Senhor é convosco. Bendita sois vós dentre as mulheres, e bendito é o fruto do vosso ventre, Jesus. Santa Maria, Mãe de Deus, rogai por nós, pecadores, agora e na hora de nossa morte. Amém. Ave Maria, cheia de graça, o Senhor é convosco. Bendita sois vós dentre as mulheres, e bendito é o fruto do vosso ventre, Jesus. Santa Maria, Mãe de Deus, rogai por nós, pecadores, agora e na hora de nossa morte. Amém. Ave Maria, cheia de graça, o Senhor é convosco. Bendita sois vós dentre as mulheres, e bendito é o fruto do vosso ventre, Jesus. Santa Maria, Mãe de Deus, rogai por nós, pecadores, agora e na hora de nossa morte. Amém. Ave Maria, cheia de graça, o Senhor é convosco. Bendita sois vós dentre as mulheres, e bendito é o fruto do vosso ventre, Jesus. Santa Maria, Mãe de Deus, rogai por nós, pecadores, agora e na hora de nossa morte. Amém. Ave Maria, cheia de graça, o Senhor é convosco. Bendita sois vós entre as mulheres, e bendito é o fruto do vosso ventre, Jesus. Santa Maria, Mãe de Deus, rogai por nós, pecadores, agora e na hora de nossa morte. Amém. Ave Maria, cheia de graça, o Senhor é convosco. Bendita sois vós dentre as mulheres, e bendito é o fruto do vosso ventre, Jesus. Santa Maria, Mãe de Deus, rogai por nós, pecadores, agora e na hora de nossa morte. Amém. Ave Maria, cheia de graça, o Senhor é convosco. Bendita sois vós dentre as mulheres, e bendito é o fruto do vosso ventre, Jesus. Santa Maria, Mãe de Deus, rogai por nós, pecadores, agora e na hora de nossa morte. Amém. Glória ao Pai, ao Filho e ao Espírito Santo, como era no princípio, agora e sempre. Amém. Ó meu Jesus, perdoai-nos e livrai-nos do fogo do inferno. Levai as almas todas para o céu e socorrei principalmente aquelas que mais precisarem da vossa misericórdia. Sagrada Família, rogai por nós. Nossa Senhora Aparecida, rogai por nós. Enchei-vos do Espírito Santo de Deus.

Pai nosso que estais no céu, santificado seja o vosso nome. Venha a nós o vosso reino, seja feita a vossa vontade, assim na terra como no céu. O pão nosso de cada dia nos dai hoje, perdoai as nossas ofensas, assim como nós perdoamos a quem nos tem ofendido. E não nos deixeis cair em tentação, mas livrai-nos do mal. Amém. Ave Maria, cheia de graça, o Senhor é convosco. Bendito sois vós dentre as mulheres, e bendito é o fruto do vosso ventre, Jesus. Santa Maria, Mãe de Deus, rogai por nós, pecadores, agora e na hora de nossa morte. Amém. Ave Maria, cheia de graça, o Senhor é convosco. Bendito sois vós dentre as mulheres, e bendito é o fruto do vosso ventre, Jesus. Santa Maria, Mãe de Deus, rogai por nós, pecadores, agora e na hora de nossa morte. Amém. Ave Maria, cheia de graça, o Senhor é convosco. Bendita sois vós dentre as mulheres, e bendito é o fruto do vosso ventre, Jesus. Santa Maria, Mãe de Deus, rogai por nós, pecadores, agora e na hora de nossa morte. Amém. Ave Maria, cheia de graça, o Senhor é convosco. Bendita sois vós dentre as mulheres, e bendito é o fruto do vosso ventre, Jesus. Santa Maria, Mãe de Deus, rogai por nós, pecadores, agora e na hora de nossa morte. Amém. Ave Maria, cheia de graça, o Senhor é convosco. Bendita sois vós dentre as mulheres, e bendito é o fruto do vosso ventre, Jesus. Santa Maria, Mãe de Deus, rogai por nós, pecadores, agora e na hora de nossa morte. Amém. Ave Maria, cheia de graça, o Senhor é convosco. Bendita sois vós dentre as mulheres, e bendito é o fruto do vosso ventre, Jesus. Santa Maria, Mãe de Deus, rogai por nós, pecadores, agora e na hora de nossa morte. Amém. Ave Maria, cheia de graça, o Senhor é convosco. Bendita sois vós dentre as mulheres, e bendito é o fruto do vosso ventre, Jesus. Santa Maria, Mãe de Deus, rogai por nós, pecadores, agora e na hora de nossa morte. Amém. Ave Maria, cheia de graça, o Senhor é convosco. Bendita sois vós entre as mulheres, e bendito é o fruto do vosso ventre, Jesus. Santa Maria, Mãe de Deus, rogai por nós, pecadores, agora e na hora de nossa morte. Amém. Ave Maria, cheia de graça, o Senhor é convosco. Bendita sois vós dentre as mulheres, e bendito é o fruto do vosso ventre, Jesus. Santa Maria, Mãe de Deus, rogai por nós, pecadores, agora e na hora de nossa morte. Amém. Ave Maria, cheia de graça, o Senhor é convosco. Bendita sois vós dentre as mulheres, e bendito é o fruto do vosso ventre, Jesus. Santa Maria, Mãe de Deus, rogai por nós, pecadores, agora e na hora de nossa morte. Amém. Glória ao Pai, ao Filho e ao Espírito Santo, como era no princípio, agora e sempre. Amém. Ó meu Jesus, perdoai-nos e livrai-nos do fogo do inferno, levai as almas todas para o céu e socorrei principalmente aquelas que mais precisarem da vossa misericórdia. Sagrada Família, rogai por nós. Nossa Senhora Aparecida, rogai por nós. Enchei-vos do Espírito Santo de Deus.

Pai nosso que estais no céu, santificado seja o vosso nome. Venha a nós o vosso reino, seja feita a vossa vontade, assim na terra como no céu. O pão nosso de cada dia nos dai hoje, perdoai as nossas ofensas, assim como nós perdoamos a quem nos tem ofendido. E não nos deixeis cair em tentação, mas livrai-nos do mal. Amém. Ave Maria, cheia de graça, o Senhor é convosco. Bendita sois vós dentre as mulheres, e bendito é o fruto do vosso ventre, Jesus. Santa Maria, Mãe de Deus, rogai por nós, pecadores, agora e na hora de nossa morte. Amém. Ave Maria, cheia de graça, o Senhor é convosco. Bendita sois vós dentre as mulheres, e bendito é o fruto do vosso ventre, Jesus. Santa Maria, Mãe de Deus, rogai por nós, pecadores, agora e na hora de nossa morte. Amém. Ave Maria, cheia de graça, o Senhor é convosco. Bendita sois vós dentre as mulheres, e bendito é o fruto do vosso ventre, Jesus. Santa Maria, Mãe de Deus, rogai por nós, pecadores, agora e na hora de nossa morte. Amém. Ave Maria, cheia de graça, o Senhor é convosco. Bendita sois vós dentre as mulheres, e bendito é o fruto do vosso ventre, Jesus. Santa Maria, Mãe de Deus, rogai por nós, pecadores, agora e na hora de nossa morte. Amém. Ave Maria, cheia de graça, o Senhor é convosco. Bendita sois vós dentre as mulheres, e bendito é o fruto do vosso ventre, Jesus. Santa Maria, Mãe de Deus, rogai por nós, pecadores, agora e na hora de nossa morte. Amém. Ave Maria, cheia de graça, o Senhor é convosco. Bendita sois vós dentre as mulheres, e bendito é o fruto do vosso ventre, Jesus. Santa Maria, Mãe de Deus, rogai por nós, pecadores, agora e na hora de nossa morte. Amém. Ave Maria, cheia de graça, o Senhor é convosco. Bendita sois vós dentre as mulheres, e bendito é o fruto do vosso ventre, Jesus. Santa Maria, Mãe de Deus, rogai por nós, pecadores, agora e na hora de nossa morte. Amém. Ave Maria, cheia de graça, o Senhor é convosco. Bendita sois vós entre as mulheres, e bendito é o fruto do vosso ventre, Jesus. Santa Maria, Mãe de Deus, rogai por nós, pecadores, agora e na hora de nossa morte. Amém. Ave Maria, cheia de graça, o Senhor é convosco. Bendita sois vós dentre as mulheres, e bendito é o fruto do vosso ventre, Jesus. Santa Maria, Mãe de Deus, rogai por nós, pecadores, agora e na hora de nossa morte. Amém. Ave Maria, cheia de graça, o Senhor é convosco. Bendita sois vós dentre as mulheres, e bendito é o fruto do vosso ventre, Jesus. Santa Maria, Mãe de Deus, rogai por nós, pecadores, agora e na hora de nossa morte. Amém. Glória ao Pai, ao Filho e ao Espírito Santo, como era no princípio, agora e sempre. Amém. Ó meu Jesus, perdoai-nos e livrai-nos do fogo do inferno, levai as almas todas para o céu e socorrei principalmente aquelas que mais precisarem da vossa misericórdia. Sagrada Família, rogai por nós. Nossa Senhora Aparecida, rogai por nós. Enchei-vos do Espírito Santo de Deus.

Pai nosso que estais no céu, santificado seja o vosso nome. Venha a nós o vosso reino, seja feita a vossa vontade, assim na terra como no céu. O pão nosso de cada dia nos dai hoje, perdoai as nossas ofensas, assim como nós perdoamos a quem nos tem ofendido. E não nos deixeis cair em tentação, mas livrai-nos do mal. Amém. Ave Maria, cheia de graça, o Senhor é convosco. Bendita sois vós dentre as mulheres, e bendito é o fruto do vosso ventre, Jesus. Santa Maria, Mãe de Deus, rogai por nós, pecadores, agora e na hora de nossa morte. Amém. Ave Maria, cheia de graça, o Senhor é convosco. Bendita sois vós dentre as mulheres, e bendito é o fruto do vosso ventre, Jesus. Santa Maria, Mãe de Deus, rogai por nós, pecadores, agora e na hora de nossa morte. Amém. Ave Maria, cheia de graça, o Senhor é convosco. Bendita sois vós dentre as mulheres, e bendito é o fruto do vosso ventre, Jesus. Santa Maria, Mãe de Deus, rogai por nós, pecadores, agora e na hora de nossa morte. Amém. Ave Maria, cheia de graça, o Senhor é convosco. Bendita sois vós dentre as mulheres, e bendito é o fruto do vosso ventre, Jesus. Santa Maria, Mãe de Deus, rogai por nós, pecadores, agora e na hora de nossa morte. Amém. Ave Maria, cheia de graça, o Senhor é convosco. Bendita sois vós dentre as mulheres, e bendito é o fruto do vosso ventre, Jesus. Santa Maria, Mãe de Deus, rogai por nós, pecadores, agora e na hora de nossa morte. Amém. Ave Maria, cheia de graça, o Senhor é convosco. Bendita sois vós dentre as mulheres, e bendito é o fruto do vosso ventre, Jesus. Santa Maria, Mãe de Deus, rogai por nós, pecadores, agora e na hora de nossa morte. Amém. Ave Maria, cheia de graça, o Senhor é convosco. Bendita sois vós dentre as mulheres, e bendito é o fruto do vosso ventre, Jesus. Santa Maria, Mãe de Deus, rogai por nós, pecadores, agora e na hora de nossa morte. Amém. Ave Maria, cheia de graça, o Senhor é convosco. Bendita sois vós entre as mulheres, e bendito é o fruto do vosso ventre, Jesus. Santa Maria, Mãe de Deus, rogai por nós, pecadores, agora e na hora de nossa morte. Amém. Ave Maria, cheia de graça, o Senhor é convosco. Bendita sois vós dentre as mulheres, e bendito é o fruto do vosso ventre, Jesus. Santa Maria, Mãe de Deus, rogai por nós, pecadores, agora e na hora de nossa morte. Amém. Ave Maria, cheia de graça, o Senhor é convosco. Bendita sois vós dentre as mulheres, e bendito é o fruto do vosso ventre, Jesus. Santa Maria, Mãe de Deus, rogai por nós, pecadores, agora e na hora de nossa morte. Amém. Glória ao Pai, ao Filho e ao Espírito Santo, como era no princípio, agora e sempre. Amém. Ó meu Jesus, perdoai-nos e livrai-nos do fogo do inferno. Levai as almas todas para o céu e socorrei principalmente aquelas que mais precisarem da vossa misericórdia. Sagrada Família, rogai por nós. Nossa Senhora Aparecida, rogai por nós. Enchei-vos do Espírito Santo de Deus.

mistérios gloriosos ou da glória. A glória de cumprir integralmente o propósito de Deus. Esses mistérios contemplam a glorificação, a vida eterna de Jesus e de Maria no reino de Deus.

Pai nosso que estais no céu, santificado seja o vosso nome. Venha a nós o vosso reino, seja feita a vossa vontade, assim na terra como no céu. O pão nosso de cada dia nos dai hoje, perdoai as nossas ofensas, assim como nós perdoamos a quem nos tem ofendido. E não nos deixeis cair em tentação, mas livrai-nos do mal. Amém. Ave Maria, cheia de graça, o Senhor é convosco. Bendita sois vós dentre as mulheres, e bendito é o fruto do vosso ventre, Jesus. Santa Maria, Mãe de Deus, rogai por nós, pecadores, agora e na hora de nossa morte. Amém. Ave Maria, cheia de graça, o Senhor é convosco. Bendita sois vós dentre as mulheres, e bendito é o fruto do vosso ventre, Jesus. Santa Maria, Mãe de Deus, rogai por nós, pecadores, agora e na hora de nossa morte. Amém. Ave Maria, cheia de graça, o Senhor é convosco. Bendita sois vós dentre as mulheres, e bendito é o fruto do vosso ventre, Jesus. Santa Maria, Mãe de Deus, rogai por nós, pecadores, agora e na hora de nossa morte. Amém. Ave Maria, cheia de graça, o Senhor é convosco. Bendita sois vós dentre as mulheres, e bendito é o fruto do vosso ventre, Jesus. Santa Maria, Mãe de Deus, rogai por nós, pecadores, agora e na hora de nossa morte. Amém. Ave Maria, cheia de graça, o Senhor é convosco. Bendita sois vós dentre as mulheres, e bendito é o fruto do vosso ventre, Jesus. Santa Maria, Mãe de Deus, rogai por nós, pecadores, agora e na hora de nossa morte. Amém. Ave Maria, cheia de graça, o Senhor é convosco. Bendita sois vós dentre as mulheres, e bendito é o fruto do vosso ventre, Jesus. Santa Maria, Mãe de Deus, rogai por nós, pecadores, agora e na hora de nossa morte. Amém. Ave Maria, cheia de graça, o Senhor é convosco. Bendita sois vós dentre as mulheres, e bendito é o fruto do vosso ventre, Jesus. Santa Maria, Mãe de Deus, rogai por nós, pecadores, agora e na hora de nossa morte. Amém. Ave Maria, cheia de graça, o Senhor é convosco. Bendita sois vós entre as mulheres, e bendito é o fruto do vosso ventre, Jesus. Santa Maria, Mãe de Deus, rogai por nós, pecadores, agora e na hora de nossa morte. Amém. Ave Maria, cheia de graça, o Senhor é convosco. Bendita sois vós dentre as mulheres, e bendito é o fruto do vosso ventre, Jesus. Santa Maria, Mãe de Deus, rogai por nós, pecadores, agora e na hora de nossa morte. Amém. Ave Maria, cheia de graça, o Senhor é convosco. Bendita sois vós dentre as mulheres, e bendito é o fruto do vosso ventre, Jesus. Santa Maria, Mãe de Deus, rogai por nós, pecadores, agora e na hora de nossa morte. Amém. Glória ao Pai, ao Filho e ao Espírito Santo, como era no princípio, agora e sempre. Amém. Ó meu Jesus, perdoai-nos e livrai-nos do fogo do inferno. Levai as almas todas para o céu e socorrei principalmente aquelas que mais precisarem da vossa misericórdia. Sagrada Família, rogai por nós. Nossa Senhora Aparecida, rogai por nós. Enchei-vos do Espírito Santo de Deus.

Pai nosso que estais no céu, santificado seja o vosso nome. Venha a nós o vosso reino, seja feita a vossa vontade, assim na terra como no céu. O pão nosso de cada dia nos dai hoje, perdoai as nossas ofensas, assim como nós perdoamos a quem nos tem ofendido. E não nos deixeis cair em tentação, mas livrai-nos do mal. Amém. Ave Maria, cheia de graça, o Senhor é convosco. Bendita sois vós dentre as mulheres, e bendito é o fruto do vosso ventre, Jesus. Santa Maria, Mãe de Deus, rogai por nós, pecadores, agora e na hora de nossa morte. Amém. Ave Maria, cheia de graça, o Senhor é convosco. Bendita sois vós dentre as mulheres, e bendito é o fruto do vosso ventre, Jesus. Santa Maria, Mãe de Deus, rogai por nós, pecadores, agora e na hora de nossa morte. Amém. Ave Maria, cheia de graça, o Senhor é convosco. Bendita sois vós dentre as mulheres, e bendito é o fruto do vosso ventre, Jesus. Santa Maria, Mãe de Deus, rogai por nós, pecadores, agora e na hora de nossa morte. Amém. Ave Maria, cheia de graça, o Senhor é convosco. Bendita sois vós dentre as mulheres, e bendito é o fruto do vosso ventre, Jesus. Santa Maria, Mãe de Deus, rogai por nós, pecadores, agora e na hora de nossa morte. Amém. Ave Maria, cheia de graça, o Senhor é convosco. Bendita sois vós dentre as mulheres, e bendito é o fruto do vosso ventre, Jesus. Santa Maria, Mãe de Deus, rogai por nós, pecadores, agora e na hora de nossa morte. Amém. Ave Maria, cheia de graça, o Senhor é convosco. Bendita sois vós dentre as mulheres, e bendito é o fruto do vosso ventre, Jesus. Santa Maria, Mãe de Deus, rogai por nós, pecadores, agora e na hora de nossa morte. Amém. Ave Maria, cheia de graça, o Senhor é convosco. Bendita sois vós dentre as mulheres, e bendito é o fruto do vosso ventre, Jesus. Santa Maria, Mãe de Deus, rogai por nós, pecadores, agora e na hora de nossa morte. Amém. Ave Maria, cheia de graça, o Senhor é convosco. Bendita sois vós entre as mulheres, e bendito é o fruto do vosso ventre, Jesus. Santa Maria, Mãe de Deus, rogai por nós, pecadores, agora e na hora de nossa morte. Amém. Ave Maria, cheia de graça, o Senhor é convosco. Bendita sois vós dentre as mulheres, e bendito é o fruto do vosso ventre, Jesus. Santa Maria, Mãe de Deus, rogai por nós, pecadores, agora e na hora de nossa morte. Amém. Ave Maria, cheia de graça, o Senhor é convosco. Bendita sois vós dentre as mulheres, e bendito é o fruto do vosso ventre, Jesus. Santa Maria, Mãe de Deus, rogai por nós, pecadores, agora e na hora de nossa morte. Amém. Glória ao Pai, ao Filho e ao Espírito Santo, como era no princípio, agora e sempre. Amém. Ó meu Jesus, perdoai-nos e livrai-nos do fogo do inferno, levai as almas todas para o céu e socorrei principalmente aquelas que mais precisarem da vossa misericórdia. Sagrada Família, rogai por nós. Nossa Senhora Aparecida, rogai por nós. Enchei-vos do Espírito Santo.

Pai nosso que estais no céu, santificado seja o vosso nome. Venha a nós o vosso reino, seja feita a vossa vontade, assim na terra como no céu. O pão nosso de cada dia nos dai hoje, perdoai as nossas ofensas, assim como nós perdoamos a quem nos tem ofendido. E não nos deixeis cair em tentação, mas livrai-nos do mal. Amém. Ave Maria, cheia de graça, o Senhor é convosco. Bendita sois vós dentre as mulheres, e bendito é o fruto do vosso ventre, Jesus. Santa Maria, Mãe de Deus, rogai por nós, pecadores, agora e na hora de nossa morte. Amém. Ave Maria, cheia de graça, o Senhor é convosco. Bendita sois vós dentre as mulheres, e bendito é o fruto do vosso ventre, Jesus. Santa Maria, Mãe de Deus, rogai por nós, pecadores, agora e na hora de nossa morte. Amém. Ave Maria, cheia de graça, o Senhor é convosco. Bendita sois vós dentre as mulheres, e bendito é o fruto do vosso ventre, Jesus. Santa Maria, Mãe de Deus, rogai por nós, pecadores, agora e na hora de nossa morte. Amém. Ave Maria, cheia de graça, o Senhor é convosco. Bendita sois vós dentre as mulheres, e bendito é o fruto do vosso ventre, Jesus. Santa Maria, Mãe de Deus, rogai por nós, pecadores, agora e na hora de nossa morte. Amém. Ave Maria, cheia de graça, o Senhor é convosco. Bendita sois vós dentre as mulheres, e bendito é o fruto do vosso ventre, Jesus. Santa Maria, Mãe de Deus, rogai por nós, pecadores, agora e na hora de nossa morte. Amém. Ave Maria, cheia de graça, o Senhor é convosco. Bendita sois vós dentre as mulheres, e bendito é o fruto do vosso ventre, Jesus. Santa Maria, Mãe de Deus, rogai por nós, pecadores, agora e na hora de nossa morte. Amém. Ave Maria, cheia de graça, o Senhor é convosco. Bendita sois vós dentre as mulheres, e bendito é o fruto do vosso ventre, Jesus. Santa Maria, Mãe de Deus, rogai por nós, pecadores, agora e na hora de nossa morte. Amém. Ave Maria, cheia de graça, o Senhor é convosco. Bendita sois vós entre as mulheres, e bendito é o fruto do vosso ventre, Jesus. Santa Maria, Mãe de Deus, rogai por nós, pecadores, agora e na hora de nossa morte. Amém. Ave Maria, cheia de graça, o Senhor é convosco. Bendita sois vós dentre as mulheres, e bendito é o fruto do vosso ventre, Jesus. Santa Maria, Mãe de Deus, rogai por nós, pecadores, agora e na hora de nossa morte. Amém. Ave Maria, cheia de graça, o Senhor é convosco. Bendita sois vós dentre as mulheres, e bendito é o fruto do vosso ventre, Jesus. Santa Maria, Mãe de Deus, rogai por nós, pecadores, agora e na hora de nossa morte. Amém. Glória ao Pai, ao Filho e ao Espírito Santo, como era no princípio, agora e sempre. Amém. Ó meu Jesus, perdoai-nos e livrai-nos do fogo do inferno, levai as almas todas para o céu e socorrei principalmente aquelas que mais precisarem da vossa misericórdia. Sagrada Família, rogai por nós. Nossa Senhora Aparecida, rogai por nós. Enchei-vos do Espírito Santo de Deus.

Pai nosso que estais no céu, santificado seja o vosso nome. Venha a nós o vosso reino, seja feita a vossa vontade, assim na terra como no céu. O pão nosso de cada dia nos dai hoje, perdoai as nossas ofensas, assim como nós perdoamos a quem nos tem ofendido. E não nos deixeis cair em tentação, mas livrai-nos do mal. Amém. Ave Maria, cheia de graça, o Senhor é convosco. Bendita sois vós dentre as mulheres, e bendito é o fruto do vosso ventre, Jesus. Santa Maria, Mãe de Deus, rogai por nós, pecadores, agora e na hora de nossa morte. Amém. Ave Maria, cheia de graça, o Senhor é convosco. Bendita sois vós dentre as mulheres, e bendito é o fruto do vosso ventre, Jesus. Santa Maria, Mãe de Deus, rogai por nós, pecadores, agora e na hora de nossa morte. Amém. Ave Maria, cheia de graça, o Senhor é convosco. Bendita sois vós dentre as mulheres, e bendito é o fruto do vosso ventre, Jesus. Santa Maria, Mãe de Deus, rogai por nós, pecadores, agora e na hora de nossa morte. Amém. Ave Maria, cheia de graça, o Senhor é convosco. Bendita sois vós dentre as mulheres, e bendito é o fruto do vosso ventre, Jesus. Santa Maria, Mãe de Deus, rogai por nós, pecadores, agora e na hora de nossa morte. Amém. Ave Maria, cheia de graça, o Senhor é convosco. Bendita sois vós dentre as mulheres, e bendito é o fruto do vosso ventre, Jesus. Santa Maria, Mãe de Deus, rogai por nós, pecadores, agora e na hora de nossa morte. Amém. Ave Maria, cheia de graça, o Senhor é convosco. Bendita sois vós dentre as mulheres, e bendito é o fruto do vosso ventre, Jesus. Santa Maria, Mãe de Deus, rogai por nós, pecadores, agora e na hora de nossa morte. Amém. Ave Maria, cheia de graça, o Senhor é convosco. Bendita sois vós dentre as mulheres, e bendito é o fruto do vosso ventre, Jesus. Santa Maria, Mãe de Deus, rogai por nós, pecadores, agora e na hora de nossa morte. Amém. Ave Maria, cheia de graça, o Senhor é convosco. Bendita sois vós entre as mulheres, e bendito é o fruto do vosso ventre, Jesus. Santa Maria, Mãe de Deus, rogai por nós, pecadores, agora e na hora de nossa morte. Amém. Ave Maria, cheia de graça, o Senhor é convosco. Bendita sois vós dentre as mulheres, e bendito é o fruto do vosso ventre, Jesus. Santa Maria, Mãe de Deus, rogai por nós, pecadores, agora e na hora de nossa morte. Amém. Ave Maria, cheia de graça, o Senhor é convosco. Bendita sois vós dentre as mulheres, e bendito é o fruto do vosso ventre, Jesus. Santa Maria, Mãe de Deus, rogai por nós, pecadores, agora e na hora de nossa morte. Amém. Glória ao Pai, ao Filho e ao Espírito Santo, como era no princípio, agora e sempre. Amém. Ó meu Jesus, perdoai-nos e livrai-nos do fogo do inferno. Levai as almas todas para o céu e socorrei principalmente aquelas que mais precisarem da vossa misericórdia. Sagrada Família, rogai por nós. Nossa Senhora Aparecida, rogai por nós. Enchei-vos do Espírito Santo de Deus.

Pai nosso que estais no céu, santificado seja o vosso nome. Venha a nós o vosso reino, seja feita a vossa vontade, assim na terra como no céu. O pão nosso de cada dia nos dai hoje, perdoai as nossas ofensas, assim como nós perdoamos a quem nos tem ofendido. E não nos deixeis cair em tentação, mas livrai-nos do mal. Amém. Ave Maria, cheia de graça, o Senhor é convosco. Bendita sois vós dentre as mulheres, e bendito é o fruto do vosso ventre, Jesus. Santa Maria, Mãe de Deus, rogai por nós, pecadores, agora e na hora de nossa morte. Amém. Ave Maria, cheia de graça, o Senhor é convosco. Bendita sois vós dentre as mulheres, e bendito é o fruto do vosso ventre, Jesus. Santa Maria, Mãe de Deus, rogai por nós, pecadores, agora e na hora de nossa morte. Amém. Ave Maria, cheia de graça, o Senhor é convosco. Bendita sois vós dentre as mulheres, e bendito é o fruto do vosso ventre, Jesus. Santa Maria, Mãe de Deus, rogai por nós, pecadores, agora e na hora de nossa morte. Amém. Ave Maria, cheia de graça, o Senhor é convosco. Bendita sois vós dentre as mulheres, e bendito é o fruto do vosso ventre, Jesus. Santa Maria, Mãe de Deus, rogai por nós, pecadores, agora e na hora de nossa morte. Amém. Ave Maria, cheia de graça, o Senhor é convosco. Bendita sois vós dentre as mulheres, e bendito é o fruto do vosso ventre, Jesus. Santa Maria, Mãe de Deus, rogai por nós, pecadores, agora e na hora de nossa morte. Amém. Ave Maria, cheia de graça, o Senhor é convosco. Bendita sois vós dentre as mulheres, e bendito é o fruto do vosso ventre, Jesus. Santa Maria, Mãe de Deus, rogai por nós, pecadores, agora e na hora de nossa morte. Amém. Ave Maria, cheia de graça, o Senhor é convosco. Bendita sois vós dentre as mulheres, e bendito é o fruto do vosso ventre, Jesus. Santa Maria, Mãe de Deus, rogai por nós, pecadores, agora e na hora de nossa morte. Amém. Ave Maria, cheia de graça, o Senhor é convosco. Bendita sois vós entre as mulheres, e bendito é o fruto do vosso ventre, Jesus. Santa Maria, Mãe de Deus, rogai por nós, pecadores, agora e na hora de nossa morte. Amém. Ave Maria, cheia de graça, o Senhor é convosco. Bendita sois vós dentre as mulheres, e bendito é o fruto do vosso ventre, Jesus. Santa Maria, Mãe de Deus, rogai por nós, pecadores, agora e na hora de nossa morte. Amém. Ave Maria, cheia de graça, o Senhor é convosco. Bendita sois vós dentre as mulheres, e bendito é o fruto do vosso ventre, Jesus. Santa Maria, Mãe de Deus, rogai por nós, pecadores, agora e na hora de nossa morte. Amém. Glória ao Pai, ao Filho e ao Espírito Santo, como era no princípio, agora e sempre. Amém. Ó meu Jesus, perdoai-nos e livrai-nos do fogo do inferno. Levai as almas todas para o céu e socorrei principalmente aquelas que mais precisarem da vossa misericórdia. Sagrada Família, rogai por nós. Nossa Senhora Aparecida, rogai por nós. Enchei-vos do Espírito Santo de Deus.

0: Começa agora louvar a nossa mãe. Infinitas graças vos damos, soberana rainha, pelos benefícios que todos os dias recebemos de vossas mãos liberais. Dignai-vos agora e para sempre tomarmos debaixo de vosso poderoso amparo. Para mais vos obrigar, vos saudamos com a salve rainha.
1: Salve.
2: Salve Rainha, Mãe de Misericórdia, vida, doçura, esperança nossa, salve. A vós bradamos, degredados filhos de Eva, a vós suspiramos, gemendo e chorando neste vale de lágrimas. Eia, pois, advogada nossa, esses vossos olhos misericordiosa nós volvei. E depois desse desterro mostrai-nos Jesus, bendito é o fruto do vosso ventre. Ó clemente, ó piedosa, ó doce sempre Virgem Maria, rogai por nós, Santa Mãe de Deus, para que sejamos dignos das promessas de Cristo.

0: Meu amigo, minha amiga, estamos chegando ao final do nosso Santo Rosário. Deus abençoe a sua vida, a sua família. Que por intercessão de Nossa Senhora, possa o Deus da vida te abençoar. Em nome do Pai, do Filho e do Espírito Santo. Amém.
1: Como foi bom, meu amigo, como foi bom, minha amiga, rezar com você nessa madrugada. Fizemos aí esse caminho de oração juntinho com a Mãezinha do Céu e seu Filho Jesus. Passamos aí pelos principais mistérios da vida de Jesus e Maria. É isso aí, meu amigo e minha amiga. Desejo a você um dia abençoado na graça de Deus. Que Nossa Senhora e seu Filho Jesus possa continuar iluminando a sua vida. E vamos se manter fiel, hein? Vamos se manter fiéis aí à madrugada de oração com Altair Show, Santo Rosário, todos os dias. Eu e a turma da alegria aqui, como você ouviu, tá bom? Reze, reze o Santo Rosário todos os dias. Tem essa devoção especial, nossa Mãezinha do Céu. Um bom dia pra você, meu...

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2: Cinco horas e 54 minutos.

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2: 5 horas e 59 minutos.
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ouvintes das 6 horas. Há um provérbio italiano que diz: não devemos apontar os erros alheios com um dedo sujo. Muita sabedoria se contém nesta frase, se nós a examinarmos com sinceridade. Lembra aquela passagem da vida do Cristo, quando os hipócritas queriam apedrejar uma mulher que havia cometido adultério? Jesus chegou, ela foi apresentada a ele pelos seus juízes, que perguntavam à luz da lei de Moisés como deviam proceder. Cristo, olhando firme nos olhos deles, sentenciou: quem de vocês se julgar limpo e livre de pecado, atire a primeira pedra. Um por um, todos eles se foram. Ave Maria, cheia de graça, o Senhor é convosco. Bendita sois vós entre as mulheres, e bendito é o fruto do vosso ventre, Jesus. Santa Maria, Mãe de Deus, rogai por nós, os pecadores, agora e na hora de nossa morte. Amém.

0: graças.
1: Bom dia, queridos irmãos e irmãs. Que a paz de nosso Senhor Jesus Cristo esteja com você nesse domingo. Lembrando que hoje é dia de missa, dia de celebração, é dia do Senhor. Hoje, durante toda a semana, nós vamos pedir para que o Senhor, por intercessão de Santo Antônio, cure as feridas da vida sentimental. Vamos juntos? Em nome do Pai, do Filho e do Espírito Santo. Amém. Ó Deus, no início deste dia, queremos pedir a cura das feridas da vida sentimental. Ó Deus, por intercessão de Santo Antônio, pedimos que o casamento seja de fato abençoado e o amor constante. Bem sabemos, Senhor, que o matrimônio é um sacramento do amor. Comparado ao amor de Cristo para com a Igreja, por isso, pedimos, abençoai todos aqueles que se sentem chamados à vida matrimonial. Senhor, rezamos pelos namorados, pedindo que no coração de todos os namorados e dos casais haja verdadeiros sentimentos de afeto. Fazei com que cada um contemple no outro o bem e busque uma união abençoada por Deus. Senhor, que nos relacionamentos nunca falte compreensão e harmonia. Senhor Deus, bem sabemos que são muitas as feridas na vida sentimental. Por isso, que o amor seja permanente, o perdão seja constante, o diálogo abundante. Senhor, que todas as feridas da vida sentimental sejam curadas, superadas. Ó Deus, verdadeiro amor, afastai dos relacionamentos todos os perigos, a mentira, o ciúme, a inveja, as tribulações, e que o amor amadureça dia a dia, passo a passo, no caminho da felicidade. Como fruto deste Pai Nosso, peça a Deus, por intercessão de Santo Antônio, a cura das suas feridas na vida sentimental. Pai nosso, que estais no céu, santificado seja o vosso nome. Venha a nós o vosso reino, seja feita a vossa vontade, assim na terra como no céu. O pão nosso de cada dia nos dai hoje, perdoai-nos nas nossas ofensas, assim como nós perdoamos a quem nos tem ofendido. E não nos deixeis cair em tentação, mas livrai-nos do mal. Amém. O Senhor esteja convosco. Ele está no meio de nós. Ó Deus, por intercessão de Santo Antônio, levai todos e cada um a ter saúde no corpo, na alma e na vida sentimental, afetiva, emocional. Abençoai a água, as fotos de família, as roupas dos enfermos, em nome do Pai, do Filho e do Espírito Santo. Amém. Santo Antônio, rogai a Deus pelos namorados, rogai a Deus pelos casais. Amém.

0: Cansado de tudo.
1: Se você se sentir cansado de tudo, querido filho, filha, família, evangelizar é preciso na hora da misericórdia. Lembre-se que Ele deu a vida por nós. E todo dia, quando a gente reza, quando eu falo todo dia, gente. É de domingo a domingo, não para não. O Experiência de Deus para não o sábado, mas a hora da misericórdia, todos os dias. Eu quero dizer para você que se algum dia você se sentir cansado, desanimado, abatido, lembre-se que Ele deu a vida por mim, por você, por nós. Escute o testemunho, por favor.
2: Eu me chamo Sebastiana, moro no Pará. Há um ano atrás eu fui diagnosticada com câncer de medula. E eu já fazia o texto das Santas Chagas, já acompanhava aqui pelo canal 16. E eu fiz quimioterapia e depois fiz o transplante. E eu estou muito bem, graças a Deus, graças a Jesus das Santas Chagas. E eu quero agradecer a obra, evangelizar, agradecer o Senhor, Padre Reginaldo, por esse milagre que aconteceu na minha vida. Graça alcançada, graça testemunhada. Pátio Sino, sacristão.
1: Meu abraço, Sebastiana, lá de Pará, do câncer da medula, no terço de Jesus das Santas Chagas. Não é por acaso que a gente reza, né? Jesus das Santas Chagas, protegei-nos e curai-nos do câncer. Bíblia aberta, cartilha de oração.

0: O texto, Mateus 9, de 9 a 13. O Senhor esteja convosco, Ele está no meio de nós, proclamação do Evangelho de Jesus Cristo segundo São Mateus. Glória a vós, Senhor. Jesus viu um homem chamado Mateus que estava sentado no posto do pagamento das taxas e disse: segue-me. O homem levantou-se e o seguiu. Como Jesus estivesse à mesa na casa deste homem, numerosos publicanos e pecadores vieram, sentaram-se com ele e seus discípulos. Vendo aquilo, os fariseus disseram aos discípulos: por que o vosso mestre come com os publicanos e pecadores? Jesus, ouvindo isso, respondeu-lhes: não são os que estão bem que precisam de médico, mas sim os doentes. Eu quero a misericórdia e não o sacrifício. Não vim chamar os justos, mas os pecadores. Palavra da salvação. Glória a vós, Senhor. O texto de hoje fala de Levi, o cobrador de impostos, São Mateus. São Mateus, que, segundo a tradição, foi o apóstolo que, de chefe dos cobradores de impostos, lembremos, pecador público, se transformou num grande evangelizador. Deixou o dinheiro por Jesus. Prefere deixar toda a sua vida para se entregar ao Senhor. Lembremos que esse texto nos faz lembrar que sempre temos que avaliar o que é que queremos para nós, o que é que nós queremos para as nossas vidas. Mateus teve a coragem. Será que o dinheiro, os bens materiais, não estão demasiadamente ocupando um lugar de destaque em nossa vida? Uma tradição antiga recorda que Mateus foi colocado diante de juízes. Também se diz que Mateus sofreu martírio. Foi apedrejado, queimado e decapitado na Etiópia, pois é lá que estão as relíquias que depois foram transportadas para Pestum e para Salerno, onde estão até hoje. Por Jesus largou tudo. Às vezes nós temos perdas, mas mesmo na tristeza vamos dar graças a Deus. Como Mateus, eu sou chamado a ser apóstolo. Você, filho, Senhor, às vezes eu tô triste, mas eu sei que te servindo, te amando, tua presença estará comigo. Vamos juntos? Canta comigo, povo de Deus. Eu creio no Deus do impossível.
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1: Ele,
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0: caminho.
1: Sem desanimar, com certeza, sem desanimar.
0: Eu agradeço as graças de Deus.
1: Sabe por quê? Nos dá força pra lutar.
0: Ele dá forças pra lutar.
1: Meus irmãos, eu não sei como é que tá a tua vida. Não sei se você está desempregado. Não sei se de repente você está me acompanhando e se você pudesse dizer: padre, o que eu estou passando na minha vida? Eu de fato posso não saber, mas Jesus sabe. Ele sabe. E Ele é que te dá força para você se levantar desse leito. Ele é que te dá força para ir atrás de um emprego. Acredite! Vem, Senhor, transformar nossas vidas. Vem, Senhor Jesus.
2: Valeu, Daniel. Obrigado por ter aceito participar desta música.

0: Senhor Jesus, eu creio que a tua misericórdia me traz a esperança que hoje pode não estar bom, mas amanhã será melhor. E a tua misericórdia, Senhor, que me faz seguir esse caminho sem desanimar. É por isso que eu te agradeço, Senhor. Agradeço por tantas graças que eu vejo acontecer nessa hora, agora, 3:00 da tarde.
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0: É por isso que eu te agradeço, Senhor, porque eu sei que a tua presença está curando, está abençoando. Filho, filha, ei, pega a vasilha com água. Pega a roupa do enfermo.
2: Alô, meu grande amigo Padre Reginaldo, parabéns pelo seu projeto de vida. Obrigado pelo carinho, viu, Padre?
0: Abençoai, Senhor, a água, a roupa dos enfermos, as fotos de família. Abençoai, Senhor, essa água que será bebida e partilhada. Em nome do Pai, do Filho, do Espírito Santo. Amém.

0: Chegou o momento de dobrarmos o joelho, elevarmos nossa alma. No sétimo dia da novena perpétua de Jesus das Santas Chagas. E eu convido você a mandar as suas intenções, 41-3221-6060. Rezemos. Por suas santas chagas, suas chagas gloriosas, o Cristo Senhor me proteja e me guarde. Senhor Jesus, foste levado na cruz, para que por vossas santas chagas sejam curadas as de nossas almas. Eu vos louvo e agradeço pelo vosso ato redentor. Carregaste em vosso próprio corpo os meus pecados e de toda a humanidade. Nas vossas santas chagas coloco as minhas intenções, minhas preocupações, ansiedades e angústias, minhas enfermidades físicas e psíquicas, meus sofrimentos, dores, alegrias e necessidades. Em vossas santas chagas, Senhor, coloco minha família. Envolvei, Senhor, a mim e meus familiares, protegendo-nos do mal. Senhor, ao mostrar vossas santas chagas gloriosas a Tomé e o mandando tocar em vosso lado aberto, curaste da incredulidade. Eu vos peço, Senhor, permita-me refugiar em vossas santas chagas e, por mérito desses sinais de vosso amor, curai a minha falta de fé. Ó Jesus, pelos méritos de vossa paixão, morte e ressurreição, dai-me a graça de viver os frutos da nossa redenção. Filhos queridos, povo amado de Deus, chegou a hora do testemunho. E como é importante, porque nós ficamos edificados de um Deus que fez, de um Deus que faz, de um Deus que realiza maravilhas em nossa vida. Veja esta maravilha agora.
1: Meu carro bateu, dei uma ré e bati numa pessoa que era uma irmã religiosa e ela quebrou o fêmur. Fiquei muito desesperada, fomos para o hospital e eu chorava muito, porque ela é uma pessoa que eu gosto demais, muito minha amiga, e eu não queria vê-la sofrendo. E lá no hospital, quando ela entrou para o quarto, eu fiquei sentada no chão e daquele momento eu lembrei de tantos testemunhos que eu já escutei no programa. E eu falava, se Jesus curou, Jesus das Santas Chagas já curou tantas pessoas, eu também vou alcançar essa graça. Porque o médico dizia que ela poderia ficar numa cadeira de rodas. E naquela hora eu clamei e supliquei com toda a minha fé que Jesus curasse ela. E pouco tempo depois, tudo foi acontecendo com tranquilidade. Foi melhorando aos poucos e com 3 meses ela foi curada. E ela anda de bicicleta hoje por todos os lugares, louvando e dando graças a Deus. Graça alcançada é graça testemunhada. Toca o sino, sacristão!
0: Filhos amados, acompanhe este material que foi preparado com muito carinho pela nossa equipe para que você possa saber mais da obra Evangelizar é Preciso. Acompanhe.
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0: 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E vamos à bênção da casa. Que a vossa divina bênção os acompanhe. Que o Espírito Santo ilumine os seus pensamentos e que seu poder haja por eles em toda parte. Tudo que se encontra nesta casa, os que nela entram, os que dela saem, que Jesus, nas suas santas chagas, nos abençoe e vos preserve do mal, para que nenhuma desgraça se aproxime de vós. O Senhor vos abençoe e vos guarde, que Ele faça seu rosto brilhar sobre vós, que Ele se compadeça de vós e vos dê a paz. Em nome do Pai, do Filho e do Espírito Santo. Amém.

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0: 6:31.
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Ô, gente, você sabe que a gente tem que se convencer de uma coisa? Eu pertenço a Deus. É? Deus é o meu proprietário. Eu não sou de ninguém. Às vezes a gente costuma falar, né? Meu marido, minha mulher, meu namorado. Mas isso não existe. O meu filho, minha mãe, meu pai. Ninguém é de ninguém, porque todos nós pertencemos a Deus. Ele é o nosso proprietário. Nós somos propriedade de Deus. Você lembra, talvez você já tenha visto, que quando o dono do gado quer mostrar que ele é dono, né, daquele animal, ele marca o animal com ferro quente. E nós também somos marcados. No batismo, nós somos marcados na nossa alma para que Jesus possa dizer: ali está a minha propriedade. Então eu vou te dizer uma coisa: se você é propriedade de Jesus, olha, nenhum mal pode lhe afligir. Nada pode fazer mal para você, porque você pertence a um Deus ciumento, que ama você apaixonadamente.

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2: Na história de fé, hoje nós vamos escutar a história de um pedreiro. Pedreiro Antônio. Antônio era um funcionário dedicado, muito bom pedreiro e que estava prestes a se aposentar. Ele foi um dos primeiros a trabalhar na maior construtora da região. O dono dessa construtora, muito famosa, era justo e muito bondoso e quis fazer uma surpresa para o seu funcionário. Ele chamou Antônio em sua sala e lhe disse: Antônio, eu tenho uma missão muito especial para você. Eu quero que seja construída uma casa com muito capricho, usando o melhor material e sendo feita da melhor maneira possível. Não se preocupe quanto vai custar. Que nada falte a esta casa, pois é um presente especial que eu quero dar a uma pessoa muito especial e querida. Ah, e faço questão de lhe pagar a parte por essa construção, já que você está se aposentando. Antônio ficou aborrecido e disse consigo mesmo: justo agora que eu vou me aposentar, tem que construir essa casa. E logo uma casa tão especial que o próprio dono pediu para eu construir. E pediu para que eu construísse a melhor casa que eu já fiz. Muito irritado, o Antônio começou a construir a casa, mas sem cuidado nenhum, usando até material de segunda. A raiva que ele estava do patrão era tão grande que em pouco tempo terminou a pior casa que já havia feito na sua vida. Antônio foi falar com o patrão para receber o seu dinheiro e ficou surpreso quando foi convidado para na semana seguinte entregar a chave para o novo dono. Era um domingo, vários funcionários estavam lá quando Antônio chegou. Havia um palanque e uma multidão o aguardava. Convidado a subir no palanque ao lado do dono da construtora, Antônio ouviu as primeiras palavras que ele disse: esta casa foi construída pelo meu melhor funcionário e com o melhor material já utilizado. Apesar de ter se aposentado na semana passada, mesmo assim, o Antônio construiu essa casa com muito amor, como sempre fez. Quando Antônio olhou para trás, viu que lá estava sua esposa, filhos e os netos. O dono da construtora prosseguiu dizendo: como presente de aposentadoria, eu quero lhe dar a melhor casa já construída por você. Antônio recebeu a chave e começou a chorar. Gente, quantas vezes com Deus e com os irmãos nós agimos da mesma maneira. Santo Agostinho dizia: vamos diariamente oferecer o melhor de nós, avançando na direção de Deus, libertando-nos de todos esses valores frágeis deste mundo. Lembre-se disso.

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3: Vamos pedir a bênção de Deus nesse momento para você e para sua família. Deus, nosso Pai, nós o suplicamos agora. Trazei sobre nós, sobre nossa casa, a vossa bênção de amor e paz. Fazei com que a vossa bênção, Senhor, afaste todo o mal da nossa vida. E vos pedimos, abençoai também o nosso local de trabalho. Expulsai para bem longe a inveja e o sofrimento. Dai-nos sempre a certeza de contar convosco, Senhor. Nós vos pedimos hoje por aqueles que sofrem, para que sejam confortados em vós. Vos pedimos pelos aflitos, para que possam descansar em vós. Vos pedimos por aqueles que estão tristes, para que encontrem a verdadeira alegria em vós. Vos pedimos, Senhor, por aqueles que estão doentes, para que encontrem a saúde física e espiritual em vós. Nós vos damos graças por tantos benefícios e pedimos-vos ainda mais, Senhor, ficai e permanecei conosco. Dai-nos a vossa bênção e abençoai neste momento tudo o que vos apresentamos, principalmente esta água que nos lembra o nosso batismo e nos lembra o nosso compromisso de vos seguir em todo tempo e lugar. A bênção do Deus Todo-Poderoso, Pai, Filho e Espírito Santo. Amém.
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1: Rádio Barroso Mix informa a hora certa.
2: 6:44.
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2: Deus abençoe você e toda a sua família. Que alegria estar aqui com você, começando mais um programa Eu Seguirei. Eu tenho certeza de que Deus vai falar muito ao seu coração através deste programa. Olha, se você pode, eu já quero convidar você a pegar a sua Bíblia, porque hoje nós vamos meditar a palavra de Deus. A palavra de Deus é o nosso alimento, a palavra de Deus que é o nosso sustento. Eu tenho certeza que essa palavra vai mover seu coração. Olha, aqui você vai ouvir a palavra de Deus, aqui você vai poder cantar. São minutos que ficaremos juntos, onde você vai fazer uma experiência com Deus. Lembrando que tudo que você ouvir aqui, depois fica registrado no meu canal do YouTube, Frei Gilson / Som do Monte, no meu Instagram, no meu Facebook, todos com o mesmo nome, Frei Gilson / Som do Monte, para que você possa também compartilhar essa palavra com os seus amigos, tá bom? Então, vamos escutar a palavra de Deus.
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2: Jesus. Jesus conhece a hora de nos chamar. Sabe, às vezes nós olhamos para pessoas que a gente conhece, para pessoas que a gente ama, para pessoas da nossa família, e a gente se questiona, mas por que que essa pessoa ainda não se converteu? Por que que essa pessoa ainda não mudou de vida? Por que que Deus não faz uma obra na vida dessa pessoa? E a gente vai percebendo que o chamado é individual. E a resposta, ela é individual. É claro que Deus chama a todos. Deus chama a todos. Mas nem todos estão com o coração aberto para responder a Deus, para dizer sim a Deus. E Deus vai respeitando a nossa liberdade. Deus vai respeitando a nossa liberdade. A ponto de Agostinho, depois de muito tempo, por tantos caminhos tortuosos, ele mesmo disse: tarde te amei, tarde te amei. Ou seja, é o reconhecimento de que Deus me chamou há muito tempo atrás, mas só agora eu acordei, só agora eu estou disponível para Deus. É sobre isso que a gente vai conversar hoje. Em nome do Pai, do Filho e do Espírito Santo. Amém. Mateus capítulo 9, versículo de 9 a 13. Naquele tempo, partindo dali, Jesus viu um homem chamado Mateus, sentado na coletoria de impostos, e disse-lhe: segue-me. Ele se levantou e seguiu a Jesus. Enquanto Jesus estava à mesa, em casa de Mateus, vieram muitos cobradores de impostos e pecadores e sentaram-se à mesa com Jesus e seus discípulos. Alguns fariseus viram isso e perguntaram aos discípulos: por que vosso mestre come com os cobradores de impostos e pecadores? Jesus ouviu a pergunta e respondeu: aqueles que têm saúde não precisam de médico, mas sim os doentes. Aprendei, pois, o que significa: quero misericórdia e não sacrifício. De fato, eu não vim para chamar os justos, mas os pecadores. Palavra da salvação. São João Crisóstomo, sobre essa palavra, diz: por que Jesus não chamou Mateus ao mesmo tempo que chamou Pedro e João e os demais? Por que que Jesus chama Mateus depois? Por que que Jesus já nos chamou os 12 no mesmo ato, na mesma hora? Por que chamou primeiro Pedro, Tiago, João, André? Por que só depois Mateus? Ele veio a cada um em um momento particular, quando sabia que responderiam a ele. Veio em momento diferente para chamar Mateus, quando tinha certeza de que Mateus se renderia ao seu chamado. Da mesma forma, chamou Paulo em outro momento, quando este estava vulnerável, após a ressurreição, algo como um caçador indo atrás de sua presa. Pois aquele que conhece nossos corações mais íntimos e sabe os segredos de nossas mentes, sabe quando cada um de nós está pronto para responder plenamente. Gente, que mistério, né? Portanto, ele não o chamou todos juntos no começo, quando Mateus ainda estava endurecido. Ao contrário, somente depois de inúmeros milagres, depois de sua fama se espalhar por toda parte, ele chamou Mateus. Ele sabia que Mateus havia sido amolecido para uma resposta plena. Às vezes você olha por que tal pessoa da sua família ainda não se converteu. Calma. Calma. Essa pessoa precisa amolecer o coração. E muita coisa tem acontecido para amolecer o coração desta pessoa. E Deus, no momento certo, ele vai atrás desta pessoa. Deus tem seu jeito, Deus tem sua hora, Deus tem o seu momento. E veja, repito o que eu falei no começo do vídeo, porque tudo isso é Deus também respeitando a liberdade da pessoa. Deus não pode invadir. Deus tem que respeitar. Lembra da passagem? Apocalipse, capítulo 3, versículo 20. Lembra dessa passagem? Eis que estou à porta e bato. Se alguém ouvir a minha voz e me abrir a porta, entrarei em sua casa e cearemos, eu com ele e ele comigo. Eu estou à porta e bato. Se você ouvir, se você abrir a porta, eu entro. Se você ouvir e abrir a porta, abra sua Bíblia. Romanos, capítulo 9, versículo de 15 a 16. Porque ele disse a Moisés, farei misericórdia a quem eu fizer misericórdia. Terei compaixão de quem eu tiver compaixão. Dessa forma, a escolha não dependerá daquele que quer, nem daquele que corre, mas da misericórdia de Deus. Que palavra linda. A verdade é que a escolha de Deus é sempre um ato de misericórdia. Não é por capacidade que Mateus está sendo chamado. Não é por virtudes que ele está sendo chamado, não. De fato, eu não vim para chamar os justos, mas os pecadores. Está sendo chamado por misericórdia. Eu fui chamado por misericórdia. Você foi chamado por misericórdia. 1 Coríntios capítulo 1, versículo de 26 a 27. Vede, irmãos, o vosso grupo de eleitos. Não há entre vós muitos sábios, humanamente falando, nem muitos poderosos, nem muitos nobres. O que é astuto no mundo, Deus o escolheu para confundir os sábios. E o que é fraco no mundo, Deus o escolheu para confundir os fortes. Versículo 28, e o que é vil e desprezível no mundo, Deus o escolheu, como também aquelas coisas que nada são para destruir as que são. Deus conhece a hora de chamar. Em nome do Pai, do Filho e do Espírito Santo.
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2: Resposta a essa palavra, eu quero convidar você agora a cantar comigo.
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braços levantados, vai clamando a presença de Deus para a sua vida agora. Senhor, nós precisamos de Ti. Senhor, quantas vezes quis caminhar sem Ti. Quantas vezes eu caí. 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
2: O programa de hoje está bom demais e eu quero lembrar você, se você quiser ouvir mais pregações, mais meditação da palavra, basta você me acompanhar no meu canal do YouTube, Frei Gilson / Som do Monte, no meu Instagram, no meu Facebook, no meu TikTok, e lá você vai encontrar muito mais palavra de Deus para você.
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2: Nós vamos terminar este programa rezando. Eu quero clamar agora por você, quero clamar pela sua família. Senhor Deus, libera agora o Teu Espírito Santo sobre cada pessoa que acompanha este programa. Vem, Espírito Santo, enche todos os que estão acompanhando este programa agora. Libera, Senhor, para esta pessoa o que ela mais precisa, para o corpo e para a alma. Libera, Senhor, curas e libertações em nome de Jesus para esta pessoa que assiste, que acompanha, que escuta e para toda a sua família. Eu clamo a Tua poderosa bênção. Visita agora com bênção de proteção. A bênção que só o Senhor pode dar. Abençoe-vos o Deus Todo-Poderoso, Pai e Filho e Espírito Santo. Amém.
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1: Sete horas em ponto.
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caríssimos. Jesus não veio chamar os justos, mas os pecadores. Não veio para os perfeitos, mas para aqueles que reconhecem que precisam de sua graça. Iniciemos esta celebração pedindo a Deus um coração humilde e aberto, capaz de acolher o seu chamado e de viver a misericórdia que hoje recebemos. Cantemos. Música.

eu quero saudar a todos que estão acompanhando pela TV Evangelizar, a partir da TV Evangelizar, as TVs Irmãs, Rádio Evangelizar, as Rádios Irmãs, pelos aplicativos da Obra Evangelizar, YouTube Padre Manzotti. Claro, acolher a todos que estão aqui com grande alegria, cantemos. No meu coração, eu quero sentir o calor, mais uma vez o refrão.

0: nome do Pai, do Filho, do Espírito Santo.
1: Amém.
0: Que a graça e a paz de Deus, que é nosso Pai, de Jesus Cristo com o Espírito Santo, esteja com todos vocês.
1: Bendito seja Deus que nos reuniu no amor de Cristo.
0: Querido povo de Deus, mergulhemos neste ato penitencial, pedindo perdão e a misericórdia de Deus, cantando.

0: cheio de misericórdia e compaixão, perdoe os nossos pecados e nos conduza à vida eterna.
1: Amém.
0: Glorifiquemos ao nosso Deus com um hino de louvor, com alegria.

0: Oremos. Coloque a sua intenção diante de Deus. Você que está aqui nessa igreja, você que acompanha por todo o Brasil, fora do Brasil, do coração de Jesus, colocando suas preces, seus clamores, seus pedidos. Quero suplicar a Deus nosso Senhor por todos os nossos colaboradores associados. Cito estes, lembrando de todos: Ana Clara Alves Cunha, Fortaleza, Ceará; David Henrique Machado de Paula, Divinópolis, Minas Gerais; Jaqueline Bueno dos Santos, Francisco Beltrão, Paraná. Ó Deus, fonte de todo bem, atendei ao nosso apelo e fazei-nos por vossa inspiração pensar o que é certo e realizá-lo com vossa ajuda. Por nosso Senhor Jesus Cristo, vosso Filho, que é Deus e convosco vive e reina na unidade do Espírito Santo por todos os séculos dos séculos.
1: Amém. Liturgia da Palavra. Jesus nos chama ao seguimento e nos ensina o caminho da misericórdia. Ouçamos.
2: Leitura da profecia de Oséias. É preciso saber segui-lo para reconhecer o Senhor. Certa como a aurora é sua vinda, ele virá até nós como as primeiras chuvas, como as chuvas tardias que regam o solo. Como vou tratar-te, Efraim? Como vou tratar-te, Judá? O vosso amor é como nuvem pela manhã, como orvalho que cedo se desfaz. Eu os desbastei por meio dos profetas, arrasei-o com as palavras de minha boca. Como luz, expandem-se meus juízos. Quero amor e não sacrifícios, conhecimento de Deus mais do que holocaustos. Palavra do Senhor.
1: Graças a Deus. O responsório de hoje é o Salmo 49, que tem por antífona: a todo homem que procede retamente, eu mostrarei a salvação que vem de Deus. Todos.
3: A todo homem que procede retamente, eu mostrarei a salvação que vem de Deus.
1: Salmo de Emos.

0: Leitura da carta de São Paulo aos Romanos. Irmãos, Abraão, contra toda a humana esperança, firmou-se na esperança e na fé. Assim, tornou-se pai de muitos povos, conforme lhe fora dito. Assim será a tua posteridade. Não fraquejou na fé. À vista de seu físico desvigorado pela idade, cerca de 100 anos, ou considerando o útero de Sara já incapaz de conceber. Diante da promessa divina, não duvidou por falta de fé, mas revigorou-se na fé e deu glória a Deus, convencido de que Deus tem poder para cumprir o que prometeu. Esta sua atitude de fé lhe foi creditada como justiça. Afirmando que a fé lhe foi creditada como justiça, a Escritura avisa não só à pessoa de Abraão, mas também a nós, pois a fé será creditada também para nós que cremos naquele que ressuscitou dos mortos, Jesus, nosso Senhor. Ele, Jesus, foi entregue por causa de nossos pecados e foi ressuscitado para nossa justificação. Palavra do Senhor.
1: Graças a Deus. Aclamemos o Santo Evangelho cantando.

0: O Senhor esteja convosco.
1: Ele está no meio de nós.
0: Proclamação do Evangelho de Jesus Cristo, segundo Mateus.
1: Glória a vós, Senhor.
0: Naquele tempo, partindo dali, Jesus viu um homem chamado Mateus, sentado na coletoria de impostos, e disse-lhe: segue-me. Ele se levantou e seguiu a Jesus. Enquanto estava à mesa em casa de Mateus, vieram muitos cobradores de impostos e pecadores e sentaram-se à mesa com Jesus e seus discípulos. Alguns fariseus viram isto e perguntaram aos discípulos: por que vosso mestre come com os cobradores de impostos e pecadores? Jesus ouviu a pergunta e respondeu: aqueles que têm saúde não precisam de médico, mas sim os doentes. Aprendei, pois, o que significa: quero misericórdia e não sacrifício. De fato, eu não vim para salvar os justos, mas os pecadores. Palavra da salvação.
1: Glória a vós, Senhor.
0: Que a palavra de Deus perdoe os nossos pecados.
1: Amém.
0: Querido povo de Deus, neste santuário de Nossa Senhora de Guadalupe, Jesus das Santas Chagas, a liturgia de hoje, e de modo particular o Evangelho, segundo o evangelista Mateus, tem duas partes distintas que se completam, mas devem ser entendidas no seu momento. Vamos começar com a primeira parte. Talvez alguém se perguntaria: por que Mateus escreve sobre o seu chamado? Lembremos que os textos não foram escritos no primeiro momento, eles foram escritos depois. Então, os teólogos, os exegetas, nos levam a pensar que provavelmente na comunidade de Mateus começou a acontecer algo errado, uma comunidade com atitudes equivocadas ao cristianismo. Qual? Qualquer semelhança, mera coincidência. Na nossa comunidade cristã, na nossa comunidade católica, só venha, só participe os bons, os puros. Aqueles que têm uma vida meia torta, não venha na igreja. Aqueles que estão num segundo casamento, não venham na igreja. Aquele jovem que é meio depravado, não venha na igreja. Aqui é lugar dos santos imaculados. Vixe Maria, mãe de Deus. Só falta, para uns é, só falta querer colocar no altar e acender vela, que se acha o último, última bolacha do pacote. Mateus percebe isso e ele conta a própria experiência dele, dizendo: eu, Mateus, fui chamado por Jesus, mas eu fazia parte dos cobradores de impostos. Eu estava, inclusive, sentado na coletoria de impostos. Gente, se nós entendêssemos o que significa isso, no seu tempo, pecadores, cobradores de impostos, eram ridicularizados. Só para ter noção, um cobrador de impostos era tido como traidor do seu povo. Segundo, se fosse chamado num tribunal, a palavra dele não valia. Terceiro, a lei fazia com que restituísse o que foi lesado e 20 vezes mais. Mas imagina o quanto este não lesou o povo cobrando impostos para Roma. Então, era um motivo de escárnio, mas para Jesus não. Aqui começa a virada. Jesus viu um cobrador de impostos e Mateus faz com que a comunidade lembre: vocês me valorizam? Eu me tornei apóstolo do Senhor, mas eu fui um cobrador de impostos. Isto é maravilhoso, isto é revolucionário. Eu acredito, e não precisa muito esforço, que quando Jesus chamou, ele tinha chamado Pedro, André, Tiago, João, eram pessoas relativamente boas, pescadores, homens que não tinham nada de errado publicamente, mas quando Jesus chamou Mateus, eu acho que até alguns dos apóstolos torceram o nariz, até entre eles, ele deve ter sofrido algum tipo de bullying ou algum tipo de represária, porque é inadmissível. Você tem que entrar no mundo de Jesus, mas Jesus o chamou. E Mateus disse que assim, ele passou por mim, eu estava na mesa cobrando impostos, e disse: segue-me. Eu me levantei e segui Jesus. Portanto, nesta primeira parte do Evangelho, não há pessoas que não possam ser resgatadas pelo amor de Jesus. A igreja não é lugar para os anjos somente, é lugar para todos os filhos de Deus. Mas ainda não chegamos nas frases mais bombásticas. Me permita passar para a segunda parte. Mateus certamente ficou muito feliz e quis fazer, creio eu, por duas razões: uma festa para se despedir dos amigos, olha, agora eu vou começar outra vida, ou uma segunda motivação: vejam que eu encontrei a verdade. E ele quis apresentar aos outros pecadores aquele que conseguiu amá-lo apesar do pecado. Seja por um motivo, seja por outro motivo, ele deu uma festa. Jesus era um homem livre. E mais uma vez, Jesus é motivo de escândalo. Repito, imagine você, Jesus, chamar um cobrador. Agora, sentar-se à mesa com vários pecadores, isso era de rasgar a veste. E eles fizeram, faziam um drama, e começaram a dizer: como é que o Senhor senta com esses pecadores? Como é que quer que seja chamado de Messias, se está sentado com estes impuros? Agora sim, Jesus tinha feito algo, mas agora Ele abre o verbo para eles e para nós. E Ele parte de uma metáfora que todos vão entender. Por acaso, quem precisa de médico? Quem tem saúde ou os doentes? Quem?
2: Os doentes.
0: De novo, quem tem saúde ou os doentes?
1: Os doentes.
0: E ele disse: eu vim para os doentes. Isso era inadmissível, porque o Messias que eles esperavam é aquele que viria para salvar os puros. O Messias, e às vezes nós corremos este risco de pensar que nosso Senhor Jesus Cristo vem só para recolher os bons para o céu e os maus para o inferno. Espera, no coração de Jesus, que está aqui a imagem, Ele vai até as últimas consequências para que um pecador não seja condenado, mas que um pecador seja salvo. Qual é a ação da igreja? Por que nós temos a obra evangelizar? É preciso, se nós vamos desde praia, nós vamos a fazer evangelizar lá em Maracanãzinho, depois vamos em outros lugares, a televisão de manhã, de madrugada, pregando, falando, cantando, para aqueles que estão no caminho, que continuem, mas para aqueles que estão perdidos, que se encontrem com Jesus. Então, aqui a primeira palavra é seguir Jesus Cristo. Não existe eu admiro Jesus Cristo, ou eu sigo ou eu não sigo, ou eu uso a evangelização. Preste atenção, evangelizadores, catequistas, se você tem na catequese um que está te dando trabalho, não escorrasse. Se tem alguém na comunidade que está vivendo errado, não empurre para fora, porque o Senhor veio para trazer de volta os perdidos. Médico é para quem está doente. A igreja não é uma sociedade perfeita. Este conceito era do Concílio de Trento, mas ele agora ainda fala algo mais, entre aspas, escandaloso. Quero misericórdia e não sacrifício. Agora vem na primeira leitura. O que foi que Jesus falou? Quero misericórdia e
1: não sacrifício.
0: Quero misericórdia e
1: não sacrifício.
0: Sacrifício seria que o morra para que todos se salvem. Sacrifício seria fazer ofertas e celebrações soleníssimas para Deus. Misericórdia não. Misericórdia são as obras de misericórdia. Perdoar o irmão, aconselhar, dar de comer a quem tem fome. Vamos à primeira leitura. A primeira leitura, só para você entender, do profeta Oséias, está numa situação seguinte. O povo voltou para Israel e estabeleceu sobre ele, eles mesmos se imputaram um jejum rigorosíssimo. Fizeram jejum, fizeram grandes sacrifícios de animais para Deus, dizendo: agora sim, pelo jejum e pelo sacrifício dos animais, Deus restaurará Jerusalém. O problema é que não aconteceu. E aparece o profeta Oséias dizendo: não é esse o jejum que Deus quer. O jejum é você ajudar o necessitado. Não é sacrifícios de animais que Deus quer. Deus quer a misericórdia. Ah, padre, sim. Isso já, esta frase de Jesus do Evangelho já está na primeira leitura. E Jesus gostava muito desta frase, porque nos santos evangelhos ele repete várias vezes: não quero sacrifício, mas sim misericórdia. Então Oséias corrige o povo. Para nós, será que nós estamos nesta linha da misericórdia? Primeiro, de acolher todos os que precisam, de nunca e jamais separarmos alguém, isolarmos alguém, nunca cometer o erro de fritar a vida de alguém. Isso é escandaloso. Nós somos chamados a não detratar a pessoa, mas ao contrário, de fazê-la se sentir acolhida a ponto dela querer voltar para Deus. Não quero o sacrifício, mas a misericórdia. Eu não vim para chamar os justos, mas os pecadores. Como manter isso, Padre? Vem a segunda leitura. A segunda leitura é um ato de fé. Inclusive aqui caberia o primeiro estribilho: como é bom ter fé e acreditar que Ele nunca faltará. De novo.

Sabe por quê? A segunda leitura de hoje, olhem depois no aplicativo da obra, e nós veremos uma história concreta de Abraão. Abraão tinha todas as razões para desacreditar em Deus. Deus havia feito a promessa: você vai ser pai de uma grande geração. Mas ele já tinha 100 anos, não tinha filho. Você vai ser pai de uma grande geração. Sara, como diz o texto, já tinha o útero seco. Tinha tudo para desacreditar. Mas a segunda leitura diz que, apesar de ter razões para perder a fé, ele

0: compreender que mantendo-nos firmes na fé, nós somos resgatados por Deus. Ninguém se sinta tão pecador a ponto de se desesperar da salvação. É a primeira mensagem. Que todos nós temos um pouco de Mateus. Seja, talvez não como cobrador de impostos, mas nos nossos erros, nas nossas fragilidades. Mas ninguém é tão pecador que não possa experimentar a misericórdia de Jesus. E para finalizar, se assim é conosco, que não ajamos diferente com os outros. Por favor, quem está no fundo do poço ou caindo no poço, não sejamos nós a pisar na mão para que a queda seja súbita. Sejamos aquele a estender a mão e dizer aos Mateus de hoje, que seria escândalo no tempo de Jesus, repito isso, dizer: vem, há lugar para você na igreja de Jesus Cristo, há lugar para você no coração de Jesus. Amém. Com fé, professemos: creio
1: em Deus Pai Todo-Poderoso, Criador do céu e da terra, e em Jesus Cristo, seu único Filho, nosso Senhor, que foi concebido pelo poder do Espírito Santo, nasceu da Virgem Maria, padeceu sob Pôncio Pilatos, foi crucificado, morto e sepultado, desceu à mansão dos mortos, ressuscitou ao terceiro dia, subiu aos céus, está sentado à direita de Deus Pai Todo-Poderoso, donde há de vir a julgar os vivos e os mortos. Creio no Espírito Santo, na Santa Igreja Católica, na comunhão dos santos, na remissão dos pecados, na ressurreição da carne e na vida eterna. Amém.
0: Elevemos com confiança, com esta fé de Abraão, nesta confiança de Jesus, que não nos renega, mas nos chama e nos acolhe, as nossas preces, dizendo: Senhor, em vossa misericórdia, ouvi-nos todos.
1: Senhor, em vossa misericórdia, ouvi-nos.
2: Pela Igreja, para que, seguindo o exemplo de Cristo, seja sempre casa de acolhida, perdão e misericórdia para todos, rezemos.
1: Senhor, em vossa misericórdia, ouvi-nos.
2: Pelos que sofrem com doenças no corpo ou na alma, para que encontrem a força e a esperança em Cristo, o médico zeloso que cura as feridas e devolve a alegria de viver, rezemos.
1: Senhor, em vossa misericórdia, ouvi-nos.
2: Pelos que se sentem pecadores, afastados ou indignos, para que experimentem o olhar compassivo de Jesus, encontrem coragem para recomeçar, rezemos.
1: Senhor, em vossa misericórdia, ouvi-nos.
2: Por todos nós, para que saibamos responder generosamente ao chamado do Senhor e viver a misericórdia mais em ações do que em palavras, rezemos.
1: Senhor, em vossa misericórdia, ouvi-nos.
0: Faça a sua prece. Coloque diante do Senhor o seu clamor, o seu pedido. Como é bom ter fé, ah,
3: e acreditar que Ele...
0: Diga lá, como é bom ter fé, Senhor. E é pela fé que eu rezo pelos doentes. É na fé, no coração de Jesus, que eu coloco a obra evangelizar, é preciso. Removido pela fé, que no coração de Jesus eu coloco os que estão deprimidos, os que estão lutando contra o câncer. É pela fé que eu coloco no coração de Jesus os que lutam para deixar o alcoolismo, o tabagismo. Coloque a sua enfermidade.
3: Nunca faltará.
0: Atendei-nos, ó Pai. Nós vos pedimos por teu Filho,

0: Filho, no Espírito Santo.
1: Amém. 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Cantemos. Música.

0: Ai, irmãos e irmãs, para que trazendo ao altar as alegrias e fadigas de cada dia, nos disponhamos a oferecer um sacrifício aceito por Deus Pai Todo-Poderoso.
1: Receba o Senhor por tuas mãos este sacrifício, para a glória do seu nome, para o nosso bem e de toda a sua santa igreja.
0: Olhai, Senhor, com bondade nossa disposição em vos servir, para que nossa oferenda vos seja agradável e nos faça crescer no amor. Por Cristo nosso Senhor.
1: Amém.

verdade é digno e justo, é nosso dever e salvação dar-vos graça sempre em todo lugar, Senhor Pai Santo, Deus eterno e todo-poderoso, por Cristo Senhor nosso. Nascendo, Ele renovou a antiga condição humana, sofrendo a paixão, apagou nossos pecados, ressurgindo dos mortos, concedeu-nos a vida eterna, subindo a vós, ó Pai, abriu-nos as portas do céu. Por isso, com a multidão dos anjos e santos, entoamos o hino de vossa glória, cantando a uma só voz.

0: Na verdade, vós sois santo, ó Deus do universo, e tudo o que criastes proclama o vosso louvor, porque por Jesus Cristo, vosso Filho e Senhor nosso, pela força do Espírito Santo, dais vida e santidade a todas as coisas e não cessais de reunir para nós o vosso povo, que vos oferece em toda parte do nascer ao pôr do sol um sacrifício perfeito. Por isso, ó Pai, nós vos suplicamos, santificai pelo Espírito Santo as oferendas que vos apresentamos para serem consagradas, a fim de que se tornem o corpo, o sangue de vosso Filho, nosso Senhor Jesus Cristo, que nos mandou celebrar estes mistérios.
1: Enviai o vosso Espírito Santo.
0: Na noite em que ia ser entregue, Jesus tomou o pão, pronunciou a bênção de ação de graças, partiu e deu aos seus discípulos, dizendo: tomai todos e comei, isto é o meu corpo que será entregue por vós.

0: Do mesmo modo, ao fim da ceia, ele tomou o cálice em suas mãos, pronunciou a bênção de ação de graças e deu aos seus discípulos, dizendo: tomai todos e bebei. Este é o cálice do meu sangue, o sangue da nova e eterna aliança, que será derramado por vós e por todos para a remissão dos pecados. Fazei isto em memória de mim. Mistério da fé.
1: Anunciamos, Senhor, a vossa morte e proclamamos a vossa ressurreição. Vinde, Senhor Jesus.
0: Celebrando agora, ó Pai, o memorial da paixão redentora do vosso Filho, da sua gloriosa ressurreição e ascensão ao céu, enquanto esperamos a sua nova vinda, nós vos oferecemos em ação de graças esse sacrifício vivo e santo.
1: Aceitai, ó Senhor, a nossa oferta.
0: Olhai com bondade a oblação da vossa Igreja e reconhecei nela o sacrifício que nos reconciliou convosco. Concedei que, alimentando-nos com o corpo e o sangue do vosso Filho, repletos do Espírito Santo, nos tornemos em Cristo um só corpo, um só Espírito.
1: O Espírito nos una num só corpo.
0: Que o mesmo Espírito faça de nós uma eterna oferenda, para alcançarmos a herança dos vossos eleitos. A Santíssima Virgem Maria, Mãe de Deus, São José, seu Esposo, os vossos santos apóstolos, gloriosos mártires, São Pio de Pietrelcina, e todos os santos que não cessam de interceder por nós na vossa presença.
1: Fazei de nós uma perfeita oferenda.
0: Nós vos suplicamos, Senhor, que este sacrifício da nossa reconciliação estenda a paz e a salvação ao mundo inteiro. Confirmai na fé e na caridade a vossa Igreja, que caminha neste mundo, com o vosso servo, o Papa Leão XIV, nosso arcebispo José Antônio Feruzzi, os auxiliares, os bispos do mundo inteiro, presbíteros, diáconos e todos os ministros e o povo que vós redimistes. Atendei as preces da vossa família, que reunistes na vossa presença. Reconduzi a vós, Pai de misericórdia, todos os vossos filhos e filhas dispersos pelo mundo inteiro.
1: Lembrai-vos, ó Pai, da vossa Igreja.
0: Acolhei com bondade no vosso reino os nossos irmãos e irmãs que partiram desta vida, e todos os que morreram na vossa amizade, unidos a eles, esperamos também nós saciar-nos eternamente da vossa glória por Cristo Senhor nosso. Por Ele dais ao mundo todo o bem e toda a graça. Por Cristo, com Cristo e em Cristo, a vós, Deus Pai,

0: confiança, rezemos juntos a oração que o Senhor nos ensinou. Pai nosso, que estais nos céus, santificado seja o vosso nome. Venha a nós o vosso reino. Seja feita a vossa vontade, assim na terra como no céu. O pão nosso de cada dia nos dai hoje. Perdoai-nos as nossas ofensas, assim como nós perdoamos a quem nos tem ofendido. E não nos deixeis cair em tentação, mas livrai-nos do mal.
1: Livrai-nos de todos os males, ó Pai, dai-nos hoje a vossa paz. Ajudados pela vossa misericórdia, sejamos sempre livres do pecado e protegidos de todos os perigos, enquanto aguardamos a feliz esperança e a vinda do nosso Salvador Jesus Cristo.
2: Vosso é o reino, o poder e a glória para sempre.
1: Senhor Jesus Cristo, dissestes aos vossos apóstolos: eu vos deixo a paz, eu vos dou a minha paz. Não olheis os nossos pecados, mas a fé que anima a vossa igreja. Dai-lhe segundo o vosso desejo, paz, unidade. Vós que sois Deus, com o Pai e o Espírito Santo.
2: Amém.
1: Aos que estão neste santuário, a você que nos acompanha, TV, rádio, aplicativo, YouTube, que a paz de Jesus esteja com todos vocês.
2: O amor de Cristo nos uniu. Cordeiro de Deus, que tirais o pecado do mundo, tende piedade de nós. Cordeiro de Deus, que tirais o pecado do mundo, tende piedade de nós. Cordeiro de Deus, que tirais o pecado do mundo, dai-nos a paz.
0: Ó meu Deus, sois o rochedo que me abriga, minha força e poderosa salvação. Sois meu escudo e proteção, em vós espero para sempre. Eis o Cordeiro de Deus, eis aquele que tira o pecado do mundo.
2: Senhor, eu não sou digna de que entreis em minha morada, mas dizei uma palavra e serei salva. Na Eucaristia, o Senhor que nos chama, nos fortalece para viver a misericórdia. Cantemos.

0: Oremos, Senhor de bondade, a vossa força salvadora nos liberta das más inclinações e nos conduza pelo caminho do bem, por Cristo nosso Senhor.
1: Amém.
0: Querido povo de Deus, eu tenho convites a fazer a você. Do que, padre? Quero lembrar com grande carinho, aceitei, dia 21 de junho estarei no Jubileu de Ouro, 50 anos da Diocese de Limeira, São Paulo. E o Jubileu, aceitei o convite do bispo, será no Estádio Limeirão. Depois de muitos anos retorno a Limeira, a partir das 13 horas. Dia 27 e dia 28 de junho, nós teremos as 24 horas na presença do Senhor aqui no santuário. Quem já participou? Dá uma salva de palmas, gente! É bom ou não é participar das 24 horas? 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E agora eu quero falar para você, em poucos minutos que eu tenho, quem ainda não adquiriu, adquira o livro Inabalável. Que livro é esse, padre? Um livro que traz como subtítulo: Com fé, a tempestade vai passar. Inabalável. E é um livro baseado, uma releitura do profeta de Jó. Todo mundo já ouviu falar de Jó, paciência de Jó, sofrimento de Jó. E é a partir do personagem Jó que foi escrito este livro. Olha, eu digo para você, eu já escrevi 29 livros. Este é um dos que eu digo, leia. A hora que você começar a ler, você vai ler numa sentada. Depois você vai querer ler de novo. Porque aqui tem perguntas: por que as crianças sofrem? Por que existe sofrimento no mundo? Por que Deus permite provações? O que fazer quando todos nos abandonam? Aqui tem a resposta. Minha? Não, da Sagrada Escritura. E vai até com o QR Code, com a música A Tempestade Vai Passar. Vamos à bênção, gente. Como é que é o nome do livro? Inabalável. Adquire e presenteie. Quanto mais pessoas você puder, presenteie. Ele é escrito de forma simples para atingir todo mundo, principalmente quem está com o pezinho no buraco. Vamos à bênção dos objetos, por favor. Buraco não é para morrer não, meu filho, buraco do desânimo, buraco da depressão, buraco da tristeza. Deus, e só penso, né, o trágico. Deus eterno e todo-poderoso, abençoai, Senhor, esses objetos que foram feitos para honrar vosso diletíssimo Filho, nosso Senhor Jesus Cristo. que na terra tenhamos a intercessão e no futuro a glória eterna. Por Cristo Senhor nosso.
1: Amém.
0: Nós vamos terminar com a música Coração Santo, lembrando a este coração amado de Jesus. O Senhor esteja convosco.
2: Ele está no meio de nós.
0: Por intercessão de Nossa Senhora, São Pio, nos méritos das Santas Chagas, abençoe-vos Deus Todo-Poderoso, Pai, Filho, Espírito Santo.
2: Amém.
0: Foi bom estar aqui. Viva Nossa Senhora.
2: Viva.
0: Viva Jesus das Santas Chagas.
2: Viva.

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1: Semana passada a gente percorreu a primeira metade da história de Jeremias com muita riqueza. A gente conheceu ele, vimos a fonte de água viva, as cisternas rachadas, vimos que ele foi à casa do oleiro e viu ali o barro recomeçado nas mesmas mãos. Vimos, a gente acompanhou também a compra corajosa do terreno no meio de uma guerra. Fechamos o nosso estudo com a queda, né, de Jerusalém e a promessa do capítulo 29. Qual era a promessa? Você lembra que nós dizemos na sexta? A promessa era: eu tenho planos de paz para você, um futuro e uma esperança. Então hoje a gente começa uma parte do livro de Jeremias que quase ninguém conhece bem, mas que é uma das mais comoventes e mais humanas de toda a Bíblia. Mais uma vez, sejam bem-vindos ao nosso estudo bíblico.
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1: Meus irmãos, então depois da queda de Jerusalém, com a cidade em ruínas, o templo já estava destruído, o povo foi levado em cativeiro para a Babilônia. Jeremias, ele ficou entre os escombros. E naquele silêncio pesado de cidade, aquela cidade havia sido destruída. E Jeremias fez o quê? Ele escreveu um conjunto de 5 poemas que formam o Livro das Lamentações, que na nossa Bíblia, né, aparece logo depois de Jeremias, como uma continuação assim, natural da história. Quando você lê esses poemas com atenção, você entende com o coração, não só com a cabeça. Você entende por que Jeremias é chamado de o profeta das lágrimas. Vejam, começa com uma das imagens mais tristes que a Bíblia inteira conhece. Está no capítulo 1, versículo 1. Como está solitária a cidade que era tão populosa? Tornou-se como viúva a que era grande entre as nações. A que era princesa entre as províncias tornou-se tributária, diz aqui a Bíblia. Jeremias estava olhando, né, para a cidade, para Jerusalém toda destruída. A cidade que havia sido o centro de tudo para o povo de Israel, onde ficava também o templo de Deus, onde Davi havia reinado, onde Salomão tinha construído aquela maravilha de pedra e ouro que atraía pessoas de terras distantes. As famílias subiam em peregrinação 3 vezes por ano. Jeremias estava vendo aquilo tudo completamente em ruínas. As ruas que antes estavam cheias de peregrinos, de vendedores, de crianças brincando, de procissões, agora estava tudo vazio. Um lugar abandonado. As casas que tinham família dentro estavam queimadas. As paredes com aquela parte preta, né, de fumaça. O templo onde a presença de Deus havia pousado de forma visível estava destruído pedra por pedra. As mulheres carregavam os filhos no colo, sem saber nem para onde ir, sem nem ter para onde ir, na verdade, né? E Jeremias, ele não foge dessa cena. Ele não se afasta para um lugar mais seguro e confortável para orar de longe. Não, ele senta ali no meio mesmo das ruínas. Ele fica ali, no cheiro de cidade queimada. E ele chora. E enquanto chora, ele vai escrevendo. Ele coloca em palavras o que está vendo, o que está sentindo também, o peso do que está carregando por aquele povo que amou a vida inteira. Porque às vezes, quando a dor é grande demais para ficar só dentro do peito, ela precisa sair em palavras para que a gente consiga processar o que aconteceu. E encontrar o próximo passo para continuar. Você já passou por algum momento tipo assim? Um momento de perda que pegou o fundo do coração, sacudiu tudo. A morte de alguém muito próximo que deixou um buraco difícil de escrever. Ou um sonho, né? Um sonho que você alimentou por anos, não se realizou do jeito que você esperava. Jeremias, ele entende isso profundamente. E o que ele faz aqui nas Lamentações é uma coisa que o mundo moderno tem dificuldade de fazer. Ele começa pelo luto honesto, pelo reconhecimento da perda, sem aquela pressa de pular para a solução. Pelo choro que não pede desculpa por existir. E não finge, né, que está tudo bem. Porque o luto honesto não é a fraqueza de fé. É o primeiro passo para a cura de verdade, né? Quem pula essa etapa, quem finge que a perda não dói, o que que acontece? Ela vai levar mais tempo para se recuperar, né? Mas as Lamentações não fica mergulhado ali na tristeza para sempre, não. Não é assim um livro de desespero. É um livro assim de luto honesto que encontra ali no meio da escuridão uma janela de esperança. Ali no capítulo 3, depois que Jeremias descreve, né, com detalhes ali o sofrimento, a escuridão, a impressão de que Deus havia fechado os ouvidos, de repente aparecem os versículos 21, 22 e 23. E esses versículos aparecem como uma janela que se abre de repente no meio de uma casa fechada. E escuro, e deixe entrar a luz de manhã cedo. Vou ler para você. Recordo-me disto, e nisto tenho esperança, que as misericórdias do Senhor não têm fim. Na verdade, não se esgotam as suas misericórdias. Renovam-se a cada manhã. Grande é a tua fidelidade, diz aqui a Bíblia. Vejam bem, renova-se cada manhã. Jeremias estava no meio das ruínas de Jerusalém, né? Estava no meio do poema mais triste ali da Bíblia. E ele diz, as misericórdias de Deus se renovam a cada manhã. Olha que declaração. Isso é fé. Quer dizer que no meio das ruínas exige muito mais coragem do que dizer no meio da prosperidade, né? Pensa em como isso funciona na prática. Cada amanhecer traz uma misericórdia nova de Deus. A misericórdia de ontem não precisa durar para sempre, porque hoje já vem com a sua própria misericórdia incluída. E amanhã vai ter outra também. Não sei se você está me entendendo, mas não é assim uma misericórdia que vai diminuindo. É uma misericórdia que nasce de novo, todo dia, toda manhã. Você acordou hoje de manhã, né, com o sol ali entrando pela janela. Ou se estiver chovendo aí na sua cidade, com a chuva ali batendo no telhado. Com o barulho da rua. Naquele momento exato em que você abriu os olhos, uma misericórdia nova estava sendo colocada à sua disposição. Uma misericórdia que não existia ontem. Uma misericórdia específica para esse dia. Jeremias descobriu essa verdade. Ele descobriu essa verdade não num momento assim de prosperidade, de abundância, mas ele descobriu quando estava sentado ali entre as pedras, destruídas, com Jerusalém em cinzas. Foi ali, no pior momento possível de toda a sua vida, que ele enxergou com mais clareza do que nunca que as misericórdias de Deus se renovam cada manhã. Grande é a tua fidelidade, ele diz. Isso nos ensina algo fundamental sobre a nossa vida da fé, sobre a vida. A nossa percepção da bondade de Deus não precisa depender das nossas circunstâncias. Não precisa de um dia bom para funcionar. Não precisa de vida confortável para ser real. Às vezes é assim mesmo. É exatamente nas ruínas que a gente enxerga com mais clareza do que no conforto. O capítulo 3 das Lamentações também traz um versículo sobre o sofrimento, que vale muito guardar. É o versículo 27. Vou ler para você. Bom é que o homem suporte o jugo na sua juventude. Repito, bom é que o homem suporte o jugo na sua juventude. Isso não quer dizer que Deus gosta de ver pessoas sofrendo, ou que o sofrimento em si seja bom. Quer dizer que o sofrimento, quando atravessado com fé, com confiança em Deus, com honestidade, tem o poder de nos tornar mais fortes. Jeremias, ele passou por 40 anos de rejeição, de perseguição. Jogaram ele até na cisterna. Ele viu a cidade que amava ser destruída ali diante dos seus olhos. E foi exatamente por causa disso tudo. Não apesar disso, que ele conseguiu escrever palavras que consolam pessoas até hoje. Mais de 2.600 anos depois. Vejam, a dor dele virou instrumento de consolo para gerações inteiras que ainda nem tinham nascido. Amanhã a gente vai entrar nas profecias, hein? As profecias de Jeremias. Não perca. Até amanhã, se Deus quiser.
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0: Bom dia, povo de Deus! Estamos de volta na Rádio Barroso Mix. Continuamos agora com a reprise do estudo bíblico da palavra, apresentado pelo catequista Rafael Henrique. Vamos prosseguir com mais ensinamentos e reflexões que edificam sua fé. É a sequência do estudo da semana, aqui na Barroso Mix.
4: Vamos lá para o nosso estudo bíblico. Olha, ontem a gente começamos ali no livro das Lamentações, né? Vimos Jeremias sentado entre as ruínas de Jerusalém. Tava lá chorando com honestidade diante de Deus, sem fingir que estava tudo bem, sem palavras bonitas de aparência. Mas no meio da dor mais profunda, ele encontrou aquela verdade que vale guardar para a vida inteira. Você lembra qual é a verdade que nós estudamos ontem? É, a Bíblia foi clara, dizendo que as misericórdias de Deus se renovam cada manhã. Grande é a tua fidelidade. E hoje, vamos continuar então. Hoje a gente volta ao livro de Jeremias e olha para uma parte que quase ninguém conhece bem. É o capítulo 46 até o 51. As profecias dirigidas às nações estrangeiras ao redor de Israel. É o que nós veremos hoje. Sejam bem-vindos ao Estudo Bíblico da Rádio Barroso Mix.
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4: São 6 capítulos de mensagens que Jeremias pronunciou não para o povo de Israel, mas para os povos ao redor. Por exemplo, o Egito, ele fala no capítulo 46. Para os filisteus, ele usa o capítulo 47. Moab, no capítulo 48. Os amonitas, Damasco, o povo da Arábia, ele fala no capítulo 49. E finalmente a Babilônia, no capítulo 50 e 51, que são os 2 mais longos de toda essa sessão. Antes de entrar nos detalhes, preciso aqui explicar por que essa parte do livro é tão importante. Naquele mundo antigo, cada povo tinha os seus deuses. Os egípcios tinham seus deuses. Os babilônios adoravam outros deuses. Os cananeus tinham lá seus ídolos. E seus deuses eram, no entendimento ali da época, deuses locais, né? Cada deus ali tinha o seu pedaço de mundo onde funcionava. Se sair do território ali do seu Deus e entrar no território do Deus do inimigo, era entrar num lugar onde o seu Deus não tinha mais poder. Na mentalidade deles era essa. Essa era a mentalidade religiosa ali do mundo antigo. E dentro desse contexto, é dentro desse contexto que as profecias de Jeremias, feita às nações, fazem uma afirmação radical. Quando Deus fala ao Egito, né, à Babilônia, aos Amonitas, a todas essas nações, ele está dizendo algo que derruba completamente a mentalidade da época. Deus diz: eu sou o Senhor de todos, não só de Israel, não só de Judá, não só desse pedaço de terra aqui. Eu sou o Senhor de toda a história, de todos os povos, de todos os impérios, de todos os reinos. Nenhuma nação está fora do meu alcance, nenhum povo está além da minha visão. Para aquela época, isso é uma afirmação teológica enorme. É a mesma afirmação que Jesus vai fazer de forma ainda mais completa, né? Quando ele diz: ide por todo mundo e pregai o evangelho a toda criatura. Veja, quando Jesus disse isso, ele não disse a um povo só. Ele disse a toda criatura, não é? A todos. Quando Deus fala ao Egito, no capítulo 46, ele não está falando como inimigo do Egito. Ele está falando como Senhor soberano, que conhece a história do Egito, que vê o que está acontecendo ali e que tem autoridade sobre aquele grande império. O Egito havia sido muito poderoso, né? Havia escravizado Israel por 400 anos, se não me engano, né? Havia sido sacudido pelas 10 pragas, lembra das 10 pragas? O Egito também havia perseguido o povo de Deus pelo deserto, com seus carros de guerra, seus cavalos. Mas esse mesmo Egito está sob a soberania do mesmo Deus que chamou Moisés lá na sarça ardente. O faraó nunca esteve fora do alcance de Deus. Já no capítulo 50 e 51, quando Deus fala a Babilônia, aí a mensagem é mais longa e mais detalhada. São 2 capítulos inteiros sobre a queda da Babilônia. Deus havia usado a Babilônia como instrumento de disciplina sobre Israel. Nabucodonosor havia destruído Jerusalém, né, como resultado ali da infidelidade do povo de Deus, que havia escolhido andar sem Deus por décadas. Mas a Babilônia também era responsabilizada pelo que fez durante o processo. Porque ninguém fica isento de responsabilidade pelo mal que praticou. Isso é um ponto importante para a gente entender. Quando coisas difíceis acontecem, quando há sofrimento no mundo, não significa que Deus perdeu o controle. Mas também não significa que os agentes de sofrimento ficam livres de responsabilidade pelo que fazem. A soberania de Deus, ela opera de um jeito que a nossa mente não consegue abraçar completamente. Deus é soberano sobre a história, mas cada pessoa e cada nação ainda são responsáveis pelas escolhas que fazem dentro dessa história. Já no capítulo 50, versículo 34, aparece uma das imagens mais belas desse livro, Deus fala sobre o povo exilado na Babilônia. Olha o que ele diz. O Redentor deles é poderoso. O Senhor dos Exércitos é o seu nome. Ele certamente defenderá a sua causa para dar repouso à terra e intranquilidade aos habitantes de Babilônia. Vejam, o Redentor deles é poderoso, diz ali. Vejam que essa palavra, né, Redentor, em hebraico, é Goel. E vale entender o que ela significa. No direito hebraico antigo, o Goel era o parente próximo que tinha a obrigação legal e moral de resgatar o membro da família que havia ali caído na escravidão. Era o parente que comprava de volta a liberdade, né, do familiar que estava escravizado, usando ali seus próprios recursos. Era o defensor de sangue. Era quem garantia que ninguém da família ficasse para sempre perdido. Então o Goel pagava o preço do resgate. E Deus aqui se apresenta como o Goel de Israel. O parente redentor que vai pagar o preço do resgate para tirar o povo da escravidão da Babilônia. Que vai defender a causa do povo exilado. Que não vai deixar o povo para sempre perdido naquela terra estranha, sem esperança de voltar para casa. Isso aponta diretamente para Jesus Cristo, né? Vejam, quando Jesus ele veio ao mundo, ele também veio como Goel. O Goel da humanidade inteira. O parente redentor que pagou o preço. Não com prata, não com ouro, mas com a própria vida, com o próprio sangue. Que foi buscar e recomprar o que havia sido perdido pelo pecado. O Goel comum pagava o resgate com dinheiro e com prosperidade, com propriedade. Mas o Goel Jesus, ele pagou foi com a cruz, né? A profecia de Jeremias sobre o Redentor poderoso encontra o seu cumprimento definitivo na encarnação, na paixão e na ressurreição de Jesus Cristo. Vamos falar das profecias? Ao final de cada sessão ali de

0: de Amon, lá no capítulo 49, versículo 6, e também para o Egito, no capítulo 47, versículo 26. Mesmo nas profecias de julgamento sobre povos que foram inimigos de Israel, né, que praticaram crueldade, Deus deixa uma porta aberta para o futuro. Vejam, porque um dos últimos dias, né, que aponta para além do julgamento, para uma redenção mais ampla, para uma misericórdia que não é só de Israel, mas é de toda a humanidade. Porque o coração de Deus não é um coração que se satisfaz com destruição. É um coração que disciplina quando necessário, que é justo, que não ignora o mal, mas que sempre aponta para a restauração. Paulo vai trabalhar exatamente essa visão do coração de Deus quando ele escreve no capítulo 9 ao 11, lá na carta aos Romanos, sobre o mistério, né, de como a misericórdia de Deus se estende sobre os judeus e também sobre os gentios, sobre Israel e sobre todas as nações. Bom, deixa eu ainda te trazer um detalhe importante. O fato de Deus falar às nações através de Jeremias significa que Deus está ciente do que está acontecendo em qualquer lugar. Nada escapa do olhar de Deus. Para os exilados lá na Babilônia, né, que estavam longe de casa, longe do templo, longe de tudo, saber que Deus era Senhor até da Babilônia, que Deus tinha olhos na Babilônia, era uma palavra de esperança enorme. Eles não estavam fora do alcance de Deus, estava exilado, estava no território inimigo, mas Deus estava com eles. Isso vale para você também. Não existe lugar onde você possa estar que Deus não possa alcançar. O que eu quero que você guarde do nosso estudo de hoje é isso. Não existe situação tão distante de Deus que a sua presença não possa chegar. O Senhor dos Exércitos é o seu nome. E ele certamente defenderá a sua causa. Amanhã vamos chegar nas confissões mais íntimas de Jeremias. Os textos onde o profeta abre o coração com Deus de um jeito que poucos tiveram coragem de fazer. Então não perca, viu? Amanhã, na rádio Barroso Mix.
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0: 8 horas e 41 minutos.
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1: Olha, meus irmãos, continuando o nosso estudo bíblico, eu sou Rafael Henrique, catequista, você está agora ouvindo o programa Estudo Bíblico da Barroso Mix. Estamos no livro de Jeremias, vamos continuar nosso livro hoje, quarta-feira, episódio 8, e hoje a gente vai entrar numa parte do livro que me toca fundo toda vez que eu leio, hein? Sejam todos bem-vindos ao Estudo Bíblico da Palavra, da Rádio Barroso Mix.
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1: Hoje a gente vai entrar nas chamadas confissões de Jeremias. Os textos mais íntimos e mais corajosos de todo o livro, onde o profeta para de falar para o povo e começa a falar diretamente com Deus. De um jeito que poucos personagens bíblicos têm coragem de fazer. E as confissões de Jeremias são um conjunto de textos que estão espalhados pelos capítulos 11, 12, 15, 17 e 20 do livro. São momentos onde Jeremias ele para completamente a pregação pública e ele se volta para Deus em particular. E despeja o que está carregando por dentro. Então são orações, são desabafos também, são perguntas. São momentos de uma intimidade tão honesta com Deus que poucos textos de toda a Bíblia chegam perto em termos assim de abertura do coração. A primeira confissão está no capítulo 11. Quando Jeremias descobre que havia uma conspiração contra ele na própria cidade de Anatote, entre os seus vizinhos, entre as pessoas que o conheciam desde criança, que cresceram com ele, que conheciam a sua família, que sabiam o seu nome desde pequenininho. É, meus irmãos, as pessoas lá do seu vilarejo queriam matá-lo. Para que ele parasse com isso de profetizar. E aí Jeremias chora diante de Deus. Pensa em quanto isso dói, né? Ser traído pelas pessoas da própria cidade de origem, pelos vizinhos de infância, pelos que conhecem a sua família. A traição de pessoas estranhas, ela machuca, mas a traição de quem você conhece, de quem cresceu com você, essa corta fundo demais. Jeremias não fingiu que não doía, e ele foi a Deus com dor. A segunda grande confissão está no capítulo 12. Jeremias faz uma pergunta que todo ser humano já fez em algum momento da vida. Vou ler para você, está no versículo 1. Tu és justo, ó Senhor, para que eu arga contigo. No entanto, quero falar contigo sobre a tua justiça. Por que prepara o caminho dos ímpios? Por que vivem em paz todos os que procedem traiçoeiramente? Olha a pergunta de Jeremias. Por que os maus prosperam e os justos sofrem? Pois é, todo mundo já fez essa pergunta, né? Por que quem faz o bem passa por tanto e quem faz o mal parece não pagar nenhum preço? Por que Jeremias estava sendo perseguido enquanto os falsos profetas estavam lá de boa, tinha o apoio dos líderes ainda, tinha admiração do povo. Jeremias foi honesto, né, o suficiente para fazer essa pergunta em voz alta para Deus. Vamos ler a resposta de Deus? A resposta de Deus, ela é surpreendente. É uma provocação direta. Está no capítulo 12, versículo 5. Deus responde: se correndo com os de a pé te cansas, como poderás competir com cavalos? Se na terra de paz te sentes seguro, que farás nos açudes do Jordão? Rafael, não entendi. O que Deus quis dizer com isso? Ora, veja bem, Deus está dizendo, Jeremias, você está reclamando das dificuldades pequenas. Você está olhando para o que está ao redor agora e achando que é demais. Mas o que vem pela frente é muito maior do que isso. Você precisa ficar mais forte. Às vezes, meus irmãos, Deus não responde a nossa pergunta assim com uma explicação que vai satisfazer a nossa cabeça. Não, Ele responde, a maioria das vezes, com um chamado que cresce o coração. A terceira confissão está no capítulo 15. Aqui no capítulo 15, Jeremias já está no limite. No limite total. E ele diz: ai de mim, minha mãe, porque me geraste homem de contenda e de discórdia para com toda a terra. Eu não empresto nem tomo emprestado, e todos me amaldiçoou. Jeremias aqui está questionando até o próprio nascimento, né? Está se perguntando se valeu a pena ter vindo aqui ao mundo, se o chamado que recebeu valeu o preço, né, que ele está pagando. Se ele faria tudo isso de novo, se pudesse escolher. E Deus responde. Deus responde com uma profecia, com uma promessa, na verdade, uma promessa e com uma exigência ao mesmo tempo. Vamos lá na Bíblia, capítulo 15, versículo 19. Se te arrependeres, eu te restaurarei, e diante de mim permanecerás. Se separares o precioso do vil, serás como minha boca. Não entendi de novo, Rafael. O que Deus quis dizer? Separar o precioso do vil? Separar o que é de Deus do que é só cansaço humano, medo humano. Jeremias ali estava misturando a dor real com a fé real. As duas estavam se confundindo dentro dele a ponto de ele não conseguir mais distinguir qual era qual. Então Deus o chama de volta para lembrar o que é verdadeiro no meio do que é sentimento passageiro. A quarta confissão está no capítulo 17. Jeremias agora, ele ora pedindo a Deus que apareça, que haja, que se manifeste de alguma forma visível diante dos seus perseguidores. Não é um pedido de vingança, não. É um pedido de justiça, de alguém que esteja ali esperando, né? Que está esperando há muito tempo, que não vê nada acontecer. É o pedido de alguém que continua fiel e que precisa ver que a fidelidade tem valor para Deus. E a quinta confissão? Essa, inclusive, a gente já até falou dela semana passada, né? É aquela oração, depois de Jeremias ser preso, ele foi preso, espancado, aquela oração que começa com um grito, né, com acusação direta, com a reclamação mais honesta possível, e termina com confiança no Deus que está junto, como guerreiro poderoso. Bom, e o que todas essas confissões têm em comum? O que tem em comum é que Jeremias não fingia com Deus. Ele não chegava à presença de Deus com palavras bonitas, de liturgia, enquanto estava lá destruído por dentro. Não, ele chegava mesmo destruído e despejava tudo. Falava tudo para Deus, da raiva, do cansaço, da incompreensão, da sensação de injustiça. A pergunta que não tinha resposta. E no final ali de cada confissão, né, mesmo sem ele ter a resposta completa para todas as perguntas, mesmo sem a situação tendo melhorado, havia ali um retorno à confiança. Porque ele sabia que Deus estava lá e não havia ido embora. Olha que ensinamento poderoso, né? Isso me ensina algo muito importante que eu quero passar para vocês também. Olha que ensinamento poderoso, né? Nós aprendemos hoje. Olha, meus irmãos, a oração não precisa ser bonita. Não precisa ter as palavras certas, na ordem certa, com o fundo musical certo. Não, não precisa começar com louvor se o coração está ali no chão. Pode começar pela dor, pode começar pela raiva honesta, pode começar pelo choro, pode começar pela pergunta que você tem vergonha de fazer, né? Porque Deus não tem medo da nossa honestidade. Deus não foge do nosso coração que está bagunçado. Aliás, ele prefere a nossa bagunça honesta do que uma perfeição, entre aspas, fingida. O que Deus não quer é aquela oração de aparência. A oração de quem está com raiva, mas finge que está em paz. A oração de quem está cheio de dúvida, mas finge que está ali cheio de certeza. A oração que é mais para impressionar quem está ouvindo do que para alcançar o coração de Deus. Essa Deus não precisa. Jeremias, inclusive, nunca rezou assim. E há algo mais, né? As confissões de Jeremias também nos ensinam que ter perguntas sem resposta não é o fim da fé. Jeremias fez perguntas difíceis a Deus e ele não recebeu uma resposta completa para todas elas. Mas ele continuou. Continuou obedecendo, continuou pregando, continuou fiel ao chamado. Então, se você está passando aí por um momento difícil agora, se há uma pergunta que você está carregando aí há tempo, e que ainda não tem resposta, que há uma dor aí que você ainda não trouxe para Deus, o livro de Jeremias nos ensina, né? Vai lá, fala tudo. Deus ouve o coração honesto. E tem algo mais que vale destacar aqui sobre as confissões de Jeremias. Sobre a forma como elas terminam. Vejam, cada vez que Jeremias chega ali no fundo de uma confissão, depois de ter colocado tudo para fora, algo acontece. Ele se lembra que Deus chamou, lembra que Deus prometeu estar junto dele, lembra que a palavra de Deus é mais firme do que o sentimento ali do momento. Olha que lição poderosa também. Isso é uma lição de como orar nos momentos difíceis. Você pode entrar na oração destruído, pode entrar com raiva, com dúvida, com o coração no chão, mas enquanto você estiver orando, enquanto você estiver ali na presença de Deus, algo vai acontecer. Jeremias nunca saiu de uma confissão exatamente do mesmo jeito que entrou. Bom, amanhã a gente vai ao lado de Jeremias que menos aparece. Baruque, o escriba fiel que ficou do lado até o fim e para quem Deus reservou um capítulo inteiro de palavra pessoal. Amanhã não perca, meus irmãos, vamos falar de Baruque. Até amanhã, se Deus quiser.
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0: 9h02.
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1: Muito bom dia! Para você ligado na Barroso, eu sou Rafael Henrique, catequista. Vamos começar agora nosso estudo bíblico de hoje. Estamos no livro de Jeremias. Hoje, quinta-feira eucarística, quinta-feira é dia de Corpus Christi. Estamos quase finalizando o livro de Jeremias, hein? Estamos já mais de ano aí estudando a Bíblia. Começamos lá em Gênesis. E agora estamos chegando na reta final do livro de Jeremias. Essa semana a gente percorreu um caminho muito lindo, né? Muito rico. Segunda-feira vimos as lamentações, vimos que as misericórdias se renovam cada manhã. Terça-feira vimos as profecias, as nações. Conhecemos o Goel poderoso, que aponta para Jesus Cristo. Ontem vimos as confissões de Jeremias, as orações mais honestas, mais corajosas de toda a Bíblia, que nos ensinam que a oração autêntica pode começar pela dor, pela raiva, pela dúvida, sem fingimento. Isso que a gente já viu essa semana. Agora hoje a gente vai olhar para um personagem que fica sempre ali completamente na sombra nos programas sobre Jeremias, mas que ele é muito importante, ele é fundamental para a história do livro e para a nossa fé. O nome dele é Baruque, o escriba de Jeremias. Jeremias falava tudo, mas quem escrevia para ele era Baruque, o seu escriba. Sejam bem-vindos ao Estudo da Palavra. Bom, o nome Baruque significa abençoado, sabia disso? Em hebraico significa abençoado. E a história de Baruque é a história de alguém que serviu com fidelidade nos bastidores por décadas, sem reconhecimento público, sem título de profeta, sem aparecer na frente, e que mesmo assim recebeu uma palavra direta de Deus, uma palavra guardada num capítulo inteiro especialmente para ele. Baruque aparece pela primeira vez no capítulo 32, quando Jeremias o convoca para ser a testemunha e o guardião dos documentos da compra do terreno durante o cerco de Jerusalém. Mas é no capítulo 36 que a sua história ganha o centro da cena. E o que acontece nesse capítulo é uma cena dramática, mas muito reveladora, hein? Deus fala com Jeremias e diz o seguinte: pega um rolo de couro e escreve nele todas as palavras que eu te falei desde o início do teu ministério até hoje, sobre Israel, sobre Judá, sobre todas as nações. Escreva tudo o que eu te disse e leva esse rolo ao templo para ele ser lido em voz alta diante do povo. Mas tinha um problema. O problema é que Jeremias estava proibido de entrar no templo naquele momento. As autoridades religiosas haviam vedado a sua presença. Os religiosos não gostavam das suas profecias. Incomodavam eles as profecias de Jeremias. Então, Jeremias chamou Baruque. Dita todas as profecias, uma por uma, com paciência, e com precisão. E Baruch escreve tudo, escreveu tudo no rolo de couro, palavra por palavra, sem omitir nada, com a fidelidade e o cuidado de quem sabe que está colocando ali no pergaminho a palavra de Deus. E escrever naquele tempo, você sabe que era uma tarefa difícil, né? Não era rápido. Era um trabalho lento, preciso. Então Baruch passou horas e horas escrevendo. E depois, Baruch então pega o rolo nas mãos, subiu ao templo, foi até um dos pátios da entrada e ele leu o rolo em voz alta, diante de todo o povo que havia subido ali para Jerusalém. Leu tudo, cada palavra que Jeremias havia dito. E aí, o que aconteceu? Um dos oficiais que ouviu foi contar ao rei. O rei chama Jeoaquim. O rei, então, mandou buscar o rolo. Um escriba do palácio começou a ler diante do rei, sentado lá no seu trono. E quando o escriba lia, o rei Jeoaquim fazia uma coisa deliberada e fria. Ele pegava uma faca de escriba e ele cortava as folhas do rolo que já haviam sido lidas e as jogava no fogo, pedaço por pedaço. Pensa nessa imagem, um rei com uma faca na mão, destruindo a palavra de Deus à medida que ela era lida para ele. Serenamente, sem pressa, com frieza, como se cortar o pergaminho pudesse silenciar a voz de Deus, como se queimar o rolo pudesse apagar o que havia sido dito. Os seus assessores tentaram impedir. Pediram ao rei que não o queimasse. Mas ele não ouviu. Continuou cortando, jogando no fogo, até o pergaminho inteiro estar destruído. E depois, sabe o que ele fez ainda? Depois disso, ele mandou prender tanto Jeremias quanto Baruch. E sabe qual foi a resposta de Deus? Deus falou para Jeremias: pega outro rolo e escreve de novo tudo o que estava no primeiro. E acrescenta, além disso, o seguinte. Bom, e acrescenta mais além disso. Isso está escrito aqui na Bíblia. Ou seja, o rei pensou que queimando o rolo, havia eliminado a palavra de Deus, havia silenciado o profeta, havia apagado o que havia sido dito. Mas a palavra de Deus, ela não se queima com faca de rei. Ela ressurge, ela persiste, ela se renova depois da destruição. É a mesma coisa que acontece com a Bíblia ao longo de toda a história. Muitos imperadores já tentaram a proibi-la, ditadores queimaram ela também, regimes a perseguiram, e ela continua. Ela continua porque a palavra de Deus é viva e eficaz, e não volta para Deus vazia. Cumpre o que foi enviada para cumprir. Mas voltando aqui à história a Baruch, né? No capítulo 45, há um texto pequeno, apenas 5 versículos, que é uma mensagem de Deus diretamente endereçada a Baruque. Não era ao rei, não era aos sacerdotes, não era aos líderes, era a Baruque, o escriba. E nessa mensagem Deus diz: Baruque, eu sei o que você está sentindo. Você disse: ai de mim, porque o Senhor acrescentou tristeza à minha dor. Estou cansado de gemer e não acho repouso. Baruque estava cansado, estava sofrendo junto com Jeremias. Estava carregando o peso, né, de ser escriba, de um profeta que era rejeitado, num tempo ali de destruição, escrevendo palavras que o povo não queria ouvir, que tudo que era feito com muito carinho, com muito esforço, depois o rei queimou ainda. E aí, nesse momento de fraqueza, Baruque disse o que estava sentindo, que estava realmente cansado, que era difícil demais, estava esperando algo diferente do que isso. E Deus responde. Olha a resposta de Deus, capítulo 45, versículo 5. Parece dura, parece uma resposta dura, mas não, ela está cheia de cuidado. Vou ler para você, olha. E tu busca para ti grandes coisas? Não a busques, porque eis que trarei o mal sobre toda a carne, diz o Senhor. Mas a tua vida te darei como presa em todos os lugares para onde fores. Não entendi, Rafael. O que é que Deus está dizendo? Deus está dizendo o seguinte. Baruque, você estava esperando reconhecimento, visibilidade, grandeza, resultado que pudesse ser medido e visto por todo mundo. Mas esse não é o tempo para isso. O tempo é de crise e de perda. E no tempo de crise, o maior presente que posso te dar é a sua vida. E isso eu vou guardar para você. Em qualquer lugar para onde você for, eu vou estar junto. Você vai estar guardado. Isso que Deus disse para ele. Então, fidelidade sem reconhecimento, né? Serviço nos bastidores, sem que ninguém tire uma foto ou dê um parabéns, nada disso. Isso é o que Baruque representa no livro de Jeremias. Ele não é o profeta, mas tem ali o chamado público. Ele não está na frente pregando, ele é o escriba, aquele que escreve enquanto o outro fala, que carrega o rolo enquanto o outro prega no pátio do templo. Ele fica ali nos bastidores enquanto o outro aparece. Ele trabalha em silêncio. E mesmo assim, Deus tem um capítulo reservado só para ele. Foram 5 versículos que são endereçados para Baruque. Não foi para o rei, não foi aos grandes, foi para Baruque. Isso é um ensinamento muito grande, principalmente sobre o coração de Deus, né? Ou seja, ele vê os que estão nos bastidores. Ele vê quem prepara o ambiente antes de todo mundo chegar. Vê quem limpa depois que todo mundo foi embora. Vê quem cuida dos outros em silêncio, sem que ninguém perceba. Deus vê quem ora em silêncio, sem que ninguém ouça. Ele vê quem serve sem precisar de reconhecimento para continuar servindo. E um dia Deus vai falar com esses também, assim como falou com Baruque. E Jeremias e Baruque ficaram juntos até o fim da história que o livro registra. Depois da queda de Jerusalém, um grupo de judeus que havia sobrado na terra, lá forçou Jeremias a ir com eles para o Egito, contra a vontade dele. Baruque foi junto. Então, até os fins dos dias que a Bíblia registra, os dois estavam juntos. O profeta e o escriba. O que fala e o que escreve. A dupla que colocou em palavras escritas e as profecias que chegaram até nós mais de 2.600 anos depois. Antes da gente finalizar, tem um detalhe que eu quero destacar antes da gente fechar. Quando o rei Jeoaquim queimou o rolo e disse, e Deus disse a Jeremias para escrever de novo, Baruque escreveu de novo. Ele não reclamou que era a segunda vez, né? Voltou ao trabalho, escreveu tudo de novo. E ainda mais, como Deus havia pedido ainda. Olha a maturidade enorme. Às vezes, o trabalho que a gente faz com tanto cuidado vai ser desfeito, vai ser destruído, vai ser ignorado, vai ser queimado. E a pergunta que a fé coloca diante desse momento não é por que aconteceu isso comigo. A pergunta certa é a seguinte: o que eu faço agora? E Baruque respondeu essa pergunta, recomeçando, né? Escreveu de novo. E esse texto, esse rolo que Baruque escreveu, o segundo rolo, chegou até nós. A palavra de Deus que o rei tentou queimar está sendo lida aqui na Rádio Barroso Mix agora, no estado de Minas Gerais, mais de 2.600 anos depois. Então, o rei não ganhou. Quem ganhou foi a paciência de Baruque. Isso é um sinal de esperança para qualquer trabalho que você faz com fidelidade. Aquele trabalho fiel. Baruque não sabia que o segundo rolo seria lido por gerações. Ele só sabia que era o que Deus havia pedido e ele foi e fez. Meus irmãos, amanhã a gente finaliza o livro de Jeremias, hein? Não perca amanhã nosso estudo. Até amanhã.
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E assim chegamos ao final de mais uma reprise do Estudo Bíblico da Palavra aqui na Rádio Barroso Mix. Agradecemos sua companhia nesta jornada de fé e reflexão com o catequista Rafael Henrique. Esperamos que as mensagens de hoje tenham tocado seu coração e fortalecido seu espírito. Lembramos que segunda-feira, às 11h30 da manhã, estaremos de volta com um novo estudo bíblico ao vivo, trazendo mensagens fresquinhas da Palavra de Deus para começar bem sua semana. 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

Tem vezes que a nossa vida se agita. Tem vezes que são muitas tempestades. Mas mesmo na tempestade, você deve louvar a Deus. Mesmo na tempestade, você deve louvar a Deus. Deus não te abandonou no meio da tempestade, não, não, não. Mesmo quando você perde alguém que você ama, você deve louvar a Deus. Ou seja, eu não deixo de louvar, porque uma coisa ruim aconteceu. Não é que você louva a Deus pela dificuldade. Não é que você louva a Deus, eu te louvo porque eu estou desempregado, não. Eu te louvo porque eu estou doente, não. Mas mesmo na tempestade eu te louvo. Mesmo que se agite um mar, eu te louvo. Você está entendendo? Ou seja, nada faz você parar de louvar. E deixa eu falar uma coisa para você muito importante. Você pode perder muitas coisas. Você pode perder um emprego. Você pode perder saúde. Você pode perder pessoas. Mas você não perde Jesus. As coisas passam. As pessoas passam. Mas Jesus permanece. E por isso nós estamos cantando: pois somente eu tenho a Ti. Tu és a minha herança. Eu te louvo em verdade, Jesus. Convido você a cantar comigo mais uma vez essa canção. E que você louve. E que você louve. Neste momento mais difícil que você está vivendo da sua vida, talvez. Que você louve.

muitas pessoas agora estão louvando em verdade. O Senhor me mostra libertações acontecendo agora. Pessoas que estão soltando um choro nesta hora. Está havendo libertação na sua alma. Por quê? Porque você começou a louvar. Porque você começou a louvar mesmo diante da tempestade. E quando você louva diante das tempestades, a libertação. Eu me lembro agora quando Pedro, ou melhor, quando Paulo e Silas louvavam na prisão. Louvavam na prisão, louvavam na dificuldade, e o Senhor os libertou. Porque quando você louva, Deus te liberta. Quando você louva, Deus te transforma. Liberta agora, liberta agora. Liberta um grande louvor ao Senhor nesta hora.

0: 9:51.
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2: Maria passa na frente e vai abrindo estradas e caminhos, abrindo portas e portões, abrindo casas e corações. A mãe indo na frente, os filhos estão protegidos e seguem seus passos. Ela leva todos os filhos sob sua proteção. Maria passa na frente e resolve aquilo que somos incapazes de resolver. Mãe, cuida de tudo que não está ao nosso alcance. Tu tens poderes para isso. Vai, mãe. Vai acalmando, serenando e amansando os corações. Vai acabando com ódio, rancores, mágoas e maldições. Vai terminando com dificuldades, tristezas e tentações. Vai tirando os teus filhos das perdições. Maria, passa na frente e cuida de todos os detalhes. Cuida, ajuda e proteja a todos os teus filhos. Maria, tu és a mãe e também a porteira. Vai abrindo o coração das pessoas e as portas nos caminhos. Maria, eu te peço, passa na frente e vai conduzindo, levando, ajudando e curando os filhos que precisam de ti. Ninguém pode dizer que foi decepcionado por ti depois de ter chamado ou invocado. Só tu, com o poder de teu filho, pode resolver as coisas difíceis e impossíveis. Nossa Senhora, faço essa oração pedindo a tua proteção. Ave Maria, cheia de graça, o Senhor é convosco. Bendita sois vós entre as mulheres, e bendito é o fruto do vosso ventre, Jesus. Santa Maria, Mãe de Deus, rogai por nós, pecadores, agora e na hora de nossa morte. Amém. Se você orou comigo nesta manhã, pegue seu copo com água e seja abençoado.
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2: 10 horas e 5 minutos.
3: Bom dia!

Ouvintes das 6 horas, há um provérbio italiano que diz: não devemos apontar os erros alheios com um dedo sujo. Muita sabedoria se contém nesta frase, se nós a examinarmos com sinceridade. Lembra aquela passagem da vida do Cristo, quando os hipócritas queriam apedrejar uma mulher que havia cometido adultério? Jesus chegou, ela foi apresentada a ele pelos seus juízes, que perguntavam à luz da lei de Moisés como deviam proceder. Cristo, olhando firme nos olhos deles, sentenciou: quem de vocês se julgar limpo e livre de pecado, atire a primeira pedra. Um por um, todos eles se foram. Ave Maria, cheia de graça, o Senhor é convosco. Bendita sois vós entre as mulheres, e bendito é o fruto do vosso ventre, Jesus. Santa Maria, Mãe de Deus, rogai por nós, os pecadores, agora e na hora de nossa morte. Amém.

Bom dia, queridos irmãos e irmãs. Que a paz de nosso Senhor Jesus Cristo esteja com você nesse domingo. Lembrando que hoje é dia de missa, dia de celebração, é dia do Senhor. Hoje, durante toda a semana, nós vamos pedir para que o Senhor, por intercessão de Santo Antônio, cure as feridas da vida sentimental. Vamos juntos? Em nome do Pai, do Filho, do Espírito Santo. Amém. Ó Deus, no início deste dia, queremos pedir a cura das feridas da vida sentimental. Ó Deus, por intercessão de Santo Antônio, pedimos que o casamento seja de fato abençoado e o amor constante. Bem sabemos, Senhor, que o matrimônio é um sacramento do amor, comparado ao amor de Cristo para com a Igreja. Por isso, pedimos, abençoai todos aqueles que se sentem chamados à vida matrimonial. Senhor, rezamos pelos namorados, pedindo que no coração de todos os namorados e dos casais haja verdadeiros sentimentos de afeto. Fazei com que cada um contemple no outro o bem e busque uma união abençoada por Deus. Senhor, que nos relacionamentos nunca falte compreensão e harmonia. Senhor Deus, bem sabemos que são muitas as feridas na vida sentimental. Por isso, que o amor seja permanente, o perdão seja constante, o diálogo abundante. Senhor, que todas as feridas da vida sentimental sejam curadas, superadas. Ó Deus, verdadeiro amor, afastai dos relacionamentos todos os perigos, a mentira, o ciúme, a inveja, as tribulações, e que o amor amadureça dia a dia, passo a passo, no caminho da felicidade. Como fruto deste Pai Nosso, peça a Deus, por intercessão de Santo Antônio, a cura das suas feridas na vida sentimental. Pai nosso, que estais no céu, santificado seja o vosso nome. Venha a nós o vosso reino, seja feita a vossa vontade, assim na terra como no céu. O pão nosso de cada dia nos dai hoje, perdoai-nos nas nossas ofensas, assim como nós perdoamos a quem nos tem ofendido. E não nos deixeis cair em tentação, mas livrai-nos do mal. Amém. O Senhor esteja convosco. Ele está no meio de nós. Ó Deus, por intercessão de Santo Antônio, levai todos e cada um a ter saúde no corpo, na alma e na vida sentimental, afetiva, emocional. Abençoai a água, as fotos de família, as roupas dos enfermos, em nome do Pai, do Filho e do Espírito Santo. Amém. Santo Antônio, rogai a Deus pelos namorados, rogai a Deus pelos casais. Amém.

0: cansado de tudo.
1: Se você se sentir cansado de tudo, querido filho, filha, família, evangelizar é preciso na hora da misericórdia. Lembre-se que Ele deu a vida por nós. E todo dia, quando a gente reza, quando eu falo todo dia, gente. É de domingo a domingo, não para não. O Experiência de Deus para não o sábado, mas a hora da misericórdia, todos os dias. Eu quero dizer para você que se algum dia você se sentir cansado, desanimado, abatido, lembre-se que Ele deu a vida por mim, por você, por nós. Escute o testemunho, por favor.
2: Eu me chamo Sebastiana, moro no Pará. Há um ano atrás eu fui diagnosticada com câncer de medula. E eu já fazia o texto das Santas Chagas, já acompanhava aqui pelo canal 16. E eu fiz quimioterapia e depois fiz o transplante. E eu estou muito bem, graças a Deus, graças a Jesus das Santas Chagas. E eu quero agradecer a obra, evangelizar, agradecer o Senhor, Padre Reginaldo, por esse milagre que aconteceu na minha vida. Graça alcançada, graça testemunhada. Pátio Sino, sacristão.
1: Meu abraço, Sebastiana, lá de Pará, do câncer da medula, no terço de Jesus das Santas Chagas. Não é por acaso que a gente reza, né? Jesus das Santas Chagas, protegei-nos e curai-nos do câncer. Bíblia aberta, cartilha de oração.

0: o texto, Mateus 9, de 9 a 13. O Senhor esteja convosco, Ele está no meio de nós, proclamação do Evangelho de Jesus Cristo segundo São Mateus. Glória a vós, Senhor. Jesus viu um homem chamado Mateus que estava sentado no posto do pagamento das taxas e disse: segue-me. O homem levantou-se e o seguiu. Como Jesus estivesse à mesa na casa deste homem, numerosos publicanos e pecadores vieram, sentaram-se com ele e seus discípulos. Vendo aquilo, os fariseus disseram aos discípulos: por que o vosso mestre come com os publicanos e pecadores?
1: Exemplo de um homem que foi fiel a Deus e que seguiu a Deus. Qual que é esse homem? Segunda leitura. Abraão era um homem idoso, já velho, né? Deus chamou Abraão: sai da tua terra, vai para onde te mostrar. E Abraão nem discutiu, ele acreditou, ele confiou, ele tinha fé, uma fé viva. Nós também temos que ter fé, acreditar. Jesus é o Senhor da minha vida, eu acredito em Jesus, quero estar com Jesus, quero que Jesus fique comigo. É somente Jesus, porque é Jesus que veio me salvar. Jesus morreu na cruz para me libertar. Jesus ressuscitou para que eu tenha certeza da ressurreição. É só Ele que é o Salvador, não existe outro Salvador. Então, Abraão dá para nós esse exemplo de fé, de obediência, né? Obediência a Deus. Abraão teve um filho. Você sabe o nome do filho de Abraão? Como chama o filho de Abraão? Hã? Como? Como chama o filho de Abraão? Isaac. Ele teve um filho na velhice, né? Mas Deus prometeu para ele uma descendência enorme, né? Por isso ele é chamado pai da fé. Isaac. E Deus pediu a Abraão uma prova. Qual foi a prova que Deus pediu a Abraão? Para sacrificar o filho dele, né? E Abraão foi obediente, né? Mesmo coração dolorido, falou: Deus pediu, vou obedecer a Deus, né? Mas na hora que ele sacrificar, Deus falou: basta! Só queria ver a sua prova de amor, a sua fidelidade, sua obediência. E então, Abraão é para nós um exemplo de fé. Olha o que fala o versículo 20. Diante da promessa divina, não duvidou por falta de fé, mas revigorou-se na fé e deu glória a Deus, convencido de que Deus tem poder para cumprir o que prometeu. Então, Deus é o Senhor da vida. Então, que nós busquemos servir a Deus, amar a Deus, seguir a Deus, como Abraão na fé, como Mateus mudando de vida, buscando a vida de Jesus, né? Então, lembrar que hoje nosso Senhor fala para nós: eu quero é a obediência, quero vida nova, quero que vocês me conheçam, que vocês caminhem comigo, que vocês me aceitem. Isso que é importante então na nossa vida, na nossa fé. Outras vezes nós fazemos como os judeus, né? O judeu lá criticou Jesus na casa de Mateus, né? Quantas vezes se critica aquela pessoa é uma pecadora, aquela pessoa isso, não pode, não. Nossa missão é viver a caridade, o respeito, ajudar uns aos outros a encontrar o caminho de Jesus. A gente tem que ensinar, buscar, olha, se está no caminho, vamos buscar Jesus. Outras vezes, olha o que, que a gente faz. A gente fala assim: olha, aquela pessoa lá, ela vivia desse jeito, era uma pessoa, hoje ela está na igreja, olha lá, hoje ela é ministra, hoje ela é não sei o quê. Está errado. Ela tinha uma vida errada. Graças a Deus que hoje ela está mudando de vida, está procurando ser santa, está lá na igreja sim, mas está procurando ser santa, mudou de vida, deixou a vida do errado. A gente tem mais de ficar julgando lá o passado, né? Passado é passado, importante é hoje. Hoje eu estou com Jesus, hoje eu quero caminhar com Jesus, hoje eu quero crescer na fé, dar um testemunho de fé. Então pensamos a Jesus, nesse meio do coração de Jesus, que Ele nos deu um coração igual ao seu coração, coração obediente, coração manso, coração sereno, coração cheio de paz, cheio de alegria. Que Nossa Senhora, mulher também da fé e do amor, que Nossa Senhora interceda por nós hoje e sempre. Amém. Creio em Deus Pai, Todo-Poderoso, Criador do céu e da terra, e em Jesus, Filho nosso Senhor. Foi concebido pelo poder do Espírito Santo, nasceu da Virgem Maria, padeceu sob Pôncio Pilatos, foi crucificado, morto.
2: João respondeu uma vez:
3: Senhor, são os mortos, ressuscitou.
2: meio-dia,
1: subiu ao céu, pois 80.
2: Sentada de meio-dia, Deus, Deus, Deus, Deus, Deus, Deus, Deus, Deus, Deus, Deus, Deus, Deus,
1: Deus, Deus, Deus, Deus, Deus, Deus, Deus, Deus, Deus, Deus, Deus, Deus, Deus, Deus, Deus, Deus, Deus, Deus,
2: Deus, Deus, Deus, Deus, Deus, Deus,
1: Pai bondoso, vós nos iluminastes com vossa palavra para transformá-la em vida. Nós vos pedimos, dai-nos um coração misericordioso, Pai.
3: Para que vossa igreja, guiada por seus pastores, viva e testemunhe vossa misericórdia, que sempre acolhe e jamais condena. Rezemos. Para que nos reconheçamos doentes antes vosso Filho médico, que nos vem trazer a saúde da misericórdia. Rezemos. Para que vivamos a certeza de que vós tendes poder de nos dar um coração misericordioso como vós. Rezemos.
1: Por toda a nossa comunidade paroquial, todos os paroquianos vivos e falecidos, os benfeitores, os doentes, todas as pessoas pediram as nossas orações e também todos os aniversariantes, entre eles Sara Ventura Silva, Sofia Ventura Silva, nossa coroinha, Helena Lagi Maximiano, Paulina Vicentina de Paula, 89 anos, Adriana Aparecida, ministra da Comunhão, Alcenia do Coral São José, Aparecida Anselmo, nossa ministra, Emerson da Irmandade Santíssimo, Lucas Bento, Welis Kellen da Silva, Fernanda Cristina Gustavo do Nascimento, Ana Lúcia Barbosa, nossa catequista, rezemos.
2: Dai-nos um coração misericordioso, ó Pai.
1: Sim, ó Pai, vis como as primeiras chuvas regar de misericórdia a secura de nossos corações, por Cristo vosso Filho e Senhor nosso.
2: Amém.

0: agora, irmãos e irmãs, para que o meu e o vosso sacrifício seja aceito por Deus Pai Todo-Poderoso.
1: Receba, Senhor, por tuas mãos este sacrifício, para a glória do seu nome, para o nosso bem e de toda a sua santa igreja.
0: Olhai, Senhor, com bondade nossa disposição em vos servir, para que nossa oferenda vos seja agradável e nos faça crescer no amor. Por Cristo nosso Senhor.
1: Amém.
0: Senhor esteja convosco.
1: Ele está no meio de nós.
0: Corações ao alto.
1: O nosso coração está em Deus.
0: Demos graças ao Senhor nosso Deus.
1: É nosso dever e nossa salvação.
0: Na verdade é digno e justo. É nosso dever e salvação dar-vos graças sempre em todo lugar. Senhor Pai Santo, Deus Eterno e Todo-Poderoso, por Cristo Senhor nosso, compadecendo-se da fraqueza humana, este dignou nascer da Virgem Maria, morrendo na cruz, livrou-nos da morte eterna, e ressurgindo dos mortos, deu-nos a vida para sempre. Por isso, com os anjos e arcanjos, os tronos e as dominações, e todos os coros celestes, entoamos o hino da vossa glória, cantando a uma só voz.

0: Na verdade, ó Pai, vós sois santo e fonte de toda santidade. Santificai, pois, estes dons, derramando sobre eles o vosso Espírito, a fim de que se torne para nós o corpo e o sangue de nosso Senhor Jesus Cristo.
1: Enviai o vosso Espírito Santo.
0: Estando para ser entregue, abraçando livremente a paixão, Jesus tomou o pão, pronunciou a bênção de ação de graça, partiu e o deu a seus discípulos, dizendo: tomai todos e comei, isto é o meu corpo que será entregue por vós.

Do mesmo modo, no fim da ceia, ele tomou o cálice em suas mãos e, dando graças novamente, o entregou a seus discípulos, dizendo: tomai todos e bebei, este é o cálice do meu sangue, o sangue da nova e eterna aliança, que será derramado por vós e por todos para a remissão dos pecados. Fazei isto em memória de mim.

0: Celebrando, pois, o memorial da morte e ressurreição do vosso Filho, nós vos oferecemos, ó Pai, o pão da vida e o cálice da salvação, e vos agradecemos porque nos tornastes dignos de estar aqui na vossa presença e vos servir.
1: Aceitai, ó Senhor, a nossa oferta.
0: Suplicantes vos pedimos que, participando do corpo e sangue de Cristo, sejamos reunidos pelo Espírito Santo num só corpo.
1: O Espírito nos una num só corpo.
0: Lembrai-vos, ó Pai, da vossa igreja que se faz presente pelo mundo inteiro e aqui convocada no dia que Cristo venceu a morte e nos fez participantes de sua vida imortal. Que ela cresça na caridade de comunhão com o Papa Leão, com o nosso bispo José Eudes, os bispos do mundo inteiro, os presbíteros, os diáconos e todos os ministros do vosso povo.
1: Lembrai-vos, ó Pai, da vossa igreja.
0: Lembrai-vos também da vossa misericórdia dos nossos irmãos e irmãs que adormeceram na esperança da ressurreição e de todos que partiram desta vida. Acolhei junto a vós, na luz da vossa face.
1: Concedei-lhes, ó Senhor, a luz eterna.
0: Enfim, nós vos pedimos, tende piedade de todos nós e dai-nos participar da vida eterna com a Virgem Maria, Mãe de Deus, São José, seu esposo, os apóstolos e todos os santos que neste mundo viveram na vossa amizade, a fim de vos louvarmos e glorificarmos, pois

Nosso que estais no céu, santificado seja o vosso nome. Venha a nós o vosso reino. Seja feita a vossa vontade, assim na terra como no céu. Pão

pão nosso de cada dia nos dai hoje. Perdoai-nos as nossas ofensas, assim como nós perdoamos a quem nos tem ofendido. E não nos deixeis cair em tentação, mas livrai-nos do mal.

0: A paz do Senhor esteja sempre convosco.
1: O amor de Cristo nos une.
0: O amor de Cristo saudemos-nos.

0: Felizes os convidados para o banquete nupcial do Cordeiro. Eis o Cordeiro de Deus que tira o pecado do mundo.
1: Senhor, eu não sou digna de que entreis em minha morada, mas dizei uma palavra e serei salva.

0: graças e louvores se deem a todos os momentos. Glória ao Pai, ao Filho e ao Espírito Santo. Sagrado Coração de Jesus. Jesus manso e humilde de coração. Deus é amor, quem permanece no amor permanece em Deus e Deus permanece com Ele. Oremos. Senhor, de bondade, a vossa força salvadora nos liberta das más inclinações, nos conduza pelo caminho do bem. Por Cristo nosso Senhor. Amém. Avisos.
1: Ainda hoje teremos Santa Missa aqui na Matriz, às 16 horas, às 18 horas, Hora Santa e Santa Missa. Amanhã, 7 horas da manhã na Matriz, Santa Missa. 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Terça-feira, às 18h20 na Matriz, Terço dos Coroinhas, Santa Missa e Terço dos Homens. Na terça-feira, quinta e sexta-feira, Tríduo em honra a Santo Antônio e a Beata em Axica. Quarta-feira, às 19 horas, na Igreja de São José, Santa Missa. Às 20 horas, no Salão Paroquial, Grupo de Oração. Quinta-feira, às 18 horas, na Matriz, Hora Santa, Celebração da Palavra e Orações do Tríduo. Sexta-feira, Solenidade do Sagrado Coração de Jesus. Às 14 horas e 15 minutos, na Matriz, Adoração ao Santíssimo Sacramento. Bênção, Santa Missa e Orações do Tríduo. Às 18h30, na Matriz, Celebração dos Casamentos Comunitários. Sábado, dia de Santo Antônio. Às 13 horas, na Matriz, Recitação do Rosário de Nossa Senhora. Às 16 horas, na Igreja de Santa Teresinha, Santa Missa. Às 17h30, na Igreja de São José, Santa Missa. Às 18 horas, na Matriz, Novena Perpétua de Nossa Senhora, Santa Missa e Bênção dos Pães de Santo Antônio. Próximo domingo, dia da Beata em Axica, teremos missa na Matriz às 8, 10 e 16 horas. Às 13 horas, Santa Missa na comunidade de Pitangueiras. Às 18 horas, na Matriz, Hora Santa e Santa Missa. O Terço dos Amigos é sempre nas segundas-feiras. Os interessados procuraram Marcelo do Alonso ou alguns dos que já participam.
0: Desde já o nosso muito obrigado às pessoas que participaram da Semana Eucarística, fazendo a sua hora de adoração ao Santo Sacramento, os corais que tocaram nas missas, que Deus abençoe a todos. Também que Deus abençoe a todos que no dia de Corpus Christi se empenharam para enfeitar bem a igreja e as ruas por onde passou o Santíssimo, as pastorais, movimentos que ajudaram, fizeram tudo com muito gosto e carinho, demonstrando a fé e mesmo tendo lembrando, para Jesus é o melhor que nós podemos dar. Obrigado vocês que enfeitaram as ruas e também os que participaram das missas no dia de Corpus Christi, principalmente os corais que nos ajudaram naquele dia para brilhantar os festejos em honra ao Santíssimo Sacramento. Que Deus abençoe a todos, nós lembramos a Eucaristia sendo a nossa vida. Os aniversariantes poderão vir ao presbitério para cantar os parabéns, dentre eles a Laís da Pastoral do Batismo, pode vir. Sofia, sua irmãzinha, todos os aniversariantes. Ana, catequista. Mas quem? Todos os aniversariantes na igreja, pode vir para a gente cantar os parabéns. Pode ser. Vamos cantar os parabéns para todos os aniversariantes.
2: Parabéns.

0: os aniversariantes!
1: Viva!
2: Parabéns! Não? Não.
0: Todas as crianças, bem rápido para a gente cantar o nosso canto final. Bem pertinho do padre. Cuidado para não cair na escada, na subida e na descida. Bonito, para a gente cantar bonito, lembrando que nós não vamos só, nós vamos com Deus. Deus é nosso Pai, Deus é nosso amigo, Deus cuida de nós. Rápido! Hoje tem pouca criança por causa do frio, né? Cantemos! O meu

0: Deus.
1: O Senhor esteja convosco.
2: Ele está no meio de nós.
1: Guardai, Senhor, nós vos pedimos a vossa família e concedei-lhe propícia fecundidade da vossa misericórdia, para que cresça sempre mais na sabedoria e nos dons celestiais, por Cristo nosso Senhor. E pela intercessão de Maria Santíssima, Mãe de Deus e nossa, abençoe-vos o Deus Todo-Poderoso, Pai, Filho e Espírito Santo. Muito obrigado a todos pela participação na Santa Missa. Um ótimo domingo e uma ótima semana. Ide em paz, o Senhor vos acompanhe.
3: Graças a Deus.

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1: 10:59.
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1: Olá, paz e bem pra você. Tô chegando com o nosso programa Padre Zezinho e Canções. Muito prazer, eu sou Luiz Pires e é muito bom estar contigo. Te peço licença pra chegar, pra entrar na tua casa, no teu carro, no teu comércio, onde quer que você esteja ouvindo a gente. Tudo de bom. Programa Padre Zezinho e Canções no ar pra você, tá bom? Esse programa que é gerado pela Rádio Missão Católica de Garrafão do Norte, no Pará, e tem um oferecimento todo especial da Pará Host. Te convido para participar do nosso programa, para mandar tua mensagem através do WhatsApp 0 operadora 91 99297 5657, 0 operadora 91 99297 5657, é o WhatsApp para você participar, para você pedir aquela canção do Padre Zezinho que você gostaria de ouvir. Pode mandar seu áudio, pode ficar à vontade, que eu vou ficar muito feliz de trazer aqui a tua participação. Vamos começando bem o programa de hoje. Padre Zezinho canta pra gente Fome de Paz.
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0: cantou pra gente, famílias do Brasil. E a gente vai seguindo com o nosso programa Padre Zezinho e Canções. Mais uma vez, reforçando o convite para você que deseja participar com a gente, para você que deseja mandar para cá a tua participação, o teu pedido musical. Olha, é muito simples. Basta mandar aí um áudio pro nosso WhatsApp. 0 operadora 91 992975657. 0 operadora 91 992975657. E é claro, participe com a gente, fique à vontade para mandar para cá a tua participação, para mandar para cá o teu áudio. Vou ter o prazer de tocar o teu áudio aqui no programa. Fique à vontade. Nossa catequese com o Padre Zezinho tá chegando.
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2: Falemos do pequeníssimo grão de areia. Era uma vez um pequeníssimo grão de areia que, perdido na vastidão do deserto, nunca fora visto nem notado por ninguém. Você consegue imaginar isso? Pois existe. Nem mesmo pelos grãos a 5 centímetros dele. Era apenas um minúsculo grão, mas ele gostava de ser quem era: um grão. O Criador não tinha nem dado nome para ele. Mas o Criador não cria nada em vão. Aquele minúsculo grão de areia existia. E Deus criou este grão. Então, um pequeno grão de areia tem mais força do que se pode imaginar. Por quê? Pode causar, junto com outros, uma pane numa nave espacial, no avião. Pode abortar uma viagem estelar, se penetrar no ponto errado. Isso quer dizer o quê? Que por menor que seja, pode fazer bem ou mal. Depende muito da nossa capacidade de assimilar este grão. Um grãozinho desse pode matar um ser humano. Então, tudo é importante. Temos que ser capazes de lidar com o mínimo do mínimo, porque tem importância. Deus criou por alguma razão. Você consegue ter esse tipo de teologia?

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0: Padre Zezinho cantou pra gente Ninguém Fez Mais Do Que Jesus. Com certeza, né, gente? A gente vai pra um breve intervalo, mas é bem rapidinho. Já, já, eu tô de volta com o nosso programa Padre Zezinho e Canções. Fique com a gente.
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1: Onze horas e 45 minutos.
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4: Irmão, irmã, falemos de Jesus Cristo e tentemos pensar como Jesus pensou. Nosso tema de hoje, a grande virtude de ponderar. A palavra pondus, do latim, significa peso. Aquilo que a gente põe na balança e pesa. Os romanos sabiam disso, os hebreus sabiam disso, e a palavra pondus passou a significar outras coisas. Então há um peso para coisas, há um peso para o que dizemos, há um peso para o que ouvimos, e as conclusões também devem ser pesadas. A gente não deve fazer tudo como se tudo fosse igual. Por isso, cada mercadoria tem seu peso, cada palavra tem seu peso e cada atitude tem o seu peso. Os antigos filósofos gregos levavam isso muito a sério. Ponderar era muito mais do que pesar palavras, era pesar atitudes. E também, com os cristãos, isto era muito claro. Jesus muitíssimas vezes chamou atenção para isso e até disse que chegaria um dia em que seríamos julgados por cada palavra inútil que tivéssemos usado. Isto é ponderar. Ponderar o que eu faço, ponderar o que eu ouço, ponderar, pesar o que dizem a mim ou sobre uma pessoa e não sair depressa tirando conclusões precipitadas. Isto é virtude. E na igreja, esta virtude da ponderação entra na virtude da caridade. Porque quem ama e respeita o outro, pesa o que vai dizer sobre essa pessoa ou para esta pessoa. Em outras palavras, gente prudente, que não fala bobagem. Até amanhã, se Deus quiser.

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1: Meio-dia e 23 minutos.
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3: Voltamos com o programa Padre Zezinho e Canções, abraçando as rádios parceiras que estão com a gente. Deixa eu mandar aqui um super abraço para a Rádio Missão Católica de Garrafão do Norte, no Pará. Rádio São José, Capitão Poço, no Pará. Um super abraço também para a Rádio Criativa Brumado, Brumado Bahia. Rádio Global, Santa Luz, Piauí. Rádio Vida Web, de Puxinanã, Paraíba. Rádio Top 10 Mix, de Curitiba, Paraná. Um super abraço também para a Rádio CF News FM, Rádio Bom Jesus FM, Rádio Paramix, Rádio Mix Pará de Inhangape, todas de Castanhal, no Pará. Super abraço também para a Rádio Santo Expedito, Paulo Afonso, Bahia. Web Rádio Paróquia Santo Antônio de Pádua, de Itumbiara, Goiás. E um super abraço aqui para os amigos, parceiros, diretores, o Diego das Marcantes e o Márcio Isandro, na sintonia do nosso programa Padre Zezinho e Canções. E você que está ouvindo nosso programa, você porventura aí é diretor de uma rádio FM, de uma rádio comunitária, você tem uma rádio web, quer ter o nosso programa aí, o programa Padre Zezinho e Canções, é só mandar uma mensagem para o WhatsApp que eu vou te passar. Anota aí, vou falar bem devagarinho para não ter desculpa. Luiz, não consegui anotar. Não, vou falar bem devagarinho. A partir de agora, ó. 0 Operadora 91 0 91 992 97 5657. 0 Operadora 91 992 97 5657. Você vai falar com meu amigo Jota Oliveira, ele que tá sempre disposto a te atender, a te dar aquele atendimento 5 estrelas. E você vai com certeza fazer parte também da nossa rede de amizade, da nossa rede de evangelização. E o Padre Zezinho, ele chega e canta pra gente, Vocação.
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0: pra gente, o viajante, e assim, ó, nós vamos seguindo por aqui, agradecendo a cada um de vocês pelo carinho, pela audiência. Super abraço pra você que tá aí nas comunidades rurais, pra você que tá ouvindo a gente aí no sítio, na chácara, na fazenda. Muito obrigado, obrigado sempre pelo carinho, pela audiência, pela amizade. É sempre, sempre bom ter você com a gente, sempre bom saber que você tá aí ligado, ligada no nosso programa, tá? Tudo de bom pra você. Deixa eu mandar aqui um super abraço pra você que tá aí no comércio, pra você que tá aí ouvindo o nosso programa, dirigindo, pra você que tá de aniversário, muitos anos de vida, muitas felicidades, parabéns pra você, aniversariante da semana. E é claro, vamos seguindo com o nosso programa, trazendo mais uma catequese com o nosso querido Padre Zezinho.
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2: Falemos do fruto maduro, no meio de milhões de frutos, de uma enorme plantação de frutas. Nunca ninguém notara aquele fruto. Corria o risco de ser colhido por uma máquina, moído e transformado em suco e jamais ser visto por quem quer que fosse. Tem máquina? O pessoal não viu. A máquina veio, fez, transformou em suco e você nunca viu aquele fruto. Poderia também apodrecer no pé sem ser colhido. Era um fruto anônimo. A pior coisa para um fruto é não ser provado nem utilizado. Mas tinha lá o seu sabor, seu suco, suas sementes. Colhido ou não, ele existia. Deus não faz nada inútil. Aquele fruto que ninguém viu, mas que foi colhido por uma máquina, que virou suco e cuja semente foi colocada à parte e depois foi plantado, tá? Está alimentando muita gente até hoje e nunca foi visto. Isso quer dizer o quê? Filosófica e teologicamente falando, que tudo é importante. Tudo. Até aquele fruto que ninguém viu. Com aquela semente que ninguém viu. Mas muita gente está comendo porque essa semente foi plantada. Não existe nada inútil. Se eu souber fazer uso, é bom.

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0: Estou pensando em Deus, Padre Zezinho cantou pra gente. E assim, a gente fecha mais um programa Padre Zezinho e Canções. Gente, passa tão rápido, né? E a gente volta a se encontrar na próxima semana. Mas eu termino agradecendo ao nosso Papai do Céu por mais um dia de trabalho, pelo dom da vida, da comunicação e da alegria. E a você, meu muito obrigado sempre pelo teu carinho, pela tua audiência e pela tua amizade também. Tudo de bom pra você. Fica com Deus, porque com Ele nós iremos e sem Ele nada seremos. Tchau, tchau, paz e bem e até a semana que vem. Padre Zezinho, fecha o programa de hoje cantando Palavras que não passam.
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a tempestade vai acalmar na sua vida. Meu Deus, quantas pessoas neste momento, quantas pessoas nesta hora estão vivendo tempestades. E você talvez esteja vivendo uma tempestade. A tempestade da doença, a tempestade do desemprego, da vida financeira que não está fácil, problemas na família. Quantas mães querendo engravidar e não conseguem. Mas de forma especial quero falar hoje com tantas pessoas que estão vivendo a depressão. Talvez o mal do nosso século. Pessoas que já não têm mais ânimo, já estão tristes. Têm dificuldade de sorrir, têm dificuldade de sair de casa. E quem está na depressão, parece que tudo está escuro. Parece que tudo perdeu o sentido. E parece que aquele sofrimento não vai mais ter fim. Eu quero declarar na sua vida que a sua tempestade vai acabar, que a tua tempestade vai acalmar. Eu quero proclamar na sua vida que esta depressão, ela vai acalmar. Você vai vencer. Em nome de Jesus, você vai vencer. Lembre-se sempre de uma coisa: quando a tempestade vem, é para aumentar a sua fé. Por isso nós estamos cantando: não me deixa fraquejar jamais, aumenta a minha fé em ti. Diga comigo: aumenta a minha fé em ti.

você não caminha naquilo que você vê, mas você caminha na fé, na certeza de que Jesus está com você. Diga comigo: Jesus está comigo, e por isso eu não terei medo. Diga forte: Jesus está comigo, Jesus está no meu barco. E se Ele está no meu barco, essa tempestade vai acalmar. Em nome de Jesus, a tempestade na sua vida vai acalmar. Amém? Vamos cantar mais uma vez. Quando estou em alto mar.

quer a tua cura. Jesus quer a tua libertação. Essa tempestade vai acalmar. Se você quer, diga: eu creio, Jesus. Eu creio que essa tempestade vai acalmar. Tira todo o medo, Jesus. Sim, Jesus, tira todo o medo. O medo de ficar sozinho, o medo de não dar conta, o medo de não ser mais amado, o medo de ser rejeitado. Tira todo o medo, Jesus. Cura agora toda a depressão, cura agora toda a angústia. Quantas pessoas depressivas por causa do fim do matrimônio. Seu matrimônio chegou ao fim. Quantas pessoas depressivas porque perdeu o marido, perdeu a esposa. Agora você é viúva. Como é difícil viver assim.

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O meu próximo minuto é teu. E se não for assim, não me deixes ir. Dou minha mão para ti. Fecho os olhos e confio em ti. Leva-me, Senhor. Eu quero convidar você a rezar comigo em cima desta canção. Porque ela diz coisas profundas para nós. Eu me abro ao teu querer, Senhor. Eu me rendo à tua voz. Eu quero conhecer teus planos. Porque os planos de Deus são melhores do que os meus. Os teus planos são melhores do que os meus, Senhor. Ai, essa música diz algo tão forte. Eu me arrependo dos meus planos. Porque todas as vezes que eu quis fazer a minha vontade, eu só fraquejei. Quantas vezes você fraquejou? Quantas vezes fraquejamos? Porque quisemos fazer a nossa vontade. Quisemos fazer as coisas do nosso jeito. E precisamos entender que se não for do teu jeito, não vale a pena ir. Se não for do teu jeito, não vale a pena ir. Por isso eu quero convidar você agora a colocar a sua vida em Jesus.

Talvez até hoje você fraquejou, você se entristeceu. Está faltando talvez da sua parte você dizer: Senhor, a partir de hoje não é mais do meu jeito. A partir de hoje não são mais.

0: quantas vezes você já chorou, pensa nas suas lágrimas agora.
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0: E antes de a gente prosseguir, queria ler para você essa passagem. Eu sou a videira e meu pai é o agricultor. Todo ramo que não der fruto em mim, ele o cortará, e podará todo o que der fruto para que produza mais fruto. Permanecei em mim e eu permanecerei em vós. Gente, preste atenção nessa palavra. Permanecei em mim e eu permanecerei em vós. O ramo não pode dar fruto por si mesmo. O ramo não pode dar fruto por si mesmo se não permanecer na videira. Se você não permanecer na videira, você não pode dar fruto. O ramo não pode dar fruto por si mesmo se não permanecer na videira. Assim também vós não podeis tampouco dar fruto se não permanecerdes em mim. Eu sou a videira, vós os ramos. Quem permanecer em mim e eu nele, esse dá muito fruto, porque sem mim nada podeis fazer. É Juninho Casimiro. Muitas coisas na nossa vida não dão certo porque nós não estamos permanecendo nele, porque nós não estamos em Jesus. Esse é o segredo da vida espiritual. Se você estiver em Jesus, se você estiver unido a Ele, como essa música diz, eu fecho os olhos e confio em Ti, eu dou minha mão para Ti. Se você der a mão para Ele, se você confiar nele, se você se unir a Ele, os teus planos vão dar certo, os teus passos vão dar certo,

0: videira. Você é ramo, você é ramo. O ramo precisa estar unido à videira. E se você se unir a Ele, você vai dar fruto, e você vai dar fruto, e você vai conhecer os planos dEle para você, e os planos dEle são melhores que os seus. Os meus passos são teus.
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Sem ti nada posso fazer, Jesus. Vamos cantar isso. Eu quero convidar você a cantar comigo. Sem ti nada posso fazer.

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2: 14 horas e 58 minutos.
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3: 15 horas, em ponto.
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5: Na presença das Santas Chagas de Jesus, convido você e sua família para este momento abençoado na nossa programação. Vamos juntos colocar nas Santas Chagas de Jesus o nosso pedido de oração, a nossa intenção. Prepare o seu ambiente de oração com as fotos, as roupas de família e, de modo particular, lembrando dos enfermos. Traga os nomes por quem vamos interceder e pedir cura e libertação de todos os sofrimentos e dores.
6: Queridos filhos e filhas, é dia do Senhor e na hora da misericórdia somos chamados a contemplar o Cristo Senhor, morto, mas ressuscitado, razão de nossa fé, de nossa esperança. Rezemos. Em nome do Pai e do Filho e do Espírito Santo. Amém. Creio em Deus Pai Todo-Poderoso, Criador do céu e da terra, e em Jesus Cristo, seu único Filho, nosso Senhor, que foi concebido pelo poder do Espírito Santo, nasceu da Virgem Maria, padeceu sob Pôncio Pilatos, foi crucificado, morto e sepultado, desceu à mansão dos mortos, ressuscitou ao terceiro dia, subiu aos céus, está sentado à direita de Deus Pai Todo-Poderoso, de onde há de vir julgar os vivos e os mortos. Creio no Espírito Santo, na Santa Igreja Católica, na comunhão dos santos, na remissão dos pecados, na ressurreição da carne, na vida eterna. Amém. Ó Jesus, Divino Redentor, tende misericórdia de nós e do mundo inteiro. Deus Santo, Deus Forte, Deus Imortal, tende piedade de nós e do mundo inteiro. Graça, misericórdia, meu Jesus, nos perigos presentes, cobri-nos com vosso preciosíssimo sangue. Pai Eterno, tende misericórdia de nós, pelo sangue de Jesus Cristo, vosso Filho unigênito, tende misericórdia de nós, vos suplicamos. Amém. No primeiro mistério das Santas Chagas, contemplamos a descida do Espírito Santo sobre os apóstolos, onde estava presente Nossa Senhora. Como fruto desse mistério, rezemos por todas as pessoas desesperadas, que pensam na semana com muita dificuldade. Senhor, seja a esperança e a âncora em suas vidas. Rezemos. Eterno Pai, eu vos ofereço as santas chagas de nosso Senhor Jesus Cristo para curar as de nossas almas.
7: Meu Jesus, perdão e misericórdia.
5: Pelos méritos de vossas santas chagas.
7: Meu Jesus, perdão e misericórdia.
5: Pelos méritos de vossas santas chagas.
7: Meu Jesus, perdão e misericórdia.
5: Pelos méritos de vossas santas chagas.
7: Meu Jesus, perdão e misericórdia.
5: Pelos méritos de vossas santas chagas.
7: Meu Jesus, perdão e misericórdia.
5: Pelos méritos de vossas santas chagas.
7: Meu Jesus, perdão e misericórdia.
5: Pelos méritos de vossas santas chagas. chagas.
7: Meu Jesus, perdão e misericórdia.
5: Pelos méritos de vossas santas chagas.
7: Meu Jesus, perdão e misericórdia.
5: Pelos méritos de vossas santas chagas.
7: Meu Jesus, perdão e misericórdia.
5: Pelos méritos de vossas santas chagas.
7: Meu Jesus, perdão e misericórdia.
5: Pelos méritos de vossas santas chagas.
6: No segundo mistério do Terço das Santas Chagas, contemplamos o discurso de Pedro, inflamado pelo Espírito Santo, que converteu cerca de 3 mil pessoas. Rezemos esta dezena, contemplando esse mistério, por todos aqueles que estão com pensamento autodestrutivo, com baixa autoestima, chegando a pensar em suicídio, que possam obter vida plena e cura de todos esses pensamentos ruins. Eterno Pai, eu vos ofereço as santas chagas de nosso Senhor Jesus Cristo, para curar as de nossas almas.
8: Meu Jesus, perdão e misericórdia.
5: Pelos méritos de vossas santas chagas.
8: Meu Jesus, perdão e misericórdia.
5: Pelos méritos de vossas santas chagas.
8: Meu Jesus, perdão e misericórdia.
5: Pelos méritos de vossas santas chagas.
8: Meu Jesus, perdão e misericórdia.
5: Pelos méritos de vossas santas chagas.
8: Meu Jesus, perdão e misericórdia.
5: Pelos méritos de vossas santas chagas.
8: Meu Jesus, perdão e misericórdia.
5: Pelos méritos de vossas santas chagas.
8: Meu Jesus, perdão e misericórdia.
5: Pelos méritos de vossas santas chagas.
8: Meu Jesus, perdão e misericórdia.
5: Pelos méritos de vossas santas chagas.
8: Meu Jesus, perdão e misericórdia.
5: Pelos méritos de vossas santas chagas.
8: Meu Jesus, perdão e misericórdia.
5: Pelos méritos de vossas santas chagas.
6: No terceiro mistério do Terço das Santas Chagas, contemplamos a cura do homem coxo de nascença pelo nome de Jesus. Como fruto desta contemplação e oração, peçamos por todos aqueles que se encontram em enfermidade psíquica, ansiedade, toque, bulimia, anorexia, seja qual for, Senhor, tire essa enfermidade psíquica pelas Tuas santas chagas, gloriosas e misericordiosas. Eterno Pai, eu vos ofereço as santas chagas de nosso Senhor Jesus Cristo, para curar as de nossas almas.
9: Meu Jesus, perdão e misericórdia.
5: Pelos méritos de vossas santas chagas.
9: Meu Jesus, perdão e misericórdia.
5: Pelos méritos de vossas santas chagas.
9: Meu Jesus, perdão e misericórdia.
5: Pelos méritos de vossas santas chagas.
9: Meu Jesus, perdão e misericórdia.
5: Pelos méritos de vossas santas chagas.
9: Meu Jesus, perdão e misericórdia.
5: Pelos méritos de vossas santas chagas.
9: Meu Jesus, perdão e misericórdia.
5: Pelos méritos de vossas santas chagas.
9: Meu Jesus, perdão e misericórdia.
5: Pelos méritos de vossas santas chagas.
9: Meu Jesus, perdão e misericórdia.
5: Pelos méritos de vossas santas chagas.
9: Meu Jesus, perdão e misericórdia.
5: Pelos méritos de vossas santas chagas.
9: Meu Jesus, perdão e misericórdia.
5: Pelos méritos de vossas santas chagas.
6: Neste quarto mistério do Terço das Santas Chagas, contemplamos a conversão de Paulo. Pedimos por todos aqueles que perderam a consciência da necessidade de Deus. Dai-nos, Senhor, consciência dos nossos pecados e consciência da necessidade da conversão e da vossa misericórdia. Eterno Pai, eu vos ofereço as santas chagas de nosso Senhor Jesus Cristo, para curar as de nossas almas.
10: Meu Jesus, perdão e misericórdia.
5: Pelos méritos de vossas santas chagas.
10: Meu Jesus, perdão e misericórdia.
5: Pelos méritos de vossas santas chagas.
10: Meu Jesus, perdão e misericórdia.
5: Pelos méritos de vossas santas chagas.
10: Meu Jesus, perdão e misericórdia.
5: Pelos méritos de vossas santas chagas.
10: Meu Jesus, perdão e misericórdia.
5: Pelos méritos de vossas santas chagas.
10: Meu Jesus, perdão e misericórdia.
5: Pelos méritos de vossas santas chagas.
10: Meu Jesus, perdão e misericórdia.
5: Pelos méritos de vossas santas chagas.
10: Meu Jesus, perdão e misericórdia.
5: pelos méritos de vossas santas chagas.
10: Meu Jesus, perdão e misericórdia.
5: Pelos méritos de vossas santas chagas.
10: Meu Jesus, perdão e misericórdia.
5: Pelos méritos de vossas santas chagas.
6: No quinto mistério do terço das santas chagas, contemplamos a pregação dos apóstolos por todos os cantos da terra. Como fruto desta dezena e desta contemplação, peçamos por todos os nossos colaboradores associados que ajudam com a missão e a obra evangelizar é preciso. Eterno Pai, eu vos ofereço as santas chagas de nosso Senhor Jesus Cristo, para curar as de nossas almas.
9: Meu Jesus, perdão e misericórdia.
5: Pelos méritos de vossas santas chagas.
9: Meu Jesus, perdão e misericórdia.
5: Pelos méritos de vossas santas chagas.
9: Meu Jesus, perdão e misericórdia.
5: Pelos méritos de vossas santas chagas.
9: Meu Jesus, perdão e misericórdia.
5: Pelos méritos de vossas santas chagas.
9: Meu Jesus, perdão e misericórdia.
5: Pelos méritos de vossas santas chagas.
9: Meu Jesus, perdão e misericórdia.
5: Pelos méritos de vossas santas chagas.
9: Meu Jesus, perdão e misericórdia.
5: Pelos méritos de vossas santas chagas.
9: Meu Jesus, perdão e misericórdia.
5: Pelos méritos de vossas santas chagas.
9: Meu Jesus, perdão e misericórdia.
5: Pelos méritos de vossas santas chagas.
9: Meu Jesus, perdão e misericórdia.
5: Pelos méritos de vossas santas chagas.
6: Rezemos três vezes. Eterno Pai, eu vos ofereço as santas chagas de nosso Senhor Jesus Cristo, para curar as de nossas almas. Eterno Pai, eu vos ofereço as santas chagas de nosso Senhor Jesus Cristo, para curar as de nossas almas. Eterno Pai, eu vos ofereço as santas chagas de nosso Senhor Jesus Cristo, para curar as de nossas almas. Amém. Queridos filhos e filhas, tendo rezado o terço das santas chagas, vamos agora fazer a oração de todos os dias, que é a novena das santas chagas de nosso Senhor Jesus Cristo. Rezemos. Por suas santas chagas, suas chagas gloriosas, o Cristo Senhor me proteja e me guarde. Senhor Jesus, foste levado na cruz para que por vossas santas chagas sejam curadas as de nossas almas. Eu vos louvo e agradeço pelo vosso ato redentor. Carregaste em vosso próprio corpo os meus pecados e de toda a humanidade. Nas vossas santas chagas, coloco minhas intenções, minhas preocupações, ansiedades e angústias, minhas enfermidades físicas e psíquicas, meus sofrimentos, dores, alegrias e necessidades. Em vossas santas chagas, Senhor, coloco minha família. Envolvei, Senhor, a mim e meus familiares, protegendo-nos do mal. Coloque a sua intenção. Senhor, ao mostrar vossas santas chagas gloriosas a Tomé e o mandando tocar em vosso lado aberto, o curaste da incredulidade. Eu vos peço, Senhor, permita-me refugiar em vossas santas chagas e, por mérito desses sinais de vosso amor, curai a minha falta de fé. Ó Jesus, pelos méritos de vossa paixão, morte e ressurreição, dai-me a graça de viver os frutos da nossa redenção. Amém.

0: cansado de tudo.
1: Se você se sentir cansado de tudo, querido filho, filha, família, evangelizar é preciso na hora da misericórdia. Lembre-se que Ele deu a vida por nós. E todo dia, quando a gente reza, quando eu falo todo dia, gente. É de domingo a domingo, não para não. O Experiência de Deus para não o sábado, mas a hora da misericórdia, todos os dias. Eu quero dizer para você que se algum dia você se sentir cansado, desanimado, abatido, lembre-se que Ele deu a vida por mim, por você, por nós. Escute o testemunho, por favor.
2: Eu me chamo Sebastiana, moro no Pará. Há um ano atrás eu fui diagnosticada com câncer de medula. E eu já fazia o texto das Santas Chagas, já acompanhava aqui pelo canal 16. E eu fiz quimioterapia e depois fiz o transplante. E eu estou muito bem, graças a Deus, graças a Jesus das Santas Chagas. E eu quero agradecer a obra, evangelizar, agradecer o Senhor, Padre Reginaldo, por esse milagre que aconteceu na minha vida. Graça alcançada, graça testemunhada. Pátio Sino, sacristão.
1: Meu abraço, Sebastiana, lá de Pará, do câncer da medula, no terço de Jesus das Santas Chagas. Não é por acaso que a gente reza, né? Jesus das Santas Chagas, protegei-nos e curai-nos do câncer. Bíblia aberta, cartilha de oração.

0: O texto, Mateus 9, de 9 a 13. O Senhor esteja convosco, Ele está no meio de nós. Proclamação do Evangelho de Jesus Cristo segundo São Mateus. Glória a vós, Senhor. Jesus viu um homem chamado Mateus que estava sentado no posto do pagamento das taxas e disse: segue-me. O homem levantou-se e o seguiu. Como Jesus estivesse à mesa na casa deste homem, numerosos publicanos e pecadores vieram, sentaram-se com ele e seus discípulos. Vendo aquilo, os fariseus disseram aos discípulos: por que o vosso mestre come com os publicanos e pecadores? Jesus, ouvindo isso, respondeu-lhes: não são os que estão bem que precisam de médico, mas sim os doentes. Eu quero a misericórdia e não o sacrifício. Não vim chamar os justos, mas os pecadores. Palavra da salvação. Glória a vós, Senhor. O texto de hoje fala de Levi, o cobrador de impostos, São Mateus. São Mateus, que segundo a tradição, foi o apóstolo que, de chefe dos cobradores de impostos, lembremos, pecador público, se transformou num grande evangelizador. Deixou o dinheiro por Jesus. Prefere deixar toda a sua vida para se entregar ao Senhor. Lembremos que esse texto nos faz lembrar que sempre temos que avaliar o que é que queremos para nós, o que é que nós queremos para as nossas vidas. Mateus teve a coragem. Será que o dinheiro, os bens materiais, não estão demasiadamente ocupando um lugar de destaque em nossa vida? Uma tradição antiga recorda que Mateus foi colocado diante de juízes. Também se diz que Mateus sofreu martírio, foi apedrejado, queimado e decapitado na Etiópia, pois é lá que estão as relíquias que depois foram transportadas para Pestum e para Salerno, onde estão até hoje. Por Jesus, largou tudo. Às vezes, nós temos perdas, mas mesmo na tristeza, vamos dar graças a Deus. Como Mateus, eu sou chamado a ser apóstolo. Você, filho. Senhor, às vezes eu estou triste, mas eu sei que te servindo, te amando, tua presença estará comigo. Vamos juntos? Canta comigo, povo de Deus. Eu creio no Deus do impossível.
1: Estou triste e me pego a pensar.
0: Vem e segue-me, disse Jesus. Ele, Jesus, sempre nos consola.

0: caminho.
1: Sem desanimar, com certeza, sem desanimar.
0: Eu agradeço as graças de Deus.
1: Sabe por quê? Nos dá força pra lutar.
0: Ele dá forças pra lutar.
1: Meus irmãos, eu não sei como é que tá a tua vida. Não sei se você está desempregado. Não sei se de repente você está me acompanhando e se você pudesse dizer: padre, o que eu estou passando na minha vida? Eu de fato posso não saber, mas Jesus sabe. Ele sabe. E Ele é que te dá força para você se levantar desse leito. Ele é que te dá força para ir atrás de um emprego. Acredite! Vem, Senhor, transformar nossas vidas. Vem, Senhor Jesus.
2: Valeu, Daniel. Obrigado por ter aceito participar desta música.

0: consola.
1: Senhor Jesus, eu creio que a tua misericórdia me traz a esperança que hoje pode não estar bom, mas amanhã será melhor. E a tua misericórdia, Senhor, que me faz seguir esse caminho sem desanimar. É por isso que eu te agradeço, Senhor. Agradeço por tantas graças que eu vejo acontecer nessa hora, agora, 3:00 da tarde.
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1: É por isso que eu te agradeço, Senhor, porque eu sei que a tua presença está curando, está abençoando. Filho, filha, ei, pega a vasilha com a água, pega a roupa do enfermo.
2: Alô, meu grande amigo Padre Reginaldo, parabéns pelo seu projeto de vida, obrigado pelo carinho do Padre.
1: Abençoai, Senhor, a água, a roupa dos enfermos, as fotos de família. Abençoai, Senhor, essa água que será bebida e partilhada. Em nome do Pai, do Filho e do Espírito Santo. Amém.
0: O

0: Evangelizar é preciso. Até amanhã.
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E hoje chegamos ao sétimo dia da trezena a Santo Antônio, caminhada espiritual que fazemos de batalha em batalha, seguimos fiéis e confiamos na intercessão de Santo Antônio, este que foi grande pregador, que anunciou o Evangelho contra tantas ideias contrárias a Jesus Cristo, ideias que chamamos de heresias. Santo Antônio foi anunciador da verdade. Hoje, peçamos a Santo Antônio que sejamos guardados na verdade, longe do caminho da mentira, da falsidade e do engano. Iniciemos. Em nome do Pai, e do Filho, e do Espírito Santo. Amém. Meu querido Santo Antônio dos mais carinhosos, o vosso ardente amor de Deus, as vossas sublimes virtudes e grande caridade para com o próximo, vos mereceram durante a vida o poder de fazer milagres espantosos. Nada vos era impossível, senão deixar de sentir compaixão pelos que necessitavam da vossa eficaz intercessão. A vós recorremos e vos imploramos que nos obtenhais a graça especial que neste momento pedimos.

0: Ó bondoso e santo taumaturgo, cujo coração estava sempre cheio de simpatia pelos homens, levai as nossas preces ao menino Jesus, que tanto gostava de repousar nos vossos braços. Uma palavra vossa nos obterá de Deus as graças que pedimos. Santo Antônio, fiel guia dos viajantes, a quem Deus deu o poder de dominar as tempestades e de acalmar as ondas do mar, preservai-nos, a nós e a todos os viajantes, dos perigos do mar e da terra e do naufrágio das nossas almas. Pai nosso que estais nos céus, santificado seja o vosso nome. Venha a nós o vosso reino, seja feita a vossa vontade, assim na terra como no céu. O pão nosso de cada dia nos dai hoje, perdoai-nos as nossas ofensas, assim como nós perdoamos a quem nos tem ofendido. E não nos deixeis cair em tentação, mas livrai-nos do mal. Amém. Ave Maria, cheia de graça, o Senhor é convosco. Bendita sois vós entre as mulheres, e bendito é o fruto do vosso ventre, Jesus. Santa Maria, Mãe de Deus, rogai por nós, pecadores, agora e na hora de nossa morte. Amém. Ave Maria, cheia de graça, o Senhor é convosco. Bendita sois vós entre as mulheres, e bendito é o fruto do vosso ventre, Jesus. Santa Maria, Mãe de Deus, rogai por nós, pecadores, agora e na hora de nossa morte. Amém. Ave Maria, cheia de graça, o Senhor é convosco. Bendita sois vós entre as mulheres, e bendito é o fruto do vosso ventre, Jesus. Santa Maria, Mãe de Deus, rogai por nós, pecadores, agora e na hora de nossa morte. Amém. Glória ao Pai, ao Filho e ao Espírito Santo, assim como era no princípio, agora e sempre, por todos os séculos dos séculos. Amém. Se milagres desejais, recorrei a Santo Antônio. Vereis fugir o demônio e as tentações infernais. Recupera-se o perdido, rompe-se a dura prisão. E no auge do furacão, cede o mar embravecido. Todos os males humanos se moderam, se retiram. Digam-no aqueles que o viram e digam-no os paduanos. Recupera-se o perdido, rompe-se a dura prisão. E no auge do furacão, cede o mar embravecido. Pela sua intercessão, foge a peste, o erro, a morte. O fraco torna-se forte e torna-se o enfermo são. Recupera-se o perdido, rompe-se a dura prisão e no auge do furacão cede o mar embravecido. Glória ao Pai, ao Filho e ao Espírito Santo, assim como era no princípio, agora e sempre, por todos os séculos dos séculos. Amém. Recupera-se o perdido, rompe-se a dura prisão e no auge do furacão, cede o mar embravecido. Rogai por nós, bem-aventurado Antônio, para que sejamos dignos das promessas de Cristo. E assim terminamos agora o sétimo dia da trezena a Santo Antônio, este grande pregador da nossa fé. Compartilhe a trezena com outras pessoas e seguimos firmes em nossa caminhada de oração. E a bênção de Deus Todo-Poderoso, Pai, e Filho, e Espírito Santo, desça sobre vós e permaneça para sempre. Amém. Fique na paz e na alegria que vem de Jesus.
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Hoje é o quarto dia da novena ao Sagrado Coração de Jesus e nos unimos com você e por você para continuarmos confiando no Coração de Jesus, que a sua vontade se faça verdade em nossa vida. E assim, rezemos agora, em nome do Pai, e do Filho, e do Espírito Santo. Amém. Ó Coração de Jesus, fornalha ardente de caridade, assim o invocamos na ladainha do Sagrado Coração. Só Deus pode medir o amor de Cristo para com o Pai e para com os homens. Ele o demonstrou cumprindo de modo fidelíssimo a vontade do Pai e entregando-se inteiramente pela salvação dos homens. Como nós procuramos imitar este amor e corresponder-lhe na nossa vida diária? Ó meu Jesus, que dissestes: em verdade vos digo, pedi e recebereis, procurai e achareis, batei e ser-vos-á aberto, eis que eu bato, procuro e peço a graça.

Pai nosso que estais nos céus, santificado seja o vosso nome. Venha a nós o vosso reino. Seja feita a vossa vontade, assim na terra como no céu. O pão nosso de cada dia nos dai hoje. Perdoai-nos as nossas ofensas, assim como nós perdoamos a quem nos tem ofendido. E não nos deixeis cair em tentação, mas livrai-nos do mal. Amém. Ave Maria, cheia de graça, o Senhor é convosco. Bendita sois vós entre as mulheres, e bendito é o fruto do vosso ventre, Jesus. Santa Maria, Mãe de Deus, rogai por nós, pecadores, agora e na hora de nossa morte. Amém. Glória ao Pai, e ao Filho e ao Espírito Santo, assim como era no princípio, agora e sempre, por todos os séculos dos séculos. Amém. Sagrado Coração de Jesus, confio e espero em vós. Ó meu Jesus, que dissestes, em verdade vos digo, qualquer coisa que peçais a meu Pai em meu nome, ele vô-la concederá. Eis que a vosso Pai, no vosso nome, eu peço a graça.

Pai nosso que estais nos céus, santificado seja o vosso nome. Venha a nós o vosso reino. Seja feita a vossa vontade, assim na terra como no céu. O pão nosso de cada dia nos dai hoje. Perdoai-nos as nossas ofensas, assim como nós perdoamos a quem nos tem ofendido, e não nos deixeis cair em tentação, mas livrai-nos do mal. Amém. Ave Maria, cheia de graça, o Senhor é convosco. Bendita sois vós entre as mulheres, e bendito é o fruto do vosso ventre, Jesus. Santa Maria, Mãe de Deus, rogai por nós, pecadores, agora e na hora de nossa morte. Amém. Glória ao Pai, ao Filho e ao Espírito Santo, assim como era no princípio, agora e sempre, e por todos os séculos dos séculos. Amém. Sagrado Coração de Jesus, confio e espero em vós. Ó meu Jesus, que dissestes, em verdade vos digo, passarão o céu e a terra, mas as minhas palavras jamais. Eis que, apoiado na infalibilidade de vossas santas palavras, eu peço a graça.

Pai nosso que estais nos céus, santificado seja o vosso nome. Venha a nós o vosso reino. Seja feita a vossa vontade, assim na terra como no céu. O pão nosso de cada dia nos dai hoje. Perdoai-nos as nossas ofensas, assim como nós perdoamos a quem nos tem ofendido. E não nos deixeis cair em tentação, mas livrai-nos do mal. Amém. Ave Maria, cheia de graça, o Senhor é convosco. Bendita sois vós entre as mulheres, e bendito é o fruto do vosso ventre, Jesus. Santa Maria, Mãe de Deus, rogai por nós, pecadores, agora e na hora de nossa morte. Amém. Glória ao Pai, ao Filho e ao Espírito Santo, assim como era no princípio, agora e sempre, por todos os séculos dos séculos. Amém. Sagrado Coração de Jesus, confio e espero em vós. Oremos. Ó Sagrado Coração de Jesus, a quem uma única coisa é impossível, isto é, de não ter compaixão dos infelizes, tende piedade de nós, míseros pecadores, e concedei-nos as graças que

Santa Mãe de Deus, para que sejamos dignos das promessas de Cristo. Senhor, tende piedade de nós. Jesus Cristo, tende piedade de nós. Senhor, tende piedade de nós. Jesus Cristo, ouvi-nos. Jesus Cristo, atendei-nos. Pai Celeste, que sois Deus, tende piedade de nós. Filho Redentor do mundo, que sois Deus, tende piedade de nós. Espírito Santo, que sois Deus, tende piedade de nós. Santíssima Trindade, que sois um só Deus, tende piedade de nós. Coração de Jesus, Filho do Pai Eterno, tende piedade de nós. Coração de Jesus, formado pelo Espírito Santo, no seio da Virgem Mãe, tende piedade de nós. Coração de Jesus, unido substancialmente ao Verbo de Deus, tende piedade de nós. Coração de Jesus, de majestade infinita, tende piedade de nós. Coração de Jesus, templo santo de Deus, tende piedade de nós. Coração de Jesus, tabernáculo do Altíssimo, tende piedade de nós. Coração de Jesus, casa de Deus e porta do céu, tende piedade de nós. Coração de Jesus, fornalha ardente de caridade, tende piedade de nós. Coração de Jesus, receptáculo de justiça e de amor, tende piedade de nós. Coração de Jesus, cheio de bondade e de amor, tende piedade de nós. Coração de Jesus, abismo de todas as virtudes, tende piedade de nós. Coração de Jesus, digníssimo de todo o louvor, tende piedade de nós. Coração de Jesus, Rei e centro de todos os corações, tende piedade de nós. Coração de Jesus, no qual estão todos os tesouros da sabedoria e ciência, tende piedade de nós. Coração de Jesus, no qual habita toda a plenitude da divindade, tende piedade de nós. Coração de Jesus, no qual o Pai põe todas as suas complacências, tende piedade de nós. Coração de Jesus, de cuja plenitude todos nós participamos, tende piedade de nós. Coração de Jesus, desejado das colinas eternas, tende piedade de nós. Coração de Jesus, paciente e de muita misericórdia, tende piedade de nós. Coração de Jesus, rico para todos que vos invocam, tende piedade de nós. Coração de Jesus, fonte de vida e santidade, tende piedade de nós. Coração de Jesus, propiciação por nossos pecados, tende piedade de nós. Coração de Jesus, saturado de opróbrios, tende piedade de nós. Coração de Jesus, esmagado de dor por causa dos nossos pecados, tende piedade de nós. Coração de Jesus, feito obediente até a morte, tende piedade de nós. Coração de Jesus, transpassado pela lança, tende piedade de nós. Coração de Jesus, fonte de toda a consolação, tende piedade de nós. Coração de Jesus, nossa vida e ressurreição, tende piedade de nós. Coração de Jesus, nossa paz e reconciliação, tende piedade de nós. Coração de Jesus, vítima dos pecadores, tende piedade de nós. Coração de Jesus, salvação dos que em vós esperam, tende piedade de nós. Coração de Jesus, esperança dos que morrem em vós, tende piedade de nós. Coração de Jesus, delícias de todos os santos, tende piedade de nós. Cordeiro de Deus, que tirais o pecado do mundo, perdoai-nos, Senhor. Cordeiro de Deus, que tirais o pecado do mundo, ouvi-nos, Senhor. Cordeiro de Deus, que tirais o pecado do mundo, tende piedade de nós. Jesus, manso e humilde de coração, fazei o nosso coração semelhante ao vosso. Oremos. Deus eterno e todo-poderoso, olhai para o coração do vosso diletíssimo Filho e para os louvores e satisfações que Ele, em nome dos pecadores,
vos tem tributado.

0: escutado, e deixando-vos aplacar, perdoai aos que imploram a vossa misericórdia, em nome de vosso mesmo Filho, Jesus Cristo, que convosco vive e reina, na unidade do Espírito Santo. Amém. Impulsionados neste amor, concluímos agora o quarto dia da novena ao Sagrado Coração de Jesus, novena que requer de nós fidelidade, perseverança. Continue compartilhando com outras pessoas, ajudando elas a se lembrar de mais um dia desta novena. E a bênção de Deus Todo-Poderoso, Pai e Filho e Espírito Santo, desça sobre vós e permaneça para sempre. Amém. Fique na paz e na alegria que vem de Jesus.
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Pai nosso que estás nos céus, abençoai nossos pais na terra, e a nós filhos não nos deixeis cair na ingratidão. Amém.

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1: É hora de amar, Nayara Azevedo.
2: Boa noite, Padre Reginaldo Manzotti.
3: Boa noite, querida. Bem-vinda.
2: Boa noite, Curitiba.
1: Vamos lá, gente.

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2: 16 horas e 35 minutos.

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Obrigado, Jesus, por estar aqui e saber que nós não somos criados ao acaso. Você não é acidente genético. Não, somos amados, sonhados por Deus.

0: profundamente por Jesus.
1: Isso mesmo, se aplauda. 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
0: 17 horas e 22 minutos.

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1: 18 horas, a hora da Ave Maria.
2: Elevemos nosso pensamento a Deus e oremos. Louvemos ao Senhor. Louvemos ao Senhor desde os céus. Louvai-o nas alturas. Louvai-o todos os seus anjos. Louvai-o todos os seus exércitos. Louvai o sol e lua, todas as estrelas luzentes, as águas que estão sob os céus. Louvemos o nome do Senhor. Ave Maria, cheia de graça, o Senhor é convosco. Bendita sois entre as mulheres. Bendito é o fruto de vosso ventre, Jesus. Santa Maria, Mãe de Deus, rogai por nós, pecadores,

0: O anjo do Senhor anunciou a Maria, e ela concebeu do Espírito Santo. Ave Maria, cheia de graça, o Senhor é convosco. Bendita sois vós entre as mulheres, e bendito é o fruto do vosso ventre, Jesus. Santa Maria, Mãe de Deus, rogai por nós, pecadores, agora e na hora de nossa morte. Amém. Eis aqui a serva do Senhor, faça-se em mim segundo a vossa palavra. Ave Maria, cheia de graça, o Senhor é convosco. Bendita sois vós entre as mulheres, e bendito é o fruto do vosso ventre, Jesus. Santa Maria, Mãe de Deus, rogai por nós, pecadores, agora e na hora de nossa morte. Amém. E o Verbo divino se fez carne e habitou entre nós. Ave Maria, cheia de graça, o Senhor é convosco. Bendita sois vós entre as mulheres, e bendito é o fruto do vosso ventre, Jesus. Santa Maria, Mãe de Deus, rogai por nós, pecadores, agora e na hora de nossa morte. Amém. Rogai por nós, Santa Mãe de Deus, para que sejamos dignos das promessas de Cristo. Oremos. Infundi, Senhor, como vos pedimos, a vossa graça em nossas almas, para que nós, que pela anunciação do anjo, vimos ao conhecimento da encarnação de Jesus Cristo, vosso Filho, por sua paixão e morte, sejamos conduzidos à glória da ressurreição, pelo mesmo Cristo, Senhor nosso. Amém.
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2: 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Divulgue, fale para os amigos, para as amigas. Evangelize sua família. Diariamente temos um nosso encontro marcado. Espero por vocês. 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
2: Boa tarde, povo de Deus. Mês de junho marcado por grandes santos, por grandes motivações. Hoje é dia de ir à missa. Você já foi? Se não, ainda é tempo. Vamos nessa semana invocar o Sagrado Coração de Jesus. Em nome do Pai, do Filho, do Espírito Santo. Amém. Amado Jesus, no seu coração sagrado, eu confio minhas intenções nesta tarde. Sagrado coração de Jesus, fonte de todas as graças e merecimentos, onde procurarei, a não ser no tesouro, que contém todas as riquezas de vossa clemência e bondade? Onde baterei a não ser a porta do vosso coração, pelo qual o próprio Pai vem a nós e nós vamos a Ele? A vós, pois, Sagrado Coração de Jesus, recorremos e apresentamos a nossa prece no entardecer deste dia. Coloque a sua intenção, seu pedido, seu clamor, seja na vida afetiva, emocional, em vós, Sagrado Coração de Jesus, encontro consolação quando aflito, proteção quando perseguido, força quando oprimido de tristeza. No teu coração, Jesus, encontro luz quando envolto nas trevas da dúvida. Sagrado Coração de Jesus, que no meu coração os sentimentos sejam iguais aos teus: docilidade, ternura, amor, misericórdia. Doce Coração de Maria, sede a minha salvação. Doce Coração de Jesus, sede o meu amor. Como fruto desta Ave Maria, peça, Jesus, tirai do meu coração todos os sentimentos ruins que não convêm a um discípulo teu. Ave Maria, cheia de graça, o Senhor é convosco. Bendita sois vós entre as mulheres, e bendito é o fruto do vosso ventre, Jesus. Santa Maria, Mãe de Deus, rogai por nós, pecadores, agora e na hora de nossa morte. Amém. O Senhor esteja convosco, Ele está no meio de nós. Ó Deus, por intercessão de Santo Antônio, pedimos a restauração da vida emocional, afetiva. Pedimos, Senhor, a restauração do amor. Que a bênção de Deus recaia sobre a família, sobre as fotos, os objetos e a água. Em nome do Pai, do Filho e do Espírito Santo. Amém. Sagrado Coração de Jesus, eu tenho confiança em vós. Doce Coração de Maria, intercedei junto a Jesus por nós. Amém.
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5: 18:08.
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Divino Jesus, nós vos oferecemos esse terço que vamos rezar, meditando nos mistérios da nossa redenção. Concedei-nos, por intercessão da Virgem Maria, Mãe de Deus e Nossa Mãe, as virtudes que nos são necessárias para bem rezá-lo e a graça de ganharmos as indulgências desta santa devoção. Oferecemo-lo particularmente em desagravo dos pecados cometidos contra o Sagrado Coração de Jesus e Imaculado Coração de Maria, pela paz do mundo, pela conversão dos pecadores, pelas almas do purgatório, pelas intenções do Santo Padre, pelo aumento e santificação do clero, pelos nossos vigários, pela santificação das famílias, pelas missões, pelos doentes, pelos agonizantes, por aqueles que pediram nossas orações e por todas as nossas intenções particulares e pelo Brasil. Creio em Deus Pai Todo-Poderoso, Criador do céu e da terra, em Jesus Cristo, seu único Filho, nosso Senhor, que foi concebido pelo poder do Espírito Santo, nasceu da Virgem Maria, padeceu sob Pôncio Pilatos, foi crucificado, morto e sepultado, desceu à mansão dos mortos, ressuscitou ao terceiro dia, subiu aos céus, está sentado à direita de Deus Pai Todo-Poderoso, donde há de vir e julgar os vivos e os mortos. Creio no Espírito Santo, na Santa Igreja Católica, na comunhão dos santos, na remissão dos pecados, na ressurreição da carne, na vida eterna. Amém. Pai nosso que estais no céu, santificado seja o vosso nome. Venha a nós o vosso reino, seja feita a vossa vontade, assim na terra como no céu. O pão nosso de cada dia nos dai hoje. Perdoai-nos nas nossas ofensas, assim como nós perdoamos a quem nos tem ofendido. E não nos deixeis cair em tentação, mas livrai-nos do mal. Amém. Ave Maria, cheia de graça, o Senhor é convosco. Bendita sois vós entre as mulheres e bendito é o fruto do vosso ventre, Jesus. Santa Maria, Mãe de Deus, rogai por nós, pecadores, agora e na hora de nossa morte. Amém. Ave Maria, cheia de graça, o Senhor é convosco. Bendita sois vós entre as mulheres e bendito é o fruto do vosso ventre, Jesus. Santa Maria, Mãe de Deus, rogai por nós, pecadores, agora e na hora de nossa morte. Amém. Ave Maria, cheia de graça, o Senhor é convosco. Bendita sois vós entre as mulheres, e bendito é o fruto do vosso ventre, Jesus. Santa Maria, Mãe de Deus, rogai por nós, pecadores, agora e na hora de nossa morte. Amém.

0: Pai nosso que estais no céu, santificado seja o vosso nome. Venha a nós o vosso reino, seja feita a vossa vontade, assim na terra como no céu.
1: O pão nosso de cada dia nos dai hoje, perdoai as nossas ofensas, assim como nós perdoamos a quem nos tem ofendido, e não nos deixeis cair em tentação, mas livrai-nos do mal.
0: Ave Maria, cheia de graça, o Senhor é convosco. Bendita sois vós entre as mulheres, e bendito é o fruto do vosso ventre, Jesus.
1: Santa Maria, Mãe de Deus, rogai por nós, pecadores, agora e na hora de nossa morte. Amém.
0: Ave Maria, cheia de graça, o Senhor é convosco. Bendita sois vós entre as mulheres, e bendito é o fruto do vosso ventre, Jesus.
1: Santa Maria, Mãe de Deus, rogai por nós, pecadores, agora e na hora de nossa morte. Amém.
0: Ave Maria, cheia de graça, o Senhor é convosco. Bendita sois vós entre as mulheres, e bendito é o fruto do vosso ventre, Jesus.
1: Santa Maria, Mãe de Deus, rogai por nós, pecadores, agora e na hora de nossa morte. Amém.
0: Ave Maria, cheia de graça, o Senhor é convosco. Bendita sois vós entre as mulheres, e bendito é o fruto do vosso ventre, Jesus.
1: Santa Maria, Mãe de Deus, rogai por nós, pecadores, agora e na hora de nossa morte. Amém.
0: Ave Maria, cheia de graça, o Senhor é convosco. Bendita sois vós entre as mulheres, e bendito é o fruto do vosso ventre, Jesus.
1: Santa Maria, Mãe de Deus, rogai por nós, pecadores, agora e na hora de nossa morte. Amém.
0: Ave Maria, cheia de graça, o Senhor é convosco. Bendita sois vós entre as mulheres, e bendito é o fruto do vosso ventre, Jesus.
1: Santa Maria, Mãe de Deus, rogai por nós, pecadores, agora e na hora de nossa morte. Amém.
0: Ave Maria, cheia de graça, o Senhor é convosco. Bendita sois vós entre as mulheres, e bendito é o fruto do vosso ventre, Jesus.
1: Santa Maria, Mãe de Deus, rogai por nós, pecadores, agora e na hora de nossa morte. Amém.
0: Ave Maria, cheia de graça, o Senhor é convosco. Bendita sois vós entre as mulheres, e bendito é o fruto do vosso ventre, Jesus.
1: Santa Maria, Mãe de Deus, rogai por nós, pecadores, agora e na hora de nossa morte. Amém.
0: Ave Maria, cheia de graça, o Senhor é convosco. Bendita sois vós entre as mulheres, e bendito é o fruto do vosso ventre, Jesus.
1: Santa Maria, Mãe de Deus, rogai por nós, pecadores, agora e na hora de nossa morte. Amém.
0: Ave Maria, cheia de graça, o Senhor é convosco. Bendita sois vós entre as mulheres, e bendito é o fruto do vosso ventre, Jesus.
1: Santa Maria, Mãe de Deus, rogai por nós, pecadores, agora e na hora de nossa morte. Amém.

0: Pai nosso que estais no céu, santificado seja o vosso nome. Venha a nós o vosso reino, seja feita a vossa vontade, assim na terra como no céu.
1: O pão nosso de cada dia nos dai hoje, perdoai as nossas ofensas, assim como nós perdoamos a quem nos tem ofendido, e não nos deixeis cair em tentação, mas livrai-nos do mal. Amém.
0: Ave Maria, cheia de graça, o Senhor é convosco. Bendita sois vós entre as mulheres, e bendito é o fruto do vosso ventre, Jesus.
1: Santa Maria, Mãe de Deus, rogai por nós, pecadores, agora e na hora de nossa morte. Amém.
0: Ave Maria, cheia de graça, o Senhor é convosco. Bendita sois vós entre as mulheres, e bendito é o fruto do vosso ventre, Jesus.
1: Santa Maria, Mãe de Deus, rogai por nós, pecadores, agora e na hora de nossa morte. Amém.
0: Ave Maria, cheia de graça, o Senhor é convosco. Bendita sois vós entre as mulheres, e bendito é o fruto do vosso ventre, Jesus.
1: Santa Maria, Mãe de Deus, rogai por nós, pecadores, agora e na hora de nossa morte. Amém.
0: Ave Maria, cheia de graça, o Senhor é convosco. Bendita sois vós entre as mulheres, e bendito é o fruto do vosso ventre, Jesus.
1: Santa Maria, Mãe de Deus, rogai por nós, pecadores, agora e na hora de nossa morte. Amém.
0: Ave Maria, cheia de graça, o Senhor é convosco. Bendita sois vós entre as mulheres, e bendito é o fruto do vosso ventre, Jesus.
1: Santa Maria, Mãe de Deus, rogai por nós, pecadores, agora e na hora de nossa morte. Amém.
0: Ave Maria, cheia de graça, o Senhor é convosco. Bendita sois vós entre as mulheres, e bendito é o fruto do vosso ventre, Jesus.
1: Santa Maria, Mãe de Deus, rogai por nós, pecadores, agora e na hora de nossa morte. Amém.
0: Ave Maria, cheia de graça, o Senhor é convosco. Bendita sois vós entre as mulheres, e bendito é o fruto do vosso ventre, Jesus.
1: Santa Maria, Mãe de Deus, rogai por nós, pecadores, agora e na hora de nossa morte. Amém.
0: Ave Maria, cheia de graça, o Senhor é convosco. Bendita sois vós entre as mulheres, e bendito é o fruto do vosso ventre, Jesus.
1: Santa Maria, Mãe de Deus, rogai por nós, pecadores, agora e na hora de nossa morte. Amém.
0: Ave Maria, cheia de graça, o Senhor é convosco. Bendita sois vós entre as mulheres, e bendito é o fruto do vosso ventre, Jesus.
1: Santa Maria, Mãe de Deus, rogai por nós, pecadores, agora e na hora de nossa morte. Amém.
0: Ave Maria, cheia de graça, o Senhor é convosco. Bendita sois vós entre as mulheres, e bendito é o fruto do vosso ventre, Jesus.
1: Santa Maria, Mãe de Deus, rogai por nós, pecadores, agora e na hora de nossa morte. Amém.

0: Pai nosso que estais no céu, santificado seja o vosso nome. Venha a nós o vosso reino, seja feita a vossa vontade, assim na terra como no céu.
1: O pão nosso de cada dia nos dai hoje, perdoai as nossas ofensas, assim como nós perdoamos a quem nos tem ofendido, e não nos deixeis cair em tentação, mas livrai-nos do mal. Amém.
0: Ave Maria, cheia de graça, o Senhor é convosco. Bendita sois vós entre as mulheres, e bendito é o fruto do vosso ventre, Jesus.
1: Santa Maria, Mãe de Deus, rogai por nós, pecadores, agora e na hora de nossa morte. Amém.
0: Ave Maria, cheia de graça, o Senhor é convosco. Bendita sois vós entre as mulheres, e bendito é o fruto do vosso ventre, Jesus.
1: Santa Maria, Mãe de Deus, rogai por nós, pecadores, agora e na hora de nossa morte. Amém.
0: Ave Maria, cheia de graça, o Senhor é convosco. Bendita sois vós entre as mulheres, e bendito é o fruto do vosso ventre, Jesus.
1: Santa Maria, Mãe de Deus, rogai por nós, pecadores, agora e na hora de nossa morte. Amém.
0: Ave Maria, cheia de graça, o Senhor é convosco. Bendita sois vós entre as mulheres, e bendito é o fruto do vosso ventre, Jesus.
1: Santa Maria, Mãe de Deus, rogai por nós, pecadores, agora e na hora de nossa morte. Amém.
0: Ave Maria, cheia de graça, o Senhor é convosco. Bendita sois vós entre as mulheres, e bendito é o fruto do vosso ventre, Jesus.
1: Santa Maria, Mãe de Deus, rogai por nós, pecadores, agora e na hora de nossa morte. Amém.
0: Ave Maria, cheia de graça, o Senhor é convosco. Bendita sois vós entre as mulheres, e bendito é o fruto do vosso ventre, Jesus.
1: Santa Maria, Mãe de Deus, rogai por nós, pecadores, agora e na hora de nossa morte. Amém.
0: Ave Maria, cheia de graça, o Senhor é convosco. Bendita sois vós entre as mulheres, e bendito é o fruto do vosso ventre, Jesus.
1: Santa Maria, Mãe de Deus, rogai por nós, pecadores, agora e na hora de nossa morte. Amém.
0: Ave Maria, cheia de graça, o Senhor é convosco. Bendita sois vós entre as mulheres, e bendito é o fruto do vosso ventre, Jesus.
1: Santa Maria, Mãe de Deus, rogai por nós, pecadores, agora e na hora de nossa morte. Amém.
0: Ave Maria, cheia de graça, o Senhor é convosco. Bendita sois vós entre as mulheres, e bendito é o fruto do vosso ventre, Jesus.
1: Santa Maria, Mãe de Deus, rogai por nós, pecadores, agora e na hora de nossa morte. Amém.
0: Ave Maria, cheia de graça, o Senhor é convosco. Bendita sois vós entre as mulheres, e bendito é o fruto do vosso ventre, Jesus.
1: Santa Maria, Mãe de Deus, rogai por nós, pecadores, agora e na hora de nossa morte. Amém.

0: Pai nosso que estais no céu, santificado seja o vosso nome. Venha a nós o vosso reino, seja feita a vossa vontade, assim na terra como no céu.
1: O pão nosso de cada dia nos dai hoje, perdoai as nossas ofensas, assim como nós perdoamos a quem nos tem ofendido, e não nos deixeis cair em tentação, mas livrai-nos do mal.
0: Amém. Ave Maria, cheia de graça, o Senhor é convosco. Bendita sois vós entre as mulheres, e bendito é o fruto do vosso ventre, Jesus.
1: Santa Maria, Mãe de Deus, rogai por nós, pecadores, agora e na hora de nossa morte. Amém.
0: Ave Maria, cheia de graça, o Senhor é convosco. Bendita sois vós entre as mulheres, e bendito é o fruto do vosso ventre, Jesus.
1: Santa Maria, Mãe de Deus, rogai por nós, pecadores, agora e na hora de nossa morte. Amém.
0: Ave Maria, cheia de graça, o Senhor é convosco. Bendita sois vós entre as mulheres, e bendito é o fruto do vosso ventre, Jesus.
1: Santa Maria, Mãe de Deus, rogai por nós, pecadores, agora e na hora de nossa morte. Amém.
0: Ave Maria, cheia de graça, o Senhor é convosco. Bendita sois vós entre as mulheres, e bendito é o fruto do vosso ventre, Jesus.
1: Santa Maria, Mãe de Deus, rogai por nós, pecadores, agora e na hora de nossa morte. Amém.
0: Ave Maria, cheia de graça, o Senhor é convosco. Bendita sois vós entre as mulheres, e bendito é o fruto do vosso ventre, Jesus.
1: Santa Maria, Mãe de Deus, rogai por nós, pecadores, agora e na hora de nossa morte. Amém.
0: Ave Maria, cheia de graça, o Senhor é convosco. Bendita sois vós entre as mulheres, e bendito é o fruto do vosso ventre, Jesus.
1: Santa Maria, Mãe de Deus, rogai por nós, pecadores, agora e na hora de nossa morte. Amém.
0: Ave Maria, cheia de graça, o Senhor é convosco. Bendita sois vós entre as mulheres, e bendito é o fruto do vosso ventre, Jesus.
1: Santa Maria, Mãe de Deus, rogai por nós, pecadores, agora e na hora de nossa morte. Amém.
0: Ave Maria, cheia de graça, o Senhor é convosco. Bendita sois vós entre as mulheres, e bendito é o fruto do vosso ventre, Jesus.
1: Santa Maria, Mãe de Deus, rogai por nós, pecadores, agora e na hora de nossa morte. Amém.
0: Ave Maria, cheia de graça, o Senhor é convosco. Bendita sois vós entre as mulheres, e bendito é o fruto do vosso ventre, Jesus.
1: Santa Maria, Mãe de Deus, rogai por nós, pecadores, agora e na hora de nossa morte. Amém.
0: Ave Maria, cheia de graça, o Senhor é convosco. Bendita sois vós entre as mulheres, e bendito é o fruto do vosso ventre, Jesus.
1: Santa Maria, Mãe de Deus, rogai por nós, pecadores, agora e na hora de nossa morte. Amém.

0: Pai nosso que estais no céu, santificado seja o vosso nome. Venha a nós o vosso reino, seja feita a vossa vontade, assim na terra como no céu.
1: O pão nosso de cada dia nos dai hoje, perdoai as nossas ofensas, assim como nós perdoamos a quem nos tem ofendido, e não nos deixeis cair em tentação, mas livrai-nos do mal. Amém.
0: Ave Maria, cheia de graça, o Senhor é convosco. Bendita sois vós entre as mulheres, e bendito é o fruto do vosso ventre, Jesus.
1: Santa Maria, Mãe de Deus, rogai por nós, pecadores, agora e na hora de nossa morte. Amém.
0: Ave Maria, cheia de graça, o Senhor é convosco. Bendita sois vós entre as mulheres, e bendito é o fruto do vosso ventre, Jesus.
1: Santa Maria, Mãe de Deus, rogai por nós, pecadores, agora e na hora de nossa morte. Amém.
0: Ave Maria, cheia de graça, o Senhor é convosco. Bendita sois vós entre as mulheres, e bendito é o fruto do vosso ventre, Jesus.
1: Santa Maria, Mãe de Deus, rogai por nós, pecadores, agora e na hora de nossa morte. Amém.
0: Ave Maria, cheia de graça, o Senhor é convosco. Bendita sois vós entre as mulheres, e bendito é o fruto do vosso ventre, Jesus.
1: Santa Maria, Mãe de Deus, rogai por nós, pecadores, agora e na hora de nossa morte. Amém.
0: Ave Maria, cheia de graça, o Senhor é convosco. Bendita sois vós entre as mulheres, e bendito é o fruto do vosso ventre, Jesus.
1: Santa Maria, Mãe de Deus, rogai por nós, pecadores, agora e na hora de nossa morte. Amém.
0: Ave Maria, cheia de graça, o Senhor é convosco. Bendita sois vós entre as mulheres, e bendito é o fruto do vosso ventre, Jesus.
1: Santa Maria, Mãe de Deus, rogai por nós, pecadores, agora e na hora de nossa morte. Amém.
0: Ave Maria, cheia de graça, o Senhor é convosco. Bendita sois vós entre as mulheres, e bendito é o fruto do vosso ventre, Jesus.
1: Santa Maria, Mãe de Deus, rogai por nós, pecadores, agora e na hora de nossa morte. Amém.
0: Ave Maria, cheia de graça, o Senhor é convosco. Bendita sois vós entre as mulheres, e bendito é o fruto do vosso ventre, Jesus.
1: Santa Maria, Mãe de Deus, rogai por nós, pecadores, agora e na hora de nossa morte. Amém.
0: Ave Maria, cheia de graça, o Senhor é convosco. Bendita sois vós entre as mulheres, e bendito é o fruto do vosso ventre, Jesus.
1: Santa Maria, Mãe de Deus, rogai por nós, pecadores, agora e na hora de nossa morte. Amém.
0: Ave Maria, cheia de graça, o Senhor é convosco. Bendita sois vós entre as mulheres, e bendito é o fruto do vosso ventre, Jesus.
1: Santa Maria, Mãe de Deus, rogai por nós, pecadores, agora e na hora de nossa morte. Amém.

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1: Olá, paz de Cristo. Seja bem-vindo você que sintoniza conosco. Estamos unidos para rezarmos o ofício da Imaculada Conceição, para entoarmos louvores à Nossa Senhora. Nossa Senhora, aquela que intercede por nós, aquela que é a nossa advogada. E convido você agora a colocar a intenção no seu coração, seu pedido, a sua prece. Eu convido você agora a colocar todas as suas aflições, todos os seus medos, todas as suas inseguranças no coração de Jesus, para que Nossa Senhora possa interceder. Diz a frase: peça à mãe que o filho atende. Nós vamos rogar agora pelas mãos de Nossa Senhora. Iniciemos em nome do Pai, do Filho e do Espírito.

0: O ofício de Nossa Senhora, embora de origem medieval, é patrimônio da fé do povo brasileiro a Maria, Mãe de Deus. Podemos dizer que ele é uma oração para defender a Imaculada Conceição, que sofreu grandes combates no século XII por parte de teólogos, que duraram até o dia 8 de dezembro de 1854, quando Pio IX, depois de consultar os bispos do mundo inteiro, declarou e definiu como dogma de fé a doutrina da Imaculada. O ofício da Imaculada Conceição foi escrito antes da definição do dogma, na Itália, no século XV, por Bernardino de Bustis, com a aprovação do Papa Inocêncio XI, em 1678. Foi enriquecido por Pio IX em 31 de março de 1876, com 300 dias de indulgência cada vez que recitado. Uma antiga tradição diz que Nossa Senhora se ajoelha no céu quando alguém na terra reza o ofício.
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Caríssimos, Jesus não veio chamar os justos, mas os pecadores. Não veio para os perfeitos, mas para aqueles que reconhecem que precisam de sua graça. Iniciemos esta celebração pedindo a Deus um coração humilde e aberto, capaz de acolher o seu chamado e de viver a misericórdia que hoje recebemos. Cantemos. Música.

eu quero saudar a todos que estão acompanhando pela TV Evangelizar, a partir da TV Evangelizar, as TVs Irmãs, Rádio Evangelizar, as Rádios Irmãs, pelos aplicativos da Obra Evangelizar, YouTube Padre Manzotti. Claro, acolher a todos que estão aqui com grande alegria, cantemos. No meu coração eu quero sentir o calor. Mais uma vez o refrão.

0: nome do Pai, do Filho, do Espírito Santo.
1: Amém.
0: Que a graça e a paz de Deus, que é nosso Pai, de Jesus Cristo com o Espírito Santo, esteja com todos vocês.
1: Bendito seja Deus que nos reuniu no amor de Cristo.
0: Querido povo de Deus, mergulhemos neste ato penitencial, pedindo perdão e a misericórdia de Deus, cantando.

0: cheio de misericórdia e compaixão, perdoe os nossos pecados e nos conduz à vida eterna.
1: Amém.
0: Glorifiquemos ao nosso Deus com um hino de louvor, com alegria.

0: Oremos. Coloque a sua intenção diante de Deus. Você que está aqui nessa igreja, você que acompanha por todo o Brasil, fora do Brasil, no coração de Jesus, colocando suas preces, seus clamores, seus pedidos. Quero suplicar a Deus nosso Senhor por todos os nossos colaboradores associados. Cito estes, lembrando de todos: Ana Clara Alves Cunha, Fortaleza, Ceará; David Henrique Machado de Paula, Divinópolis, Minas Gerais; Jaqueline Bueno dos Santos, Francisco Beltrão, Paraná. Ó Deus, fonte de todo bem, atendei ao nosso apelo e fazei-nos por vossa inspiração pensar o que é certo e realizá-lo com vossa ajuda. Por nosso Senhor Jesus Cristo, vosso Filho, que é Deus e convosco vive e reina na unidade do Espírito Santo por todos os séculos dos séculos.
1: Amém. Liturgia da Palavra. Jesus nos chama ao seguimento e nos ensina o caminho da misericórdia. Ouçamos.
2: Leitura da profecia de Oséias. É preciso saber segui-lo para reconhecer o Senhor. Certa como a aurora é sua vinda, ele virá até nós como as primeiras chuvas, como as chuvas tardias que regam o solo. Como vou tratar-te, Efraim? Como vou tratar-te, Judá? O vosso amor é como nuvem pela manhã, como orvalho que cedo se desfaz. Eu os desbastei por meio dos profetas, arrasei-o com as palavras de minha boca. Como luz, expandem-se meus juízos. Quero amor e não sacrifícios, conhecimento de Deus mais do que holocaustos. Palavra do Senhor.
1: Graças a Deus. O responsório de hoje é o Salmo 49, que tem por antífona: A todo homem que procede retamente, eu mostrarei a salvação que vem de Deus. Todos.
3: A todo homem que procede retamente, eu mostrarei a salvação que vem de Deus.
1: Salmo de Emos.

0: Leitura da carta de São Paulo aos Romanos. Irmãos, Abraão, contra toda a humana esperança, firmou-se na esperança e na fé. Assim, tornou-se pai de muitos povos, conforme lhe fora dito. Assim será a tua posteridade. Não fraquejou na fé. À vista de seu físico, desvigorado pela idade, cerca de 100 anos. Ou, considerando o útero de Sara, já incapaz de conceber. Diante da promessa divina, não duvidou por falta de fé, mas revigorou-se na fé e deu glória a Deus, convencido de que Deus tem poder para cumprir o que prometeu. Esta sua atitude de fé lhe foi creditada como justiça. Afirmando que a fé lhe foi creditada como justiça, a Escritura avisa não só à pessoa de Abraão, mas também a nós, pois a fé será creditada também para nós que cremos naquele que ressuscitou dos mortos, Jesus, nosso Senhor. Ele, Jesus, foi entregue por causa de nossos pecados e foi ressuscitado para nossa justificação. Palavra do Senhor.
1: Graças a Deus. Aclamemos o Santo Evangelho cantando.

0: O Senhor esteja convosco.
1: Ele está no meio de nós.
0: Proclamação do Evangelho de Jesus Cristo, segundo Mateus.
1: Glória a vós, Senhor.
0: Naquele tempo, partindo dali, Jesus viu um homem chamado Mateus, sentado na coletoria de impostos, e disse-lhe: segue-me. Ele se levantou e seguiu a Jesus. Enquanto estava à mesa em casa de Mateus, vieram muitos cobradores de impostos e pecadores, e sentaram-se à mesa com Jesus e seus discípulos. Alguns fariseus viram isto e perguntaram aos discípulos: por que vosso mestre come com os cobradores de impostos e pecadores? Jesus ouviu a pergunta e respondeu: aqueles que têm saúde não precisam de médico, mas sim os doentes. Aprendei, pois, o que significa: quero misericórdia e não sacrifício. De fato, eu não vim para salvar os justos, mas os pecadores. Palavra da salvação.
1: Glória a vós, Senhor.
0: Que a palavra de Deus perdoe os nossos pecados.
1: Amém.
0: Querido povo de Deus, neste santuário de Nossa Senhora de Guadalupe, Jesus das Santas Chagas, a liturgia de hoje, e de modo particular o Evangelho, segundo o evangelista Mateus, tem duas partes distintas que se completam, mas devem ser entendidas no seu momento. Vamos começar com a primeira parte. Talvez alguém se perguntaria: por que Mateus escreve sobre o seu chamado? Lembremos que os textos não foram escritos no primeiro momento, eles foram escritos depois. Então, os teólogos, os exegetas, nos levam a pensar que provavelmente na comunidade de Mateus começou a acontecer algo errado, uma comunidade com atitudes equivocadas ao cristianismo. Qual? Qualquer semelhança, mera coincidência. Na nossa comunidade cristã, na nossa comunidade católica, só venha, só participe os bons, os puros. Aqueles que têm uma vida meia torta, não venha na igreja. Aqueles que estão num segundo casamento, não venham na igreja. Aquele jovem que é meio depravado, não venha na igreja. Aqui é lugar dos santos imaculados. Vixe Maria, mãe de Deus. Só falta, para uns é, só falta querer colocar no altar e acender vela, que se acha o último, última bolacha do pacote. Mateus percebe isso e ele conta a própria experiência dele, dizendo: eu, Mateus, fui chamado por Jesus, mas eu fazia parte dos cobradores de impostos. Eu estava, inclusive, sentado na coletoria de impostos. Gente, se nós entendêssemos o que significa isso, no seu tempo, pecadores, cobradores de impostos, eram ridicularizados. Só para ter noção, um cobrador de impostos era tido como traidor do seu povo. Segundo, se fosse chamado num tribunal, a palavra dele não valia. Terceiro, A lei fazia com que restituísse o que foi lesado e 20 vezes mais. Mas imagina o quanto este não lesou o povo cobrando impostos para Roma. Então, era um motivo de escárnio, mas para Jesus não. Aqui começa a virada. Jesus viu um cobrador de impostos e Mateus faz com que a comunidade lembre: vocês me valorizam? Eu me tornei apóstolo do Senhor, mas eu fui um cobrador de impostos. Isto é maravilhoso. Isto é revolucionário. Eu acredito, e não precisa muito esforço, que quando Jesus chamou, ele tinha chamado Pedro, André, Tiago, João, eram pessoas relativamente boas, pescadores, homens que não tinham nada de errado publicamente. Mas quando Jesus chamou Mateus, eu acho que até alguns dos apóstolos torceram o nariz. Até entre eles, ele deve ter sofrido algum tipo de bullying ou algum tipo de represária. Porque é inadmissível. Você tem que entrar no mundo de Jesus. Mas Jesus o chamou. E Mateus disse que assim: ele passou por mim, eu estava na mesa cobrando impostos, e disse: segue-me. Eu me levantei e segui Jesus. Portanto, nesta primeira parte do Evangelho, não há pessoas que não possam ser resgatadas pelo amor de Jesus. A igreja não é lugar para os anjos somente, é lugar para todos os filhos de Deus. Mas ainda não chegamos nas frases mais bombásticas. Me permita passar para a segunda parte. Mateus certamente ficou muito feliz e quis fazer, creio eu, por duas razões: uma festa para se despedir dos amigos, olha, agora eu vou começar outra vida, ou uma segunda motivação: vejam que eu encontrei a verdade. E ele quis apresentar aos outros pecadores aquele que conseguiu amá-lo apesar do pecado. Seja por um motivo, seja por outro motivo, ele deu uma festa. Jesus era um homem livre. E mais uma vez, Jesus é motivo de escândalo. Repito, imagine você, Jesus, chamar um cobrador. Agora, sentar-se à mesa com vários pecadores, isso era de rasgar a veste. E eles fizeram, faziam um drama, e começaram a dizer: como é que o Senhor senta com esses pecadores? Como é que quer que seja chamado de Messias, se está sentado com estes impuros? Agora sim, Jesus tinha feito algo, mas agora ele abre o verbo para eles e para nós. E ele parte de uma metáfora que todos vão entender. Por acaso, quem precisa de médico? Quem tem saúde ou os doentes? Quem?
2: Os doentes.
0: De novo, quem tem saúde ou os doentes?
1: Os doentes.
0: E ele disse: eu vim para os doentes. Isso era inadmissível, porque o Messias que eles esperavam é aquele que viria para salvar os puros. O Messias, e às vezes nós corremos este risco de pensar que nosso Senhor Jesus Cristo vem só para recolher os bons para o céu e os maus para o inferno. Espera, no coração de Jesus, que está aqui a imagem, ele vai até as últimas consequências, para que um pecador não seja condenado, mas que um pecador seja salvo. Qual é a ação da igreja? Por que nós temos a obra evangelizar? É preciso, se nós vamos desde praia, nós vamos a fazer evangelizar lá em Maracanãzinho, depois vamos em outros lugares, a televisão de manhã, de madrugada, pregando, falando, cantando, para aqueles que estão no caminho, que continuem, mas para aqueles que estão perdidos, que se encontrem com Jesus. Então, aqui a primeira palavra é seguir Jesus Cristo. Não existe eu admiro Jesus Cristo, ou eu sigo ou eu não sigo, ou eu uso a evangelização. Preste atenção, evangelizadores, catequistas, se você tem na catequese um que está te dando trabalho, não escorrasse. Se tem alguém na comunidade que está vivendo errado, não empurre para fora, porque o Senhor veio para trazer de volta os perdidos. Médico é para quem está doente. A igreja não é uma sociedade perfeita. Este conceito era do Concílio de Trento, mas ele agora ainda fala algo mais, entre aspas, escandaloso. Quero misericórdia e não sacrifício. Agora vem na primeira leitura. O que foi que Jesus falou? Quero misericórdia e
1: não sacrifício.
0: Quero misericórdia e
1: não sacrifício.
0: Sacrifício seria que o morra para que todos se salvem. Sacrifício seria fazer ofertas e celebrações soleníssimas para Deus. Misericórdia não. Misericórdia são as obras de misericórdia. Perdoar o irmão, aconselhar, dar de comer a quem tem fome. Vamos à primeira leitura. A primeira leitura, só para você entender, do profeta Oséias, está numa situação seguinte. O povo voltou para Israel e estabeleceu sobre ele, eles mesmos se imputaram um jejum rigorosíssimo. Fizeram jejum, fizeram grandes sacrifícios de animais para Deus, dizendo: agora sim, pelo jejum e pelo sacrifício dos animais, Deus restaurará Jerusalém. O problema é que não aconteceu. E aparece o profeta Oséias dizendo: não é esse o jejum que Deus quer. O jejum é você ajudar o necessitado. Não é sacrifícios de animais que Deus quer. Deus quer a misericórdia. Ah, padre, sim. Isso já, esta frase de Jesus do Evangelho, já está na primeira leitura. E Jesus gostava muito desta frase, porque nos santos evangelhos ele repete várias vezes: não quero sacrifício, mas sim misericórdia. Então Oséias corrige o povo. Para nós, será que nós estamos nesta linha da misericórdia? Primeiro, de acolher todos os que precisam, de nunca e jamais separarmos alguém, isolarmos alguém, nunca cometer o erro de fritar a vida de alguém. Isso é escandaloso. Nós somos chamados a não detratar a pessoa, mas ao contrário, de fazê-la se sentir acolhida a ponto dela querer voltar para Deus. Não quero o sacrifício, mas a misericórdia. Eu não vim para chamar os justos, mas os pecadores. Como manter isso, padre? Vem a segunda leitura. A segunda leitura é um ato de fé. Inclusive aqui caberia o primeiro estribilho: como é bom ter fé e acreditar que Ele nunca faltará. De novo. Como

0: sabe por quê? A segunda leitura de hoje, olhem depois no aplicativo da obra, e nós veremos uma história concreta de Abraão. Abraão tinha todas as razões para desacreditar em Deus. Deus havia feito a promessa: você vai ser pai de uma grande geração. Mas ele já tinha 100 anos, não tinha filho. Você vai ser pai de uma grande geração. Sara, como diz o texto, já tinha o útero seco, tinha tudo para desacreditar. Mas a segunda leitura diz que, apesar de ter razões para perder a fé, ele nunca perdeu. E pela fé, ele experimentou a misericórdia de Deus. Portanto, aqui também é um, mesmo que a pessoa esteja passando por um momento de dificuldade, de provação, de noite escura, lembremos do Salmo 139, a nossa escuridão para Deus é como o sol do meio-dia. Ah, meus irmãos, isso é tão forte. Compreender que, mantendo-nos firmes na fé, nós somos resgatados por Deus. Ninguém se sinta tão pecador a ponto de se desesperar da salvação. É a primeira mensagem. Que todos nós temos um pouco de Mateus, seja talvez não como cobrador de impostos, mas nos nossos erros, nas nossas fragilidades. Mas ninguém é tão pecador que não possa experimentar a misericórdia de Jesus. E para finalizar, se assim é conosco, que não ajamos diferente com os outros. Por favor, quem está no fundo do poço, ou caindo no poço, não sejamos nós a pisar na mão, para que a queda seja súbita. Sejamos aquele a estender a mão e dizer aos Mateus de hoje, que seria escândalo no tempo de Jesus, repito isso, dizer: vem, há lugar para você na igreja de Jesus Cristo, há lugar para você no coração de Jesus. Amém. Com fé, professemos: creio
1: em Deus Pai Todo-Poderoso, Criador do céu e da terra, e em Jesus Cristo, seu único Filho, nosso Senhor, que foi concebido pelo poder do Espírito Santo, nasceu da Virgem Maria, padeceu sob Pôncio Pilatos, foi crucificado, morto e sepultado, desceu à mansão dos mortos, ressuscitou ao terceiro dia, subiu aos céus, está sentado à direita de Deus Pai Todo-Poderoso, donde há de vir a julgar os vivos e os mortos. Creio no Espírito Santo, na Santa Igreja Católica, na comunhão dos santos, na remissão dos pecados, na ressurreição da carne e na vida eterna. Amém.
0: Elevemos com confiança, com esta fé de Abraão, nesta confiança de Jesus, que não nos renega, mas nos chama e nos acolhe, as nossas preces, dizendo: Senhor, em vossa misericórdia, ouvi-nos todos.
1: Senhor, em vossa misericórdia, ouvi-nos.
2: Pela Igreja, para que, seguindo o exemplo de Cristo, seja sempre casa de acolhida, perdão e misericórdia para todos, rezemos.
1: Senhor, em vossa misericórdia, ouvi-nos.
2: Pelos que sofrem com doenças no corpo ou na alma, para que encontrem a força e a esperança em Cristo, o médico zeloso que cura as feridas e devolve a alegria de viver, rezemos.
1: Senhor, em vossa misericórdia, ouvi-nos.
2: Pelos que pelos que se sentem pecadores, afastados ou indignos, para que experimentem o olhar compassivo de Jesus, encontrem coragem para recomeçar, rezemos.
3: Senhor, em vossa misericórdia, ouvi-nos.
2: Por todos nós, para que saibamos responder generosamente ao chamado do Senhor e viver a misericórdia mais em ações do que em palavras, rezemos.
3: Senhor, em vossa misericórdia, ouvi-nos.
0: Faça a sua prece. Coloque diante do Senhor o seu clamor, o seu pedido. Como é bom ter fé.
4: Ah, como acreditar é bom. Que ele
0: diga lá. Como é bom ter fé, Senhor, e é pela fé que eu rezo pelos doentes. É na fé, no coração de Jesus, que eu coloco a obra evangelizar é preciso. É movido pela fé que no coração de Jesus eu coloco os que estão deprimidos, os que estão lutando contra o câncer. É pela fé que eu coloco no coração de Jesus os que lutam para deixar o alcoolismo, o tabagismo. Coloque a sua enfermidade.
4: Nunca faltará.
0: Atendei-nos, ó Pai. Nós vo-lo pedimos por teu Filho no Espírito Santo.
1: Amém. Passemos ao rito das oferendas. Você que está aqui, seja generoso em sua oferta material. E você que nos acompanha, torne-se um associado ligando para o número que aparece em sua tela. Participe também da campanha de Jesus das Santas Chagas e nos ajude a crescer na evangelização. Cantemos. Música.

Na verdade, é digno e justo, é nosso dever e salvação dar-vos graça sempre em todo lugar, Senhor Pai Santo, Deus eterno e todo-poderoso, por Cristo Senhor nosso. Nascendo, Ele renovou a antiga condição humana, sofrendo a paixão, apagou nossos pecados, ressurgindo dos mortos, concedeu-nos a vida eterna, subindo a vós, ó Pai, abriu-nos as portas do céu. Por isso, com a multidão dos anjos e santos, entoamos o hino de vossa glória, cantando a uma só voz.

0: Na verdade, vós sois santo, ó Deus do universo, e tudo o que criastes proclama o vosso louvor, porque por Jesus Cristo, vosso Filho e Senhor nosso, pela força do Espírito Santo, dais vida e santidade a todas as coisas e não cessais de reunir para nós o vosso povo, que vos oferece em toda parte do nascer ao pôr do sol um sacrifício perfeito. Por isso, ó Pai, nós vos suplicamos, santificai pelo Espírito Santo as oferendas que vos apresentamos para serem consagradas, a fim de que se tornem o corpo, o sangue de vosso Filho, nosso Senhor Jesus Cristo, que nos mandou celebrar estes mistérios.
1: Enviai o vosso Espírito Santo.
0: Na noite em que ia ser entregue, Jesus tomou o pão, pronunciou a bênção de ação de graças, partiu e deu aos seus discípulos, dizendo: tomai todos e comei, isto é o meu corpo que será entregue por vós.

0: Do mesmo modo, ao fim da ceia, ele tomou o cálice em suas mãos, pronunciou a bênção de ação de graças e deu aos seus discípulos, dizendo: tomai todos e bebei, este é o cálice do meu sangue, o sangue da nova e eterna aliança, que será derramado por vós e por todos para a remissão dos pecados. Fazei isto em memória de mim. Mistério da fé.
1: Anunciamos, Senhor, a vossa morte e proclamamos a vossa ressurreição. Vinde, Senhor Jesus.
0: Celebrando agora, ó Pai, o memorial da paixão redentora do vosso Filho, da sua gloriosa ressurreição e ascensão ao céu, enquanto esperamos a sua nova vinda, nós vos oferecemos em ação de graças esse sacrifício vivo e santo.
1: Aceitai, ó Senhor, a nossa oferta.
0: Olhai com bondade a oblação da vossa Igreja e reconhecei nela o sacrifício que nos reconciliou convosco. Concedei que, alimentando-nos com o corpo e o sangue do vosso Filho, repletos do Espírito Santo, nos tornemos em Cristo um só corpo, um só Espírito.
1: O Espírito nos una num só corpo.
0: Que o mesmo Espírito faça de nós uma eterna oferenda, para alcançarmos a herança dos vossos eleitos. A Santíssima Virgem Maria, Mãe de Deus, São José, seu Esposo, os vossos santos apóstolos,

0: gloriosos mártires, São Pio de Pietrelcina, e todos os santos que não cessam de interceder por nós na vossa presença.
1: Fazei de nós uma perfeita oferenda.
0: Nós vos suplicamos, Senhor, que este sacrifício da nossa reconciliação estenda a paz e a salvação ao mundo inteiro. Confirmai na fé e na caridade a vossa Igreja, que caminha neste mundo, com o vosso servo, o Papa Leão XIV, nosso arcebispo José Antônio Feruzzi, os auxiliares, os bispos do mundo inteiro, presbíteros, diáconos, e todos os ministros e o povo que vós redimistes. Atendei as preces da vossa família, que reunistes na vossa presença. Reconduzi a vós, Pai de misericórdia, todos os vossos filhos e filhas dispersos pelo mundo inteiro.
1: Lembrai-vos, ó Pai, da vossa Igreja.
0: Acolhei com bondade no vosso reino os nossos irmãos e irmãs que partiram desta vida, e todos os que morreram na vossa amizade, unidos a eles, esperamos também nós saciar-nos eternamente da vossa glória por Cristo Senhor nosso. Por Ele dais ao mundo todo o bem e toda a graça. Por Cristo, com Cristo e em Cristo, a vós, Deus Pai.

0: confiança, rezemos juntos a oração que o Senhor nos ensinou. Pai nosso,
1: que estais nos céus, santificado seja o vosso nome. Venha a nós o vosso reino. Seja feita a vossa vontade, assim na terra como no céu. O pão nosso de cada dia nos dai hoje. Perdoai-nos as nossas ofensas, assim como nós perdoamos a quem nos tem ofendido. E não nos deixeis cair em tentação, mas livrai-nos do mal.
0: Livrai-nos de todos os males, ó Pai, dai-nos hoje a vossa paz. Ajudados pela vossa misericórdia, sejamos sempre livres do pecado e protegidos de todos os perigos, enquanto aguardamos a feliz esperança e a vinda do nosso Salvador Jesus Cristo.
1: Vosso é o reino, o poder e a glória para sempre.
0: Senhor Jesus Cristo, dissestes aos vossos apóstolos: eu vos deixo a paz, eu vos dou a minha paz. Não olheis os nossos pecados, mas a fé que anima a vossa igreja. Dai-lhe segundo o vosso desejo, paz, unidade. Vós que sois Deus, com o Pai e o Espírito Santo.
1: Amém.
0: Aos que estão neste santuário, a você que nos acompanha, TV, rádio, aplicativo, YouTube, que a paz de Jesus esteja com todos vocês.
1: O amor de Cristo nos uniu. Cordeiro de Deus, que tirais o pecado do mundo, tende piedade de nós. Cordeiro de Deus, que tirais o pecado do mundo, tende piedade de nós. Cordeiro de Deus, que tirais o pecado do mundo, dai-nos a paz.
0: Ó meu Deus, sois o rochedo que me abriga, minha força e poderosa salvação. Sois meu escudo e proteção, em vós espero para sempre. Eis o Cordeiro de Deus, eis aquele que tira o pecado do mundo.
1: Senhor, eu não sou digna de que entreis em minha morada, mas dizei uma palavra e serei salva. Na Eucaristia, o Senhor que nos chama, nos fortalece para viver a misericórdia. Cantemos.

0: Oremos, Senhor de bondade, a vossa força salvadora nos liberta das más inclinações e nos conduza pelo caminho do bem, por Cristo nosso Senhor.
1: Amém.
0: Querido povo de Deus, eu tenho convites a fazer a você. Do que, padre? Quero lembrar com grande carinho, aceitei, dia 21 de junho estarei no Jubileu de Ouro, 50 anos da Diocese de Limeira, São Paulo. E o Jubileu, aceitei o convite do bispo, será no Estádio Limeirão. Depois de muitos anos retorno a Limeira, a partir das 13 horas. Dia 27 e dia 28 de junho, nós teremos as 24 horas na presença do Senhor aqui no santuário. Quem já participou? Dá uma salva de palmas, gente. É bom ou não é participar das 24 horas? 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E eu vou participar, quero que você venha peregrinar comigo. 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E agora eu quero falar para você, em poucos minutos que eu tenho, quem ainda não adquiriu, adquira o livro Inabalável. Que livro é esse, padre? Um livro que traz como subtítulo: Com fé, a tempestade vai passar. Inabalável. E é um livro baseado, uma releitura do profeta de Jó. Todo mundo já ouviu falar de Jó, paciência de Jó, sofrimento de Jó. E é a partir do personagem Jó que foi escrito este livro. Olha, eu digo para você, eu já escrevi 29 livros. Este é um dos que eu digo, leia. A hora que você começar a ler, você vai ler numa sentada. Depois você vai querer ler de novo. Porque aqui tem perguntas: por que as crianças sofrem? Por que existe sofrimento no mundo? Por que Deus permite provações? O que fazer quando todos nos abandonam? Aqui tem a resposta. Minha? Não, da Sagrada Escritura. E vai até com o QR Code, com a música A Tempestade Vai Passar. Vamos à bênção, gente. Como é que é o nome do livro? Inabalável. Adquira e presenteie. Quanto mais pessoas você puder, presenteie. Ele é escrito de forma simples para atingir todo mundo, principalmente quem está com o pezinho no buraco. Vamos à bênção dos objetos, por favor. Buraco não é para morrer não, meu filho. Buraco do desânimo, buraco da depressão, buraco da tristeza. Deus, se só pensa, né? O trágico. Deus eterno e todo-poderoso, abençoai, Senhor, esses objetos que foram feitos para honrar vosso diletíssimo Filho, nosso Senhor Jesus Cristo. que na terra tenhamos a intercessão e no futuro a glória eterna. Por Cristo Senhor nosso.
1: Amém.
0: Nós vamos terminar com a música Coração Santo, lembrando a este coração amado de Jesus. O Senhor esteja convosco.
1: Ele está no meio de nós.
0: Por intercessão de Nossa Senhora, São Pio, nos méritos das Santas Chagas, abençoe-vos Deus Todo-Poderoso, Pai, Filho, Espírito Santo.
1: Amém.
0: Foi bom estar aqui. Viva Nossa Senhora.
1: Viva.
0: Viva Jesus das Santas Chagas.
1: Viva.

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3: 20 horas e 16 minutos.

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2: 20 horas e 54 minutos.
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1: Alô, família! Tô chegando! Peço licença pra entrar na sua casa, no seu trabalho. É fim de semana e você já sabe, né? Aquele nosso encontro marcado de todo fim de semana com o nosso programa Adoranejo! Muito prazer pro seu irmão Marcos Santos, seu irmão em Cristo. Tô chegando, gente. Tô chegando devagarinho por aqui. Que satisfação, que privilégio encontrar você aqui com a gente, tá?